0: Palmas, 9 e 10.
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0: Alô, alô. Maravilha, maravilha. De volta aqui juntinho com você, 911. Isso mesmo, 911 em Palmas, Tocantins, capital mais queridinha do Brasil. Alô, Araguaína, estamos chegando. Para você que tá ligado, sintonizado, já ouviu com certeza, mas você que tá chegando agora, está em dúvida aí, é isso mesmo. Então, já estamos aí também em Araguaína. Então, já preparo você aí de Araguaína e da região. Não tem um radinho ainda? Compra o seu rádio, corre, acelera. E já a Rádio Paz FM, a Rádio da Família, estará por aí também. Vamos lá, vamos interagir com o ouvinte que está passando por aqui. Olha, o irmão Derinaldo passou por aqui pedindo aí oração, né? Deus abençoe grandemente a sua vida, meu irmão. Vamos então estar orando sim pelo senhor, por toda a sua família, que o Senhor Jesus traga o milagre que vocês precisam. Minha amiga Maria Amélia, diretamente lá do Bela Vista, Jardim Bela Vista, ó. Do setor Bela Vista, né? Taquaralto, ali na região sul da capital. Que Deus abençoe. Missionária Cândida, que Deus abençoe sua vida. Eu tava com saudade de ouvir a senhora por aqui, viu? Muito obrigada pelo carinho, pela companhia. Olha, o Cássio chegou por aqui também, rapaz. Boa noite, gostaria de ouvir a música Viúva Sem Nada. Cássio Antunes, Uber mais completo de Palmas. Valeu, Cássio. E já até ouvimos essa canção, né? Ela já passou aí na grade musical do Toca Toca hoje. Então, eu não consigo mais tocá-la novamente hoje, viu, Cássio? Mas se você ainda estiver por aí, ó, ligadinho aí, quiser pedir outra canção, manda aqui pra mim, que eu já coloco aqui na grade, tá bom? Mas já quero dedicar a vocês todas as canções da grade musical. Que Deus abençoe. Evangelista Zezinho de Taquarussu também passando por aqui. Muito obrigada pelo carinho, pela companhia sempre. Diaconisa Cleonita também passando por aqui. Mandando aquele super, hiper, mega alô para todos aqui no Brasil e até fora do Brasil. Que Deus abençoe grandemente. Evangelista Jadson também passando por aqui. Que Deus abençoe grandemente a sua vida. A gente não consegue passar essa canção, tá, Evangelista Jadson? Então, se eu quiser pedir uma outra canção aí, só pode estar mandando aqui também. Eu já posso inserir aqui na grade musical. Mas Maria Helena, lá da Chácara Cipó? Isso mesmo. Valeu, Maria Helena. Boa noite, bom descanso. A paz do Senhor Jesus. Que Deus abençoe grandemente. Meu amigo Pedrinho da Farinha, que não tá ligando, mas tá ligado. Chegou por aqui também. Valeu, meu Pedrinho. Deus abençoe. É, gente, tem mais gente aí no Luzimangos, né? Meu amigo JC, é o João Carlos lá do Luzimangos, e agora tem dois JC aqui no Toca Toca. O JC, João Carlos do Aurini 3 também, meu amigo Fabrício, muita gente por aí. Patrício, né, Eliana? Não é Fabrício, não, é Patrício. Deus abençoe grandemente. E vamos lá, 9h14, vamos de canção, porque Ana Clara chegou por aqui. Fogo não queima fogo.

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2: É isso aí, você ligadinho no Toca Toca da Paz. Vamos juntinho até às 10.
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2: 9h43, quase no final, né? Quem é que reina aqui? Jefferson e Suelen.

0: maravilha, maravilha. De volta aqui juntinho com você, 9h47. Isso mesmo, 9h47. Chegou a hora, pessoal. É, isso mesmo. Hoje, a partir das 22 horas, daqui a pouquinho, daqui a alguns minutos, Conexão de Líderes, Quarta Doutrinária. Não desliga o seu rádio, não saia daí, porque eu tenho certeza que Deus tem uma palavra para o seu coração. Então, fiquem todos na paz do Senhor Jesus. Forte abraço. Até amanhã, se assim o Papai do Céu permitir. Estarei de volta, conto com você, espero por você, para juntinhos fazermos mais uma edição do Toca Toca da Paz. Muito boa noite, na paz do Senhor Jesus. Fui!
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1: A temporada de gripe começou mais cedo em 2026. Até o início de março deste ano, 26 estados já sinalizaram aumento dos casos de síndrome respiratória aguda grave, com mais de 16 mil casos identificados, segundo o informe do Ministério da Saúde. A Organização Pan-Americana da Saúde emitiu alertas recentes sobre uma possível temporada respiratória mais precoce ou mais intensa do que o habitual. Segundo especialistas, a vacinação anual contra a influenza continua sendo a forma mais eficaz de prevenção, mas muita gente ainda tem dúvidas sobre isso. Quem explica é a médica e sanitarista Melissa Palmieri, atual vice-presidente da Sociedade Brasileira de Imunizações Regional São Paulo.
2: Os vírus da gripe estão em constante mutação, por isso a vacina é atualizada anualmente para garantir proteção contra as cepas mais recentes. Assim, para se manter protegido, é necessário tomar a vacina a cada ano. E um recado importante aqui: não quer dizer que, se por exemplo o ano passado você atrasou e tomou em setembro, que você só pode tomar em setembro. Isso é um mito muito frequente. O momento ideal de vacinar é agora.
1: A vacina contra a gripe não causa gripe. Após a imunização, os efeitos mais comuns relatados são dor, inchaço e vermelhidão no local de aplicação, que costumam ser leves e desaparecer em 48 horas. Se você estiver com febre, é preferível adiar a vacina contra a gripe até se sentir melhor e estar com o sistema imunológico 100% recuperado. Isso também ajuda a não confundir com uma reação ao imunizante. A médica Melissa Palmieri relata a relevância da testagem rápida para o diagnóstico precoce.
2: A testagem rápida permite identificar se o paciente está com gripe ou outra infecção respiratória. Isso contribui para o início precoce de tratamento, reduzindo a transmissão e o risco de complicações, principalmente em pessoas vulneráveis que podem se beneficiar do uso de antivirais quando necessário.
1: No portal Fique Imune da empresa Abbott, é possível esclarecer dúvidas e encontrar o local mais próximo para se vacinar. 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

0: 22:07.
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0: Maravilha, bênção de Deus, estamos iniciando mais um Conexão de Líderes, quarta doutrinária. Maravilha, estamos muito felizes de estarmos aí adentrando na sua casa, né? Fazendo companhia com você, e vamos estar juntinho aí até as 23 horas. Agora são 22:08 na nossa Palmas abençoada, Palmas calorosa, né? Calor humano muito forte aqui em Palmas, né? E todo mundo muito animado, né? Hoje Palmas está comemorando aí o seu natalício, o seu aniversário. Palmas já está quase chegando aí nos seus 40, né? Já pode fazer iniciação missionária, a José disse, aí no Mitraste, né? Fazer cabala e tudo mais, né? Maravilha, bênção de Deus, muito bom estarmos juntinho com você, né? Parabenizando aqui a nossa cidade. Quando nós parabenizamos a nossa cidade, parabenizamos nossos marcos, né? Aqueles que principiaram aqui, e um dos que vieram junto com o princípio de Palmas é o nosso pastor presidente, pastor Amarildo Martins da Silva, né? Veio junto com os nossos fundadores aqui, que desbravaram aqui essa terra abençoada. E Palmas hoje é conhecido como a Dubai aqui da América do Sul, né? Uma cidade muito abençoada, uma cidade de muitas oportunidades. E a maior oportunidade que Palmas ofereceu foi através da instrumentalidade do nosso pastor presidente, que trouxe o Ministério de Madureira e essa obra tão fecunda e abençoadora que tem construído e consolidado aqui no seio desse estado, aqui no coração do estado do Tocantins, aqui o evangelho e a pregação das boas novas de salvação, da pessoa bendita do nosso Senhor e Salvador Jesus Cristo. Muito bem, né? Maravilha. Sou o irmão Benilson, né? Estamos aqui todas as quartas-feiras, e aqui do meu lado direito, ou melhor, do lado esquerdo, do lado do coração, está ela, missionária Josenise. Estamos sozinhos hoje, de frente está ela, continua conosco, Elianai Carvalho, cantora Elianai Carvalho, permanece aqui nos estúdios da Rádio Paz. Ela estava como locutora e agora ela é contra regra e sempre botando regra, né? É uma bênção de Deus, puxa a nossa orelha, ajeita daqui, ajeita daqui e tudo dá certo, porque Deus está no comando e Elianai botando regra aqui nos abençoando. Bênção de Deus. Missionária Josenice, boa noite, a paz do Senhor Jesus.
2: Paz do Senhor, Evangelista Benilson. Louva a Deus por essa oportunidade que Deus nos concede de estarmos aqui na Rádio Paz, né? E hoje comemorando mais um aniversário de Palmas e também da Nação Madureira, que chega trazendo e pregando o evangelho, libertando as almas cativas do diabo, né? Anunciando a grande salvação do Senhor Jesus Cristo, que isso é o mais importante. E hoje não diferente, né? Que pena que estamos hoje somente nós dois, mas não só nós dois, né? Aqui também tem o Pai, o Filho, o Espírito Santo, os anjos, né? E continua, como o evangelista Benilson já citou, né? A nossa querida missionária Elianai Carvalho, aproveitando, né? Eu sempre me lembro, mandar agora a paz do Senhor para toda a AC92, né? A nossa igreja ali, e também para o nosso pastor Juniel Carvalho e para a nossa pastora Jéssica Lohane.
0: É verdade, né? Abraçando nosso pastorzão, pastor Juniel Carvalho, que é irmão da nossa amiga cantora Elianai Carvalho, né? Pastor Juniel ele é muito atarefado, né? Ele é líder dos jovens, né? A nível do estado, né, missionária? E ele viaja muito aí nessas demandas e nas muitas atribuições, ele acaba não tendo tempo para atender o nosso assédio, né? Estamos sempre ali convidando ele para estar conosco aqui um dia na quarta doutrinária, mas ele vai vir, né? Ele, a missionária, a cantora, pregadora, pastora Jéssica Lohane vai vir também e vai ser com certeza uma bênção, né? Hoje era para estar aqui o pastor Uziel Júnior. Ele acabou de nos comunicar que está na marcha para Jesus, né? Glória a Deus, bendito seja o nome do Senhor Jesus por isso, né? Mas já ficou agendado, na próxima quarta-feira, na quarta doutrinária, vai estar conosco aqui o pastor Uziel Júnior, aqui sendo instrumento de Deus para abençoar as nossas vidas aqui no estúdio e você, ouvinte amado, aí do outro lado. Bênção de Deus, maravilha. Missionária Josenice vai estar fazendo a leitura responsiva, né? A leitura onde nós estamos trabalhando aí a temática. Nós estamos trabalhando uma temática nesse ano, colocando aqui, missionária, que esse ano é o ano da evangelização. E nós sentimos no coração, fomos compungido por Deus, pelo Espírito, para estarmos falando sobre Cristo, sobre Jesus. Jesus, ele é o autor e o consumador da nossa fé. A fé, ela só existe em nós porque Jesus, ele principiou, ele deu start para que nós pudéssemos ser alcançados pela tão graciosa salvação da parte de Deus para a humanidade pela pessoa do nosso Senhor e Salvador Jesus Cristo. Salvação tem um nome, né? O descanso tem um nome, se chama Jesus. E nós estamos trabalhando a cristologia em toda a Bíblia. Começamos aqui no comecinho do ano em Gênesis, né, o livro dos começos, Bereshit, né, princípio, e nós já estamos chegando aqui em 1 Samuel. Pulamos o livro de Juízes, porque se nós ficássemos ali no livro de Juízes, nós iríamos cansar talvez o ouvinte, não chegando no meio da Bíblia até o final do ano. Temos apenas um dia, né, para trabalhar tantos temas, tantas histórias, tanto aprendizado, missionária. Então resumimos o período dos juízes em Samuel, o último juiz, e agora estamos entrando no período da monarquia, Israel se estabelecendo como nação, né, fazendo ali os seus ajustes no que tange aos pilares de uma nação. Israel era uma nação para os tempos bíblicos, uma nação em um formato mais arcaico, né? Mas tinha ali as suas hierarquias, e Israel vai se organizando e Deus vai organizando essa hierarquia, levantando pilares. Nós temos em Israel a figura do rei, do sacerdote e do profeta. Entendendo, missionária, que Israel era uma nação conduzida por Deus, fundada por Deus. As bases dessa nação é diferente das bases das outras nações. Israel foi uma nação que surgiu a partir de um homem, de uma família, de uma tribo, transformou-se em uma pujante e abençoada nação, nação poderosa, luz dos povos, luzeiro das nações, né? Então, nós estamos estudando sobre Israel. Hoje nós temos Israel figurando aí nas notícias, né? Nós temos o primeiro-ministro Benjamin Netanyahu, que hoje seria o equivalente ao rei Davi, que nós estamos estudando aqui em 1 Samuel hoje. entrando no capítulo 17. É isso mesmo? E nós vamos trabalhar, missionária, essas histórias de Israel numa perspectiva da cristologia, né? Entendendo que Jesus é o sensus pleno de toda a escritura, né? Tem uma revelação aqui apontando para o Senhor Jesus. Jesus, ele é o centro, ele aponta, quando no passado todas as histórias e as ocorrências, os acontecimentos, eles apontam para o futuro, para a vinda do Machia, do ungido, do Messias, do Salvador, né? Do grande líder, do grande rei, do rei eterno, do libertador. E agora vivemos um período que Jesus já veio, né? E Jesus, ele aponta para um advento. Jesus no presente apontando para um advento do seu retorno. Então tudo isso nós iremos trabalhar dentro desse contexto aqui de 1 Samuel capítulo 1, versículo 17. A missionária vai fazer a leitura para a glória de Deus.
2: Amém, evangelista Benilson. Nós vamos ler aqui em 1 Samuel 17 alguns versículos a seguir. É a começar pelo 12. E Davi era filho de um homem efrateu de Belém de Judá, cujo nome era Jessé, que tinha 8 filhos. E nos dias de Saul, este homem, já velho e adiantado de idade entre os homens, foram-se os 3 filhos mais velhos de Jessé e seguiram a Saul à guerra. E eram os nomes de seus 3 filhos, né? Eliabe, o primogênito, o segundo Abinadabe e o terceiro Samá. Chegava-se, pois, o filisteu pela manhã e à tarde, e apresentou-se por 40 dias. Vou para o 24. Porém, todos os homens de Israel, vendo aquele homem, fugiam diante dele e temiam grandemente. E diziam os homens de Israel: viste aquele homem que subiu? Pois subiu para afrontar Israel. Há de ser, pois, que ao homem que o ferir, o rei enriquecerá de grandes riquezas. Ele dará a sua filha e fará isenta de impostos a sua casa de seu pai em Israel. Então falou Davi aos homens que estavam com ele, dizendo: que farão aquele homem que ferir este filisteu e tirar afronta de sobre Israel? Quem é, pois, este incircunciso filisteu para afrontar os exércitos do Deus vivo? E o povo lhe tomou a falar conforme aquela palavra, dizendo: assim farão ao homem que o ferir. E ouvindo Eliabe, seu irmão mais velho, falar aqueles homens, acendeu-se a ira de Eliabe contra Davi e disse: por que desceste aqui? E a quem deixaste aquelas poucas ovelhas no deserto? Bem conheço a tua presunção e a maldade do teu coração, que desceste para ver a peleja. Então disse Davi: que fiz eu agora? Porventura não há razão para isso, né? E agora eu vou para o 34 e para o 37. Então disse Davi a Saul: teu servo apacentava as ovelhas de seu pai, e vinha um leão ou um urso e tomava uma ovelha de rebanho. 37. Disse mais Davi: o Senhor me livrou da mão do leão e do urso, ele me livrará da mão desse filisteu. Então disse Saul a Davi: vai-te embora, e o Senhor seja contigo. Amém. Vamos orar em nome de Jesus, né? Vamos entregar nossa vida nesta noite abençoada, nesta quarta-feira, neste feriado, nas mãos de Deus, sabendo que nós servimos a um Deus que nos capacita para vencer gigantes. Ó Deus, agora na tua presença, Pai, aqui nos colocamos enquanto a igreja amada. Muito obrigado, Senhor, por essa oportunidade de estarmos aqui na Rádio Paz. Senhor, visita todos aqueles que estão conectados, Senhor. Visita as suas necessidades, usa-nos, Espírito Santo, conforme a tua vontade. Opera maravilhas, penetra, Senhor, nas famílias, nos corações e nas mentes. Meu Deus, mandando resposta, alimentando o teu povo, porque a tua palavra é alimento, é pão, é água, e curando os enfermos, Senhor, abrindo portas para aqueles que estão, Senhor, necessitando de uma bênção, Senhor, salvando aqueles que estão afastados e reforçando, Senhor, novamente a aliança daqueles que quebraram e se afastaram do caminho. Nós te louvamos, te agradecemos, Pai, nesta noite, no nome de Jesus.
0: Glória a Deus. Bendito seja o nome do Senhor Jesus. Hoje é feriado, né, missionária? Palmas está fazendo 37 anos de sua emancipação, né? De cidade como capital, né, do nosso estado do Tocantins. Maravilha, bênção de Deus. O telefone da Rádio Paz, o nosso WhatsApp, é onde você pode deixar aqui a sua mensagem de texto, é 6394206868. Você fala conosco, você passa por aqui, dá a sua boa noite, a sua paz do Senhor Jesus e também faz as suas considerações, né? O que você considerar aqui no mensagem de texto pode ser até uma crítica, nós aceitamos com muito carinho. Vou ler aqui em nome de Jesus a sua mensagem, vai ser uma alegria receber aqui o seu feedback, né? E saber que você está aí do outro lado nos ouvindo, nos dando o aconchego do seu lar. Talvez você está viajando, missionária, pessoas estão nos levando aí, né, na boleia do caminhão, né, os nossos amigos caminhoneiros que cruzam o estado do Tocantins de um lado para o outro, atravessam para outros estados, que movimenta o país, movimenta o Brasil. E essa profissão abençoada e sempre está ouvindo aí a Rádio Paz, a rádio mais tocada, mais abençoada, tocando os corações com a palavra de Deus, né? Você que está nos ouvindo na fazenda com radinho de pilha, tem ainda, missionária, um rádio de pilha, será que tem?
2: Né? Eu acho que não, acho que hoje em dia tudo tudo elétrico.
0: É tudo digital, né? Hoje carrega igual carrega celular, os rádios de hoje, né? Que bênção de Deus, mas você está nos ouvindo aí no aplicativo, né? Com o celularzinho, pega perfeito, né? Em todo lugar, nossa rádio é uma rádio abençoada, um grande alcance, né? Pega nas fazendas, em muitos lugares, para a glória do nome do Senhor Jesus. No aplicativo, vai pela internet, né? E aí nós nos tornamos internacionais, né? Pega no mundo inteiro, né? Você que está nos ouvindo aí do outro lado do oceano, né? Nos outros continentes, receba aí o nosso caloroso abraço, a nossa saudação, a nossa boa noite, a nossa paz do Senhor Jesus brasileiro, né? Maravilha, nós vamos fazer um pequeno break, vamos fazer um pequeno intervalo, reforçando o telefone 6394206868, nós vamos fazer um pequeno intervalo, daqui a pouco nós retornamos já com o nosso bate-papo, o papo bíblico, né? O nosso podcast para a glória do nome do Senhor Jesus.
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1: Maravilha, bênção de Deus, estamos aqui retornando no nosso Conexão de Líderes, quarta doutrinária. Que maravilha estarmos com você, né? Agora começando aqui o nosso podcast, a nossa palavra bíblica, né? O nosso papo bíblico. E é sempre uma bênção, sempre uma alegria estarmos com você que está aí do outro lado participando e sempre estar conosco aqui, nos dando a honra, né, de fazer um texto muito bonito. A nossa amiga Diaconisa Cleonita, né, fez um texto aqui muito bonito, bem trabalhado. Ela coloca flores, borboletas, escadinha, coração. E isso demonstra carinho, demonstra atenção. E nós ficamos lisonjeados com o tamanho carinho da parte da nossa amiga Diaconisa Cleonita, que passou por aqui e disse assim: a paz do Senhor Jesus Cristo, boa noite, irmão Benilson, missionária Josenice, e quem estiver com vocês aí, continue deixando o Espírito Santo usar vocês para falar conosco. Estou sempre aprendendo com a palavra de Deus e vocês estão ajudando a eu subir mais um degrau. Aí colocou uma escada, da escada que vai para viver eternamente feliz com Jesus, nosso Salvador, que já entregou a sua vida, né? E tornar que o Espírito Santo nos esteja intercedendo por nós. E parabéns para a cidade de Palmas do Tocantins, que todos aqui no Brasil e até fora do Brasil estejam ouvindo e aprendendo com vocês a viver e ter paz, e ter a paz do Senhor Jesus Cristo. E vai meu abraço e boa semana para todos nós de sua amiga Diaconisa Cleonita, pois o Senhor Jesus está me dando vitórias, né? Que eu creia que um dia, se Deus quiser, eu ainda poderei contar o meu testemunho com a minha vida. Já é um milagre de Deus, né? Contar o testemunho dela, pois a própria vida da irmã Cleonita já é um milagre de Deus. Maravilha, irmã Cleonita, você está convidada, né, para vir contar o testemunho aqui no Conexão de Líderes, quarta doutrinária, viu? Vai ser uma alegria receber a senhora um dia aqui. Dá nosso abraço para nossa amiga de todas as quartas-feiras, de todos os dias. Temos um prazer de conhecê-la, né? Bênção de Deus. Abração, nossa amiga Diaconisa Cleonita. Maravilha, missionária Josenice. Nós estamos aí com um texto muito conhecido, né? Uma história muito pregada, uma história muito trabalhada, né? Em livros. Existe aí um acervo muito grande de artigos, publicações e tudo mais em torno dessa história tão bonita, né? Tão extasiante, tão instigante, que é a história do menino, né, que vira rei, que de repente ele desafia o maior soldado, o grande campeão de uma nação, porque Golias, missionária, ele não era o campeão de uma tribo, de um povoado, ele era campeão de uma nação, né? E estudando, nós vemos que as nações contratavam mercenários, homens que tinham experiência na guerra, e Golias, os habitantes de Gat tinham muitos soldados, e Golias se destacava entre muitos, e também os seus irmãos, que também eram homens muito grandes, né? Homens de estatura elevada, e também a sua habilidade na arte da guerra, né, de pelejar. Os filisteus já eram um povo conhecido por fabricar armas, né? Embora que esse poder bélico do passado fosse um poder irrisório diante do poder que se apresenta hoje. Hoje nós temos a bomba atômica, nós temos a bomba de hidrogênio, né, que é uma bomba que a bomba atômica é apenas para ativar ela. Ela é 100 vezes mais poderosa do que a bomba atômica e tantas outras armas que hoje se desenvolvem nesse bujo das guerras, né? E os países que possuem essas armas, eles as têm por defesa, né? Para se resguardar de eventuais invasões e tomada de poder ali por força, né, das outras nações. Considerando, missionário, que o nosso Brasil é o país que é o segundo maior em terras raras, aquíferos, né? Então o nosso país ele carece de se resguardar, né? E nesse aspecto geopolítico se posicionar, ao meu ver, né? Mas retornando aqui ao Golias, Golias ele representava esse poder, representava um poder esmagador, um poder de guerra, e esse poder ameaçava, missionária, ameaçava ali no vale do Carmelo, né?
2: Carvalho.
1: Do Carvalho, havia uma guerra instaurada ali, né? De um lado estavam os filisteus, do outro lado estava Israel, liderada por Saul, né? E ali a batalha se dava no meio do vale. E esse homem, esse gigante chamado Golias, ele desafiava Israel. Ele representava esse poder esmagador, esse poder amedrontador, né? Esse poder que hoje nós vemos nas grandes nações. Nós estamos colocando aqui que era uma guerra, mas trazendo para os nossos dias atuais, nós vemos que existem nações muito poderosas, nações que impõem medo em determinadas nações que não possuem aquele mesmo poder bélico, aquele mesmo poder de armas, de guerra, porque Golias ele representava esse poder. Israel não tinha esse poder. Israel não possuía nenhum soldado, nenhum guerreiro que podia rivalizar com Golias, que podia fazer frente a Golias. O maior nós sabemos que era Saul. Ele foi escolhido exatamente, uma das qualificações de Saul para rir é porque ele era grande. Nós estudamos aqui que Saul ele era grande, ele era um homem grande, né? Um rei grande, mas não era um grande rei, né? Ele sobressaía do ombro para cima a todos de Israel, o homem mais alto, mais grande. A sua lança era carregada por dois pajens, né? Porque a sua lança era muito pesada. Ele era um homem robusto, grande e poderoso, mas a Bíblia conta que ele dava com um joelho no outro, né? De medo do Golias. O Golias botava medo. São essas nações que quando se levanta para destruir, para impor seu domínio sobre outra nação menor, a nação ela fica, todo mundo fica em estado de perplexidade, em estado total de uma aniquilação mental extrema, em estado de choque, porque são terríveis ali o seu poder, a sua grandeza, vem como se fosse o Golias amedrontador. Mas, missionária, diante desse cenário aparece um rapaz, né? Um rapaz que não era grande, ele era pequeno, ele era jovem, ele veio de uma casa que havia 8 rapazes, 8 filhos, ali da terra de Judá, de Belém. Havia um homem velho chamado Jessé, possuía 8 filhos. Apenas 3 deles tinham idade suficiente para ir com Saul à peleja, para ser alistado para a batalha. E Davi, ele era o último, o mais novo. Alguns colocam que Davi tinha em torno de 15 a 17 anos. Olha só, um rapaz franzino apareceu ali, mas ele tinha uma coisa missionária que ninguém ali parecia que tinha: presença de Deus. Deus era com ele. E Deus missionária, ele é maior, mais poderoso do que qualquer império, do que qualquer poder bélico, do que qualquer gigante que se levanta. Deus, ele é maior.
2: Que maravilha, né, evangelista Benilson? Nós vemos que Davi é uma das histórias bíblicas mais contadas. Desde a infância, nós aprendemos na escola dominical sobre Davi. E Davi é esse personagem improvável, aquele jovem, como você mesmo já falou, o último filho, aquele que não tinha aparência, mas ele tinha a presença de Deus, que é o mais importante. Era um homem cheio do Espírito Santo. E ele também tinha experiências, né? Você não via ali como o próprio Samuel, o profeta Samuel, né, foi provado. Porque Deus, quando foi escolher Davi, Deus falou para Samuel que ele não olha para a aparência. Então Davi era esse homem que não tinha aparência, né? Ele era esse homem, esse representante da nação de Israel, improvável. Mas fazendo uma ligação com a cristologia, Davi, ele vai lutar representando toda a nação de Israel. E aí nós vemos que a vitória dele, a vitória de Davi sobre aquela muralha preparada para a guerra, que era Golias, de quase 3 metros, que tinha ali um capacete, que usava ali uma couraça, né, que estava preparado, até os próprios pés de Golias tinha bronze, né? Então ele estava ali todo blindado. Mas para Deus não existe gigante, não existe desafio, porque nós servimos ao Deus dos deuses, o Senhor dos senhores. E ali Davi, ele vai enfrentar Golias. E o Israel, 40 dias, ele estando paralisado pelo medo. Aqueles homens que estavam preparados para a batalha, eles travam diante de Golias, diante deste inimigo, né? E aí a gente vai fazendo uma comparação entre Davi e entre Cristo. Porque Davi, ele luta por uma nação e ele traz a vitória. Cristo, ele vence a morte, ele vence o pecado, ele vence o diabo e ele traz a graça de Deus, novamente a aliança com Deus para toda a humanidade. Como diz ali em 1 Coríntios 15:57, né? Que a graça de Deus, ela veio a partir da vitória por meio do nosso Senhor e Salvador Jesus Cristo. Então nós vemos que Davi é este, é aquele que não tem aparência, mas que tem experiência, né? E aí nós entendemos e nós aprendemos com Davi que ele era um homem obediente, ele era um homem cheio do Espírito Santo e que ele era um homem capacitado para a batalha. Muitos, olhando para Golias, poderiam ficar travado, mas Davi não. Davi, ele faz uma pergunta que todos nós conhecemos: quem é esse incircunciso filisteu que vem afrontar o exército de Israel, né? Ele estava ali realmente. E quem era Davi, como nós sabemos? Davi era um ungido de Deus, um ungido que, mesmo ele já sendo o próximo rei, ele era humilde, né? Davi, quando luta com Golias, ele salva a nação, salva o povo. Mas nós vemos pela palavra de Deus que ele era odiado, né, pelos seus irmãos. Ele foi odiado por Saul. E Jesus Cristo também. Cristo, quando vem pregar esse novo evangelho, ele cura, ele liberta, e ele também vai ser odiado pelos fariseus, ele vai ser odiado pelos representantes religiosos da época, representantes políticos. Então nós vemos uma similaridade entre Davi e entre Jesus Cristo. Então nós vemos que a escritura, mesmo no Velho Testamento, ela é a revelação do novo, né? Já aponta para Cristo, aquele que vai libertar o homem do pecado, aquele que vai fazer essa ligação, aquele que vai vencer, né? E que vai ter todo esse desafio, né? Porque ele também vai ser odiado. E nós vemos que ele vai ser odiado por Saul, que era o rei. E ele vai ser odiado porque ele é um homem que ele é tão cheio do Espírito Santo, evangelista Benilson, que quando ele sabe que a família dele ia ser isenta de impostos, que ele poderia casar com a filha do rei, né, ele aceita, porque ele sabia que Deus era com ele. Isso aí é a maior estratégia do cristão. É você ter experiências e saber que pode vir qualquer gigante na sua vida, mas saber que Deus, ele é contigo. E aí nós vemos que nessa batalha era impossível Davi vencer. Davi, ele não usa espada. Davi, ele não vai usar escudo. Davi, ele não era um guerreiro. E aí Davi, ele não vai usar, né, essas armaduras que eram de um guerreiro. Ele vai usar o quê, evangelista Benilson? Ele vai pegar 5 seixos, ele vai pegar a funda e ele vai usar o que ele usava todos os dias, um cajado, né? Ele era realmente o pastor de ovelhas. Ele vai testar a roupa de Saul e não vai caber. Porque nós vemos que cada um vai ter a sua experiência. E aí Cristo, ele nos chama, né, para que nós venhamos a usar as nossas próprias experiências. Não adianta você querer viver a vida do outro, pelo contrário, né? Nós vemos que o Senhor Jesus, ele vai te dar do mesmo jeito que ele vai te dar as estratégias, ele vai te dar condições. E o mais bonito é que Davi, ele vence Golias e ele vence por Israel, né? E ele, mesmo vencendo, nós não vemos depois ele se gabando dizendo que venceu o grande gigante, mas ele foi humilde. Ele, assim como Cristo também, humilde em aparência, como diz Filipenses, né, 2:6, que sendo Deus, não teve usurpação para ser igual a Deus, mas aniquilou-se a si mesmo, tomando forma de servo, fazendo semelhante aos homens, e achando-se na forma de homem, humilhou-se a si mesmo, sendo obediente até a morte e morte de cruz. Então nós vemos que existe uma similaridade, evangelista Benilson, entre Cristo e entre Davi, né? Porque Davi, ele foi o rei de Israel, e nós servimos ao rei dos reis, ao Senhor dos senhores, aquele que tem todo o domínio, todo o poder, aquele que vence qualquer batalha, qualquer inimigo, tudo está debaixo dos pés. Então basta tão somente nós confiarmos. E essas histórias bíblicas, elas ficam para nos trazer, evangelista Benilson, edificação. Por isso que nós devemos ler a palavra de Deus. Nós devemos não apenas ler, mas ler e aplicá-la, porque quantos gigantes não vão se levantar? E aí você precisa da pedra da oração, da pedra do louvor, da pedra do jejum, para poder derrubar gigantes. Isso fica como edificação para nós, o caminho, né, que nós devemos seguir. Assim como Cristo viveu em constante oração, nós também devemos imitar aqueles que tinham comunhão com Deus. E a pedra que Davi lança, né, é a representação de Cristo, que é a pedra angular. Aquele que é o fundamento da igreja, aquele que foi rejeitado pelos construtores, mas que aquele que nos edifica todos os dias a partir deste novo evangelho.
1: Missionário, é interessante que quando nós olhamos para Davi vencendo o gigante, nós logo tem uma passagem aqui no que eu gostaria de destacar aqui, 17:28, que é quando Davi, ele chega ali no campo de batalha, missionária.
2: Sim.
1: E ele se depara com um gigante, e quando ele ouve o gigante desafiando, pedindo um homem para que guerreasse com ele, e decidisse, daquele modelo antigo, né, o herói vencedor traria vitória para sua nação, e a nação perdedora serviria a nação representada ali pelo herói vencedor. E quando Davi ouviu aquela afronta, né, logo ele foi informado que quem vencesse, né, receberia uma soma muito grande de dinheiro, a mão da filha do rei e o sua família ser isenta dos impostos, né? O rei estava oferecendo a filha para quem vencesse o gigante, oferecendo dinheiro, né? Oferecendo isenção de impostos para a família, para a casa dos seus pais. É, e um fato interessante é que quando Davi ele escuta isso, Davi ele não fica apaixonado pelo prêmio que se daria para o vencedor. Ele não se encanta com o prêmio oferecido para o vencedor por Saul, mas ele fica indignado com a afronta, com a audácia do gigante, afrontando, zombando do exército do Deus vivo, né? Davi não se encanta com os presentes. Davi se inflama diante da afronta que ele estava vislumbrando naquele momento, vendo o exército de Deus acuado diante daquele gigante. Davi, posteriormente, ele compõe salmos, ele diz: eleva os olhos para os montes, de onde me virá o socorro? O meu socorro vem do Senhor, que fez os céus e fez a terra. Veja que quão é pequeno um gigante perto dos montes. Os montes, eles são quase que eternos, quase que intransponíveis, fortes, dão proteção. É um local estratégico para se construir, para se blindar atrás e sobre os montes. E Davi olhava para os montes e dizia: o meu socorro não vem dos montes, o meu socorro vem do Senhor, que fez o céu e que fez a terra. Quando Davi olhava para o gigante e olhava para Deus, que estava acima das nuvens, Davi, lá no Salmo 113, Davi disse que o Senhor, lá do céu, ele se encurva, Deus está num lugar tão elevado que ele se encurva, missionária, para ver o que está sobre o céu e sobre a terra. E ainda, do pó levanta o pequeno e do monturo ergue o necessitado, e o faz assentar com os príncipes do seu povo. Ou seja, Deus está em um lugar tão elevado que do lugar que ele está assentado, ele olha para baixo e vê os céus e a terra, mas mesmo assim ele é tão transcendente na sua grandeza e emanente no seu sentido, na sua essência, que ele se relaciona com a nossa fraqueza. E ele lá de cima, ele olha para a terra e vê lá no pó aquele que está faminto, sedento, necessitado, e deseja resgatar ele, levantar ele e fazer ele sair daquela condição de escravo, de servo, de desprezado, de ser a escória de uma sociedade, para se assentar na cadeira de príncipe. É essa a proposta do evangelho.
2: Glória a Deus, evangelista Benilson. E o que eu aprendo também com Davi é que Davi, ele sofre afrontas, né? O irmão mais velho dele chega para ele e vai perguntando assim: por que que tu desceste aqui? E a quem deixasse aquelas poucas ovelhas? Então Davi primeiro escutou a afronta do gigante Golias, depois escuta a afronta do irmão dele. Ele poderia ter desistido, dizer: não, mas realmente, o que que eu só vim entregar aqui alimentos. Mas Davi, ele é tão cheio do Espírito Santo que ele não olha o gigante como realmente o exército de Saul estava olhando, porque o exército de Saul estava olhando o gigante como algo intransponível. Só que Davi estava olhando para o gigante como algo que poderia ser banido, né? pela força do Deus Todo-Poderoso. Então assim também tem que ser a gente, a nossa vida, evangelista Benilson. Gigantes vão se levantar, mas nós devemos confiar, porque Deus é aquele, como você mesmo falou, ele pega o pequeno, ele pega o fraco, ele pega o esquecido, ele pega o improvável. Ele demonstra que ele é Deus, porque Davi naquele momento não tinha habilidade militar, né? Mas tinha experiência com Deus. Davi, aos olhos humanos, não tinha capacidade nenhuma de vencer aquele gigante, mas aquela pedrinha que bateu na testa, que matou o gigante, ela foi direcionada pelo Espírito Santo. Então que você possa nesta noite se apoderar da força que Deus dá, do instrumento, que muitas vezes naquele momento, aquela situação que parecia ser uma derrota, Deus ele faz você, a partir dele, em Cristo, por ele e para ele, né, triunfar, para que o nome dele seja glorificado.
1: Bênção de Deus. Estamos já caminhando, missionária, para o encerramento do Conexão Quarta Doutrinária desta quarta-feira. Agora são 22:57. E interessante, Davi ali, né, eu olhava para o gigante e o gigante era pequeno. O gigante se apequenava aos olhos de Davi, porque ele olhava para Deus. Quando nós olhamos para Deus, quando nós fitamos os olhos no Senhor, na grandeza do seu poder e do seu amor para conosco, nós acabamos, missionária, por entender que aquelas aflições, aquelas angústias,

0: e a morte. E Jesus venceu todos três. Jesus subjugou o poder do príncipe deste mundo. Jesus venceu a morte. Aí ele pergunta: onde está o teu aguilhão, ou morte? O pecado foi cravado ali na cruz do Calvário. Não existe mais nenhuma cédula que nos é contrária, porque o pecado dava legalidade para nossa condenação. Mas Cristo pagou o preço, vencendo esses três gigantes de uma vez por todas. Para vencer, basta abraçar com o Senhor Jesus, porque ele foi o conquistador, ele foi o Davi vencedor, ele foi o ungido que venceu, para que hoje nós, em Cristo Jesus, possamos alcançar a promessa. Só por Jesus, em Jesus, em Cristo, por Cristo e para Cristo. Sem Cristo não tem salvação, sem Cristo não tem redenção, sem Cristo não tem regeneração. Sem Cristo somos alvo do mundo, somos presa do pecado, e o fim como resultado é a morte, e a morte eterna. Mas Cristo veio para que tenhais vida e a tenha em abundância, missionária Josenice.
1: Aleluia, né? O importante é você perseverar com Cristo. Isso serve para nós um alerta: devemos perseverar até o fim, porque a Bíblia vai nos contar que aquele que vencer, né, herdará todas as coisas, e o nosso Deus será o nosso Pai, nós seremos filhos, ali como tem Apocalipse 21:7, né? Que o Senhor Jesus, ele possa habitar no nosso coração. Muitas vezes você está olhando para a situação, está se achando fraco, mas você tem um Deus forte que vence todo e qualquer gigante. Que você, nesta noite, você possa entregar a sua vida, a sua casa, a sua família nas mãos daquele que tem todo o poder, que você possa fazer como Davi nos ensina nos Salmos, Salmo 55:22, que você lance o teu cuidado sobre o Senhor e ele te sustentará. É Deus quem te sustenta, é Deus quem vence por você os gigantes, e ele nunca, evangelista Benilson, a Bíblia diz que nunca permitirá que o justo seja abalado. Então, assim, nós sabemos que com Cristo nós somos mais que vencedores. Que o Senhor Jesus possa nos blindar nesses últimos dias, onde nós vemos que a vinda do Senhor Jesus está mais perto, né? Que o Senhor Jesus possa te abençoar, porque não há, você diz assim: não, mas para mim não há jeito. Mas eu quero te dizer que não há condenação para aqueles que estão em Cristo Jesus. Que o Senhor Jesus, ele possa te alcançar nesta noite, que ele possa te dar força, que ele possa te regenerar, e que ele vença por você qualquer gigante que se levantar sobre a tua vida, porque você serve ao Deus que é o Deus dos deuses e o Senhor dos senhores.
0: Glória a Deus, maravilha, bênção de Deus. Jesus Cristo, ele é Senhor e ele reina em nossas vidas. Se de repente você está aí sofrendo, angustiado, o gigante está te afrontando. Todos os dias você está passando aí por um processo de humilhação. O gigante está te humilhando. Você não tem força, você não tem mais, talvez, nem esperança de vencer esse gigante. Mas hoje convida Jesus para entrar em cena. Porque se Jesus entrar em cena, esse gigante vai ter que se curvar. Esse gigante vai ser extinto, vai se extinguir da tua vida, porque Jesus é maior do que tudo. O gigante pode ser o câncer. O gigante pode ser a depressão. O gigante pode ser as calúnias. O gigante pode ser qualquer tipo de situação que esteja te oprimindo, que esteja te colocando em uma situação vexatória. O Senhor, nessa noite, ele pode entrar na tua vida, mudar a tua história. E Jesus, ele quer ser definitivo na tua vida. Para que Jesus seja definitivo na tua vida, você precisa o receber no seu coração. Dizer: Jesus, eu quero ser teu. Eu quero pertencer ao Senhor. Eu quero ter um selo teu em minha vida. Aí Jesus te pega, te lava, te regenera, te sela com o Espírito Santo, escreve o teu nome no livro da vida. Aí eu quero ver, nem a morte pode te tocar, né? Porque se esse tabernáculo, disse Paulo, se desfizer,

0: eu tenho com Cristo um eterno no céu, falando da vida eterna. Porque se nós hoje descermos a sepultura, o corpo físico, mas o nossa parte imaterial, nosso espírito, nossa alma está vinculada a Cristo instantaneamente para o paraíso, como foi o ladrão da cruz. E muito em breve, no arrebatamento da igreja, nós vamos, se porventura estivermos mortos para este mundo, nós vamos ressuscitar. E se estivermos vivos, seremos apenas transformados ao encontrar o Senhor nos ares. Maravilha, missionária Josenice, bendito seja o nome do Senhor Jesus. A senhora com as suas considerações finais. E agora nós vamos estar fazendo o nosso encerramento. Agora são 23:04, passamos 4 minutos aqui do horário permitido, mas se Deus quiser, vai dar tudo certo para a glória de Deus. Missionária.
1: Louva a Deus, evangelista Benilson, por essa oportunidade que Deus tem me concedido de estar aqui. Muito obrigado pela sua vida, por me oportunizar de estar aqui na Rádio Paz. Louva a Deus pela vida da missionária Elianai, que também está aqui conosco, e a você que está conectado. E aí eu deixo essa palavra que nós aprendemos com Davi, né? Quem é esse incircunciso filisteu que está aí afligindo a tua alma, né? Que você possa nesta noite lançar a pedra da confiança, né? Confiança em Deus, que Ele pode todas as coisas, e Ele pode e Ele vai derrubar esse gigante que tanto está afligindo a tua alma. Deus te abençoe e conceda uma noite de paz e de vitória. Fica ainda conectado, o evangelista Benilson vai orar sobre a tua casa, sobre a tua vida, e juntos nós vamos clamar ao nosso Deus.
0: Glória a Deus, bendito e exaltado seja o nome do Senhor Jesus. Ore conosco, Deus Pai, Deus Filho, Deus Espírito Santo. Nós queremos, meu Deus, nessa noite, meu Senhor, clamar, meu Deus, por esta pessoa, por este homem, por esta mulher, que talvez está enfrentando, ó Deus, o maior gigante da sua vida. Ó Jesus, nós oramos, ó Deus, e pedimos que o Senhor venha ajudar essa pessoa. Meu Deus, ela é o teu Davi. Meu Deus, ela é o teu Davi, meu Pai, que não tem força. Ela é o teu Davi, que não tem a ajuda do homem. É o teu Davi que foi esquecido. É o teu Davi que é largado às feras no deserto. É o teu Davi que lutou com leões, que lutou com ursos. Essa pessoa é o teu Davi, meu Pai. Ó, meu Deus, vem, Senhor, socorrer, Senhor. Essa pessoa, meu Pai, que está sendo, Senhor, martirizado, que está sendo moído, meu Deus, que o seu coração é afligido todos os dias, mas ele permanece, meu Senhor, crendo que o Senhor vai agir e que o Senhor vai resolver, trazer a solução. Essa pessoa confia no Senhor, meu Deus, que hoje seja o dia, meu Deus, da vitória. Ó, meu Deus, venha agir, Senhor, venha trabalhar, venha mover as águas. Venha, meu Deus, entrar em cena e derrubar o gigante. Porque é o Senhor, meu Pai, que conduz a pedra. É o Senhor, meu Deus, que traz o poder, meu Deus, na pedra. É o Senhor que faz, meu Deus, algo irrisório, meu Deus, algo que não é comum para uma batalha se transformar decisivo. A ferramenta que ele tem é essa, a ferramenta que ela tem é essa. Então usa, meu Deus, e a partir de hoje, que essa pessoa possa cantar o hino da vitória, recebendo nas mãos a vitória e a bênção por ter crido e confiado no Senhor que fez os céus e a terra. Deus te abençoe. Quarta-feira nós estamos de volta, se Deus quiser. Fique na bênção, fique na graça, debaixo das onipotentes mãos do Salvador, o Senhor Jesus.
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1: Queridos irmãos, queridos amigos, nós estaremos falando ainda a respeito do Sermão do Monte, capítulo 7 de São Mateus. O Senhor Jesus começa as suas conclusões de tudo que ele gostaria de passar à sua igreja, aos seus novos liderados, aquelas pessoas que ele contava com eles, para que através deles eles pudessem mudar o destino do mundo, dar ao mundo uma nova visão de tudo aquilo que ele estaria fazendo e ensinando e também fazendo. Nós estaremos lendo e estudando com você hoje o versículo 13 e o versículo 14 do Evangelho de São Mateus, capítulo 7. Diz assim a palavra de Deus: entrai pela porta estreita, porque larga é a porta e espaçoso o caminho que conduz à perdição, e muitos são os que entram por ela. E porque estreita é a porta e apertado o caminho que leva à vida, e poucos há que a encontrem. Nós vamos falar hoje a respeito das duas estradas. Você vai ver que a partir de hoje nós estaremos falando sempre a respeito de duas coisas, considerando uma e outra. E esse versículo 13, ele apresenta para nós aqui, dizendo que é para entrar pela porta estreita, porque larga é a porta e espaçoso o caminho que conduz à perdição, e muitos são os que entram por ela. Eu quero dizer para você que no capítulo 5, no capítulo 5 deste mesmo evangelho, quando o Senhor Jesus começa a dar instrução aos seus discípulos a respeito do Sermão do Monte, ele está falando apenas com os discípulos. Aquela multidão vai chegando, aglomerando, conglomerando, chegando aonde o Senhor Jesus está. E ele começa a falar a todas as pessoas. Ao longo do sermão, o seu auditório aumenta muito. E ele começa então a falar com os discípulos, com toda aquela multidão, fazendo um apelo. Nós vamos começar a observar agora que toda a mensagem que nós pregamos, ao final dela, nós fazemos um apelo. Isso é na nossa parte litúrgica. O Senhor Jesus agia da mesma forma também. Ele fez isso. Depois de pregar o capítulo 5, 6, o capítulo 7, agora ele entra numa fase aqui do final do capítulo 7, começando a fazer apelo aos crentes, aos seus discípulos e também à multidão que está em derredor ouvindo o seu sermão. E ele começa aqui agora dizendo a todas as pessoas: entrai pela porta estreita. Entrai pela porta estreita, porque larga é a porta e espaçoso o caminho que conduz à perdição. E muitos são os que trafegam, muitos são os que andam por ela, ou dos que entram por ela. Eu quero falar para você que Jesus começa a mostrar agora, a fazer um paralelo agora entre céu e inferno. Jesus começa a ser mais objetivo, mais claro em relação à eternidade. Ele vinha falando a respeito do seu modo de viver diário aqui na terra. Ele falou sobre amor, sobre ódio, sobre homicídio, sobre adultério, sobre julgamento, sobre várias coisas aqui no capítulo 5 e no 6. Ensinou sobre esmolas, mas agora ele começa a fazer um apelo de forma mais incisiva. Ele se volta agora para fazer um apelo e mostrar aos discípulos e àqueles que estavam lhe ouvindo uma palavra mais diretiva. Ele começa a falar a respeito de céu e inferno, sempre mostrando duas coisas, fazendo um paralelo de duas coisas. Você vai ver isso. E daqui para frente, ele vai falar sobre duas portas. Ele está falando aqui. Duas portas para poder se entrar. Ele vai falar sobre duas estradas para se trafegar. Duas estradas. Ele vai falar sobre dois grupos de pessoas. Ele vai falar sobre dois destinos, céu ou inferno. É destino final. Todo mundo está caminhando. Todo mundo vai chegar. Eu não sei para onde você está caminhando. Mas que vai chegar, vai. Mais cedo ou mais tarde, você vai chegar. Ou no céu ou no inferno. Dois destinos. Você vai ver aqui que ele vai falar também a respeito de duas árvores. Duas árvores. Uma que produz um fruto bom, a outra que produz um fruto mau. Você vai ver nesse apelo final aqui do Senhor Jesus, ele vai falar sobre dois edifícios. Um homem que constrói um edifício sobre uma rocha faz um belo do alicerce. Ou outro que constrói o seu edifício sobre areia. Você vai ver também ele falando aqui nesse capítulo, como já falou no capítulo 6 também, a respeito de dois senhores. Não se pode servir a dois senhores. Então, ele vai aqui, a partir do capítulo 7, versículo 13, fazendo um paralelo muito mais objetivo e arrochando. É como se eu tivesse duas chaves daqui e duas porcas e começasse a arrochar dos dois lados, mostrando que ele precisa agora dizer a que veio, que você precisa de tomar uma decisão na sua vida. É tempo de decisão, é hora de decisão. E o que eu estou vivendo hoje é o resultado da minha vida de ontem, da minha decisão de ontem. O que eu estou vivendo hoje é o resultado da decisão de ontem. O que eu vou viver amanhã é o resultado da minha decisão de hoje. É por isso que o Senhor Jesus agora começa a chamar você, começa a nos chamar para uma decisão mais séria. Isso aqui é imperativo, entrai. Ele está mandando entrar. Ele está dizendo, ah, se você quiser, ah, se você achar por bem. Não, senhor. Ele está dizendo que é para você entrar. Entrai pela porta estreita, porque larga e espaçosa é o outro caminho. E ele está mandando. Cabe a mim e a você obedecer ou não o que ele está falando. Pois bem, é bom notar que em todos esses contrastes aqui, Jesus não admitiu meio termo. Não adianta. Você conhece aquela expressão? Tá meio claro ou meio escuro? É meio dia ou meia noite? Ou é meio grávida ou meia grávida? Não existe ou é ou não é. Não existe meio termo para Deus. Deus está dizendo aqui que há somente dois caminhos, dois grupos, dois destinos, dois senhores, dois tudo. E quero dizer para você que o próprio Senhor Jesus, em uma outra ocasião, ele disse assim, olha, quem não é por nós é contra nós. Ou seja, ou você está do lado da vida ou está do lado da morte. Não adianta nós ficarmos com meio termo aqui. Eu quero dizer claramente para você que todos nós, mais cedo ou mais tarde, temos que escolher o caminho para andar. Ou o caminho do céu ou o caminho do inferno. Muitas pessoas não gostariam de estar ouvindo esta palavra, mas eu tenho convicção na minha alma que o nome desse programa é Instruindo o Sábio. E Deus tem colocado isto no meu coração para lhe falar a verdade, como ela é, e pedir a você que pese esta palavra, que vá para a Bíblia Sagrada e confira todas as minhas palavras que eu estou dizendo a você. Confira, pegue a sua Bíblia, estude ela, Veja se é da forma como nós temos falado aqui. Eu quero dizer para você que esse versículo 13 aqui, ele diz que larga é a porta. Larga é a porta. Espaçoso o caminho que conduz à perdição. Eu quero falar um pouco sobre isto. Eu quero dizer para você que esta estrada larga tem muita gente trafegando nela, porque senão não era larga, ela era estreita. Mas Jesus é tão sábio, tão inteligente, que ele exemplifica de maneira que eu e você possamos compreender. A estrada é larga, tem muita gente trafegando por ela. Tem muitos amigos que se encontram ali nas rodadas, no tráfego desta estrada larga. Essa estrada, ela é interessante e as pessoas gostam muito de trafegar por ela, porque lá não tem limite de velocidade, lá não tem radar. Nessa estrada você pode andar a qualquer velocidade que você quiser. Você pode correr. Lá não tem guarda, não tem ninguém para te encher a paciência. Nessa estrada larga não tem nenhuma pessoa para dizer para você que ali não é o seu lugar, porque todas as pessoas que estão lá na estrada larga, ele está procurando atrair mais amigos para estar com ele naquela estrada larga. Lá é muito bom de se trafegar, altas velocidades. Lá não tem problema com a lei seca. Eu quero dizer para você que a estrada é tão larga que lá, naquela estrada, trafegam por lá os bêbados, fazendo zigue-zague. É óbvio, de vez em quando eles atropelam alguém naquela estrada, mas eles trafegam lá. É uma estrada tão larga, de tanta velocidade, que não tem ninguém, nenhum guarda de trânsito ali, para lhe chamar atenção, para dar a você um apito, ou um silvo, ou breve ou longo, para você seguir ou para você parar. Lá não tem guarda naquela estrada. Aquela estrada é tão larga, é tão boa de se trafegar por ela, que além de não ter limite de velocidade, lá não tem placa de sinalização. Lá não tem placa de sinalização orientando você à velocidade permitida. Lá não tem placa dizendo que tem animal na pista. Lá não tem placa que sinaliza que está a Cruz de Santo André, entrada e saída de veículo. Não, lá não tem nenhuma placa de sinalização. Não tem. É muito bom trafegar por lá. Eu já disse para você, alta velocidade. Não tem guarda. Lá não tem nenhuma sinalização para lhe causar algum incômodo emocional. Porque quando você está trafegando em uma outra via aí na cidade, você quando está trafegando aí em alta velocidade, você vê uma placa ali dizendo que só pode andar nessa velocidade aqui, aí você fica com aquele trauma emocional. Mas lá você fique tranquilo, lá não tem placa de sinalização. Lá é tão bom trafegar que não tem nem tão pouco placa de advertência. Você não vai encontrar nenhuma placa de advertência nessa estrada larga, nesse caminho espaçoso. Lá não tem placa de advertência. É tão largo essa via que não tem placa de advertência. Você pode trafegar tranquilo, pode correr. Lá você pode seguir viagem. Lá não tem nada que vai ferir a sua consciência. É uma estrada tremenda. não tem aquelas plaquinhas que tem aquele corte transversal dizendo que é proibido qualquer coisa, ou proibido virar, ou proibido ultrapassar, ou proibido parar, ou proibido estacionar, ou proibido parar e estacionar. Lá não tem nenhuma plaquinha que está cortada da transversal, nenhuma. Fique tranquilo, é uma estrada larga, você pode trafegar tranquilamente por aquela estrada. Lá naquela estrada, eu quero dizer para você que ela é tão larga que lá cabe tudo. Naquela estrada cabe tudo, todos os seus desejos cabem naquela estrada. Pode colocar tranquilamente. Roubo, lá cabe o furto, lá cabe o adultério. Naquela estrada cabe o mundo todo. A carne, o pecado, o diabo. É uma estrada que cabe tudo, ela é muito larga, você lá pode fazer o que você quiser. Lá cabe tudo. É uma estrada larga, muito larga. Lá é uma estrada que cabe os embusteiros da vida, aqueles que tramam coisas contra o próximo, aqueles que trapaceiam, aqueles que praticam a imoralidade, a impureza. É uma estrada que cabe tudo. E não há placa de sinalização, lá não há advertência, não tem guarda, o limite de velocidade também, lá não existe. É uma estrada boa e tranquila. É uma estrada onde muita gente está trafegando. Mas Jesus está dizendo para você aqui, é uma estrada fatal. Todas as pessoas que estão trafegando por essa estrada, lá na frente, a ponte caiu. E você vai descer ao poço do abismo. A pessoa que estiver trafegando nessa estrada, ele vai descer. Porque lá não existe nenhuma advertência. E a ponte lá na frente caiu. E todas as pessoas que estão andando ali, elas vão chegar, quando chega lá no local, a ponte caiu e há um grande abismo lá embaixo. Todos que estão trafegando nessa estrada, eles vão chegar ao final. Eles vão chegar lá no ponto de chegada. Todos vão chegar. Só que é uma estrada fatídica, fatal. Você, quem quer que seja, eu, nós, qualquer um que não vigiar e entrar por essa estrada, o final dele não vai ser um final feliz. Só tem dois destinos, Jesus já falou aqui. Só tem dois destinos. E eu quero perguntar para você, qual é o destino? Qual é a estrada? Você vê que o Senhor Jesus é tão bom que ele dá para nós o segredo a respeito dessa estrada. Ele diz na parte A do capítulo 13, diz, entrai pela porta estreita. Eu falei agora da porta larga, da estrada larga, da porta larga, do caminho espaçoso, que você não deva, que você não deve de forma alguma caminhar por ele. Mas agora eu quero falar para você a respeito do que Jesus falou. Jesus disse assim, entrai pela porta estreita. Jesus mandou, porque Jesus sabe perfeitamente o que é melhor para você, o que é melhor para mim. Muitas vezes na minha vida, para mim tomar decisão, eu preciso ouvir algum conselho. E o conselho do Senhor Jesus aqui agora, ele é tremendo. Ele chega aqui para mim e diz assim, Amarildo, entra pela porta estreita. Entra pela porta estreita. E eu vou dizer para você como é essa porta estreita. Eu falei agora mesmo da porta larga, da via larga. Mas essa porta estreita aqui, aliás, a porta larga, o caminho é espaçoso. A porta estreita, o caminho é apertado. ele é apertado. Ele é muito apertado. Mas Jesus diz: entra por ele. Entra pela porta estreita. Entra pelo caminho apertado. Entra pela estrada apertada. Eu quero te falar para você agora a respeito da estrada apertada, da porta estreita, do caminho apertado. Primeiro, nessa estrada estreita, pouca gente trafega por ela. A própria palavra diz aqui, porque estreita é a porta e apertado o caminho que leva à vida, e poucos há que a encontrem. Poucos. Jesus disse, poucos. Se ele disse que são poucos, é porque são poucos mesmo. Jesus está dizendo aqui para nós, nessa estrada estreita, nesse caminho apertado, tem pouca gente trafegando. Pouca gente trafegando. Não tem muita gente trafegando. Lá você não tem tantos amigos. Amigos. Aspas. O amigo que te leva a outro caminho. No caminho apertado, você tem poucos amigos. Não são muitos amigos. Às vezes, você abre a sua mão para tentar encontrar e encher uma mão de amigos verdadeiros. E é difícil você encontrar. E eu quero dizer para você que nesta estrada apertada, nesse caminho apertado, você já entra por ele. Imediatamente, você já encontra limite de velocidade. Quando você entra por essa porta estreita, que você chega no caminho, você já começa com limite de velocidade. Lá já tem sinalização limitando a sua velocidade. Lá diz que você tem que amar o próximo como a você mesmo. Lá diz que você tem que ter um tempero na sua vida, que você não pode ser nem muito de um lado e nem muito do outro lado. Lá diz que você tem que ser temperante, equilibrado, não pode correr muito, nem tampouco ficar parado. Nesse caminho apertado tem limite de velocidade que mostra você que você tem que ter autocontrole, autodomínio, porque de tempo em tempo você precisa de parar, fazer uma autoavaliação, olhar como está o seu comportamento, rever os seus conceitos diante de Deus, da sociedade, de você mesmo. Você precisa rever isto. No caminho apertado, você tem muita placa de sinalização. Ao inverso da outra, que não tem nenhuma placa sinalizando nada para você, no caminho apertado é cheio de placa de sinalização. É muita placa. A sinalização mostra para você limite de velocidade, mostra para você uma série de coisas. Sinaliza que você precisa ser santo do jeito que o seu pai é santo. Sinaliza para você amar o próximo como a você mesmo. Sinaliza que você precisa ter uma boa maneira de viver em relação a Deus, ao próximo e a você. Ela sinaliza que você precisa orar. Ela sinaliza que você precisa jejuar. Ela sinaliza que você precisa dar esmola. Ela sinaliza que você precisa ser fiel nos seus dízimos e ofertas. Ela sinaliza que você tem que aprender a ser submisso aos seus superiores, seja ele no trabalho secular, seja ele na igreja. Ensina, ela sinaliza que você precisa ter princípios de hierarquia. Ela sinaliza que você precisa ter uma vida com Deus. Mas também, nesse caminho estreito, não há placas apenas de sinalização, há placas também de advertência.

tem jeito de sair correndo. Tem muita placa de advertência. Lá diz que eu não posso fazer uma série de coisas. E o Espírito Santo de Deus está dizendo para você o que é, o que você não pode fazer e o que você deve fazer. Porque nós pecamos por duas razões, por omissão e por comissão. Omissão, quando eu deixo de fazer o que precisa ser feito, e comissão, quando eu faço o que eu não posso fazer, o que eu não devo fazer. E lá tem muita placa de advertência dizendo: não faça isso. Olha, da prostituição é para você fugir. Olha, não seja impuro, não seja maledicente, não julgue as pessoas, não faça isso, não faça aquilo. Tem uma série de placas de advertência mostrando que você não deva fazer. E essas placas de advertência não são apenas negativas, não, dizendo não, não, não. Não é apenas advertência para não fazer, são placas de advertência dizendo: é para você fazer assim, é para você amar o próximo, é para você dar esmola, é para você viver de bem com Deus, é para você viver bem com a vida, é para você viver bem com o próximo. Não é apenas placas negativas, não, são placas também positivas, porém, placas de advertência. Eu quero dizer para você que nesse caminho ele é apertado, a porta é apertada, o caminho é apertado. Eu quero dizer claramente para você, poucas pessoas, mas muito poucas pessoas mesmo, que encontram que estão trafegando por essa estrada. E não sou eu que digo, não. Jesus disse aqui no versículo 14: e porque estreita é a porta e apertado o caminho que leva à vida, e poucos há que a encontrem. Quem encontra a porta estreita? Eu quero dizer para você, procure encontrar essa porta estreita. Procure encontrar. Faça um exame de consciência. Pare um pouquinho. Pergunte ao Espírito Santo, mas obedeça a recomendação do Senhor Jesus. Quando você encontrar, obedeça a recomendação dele. Ele diz: entrai pela porta estreita. Ele diz: entrai. Ele está mandando, é imperativo. Se você quiser ir para o céu, você precisa entrar por esta porta. Sabe por quê? Porque nesta porta, ela é a única porta que vai levar você para o céu. Não existe um outro caminho que vai te conduzir à vida. Esse é o único caminho que vai lhe conduzir à vida, que vai fazer você chegar no céu. Não é fácil chegar lá, a estrada parece ser muito longa, mas não é porque ela é longa, é porque se trafega nessa estrada não é com um carro, com a Mercedes, nem com uma Ferrari, nem com uma Toyota. Não. Se trafega nessa estrada, sabe que jeito? É de joelho. Todas as pessoas que entram por esse caminho, eles estão trafegando nessa estrada de joelhos. Você já imaginou o que é isso? De joelhos. Mas é a forma de se chegar lá. É só os humildes que encontram. As pessoas que estão inchadas pelo orgulho, pela sua vã maneira de viver, querendo ser o que não é, eu quero dizer para você que essas pessoas não conseguem passar pela porta. Homens com grandes somas de dinheiro ou com pouca soma de dinheiro, ganhados ilicitamente, também não vão conseguir entrar por esta porta. Faça essa avaliação na sua vida. Que jeito que você tem ganhado o seu pão no dia a dia? Eu quero dizer para você que, embora seja difícil, apertado, mas é gostoso, é maravilhoso. A gente anda nesta porta, né? A gente entra por esta porta e anda por esse

0: caminho apertado, com o coração alegre, com a alma radiante, olhando belas flores, cânticos dos passarinhos, e nós estamos caminhando por ela. E eu quero dizer para você que o próprio profeta Isaías diz que nem os loucos errarão o caminho. Se nem os loucos errarão, por que que você ainda não acertou esse caminho? Vamos orar. Nosso Deus e Pai, é no nome do Senhor Jesus. Eu quero te agradecer, meu Deus, por esta palavra. Eu quero agradecer ao Senhor por ter concedido a nós esse momento aqui, de estarmos, ó Deus, vivendo, ó Deus, o caminho estreito, apertado. Obrigado porque o Senhor nos chamou e nos mostrou a porta estreita. E nós atendemos a tua ordem, o teu pedido de nós adentrarmos por ela. Eu quero pedir ao Senhor, abençoe meus amigos que me ouvem agora. Abençoe aqueles que estão, ó Deus, pertinho da porta e não estão conseguindo entrar. Meu Deus, eu sei que o Senhor está falando com muita gente agora. Tem muita gente próximo à porta e não está conseguindo entrar pela porta estreita. O caminho largo está muito convidativo, está levando muita gente. Eu quero te pedir, em nome do Senhor Jesus, dê agora o teu Espírito Santo a essas pessoas e ajude-os a entrar pela porta estreita, a andar pelo caminho apertado, porque é Ele que conduz a vida. Em nome do Senhor Jesus, eu te agradeço, meu Pai. Amém.
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1: Bom dia, uma excelente quinta-feira. E como é bom saber que você vem junto conosco nesta madrugada, tudo bem? Obrigado pelo carinho, obrigado pela companhia. Muito prazer, meu nome é Cláudio Ronchi. Aí eu convido você para vir junto comigo. Vamos até as 4 da manhã, um fazendo companhia pro outro. Este é um amigo na madrugada. Muito prazer. Fique à vontade para acompanhar nossa programação, você que nos acompanha pelo rádio, pelo computador, pelo celular, pelo tablet. Vamos até as 4? Você aguenta até as 4 da manhã? Então tá bom. Lembrando que daqui a pouco a gente para alguns minutinhos, vamos parar alguns minutos para aprender de forma prática a palavra de Deus com a leitura do presente diário. Sim. Você é o nosso convidado para acompanhar a programação e também vir junto conosco nesta madrugada com o nosso momento devocional. O presente diário é um devocional editado aqui pela RTM. Todo dia tem uma mensagem nova para você. E nesta quinta-feira, você é o nosso convidado, é a nossa convidada para aprender de forma prática a palavra de Deus. E é daqui a pouquinho, então, o nosso momento devocional. Daqui a pouco tem um Entendendo a Bíblia. Daqui a pouco tem a missionária Doro. A gente aproveita para começar a programação de hoje com o melhor da música para você.

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você, vamos com o nosso momento devocional, a leitura do presente diário, hoje 21 de maio. O título do presente diário, Mais Nobres. A leitura bíblica fica em Atos, no capítulo 17, do versículo 10 até o versículo 15. Versículo chave, Atos capítulo 17, versículo 11. Os bereanos eram mais nobres do que os de Tessalônica, pois receberam a mensagem com grande interesse, examinando todos os dias as escrituras para ver se era verdade o que eles anunciavam. Certa vez ouvi que existem especialistas que conseguem discernir, só de olhar, se uma nota de dólar é verdadeira ou não. A explicação era que eles estudam de forma muito profunda a nota real. Assim, quando se deparam com uma falsa, não tem dúvidas. Hoje em dia, há muitos indivíduos que andam pregando certas doutrinas, insinuando que são ensinamentos provenientes de Deus. Diante disso, muitos acabam abraçando essas doutrinas como autênticas mensagens divinas, porque muitas vezes elas podem vir acompanhadas de fenômenos sobrenaturais. Quando Paulo foi anunciar o evangelho de Jesus na cidade de Bereia, os moradores daquela região não apenas aceitaram a pregação, como também confirmaram a autenticidade da mensagem, examinando as escrituras sagradas para ver se a palavra do grande missionário tinha o respaldo bíblico. Por causa dessa atitude, Lucas faz uma observação muito importante, destacando que os bereanos eram mais nobres, conforme versículo em destaque. Em outras palavras, os cristãos de Bereia fizeram questão de não comer gato por lebre, querendo ter certeza sobre em que estavam apoiando a sua fé. De igual modo, nós também não devemos aceitar, ou melhor, não devemos acreditar em qualquer doutrina ou novidade religiosa que nos é apresentada. Não é chatice confrontar qualquer ensino ou prática religiosa, examinando as escrituras sagradas, a Bíblia. Caso contrário, corremos o risco de sermos enganados e permanecemos no erro. É por isso que o Senhor Jesus Cristo nos adverte dizendo: vocês estão errados pelo fato de não conhecerem as escrituras nem o poder de Deus. A única forma de não ser enganado ao ouvir alguma doutrina falsa é conhecendo a verdadeira, que está disponível na palavra de Deus. Sejamos nobres como os cristãos de Bereia, examinando e conhecendo as escrituras, a fim de não sermos enganados.

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1: Pai eterno, Deus de amor, sabemos que são muitas as aflições das mulheres quando seus parceiros ou a comunidade em que estão ou a sociedade da qual fazem parte não percebem seu valor e nem conhecem o fato de que elas foram criadas por ti e assim tem valor e dignidade. Sabemos que as mulheres em Botsuana sofrem, contudo sabemos também o quanto o Senhor quer demonstrar o seu amor, graça e perdão, assim como lemos em tantas narrativas da Bíblia. Então, certos da tua bondade, te pedimos que possa revestir as mulheres no país com sabedoria, força e dignidade, a fim de enfrentarem um futuro com coragem e esperança, sendo referência no lar e na sociedade. É no precioso nome de Jesus que oro. Eu, Suzy Peck, considero uma honra orar com você.
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1: Bom dia, voltamos, hein? E chegamos também com todas as nossas afiliadas nesta madrugada de quinta-feira. Hoje, 21 de maio de 2026, tudo bem? Para você que tá chegando agora, muito prazer. O meu nome é Cláudio Ronchi. Convido você para vir junto conosco. Aproveita para deixar o seu recado, né? Espero a sua mensagem nesta madrugada. Fique à vontade. Lembrando que o nosso WhatsApp para você é para também participar, o DDD é o 11. O telefone é o 974-181-456. 974-181-456.

0: lembrando que daqui a pouquinho tem um Entendendo a Bíblia com o pastor Itamir Neves. Daqui a pouco tem um recado da missionária Dorothy para você. Aproveitar para mandar um abração aqui pro Fábio Garcês. O Fábio nos acompanha em São Luís, Maranhão. Mandou um abraço para toda a família Garcês. Boa madrugada a todos os ouvintes. Um abração para a turma todinha. Sejam bem-vindos. Uma excelente quinta-feira. Bom demais receber sua mensagem nesta madrugada, moço.
1: Cláudio Rank, João Augusto Aguiar. Eu estava ausente aí porque eu estava adoentado.
0: Ah, é?
1: Mas estou em casa, recuperando, mas acompanhando um amigo na madrugada.
0: Legal.
1: Eu sofri um acidente aí de moto, meu irmão. Mas graças a Deus eu estou bem melhor.
0: Que bom.
1: E só hoje eu pude tirar um tempo aí pra me ouvir um amigo da madrugada.
0: Legal.
1: Essa oração é pela minha vida mesmo. Que é o Augusto Aguiar de São Luís do Maranhão. Deus continua te abençoando aí, meu irmão. Tudo de bom.
0: Restaura sua saúde completamente, viu? Que bom saber que você tá melhor. Que bom. Boa notícia. Juntos, um aproveita para fazer companhia pro outro, né? Nós tivemos ontem aqui o Ricardo, né? Também foi de moto, né? Ele tava com o Augusto, ele tava com fixador, rapaz. É. Também se recuperando, aí aproveitou para acompanhar a gente, aproveitou para mandar recado. O Augusto, pelo jeito, isso já tá 90%, né? Ah. Quase zerado. Tá conosco aqui, boa recuperação e vamos juntos. Sabe quem também mandou mensagem pra gente, Augusto? Boniex. Mas o Boniex também anda sumido aqui das madrugadas, hein? Mandou mensagem.
2: Bom dia, Claudio.
0: Boniex,
2: na escuta. Aqui dirigindo aqui o Entre da Crespel. Tô num três eixos. Uma quinta-feira abençoada para todos nós.
0: Amém.
2: Deus está no controle da nossa jornada de trabalho. Daqui a 0h50.
0: Falta pouco, hein?
2: Tô encerrando meu plantão, entregando o ônibus para o meu parceiro. Um bom dia a todos, valeu.
0: Bom dia. O Boniex, gente, ele mandou foto aqui do Três Eixos, da Crespel. Que maravilha, hein, meu amigo. O sistema lá é bruto, hein? Olha que lindo. Gente. Você entra pelo ônibus, pelo meio do ônibus. É, você não entra no na frente lá perto do motorista. Não. No meio do ônibus. Gente. O sistema é bruto lá também. Esse três eixos aí eu vou contar pra você, hein, moço. Maravilhoso, hein? Viajar nele deve ser bom demais. Ah.

também para mandar um abraço aqui pro Paulo Vitor de Nepomuceno, Minas. Chegou para fazer companhia pra gente, chegou de mansinho, devagarinho, tá com a gente também fazendo parte da família Transmundial. O Leonardo mandou mensagem dizendo o seguinte: manda um alô pra mim e minha filha Bárbara, estamos aqui, ó, na verdade quem mandou foi a mãe então, né? Foi a Ana Carcine. Ô, Ana, é Carcine ou Carcine? Eu não sei, viu, moça? Eu vou chamar de Ana. Ah, mais fácil. A Ana e a Bárbara, as meninas estão conosco. Vou mandar um abração bem apertado. As meninas estão com a gente diretamente do Goiás. É, chegaram de mansinho devagarinho, chegaram. Vou mandar um abração nas duas, pode? Aquele abração bem apertado. Sejam bem-vindos.

0: Olha a Miriam Martins aqui, ó. Miriam mandou mensagem dizendo o seguinte: paz do Senhor, tô ligadinha no Amigo na Madrugada, Cláudio Ronque. É uma ótima quinta-feira de muita paz, alegria. Que a proteção de Deus esteja sempre presente no seu meio. Sou a Miriam Martins, ô moça! Seja sempre bem-vinda, obrigado pelo carinho, pela companhia de sempre. Vamos juntos, um aproveita para fazer a companhia pro outro, sim. Você sabe que a Irene nos acompanha nas madrugadas, ela gosta do Zedequias. Zedequias essa hora, moça. Ah, o Zedequias essa hora. Você sabe, Irene, que tem uma turma que tá querendo que o Zé de Quias venha fazer um programa uma madrugada qualquer dessas ali? É. Podia ser amanhã, né? Dia que tem cantoria aqui. Já pensou o Zé de Quias de madrugada? Gente. Um grande abraço, seja sempre bem-vinda.
1: Bom dia, Cláudio Ronqui, aqui é Rafael Johnny, São Luís do Maranhão.
0: Opa!
1: Quero aí desejar uma excelente madrugada a todos nós, que Deus nos proteja e nos livre de todo mal.
0: Amém.
1: Tá bom? Um abraço.
0: Grande abraço, seja sempre bem-vindo. Bom demais receber seu recadinho. Você sabe, o Rafa, que a Esther também tá com a gente aqui? Chegou pra fazer companhia? Chegou! Vem conosco no comecinho desta quinta-feira. A Regiane também mandou mensagem, Cláudio Ronque. Sou eu. Tudo bem com você? Tudo ótimo! A Regiane nos acompanha no Senador Canedo. Goiás. Chegou pra fazer companhia pra gente? Chegou. Vamos juntos? Vamos. E abração bem hurtado, sim, ó. Bom demais receber sua mensagem. Sabe quem tá por aqui também? Marcos Góes.

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1: Olá, aqui é a Dorothy. Se você tiver uma Bíblia, eu gostaria que você começasse a ler o livro de Daniel. No capítulo 2, você vai ler sobre um homem chamado rei Nabucodonosor. O rei Nabucodonosor teve um sonho, e nesse sonho, ele viu a estátua de um homem imenso, com a cabeça, corpo, pernas e pés. Esse sonho refere-se ao que estamos chamando nas escrituras de os tempos dos gentios. Isso vai acontecer ao mesmo tempo do que é chamado de os últimos dias. Você provavelmente já ouviu essa expressão da nação de Israel. Ambos se cumprirão durante o período da grande tribulação. Assim, essa é uma parte muito importante da Bíblia que devemos compreender. Em Daniel, o capítulo 2 também é usado de uma maneira muito distinta e fala dos acontecimentos do fim desses tempos dos gentios. Aqui Daniel está falando no versículo 31. Ó rei, falando com Nabucodonosor, tu viste uma grande estátua em tua visão. Essa estátua imensa e impressionante estava em pé diante de ti e tinha uma aparência terrível. Veja, o que ele viu não era uma coisa qualquer. Deve ter sido alarmante. A estátua no sonho do rei da Babilônia não significava necessariamente que a Babilônia estava representada pela cabeça dessa estátua quando o sonho foi interpretado. Ela não significava que cada pequena aldeia do mundo pertencia ao rei da Babilônia, que ele poderia ter ocupado se quisesse, porque ele era o governante do mundo conhecido em seus dias. A estátua apresenta a imponente grandeza externa e esplendor do poder mundial dos gentios. Nós estamos no meio, ainda não terminamos. Eu não sei se é o no meio, talvez esteja mais próximo do fim do poder mundial gentil. Nos versículos 38 a 40, lemos que a estátua era formada por quatro metais. Cada metal representa um império. Quatro metais, quatro impérios. Não significa necessariamente que todos no mundo estiveram abaixo desses impérios, mas eu quero que você veja como o mundo era visto naqueles dias. Houve a Babilônia, então o que chamamos de Medo-Persa, depois a Grécia, que foi o tempo de Alexandre, e então Roma. O Império Romano é representado por duas pernas. Vamos ver a cabeça representada pelo metal precioso do ouro. Então veio o Império Medo-Persa, que foi representado pela prata, como o peito do corpo. A área abdominal e da coxa é como bronze, falando da Grécia. Então estamos chegando a esta importante parte, o Império Romano. Este foi dividido em dois impérios, o Império Romano do Oriente e o Império Romano do Ocidente, portanto representado pelas duas pernas. Então chegamos aos dedos do pé. A maioria de nós tem 10 dedos nos pés, e assim também a estátua. E isso é importante observar, os 10 dedos. E em cuja mão, Daniel falando a Nabucodonosor, ele, falando de Deus, entregou os homens onde quer que habitem, os animais do campo e as aves do céu, e te fez reinar sobre todos eles. Tu és a cabeça de ouro. Assim compreendemos com quem ele está falando. Mas este é um versículo, e eu amo este versículo. Está no capítulo 4, versículo 17 de Daniel. Eu preciso lhe dizer isso, a fim de que os que vivem saibam que o Altíssimo tem domínio sobre o reino dos homens e o dá a quem quer. Puxa, você pode estar pensando, isso é maravilhoso. Então eu sei como ir para as próximas eleições. Não, escute isso. Deus o dá a quem quer. E até o mais humilde dos homens constitui sobre eles. Incrível, é assim que Deus resume o que pensamos sobre o governo de algumas de nossas nações. Assim, o primeiro dos quatro impérios mencionados é a Babilônia em Daniel 2:45. Como tu, Nabucodonosor, viste que uma pedra soltou-se sem auxílio de mãos, uma pedra muito incomum que chegou aos pés e esmigalhou. Lembre-se, você está indo de baixo para cima. O ferro, essas são as pernas, o bronze, o barro, o ferro e o barro eram uma mistura dos pés, a prata e o ouro. Então o ferro, o barro, o bronze, a prata e o ouro foram despedaçados e viraram pó, uma palha das eiras no verão. O vento os levou sem deixar nenhum vestígio, e ouça isto. Porém, a pedra que feriu a estátua se tornou uma grande montanha e encheu toda a terra. A pedra que fere está falando de Yeshua, Jesus, o Messias. Ele destrói o sistema gentil mundial. Ele está vindo para fazer isso, não gradualmente, mas com um golpe repentino e irremediável. E a pedra se tornará a montanha que encherá toda a terra. Assim virá Jesus em sua segunda vinda. Então ele encherá a terra e entraremos no que chamamos 1000 anos de milênio. Eu insisto, venha para Jesus hoje, enquanto ainda há tempo. Amém.
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0: 981456.
1: Bom dia, Cláudio Ronque.
0: Oi, moça.
1: A paz do Senhor.
0: Paz.
1: Henrique Graça Cabral, de São Luís.
0: Uhum.
1: Passando nesta madrugada para lhe desejar feliz dia. Abraços para você e todos os ouvintes.
0: Amém. Amém. Ah, moça, para você também. Seja sempre bem-vindo. Eu vou aproveitar para mandar um abraço nos dois, viu? Ah, aquele abração, né? Abração bem apertado, sim, ó.

0: te mandou recadinho aqui, Madrugada Brasil tá de Japão.
1: Oi, Raul Gozaimasu, a paz do Senhor, Claudio Rock, que eu passei muito do Japão. Ouvi na rádio NTN, um amigo na madrugada. Toca um levezão aqui, manda um abraço para mim e meu Carlão, que estamos ouvindo vocês aí em São Paulo. Aqui tá um calor. E tá 23, 25 graus.
0: Gente, muito calor.
1: Com calor. E aí, São Paulo deve tá frio, né? Que quando aí tá frio, aqui tá quente. A paz do Senhor. De 1 a 100, sem esquecer de ninguém. Um abraço do pastor Milton, aqui do Japão. Oh, glória, aleluia.
0: Pastor Milton, rapaz, tá quente, né? Tá empolgado, rapaz. Aproveitar pra mandar também, ó, pastor Milton. Aproveitar pra mandar abraço. O Carão também acompanha a gente direto ao Japão aí com o pastor Milton. Sim. Toma, Japão. É tarde Brasil, é melhor. É Madrugada Brasil, tarde Japão. Você que vem junto com a gente direto ao Japão. Konnichiwa.
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Muito bem, voltamos aqui com um amigo na madrugada. Vamos aproveitar e vamos com os pedidos musicais. Vamos com o melhor da música com Anderson Freire. Daqui a pouco tem um Entendendo a Bíblia com pastor e professor Itamir Neves.

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1: Olá, seja muito bem-vindo e bem-vinda ao Entendendo a Bíblia, o programa que é feito para você e com você, que nos ajuda a produzir o conteúdo a partir da sua pergunta. Eu sou Renata Burjato e ao meu lado,
2: André Castilho. Uma alegria poder conversar com você e junto com você entender a Bíblia também com ele.
3: Itamir Neves, nós queremos entender a Bíblia a partir da sua pergunta. Vamos procurar responder a partir da palavra de Deus.
1: Vamos com a pergunta do Pedro Soares. Como a Arca da Aliança se movia no deserto para guiar o povo de Israel? E qual era o significado espiritual e simbólico desse movimento durante a jornada pelo deserto?
3: Quer começar?
2: Podemos começar. Êxodo 25, 13 e 14.
3: Isso.
2: Vamos ler. Renata, o Edinho Peterson ajudou a gente dessa vez.
1: Vamos ver.
2: Êxodo 25, a partir dos versículos 13 e 14, porque a gente até falou em outro programa, né? Ele dá o contexto, às vezes fica difícil de localizar o versículo.
1: Ele começou no 10, tá bom? Você irá revesti-la com ouro puro por dentro e por fora, fazendo à volta dela uma moldura de ouro. Irá também fundir 4 argolas de ouro e prendê-las aos 4 pés da arca, 2 argolas de cada lado. Faça varões de madeira de acácia, revista-os com ouro, introduza nas argolas laterais da arca, para que sejam usados no seu transporte. Os varões devem passar pelas argolas e não devem ser retirados.
3: Isso. Varões aqui quer dizer varas só, né? Não é um varão.
2: São dois pedaços,
3: exatamente,
2: né? De madeira isso, ali, bem isso, polida e tal. É. Como vara realmente,
3: sim,
2: né?
3: Sim,
2: e você coloca ali bastões, né? Que você,
3: exatamente,
2: colocava naquelas argolas e aí eles deveriam ser carregados. Inclusive eu lembrei agora de um texto, professor.
3: Tem o usar.
2: Ah, mas antes do usar, eu lembrei de Josué. Quando eles foram atravessar
3: o Jordão.
2: Rio Jordão.
3: Isso mesmo, boa.
2: E aí Deus fala que os levitas que carregavam a arca tinham que ir na frente.
3: Exatamente.
2: E aí conforme eles iam com a arca, eles, aqui ó, até peguei aqui Josué 3.
3: O mar, né?
2: O Rio Jordão. Ele ia se abrindo, né? Então, ó, e disse aos sacerdotes: levantem a arca da aliança e passem à frente do povo. Eles a levantaram e foram na frente. E aí, e aí eram sacerdotes que carregavam a arca da aliança, que versículo 8 do capítulo 3 de Josué, e quando chegarem às margens das águas do Jordão, parem junto ao rio. E aí quando eles pisavam, o rio se abria. Então isso mostrando que a maneira de se carregar eram com sacerdotes,
3: não era qualquer um.
2: Segurando nas varas para não tocar na arca.
3: Exatamente.
2: E aí eles iam levando, transportando a arca até que ela chegasse até eles pararem num tabernáculo e depois até chegarem à terra prometida.
3: Então vamos só relembrando algumas coisas. A arca era realmente um objeto muito valioso, porque ela continha a vara de Arão e continha também as pedras da lei, 10 mandamentos.
2: E tinha uma porção do maná também.
3: Sim, exatamente. E aí é muito interessante a gente lembrar o seguinte: o povo entendia que aquela arca representava a presença de Deus. Então, é interessante, quando a arca uma vez foi levada pelos filisteus, eles ficaram assim apavorados. Quando então, já um pouco mais depois, lá por Ezequiel, quando o templo é destruído, a arca também, tanto é que até hoje está se procurando a arca, né? Tudo isso mostrando o quê? Que havia um entendimento de que aquela arca era a presença de Deus. Graças a Deus, hoje, nós não precisamos mais da arca.
2: Agora, uma coisa que eu acho interessante, professor, também.
3: Não, peraí, deixa eu completar.
2: Desculpa.
3: Eu ia quase chorando aqui, mas eu tô me segurando.
2: Eu não. perdão.
3: Não, sem problema. Sabe por quê? Porque a presença de Deus hoje está onde?
1: Está
3: conosco, está aqui. Então isso é uma coisa fora de série, não é mais um objeto que é a glória de Deus. Eu e você e todos nós aqui que somos cristãos, nós somos a presença de Deus, nós somos o local em que o Espírito Santo está conosco. Isso é fora de série, meu
2: isso
3: amigo.
2: Isso é maravilhoso, isso meu é amor. Maravilhoso. É, a gente lembra de tanto versículo bíblico nessa hora, né? Mas assim, é, uma coisa muito importante é, como o professor Itamir falou, né? A arca simbolizava a presença de Deus. E era necessário ter respeito com relação a ela. A gente até deve ler um texto que vai falar sobre isso. E a falta de respeito era problemática. Mas o povo também entendeu errado a arca. Porque eu lembro que nessa ocasião aí que os filisteus roubaram
3: isso.
2: A arca que está lá em 1 Samuel, se eu não me engano é versículo, é capítulo 4 de 1 Samuel, e aí eles, o que acontece? O povo de Israel estava num momento de desobediência a Deus, e aí os filhos de Eli
3: exatamente,
2: levam a arca para poderem, assim, na verdade o povo falou, ah, não, coloca a arca aqui, que aí a gente vai mostrar, inclusive os filisteus ficaram com medo, porque
3: exatamente,
2: viram que a arca estava lá no momento da batalha, só que havia a disciplina de Deus contra o povo. E aí os filhos de Eli acabam morrendo, ao receber a notícia o próprio Eli morre, porque os filhos de Eli eram maus.
3: Isso.
2: E aí a arca é capturada pelos filisteus. E os filisteus levam a arca pro templo do seu deus Dagon.
3: E o que aconteceu?
2: E o deus, a estátua, né?
3: Impressionante.
2: Do ídolo acorda curvado.
3: É muito legal.
2: Mas assim, é um texto muito interessante para se estudar, mas assim, isso mostra que a arca simbolizava a presença de Deus, mas se o povo não estava obediente a Deus, aquele objeto acabava servindo inclusive de testemunho contra eles e de juízo.
3: Com certeza.
2: Mas Deus mostrava também o seu poder em relação aos filisteus, porque quando eles quiseram humilhar o objeto considerado sagrado, Deus humilhou os ídolos deles. Então, e a arca onde ela ficou depois que os filisteus levaram embora, a arca abençoou o lugar onde estava, né? Então, assim, o pessoal não entendia direito, achava que a arca era simplesmente um objeto místico, mas como a gente disse em outro programa, não adianta nada você ter um objeto, você ter vou falar uma coisa que não adianta nada você ter um meio de graça.
3: Exatamente.
2: Não, mas tá se a graça não está dentro de você.
3: Não tem.
2: Se você, liberto pela graça, não faz valer essa graça na sua vida, obedecendo a Deus, cumprindo os mandamentos de Deus. Então é muito interessante a gente estudar a arca e ver, ok, simbolizava a presença de Deus, mas depois Ezequiel vai mostrar lá na frente que a glória do Senhor se afasta do templo, porque o povo estava
3: totalmente desobediente
2: e em idolatria.
3: Exatamente.
1: Itamir, do mesmo jeito que você quase chora aqui quando você vai falar que a gente é templo do Espírito Santo, eu sempre choro também quando eu tô lendo o Antigo Testamento, que eu penso assim, meu Deus, obrigada pela graça, obrigada pela graça, que eu ia ser, sei lá, como Miriam leprosa, como alguém fuzilado, né?
3: Sim.
1: E eu falo, obrigada pela graça, porque agora é pelo que Jesus fez,
3: ele
1: né?
3: Ele fez.
1: Itamir, qual a importância, pensando aí no que o Pedro Soares trouxe, de ter esse símbolo visível? Porque agora a gente tem que acreditar com fé que Deus está conosco, não que eles não tivessem que acreditar, mas naquele começo de caminhada cristã, ter algo que pudesse segurar, que pudesse ver, como isso era importante para o povo?
3: Bom, vamos dar só uma pequena palavra, porque infelizmente hoje nós temos várias igrejas que ainda estão fazendo o quê? Uma cópia dessa arca para dizer que ali está a presença de Deus. Não, sinto muito, mas não é. A presença de Deus está muito clara, colocado lá em Colossenses capítulo 1, 24 até 29. A grandeza de Deus está presente em nós. Então eu fico pensando o seguinte, André, que esse Deus que construiu o universo do nada, ele mora no meu coração, mora no teu coração. Isso é alguma coisa fantástica, pessoal. Não dá pra gente brincar com isso. É levar Deus a sério. Então, aquele que me ama, obedece os meus mandamentos, realmente. Então, cuidado com essas idolatrias, na verdade. Cuidado com as idolatrias. Hoje, o que nós temos que fazer é andar pela fé no Senhor Jesus Cristo. Ele é a presença de Deus e ele habita no meio do seu coração.
2: A arca era um símbolo. Ela sempre foi um símbolo. E a Bíblia deixa isso claro. Um símbolo que precisava ser respeitado. Rapidamente, qual que é o texto de usar aí? É 1 Samuel.
3: Não.
2: 1 Samuel 20.
3: É, 20 e pouco.
2: Não sei. gente acha rápido aqui. É, acha aí, Renata, por favor. Você achou?
1: Vou colocar. Primeiro era Samuel.
2: É primeiro, né? Não dá pra ler. Mas é primeiro Samuel. Eu li até recentemente. Não é primeiro Samuel, não. É segundo Samuel. É que é quando Davi já se torna rei de Israel.
4: Isso,
2: segundo
4: isso,
2: Samuel
4: isso,
2: 6. Isso pronto. Então, em segundo Samuel 6 fala sobre esse episódio que o pessoal, em vez de carregar a arca corretamente com os sacerdotes levando a arca com as varas, eles colocaram a arca num carro de bois.
3: Aí ela balançou.
2: Uzá colocou a mão
3: para não deixar ela cair no chão.
2: E aí morreu. Aí Davi fica até consternado com aquilo, aí eles fazem direito da vez seguinte, o pessoal levando com as varas. Então, era um objeto importante, era um objeto que simbolizava a presença de Deus, não dava para tratar de qualquer jeito, porque Deus estava mostrando que precisava ser levado a sério. Agora também, ele não poderia ser tratado de maneira errada, achando assim, não, já que a presença de Deus está aqui com a gente pode viver do jeito que a gente quer.
3: Sim, sim.
2: Não.
3: Foi exatamente o que aconteceu lá no exílio da Babilônia.
2: Pronto.
3: Não, desculpe a palavra falar, mas não, nós temos corpo fechado.
2: Exato, não, vamos ficar aqui dentro do templo porque ele vai nos proteger.
3: De jeito nenhum.
2: E Deus falou em Jeremias.
3: Exatamente.
2: Não, é melhor vocês se renderem logo de uma vez, eles não se renderam e sofreram um juízo. Então, isso é muito importante, às vezes a gente fica com superstição e com idolatria.
3: Sim.
2: É pecado, meus irmãos, não vamos fazer isso. A arca tinha um símbolo importante, ela tinha um significado importante, mas era um significado didático. Hebreus vai dizer que tudo aquilo que foi colocado no Antigo Testamento era sombra. Agora a gente tem algo muito maior, que é o Senhor Jesus e a palavra dele, que deve ser guardada no nosso coração, e nós temos a igreja como corpo vivo, como santuário de Deus, concreto, visível, e que em missão demonstra o amor de Jesus.
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0: 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Muito bem, voltamos aqui com um amigo na madrugada nesta quinta-feira. 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
1: A paz do Senhor, Claudinho.
0: Paz.
1: Um cheiro no seu coração.
0: Ô, moça.
1: Tudo de bom pra você.
0: Amém.
1: Mandando aqui um alô aí pra Leida, pro Amintas, pra irmã Graça Cabral.
0: Legal.
1: E pra todos os vitaminados.
0: Uhum.
1: Eu vou mandar, viu? O áudio que eu esqueci de mandar. É só
0: tá.
1: Pra você, não é pra rádio, tá bom?
0: Uhum.
1: Um cheiro no seu coração aqui, Andaluza Lima. E coloque pra mim... É, Gesso Rufino, eu gosto, vou dizer qualquer uma, eu gosto do...
0: Do qual?
1: Dia de Sol, né? Mas você pode colocar outra, quem sabe alguém já pediu, e aí você coloca os outros que pediram também, tá?
0: Tá bom.
1: Um cheiro no seu coração.
0: Amém. Andaluza, seja sempre bem-vinda. Muito bom receber seu recadinho no comecinho desta quinta-feira. Vamos fazer o seguinte, o pastor Paulo Biasi tá chegando aqui, ele vai trazer o Correndo para Vencer. Daqui a pouco tem também o Chamados à Vitória, mas a gente aproveita para convidar você para mandar mensagem pra gente através do nosso WhatsApp. O DDD é o 11, o telefone é o 974-181-456. E daqui a pouquinho vamos lá atender os pedidos musicais das madrugadas da RTM.
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3: Gostaria de começar esta mensagem com duas citações de pregadores, ou melhor, falsos pregadores do movimento Palavra da Fé. Um deles usa Filipenses 2, versículo 6. Embora sendo Deus, não considerou que ser igual a Deus fosse algo a que devesse se apegar. E diz, falando de Cristo: agora, se eu devo tomar isso e aplicar na minha vida, então a minha atitude deve ser a de que eu tenho igualdade com Deus. Alguém pode dizer: bem, é difícil pensar assim. Mas continue pensando. Convença-se disso, você tem igualdade com Deus. Outra citação diz: mas o poder que curou Bartimeu não estava na boca de Cristo. O poder estava na boca de Bartimeu. Ele poderia ter tudo o que dissesse. Jesus estava dizendo: as minhas mãos estão atadas. Eu não posso fazer nada por você além do que você disser. E então ele continua: agora que Deus conseguiu a sua atenção, ele está olhando para você e diz: o que você quer? Diga aí, querido. Declare. Fale, confesse, pegue a sua lista. E milhões de pessoas estão acreditando nisso. Hoje eu preciso dizer que os curadores pela fé e os que falam assim não estão errados quando nos incentivam a ter fé. Na verdade, o propósito desta mensagem é aumentar a fé de vocês. Eles não estão errados em incentivar a fé, mas estão pedindo para crermos em coisas que Deus não prometeu. e reivindicarmos coisas que Deus não quer nos dar. Precisamos entender o que está acontecendo. Sim, o propósito desta mensagem é aumentar a nossa fé e nos ajudar a começar a entender o propósito de Deus na nossa vida de oração, para orarmos mais, crermos mais, confiarmos mais, honrarmos mais e nos submetermos mais. Essa é a proposta dessa mensagem. E obrigado por embarcar nesta jornada comigo. Por favor, abra sua Bíblia no capítulo 11 de Hebreus. Aqui estão os heróis da fé, não na galeria da fama, mas na galeria da fé. E esse capítulo poderoso começa com estas palavras impressionantes. A fé mostra a realidade daquilo que esperamos, ela nos dá convicção de coisas que não vemos. Essas duas frases, a realidade daquilo que esperamos e a convicção de coisas que não vemos, são expressões paralelas. A palavra fé é essa realidade ou convicção. Essa é a palavra hipóstasis, que pode ser traduzida de várias formas. Muitos que memorizaram a versão King James devem se lembrar que a fé é a substância das coisas pelas quais esperamos, a evidência das coisas não vistas. Essa tradução é boa. Hipóstasis também pode ser firme fundamento, segurança, convicção e essência. É a firme convicção de que aquilo por que temos esperado e aquilo em que cremos é verdade e vai acontecer. Ele segue dizendo: pela fé, pessoas em tempos passados obtiveram aprovação. Noé é um bom exemplo. No versículo 7 está escrito: pela fé, Noé, divinamente instruído a respeito de acontecimentos que ainda não se viam, e sendo temente a Deus, construiu uma arca para a salvação de sua família. Você percebeu que quando Noé construiu aquela arca, nunca havia chovido sobre a terra antes? A terra era regada por um fenômeno subterrâneo. Então Deus disse: vou enviar a chuva. Noé nunca tinha visto chuva, mas ele obedeceu e começou a construir a arca. E isso sim é um homem de fé. E então temos vários outros exemplos. As escrituras também dizem, voltando ao versículo 3, pela fé entendemos que todo o universo foi formado pela palavra de Deus, assim o que se vê originou-se daquilo que não se vê. Em outras palavras, nós cremos nisso pela fé. Essa fé é racional? Ela é lógica? É claro que é uma fé racional. A evolução proposta pelos ateus não consegue explicar o mundo como ele é. Não é possível pular da química para a biologia, para a consciência humana e para o pensamento. Para eles, tudo isso aconteceu porque algumas moléculas sem inteligência ficaram brincando em alguma lama e decidiram, sem ajuda externa, se unir e se tornar muito complexas. Você consegue acreditar nisso? É claro que não podemos provar que o universo foi criado do nada pelo comando de Deus, mas isso faz sentido, tem lógica e explica o que temos no mundo hoje. O versículo 6 do Salmo 33 diz: o Senhor falou e os céus foram criados. Pelo sopro de sua boca as estrelas nasceram. Por que a Bíblia nos diz isso? Porque Deus quer que fiquemos prostrados diante dele. Deus quer nos mostrar que ele é absolutamente todo-poderoso e que, pela palavra dele, os céus foram criados a partir do que não existia. Do nada. Ele falou e aconteceu. Imagine só. E é pela fé que nós cremos nisso. Depois dessa introdução, Veja o versículo 6, um dos versículos mais importantes da Bíblia. Sem fé é impossível agradar a Deus. Quem deseja se aproximar de Deus deve crer que Ele existe e que recompensa aqueles que o buscam. Não vamos enfatizar esse versículo nesta mensagem, porque o veremos na próxima. Mas quero dar um exemplo de alguém que creu em Deus, como ele creu e por que é conhecido na Bíblia como homem de fé e um exemplo de fé. Seu nome é Abraão. Então vamos conectar isso com as promessas de Deus, o movimento da palavra da fé e mais. Tudo vai se encaixar no final. Confie em mim. Eu sei para onde estou indo, mesmo que você ainda não saiba para onde estamos indo. E isso é perfeitamente bíblico. A Bíblia diz que Abraão partiu sem saber para onde ia. Veja aqui no versículo 8. Pela fé, Abraão obedeceu quando foi chamado para ir a outra terra que ele receberia como herança. Ele partiu sem saber para onde ia. Você vai notar que nesse exemplo de Abraão, o que ele fez foi crer no futuro, em vez de se apegar ao presente. Abraão vivia em Ur dos Caldeus, era uma cidade que culturalmente era muito avançada para aquela época. E então Deus diz: Abraão, saia de Ur dos Caldeus e vá para uma terra que lhe mostrarei. Ele saiu de uma cultura avançada para uma ausência de cultura. Saiu de uma cidade para uma vida agrícola. E ele ficou vagando. E a Bíblia diz que ao sair de Ur, ele não sabia para onde estava indo. Imagine só as conversas que Abraão teve com Sara. A Sara dizendo: Abraão, eu te amo, mas preciso perguntar de novo. Como você sabe que foi a voz de Deus que você ouviu? Como você sabe para onde estamos indo? E ele respondeu: bem, na verdade, não sabemos. Tudo que sabemos é que devemos ir. E talvez fique mais claro depois. Isso me faz lembrar de quando a Rebeca e eu viemos para os Estados Unidos. Foi em 1970. Cruzamos a fronteira com talvez uns $100 num Buick 1965, velho, cheio de coisas. Tudo que possuíamos cabia no banco de trás. Estávamos a caminho da costa leste. Eu iria fazer um curso de pós-graduação lá, mas fomos parados em Chicago. Chegamos e muitas vezes pensávamos: estamos indo sem saber para onde. Não tínhamos ideia do que Deus havia planejado para nós. E da mesma forma, às vezes, você e eu realmente não fazemos ideia. Agora, em relação à terra, Abraão aprendeu a seguir a orientação de Deus. Deus nos conduz até a terra. Note que o versículo 9 diz que ele estava em uma tenda. E mesmo quando chegou à terra que lhe havia sido prometida, viveu ali pela fé, pois era como estrangeiro morando em tendas. Assim também fizeram Isaque e Jacó, que herdaram a mesma promessa. Ele se tornou nômade e aprendeu sobre a provisão de Deus. Mas quando Deus falou com ele em Ur, Abraão creu no futuro ao invés de se apegar ao presente. Imagino que ele poderia ter pensado: o presente é mais racional, é melhor para mim, é mais confortável. Mas Abraão creu no futuro e pensou: crer em Deus e no futuro é mais importante do que o que me parece melhor no presente. Deus está conduzindo alguns de vocês que me ouvem, e apesar de não terem certeza para onde estão indo, vocês estão a caminho, e quando chegarem lá, Deus esclarecerá as questões. Então Abraão creu. Ele creu no futuro em vez de se apegar ao presente. Em segundo lugar, ele creu no invisível em vez de se apegar ao visível. Veja o versículo 10. Abraão esperava confiantemente pela cidade de alicerces eternos, planejada e construída por Deus. Lembre-se de que Abraão era da cidade de Ur. Deus o tirou de lá e disse: vou lhe levar para esta terra. Deus lhe deu as dimensões da terra e disse: estou dando isso para você e os seus descendentes como posse eterna. E Abraão caminhou por aquela terra. Como é que o texto diz? Como estrangeiro. Ele caminhou ali como estrangeiro. Ele caminhou ali como quem não tinha nem histórico e nem direito ali, apesar de Deus ter lhe dado a posse dela. Então, por que ele estava tão motivado? Por que estava tão disposto? Porque ele olhava além do presente. Ele olhava além daquilo que era visível e enxergou a cidade planejada e construída por Deus. Abençoados são aqueles que continuam crendo, que enxergam a eternidade pelos olhos da fé e reconhecem que ela está chegando. Eles aguardam a recompensa como Abraão, mesmo morrendo sem ver o cumprimento de todas as promessas. Até a próxima, na continuação da série A Vitória da Oração Não Atendida.
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4: Um amigo na madrugada. Em nosso último programa, discutimos como, apesar de não percebermos, a pornografia está atendendo a uma necessidade que temos em nossa vida. A má notícia é que a pornografia finge satisfazer nossas necessidades. A pior notícia é que ela impede que Deus preencha nossas necessidades. Mas a boa notícia, na verdade, a grande notícia é que com Deus todas as coisas são possíveis. O desejo de parar de usar pornografia pode ser superado. Nós estamos aqui para ajudá-lo. Bem-vindo aos Chamados à Vitória, um programa para homens que querem ter o verdadeiro sucesso e caráter de Cristo em sua vida. Eu sou o Edson Tawil e nesse programa eu e o Douglas Peck vamos continuar nossa série sobre homens e pornografia, falando sobre necessidades legítimas em nossa vida que a pornografia pode estar preenchendo. Em nosso último programa, discutimos como os homens usam a pornografia para preencher a necessidade de um refúgio, de respeito e de relacionamentos. Hoje veremos mais três que os homens tentam preencher com a pornografia. Lembramos aos pais que estão nos ouvindo que essa conversa é para adulto, de natureza sexual. Tire a sua criança de perto de onde você está, computador, celular, sei lá. E por esse motivo, não cremos, portanto, que a criança, essa conversa seja própria para a criança. Fique conosco para mais uma conversa com Douglas Peck, aqui no Chamados à Vitória. Olá, Douglas. Tudo bem? Bem-vindo novamente.
5: Muito obrigado.
4: Douglas, em nosso último programa aprendemos que os homens precisam de refúgio, respeito, relacionamentos e que tentam preencher essas necessidades usando pornografia. Qual é a próxima necessidade? E nós vamos falar das três hoje, né?
5: Isso,
4: que os homens tentam que os homens tentam aplacar usando pornografia, Douglas.
5: Edson, os homens usam a pornografia como recompensa.
4: Ô, louco.
5: Eles pensam assim: nossa, hoje eu tive um dia tão difícil, trabalhei tão duro.
4: Mesmo
5: já
4: casado?
5: Fiz todo o meu trabalho hoje. Eu mereço um tempo com uma mulher sexy, né?
4: Ah, sei.
5: Quando nós somos criados em uma casa em que não recebemos afirmação ou encorajamento, podemos ser mais mais vulneráveis ainda a usar a pornografia como recompensa. Isso é uma desculpa para esse comportamento pecaminoso, né? Uhum. Nós estamos simplesmente tentando explicar uma possível causa.
6: Né? É incrível, né? Em nossos dias, parece que todos querem a recompensa cada vez mais rápida, né?
5: Sim.
6: É o fast food, coisa rápida.
5: Exatamente, né? Tudo bem rápido.
6: Qual a outra necessidade que homens tentam preencher com a pornografia?
5: Necessidade de vingança.
6: Ô, louco, é assim mesmo?
5: Vingança, exatamente.
6: Como assim?
5: Olha, eu vou responder com um exemplo. Um casal estava tomando café da manhã juntos. A mulher, que nós vamos chamar de Ana, diz ao seu marido, que vamos chamar de Mário, que eles vão ter uma noite romântica quando eles chegarem em casa, né? Durante o dia, Mário fica ansioso por aquela noite de intimidade com a sua mulher. Ele chega em casa do trabalho, os dois vão jantar, e aí o telefone toca. É o chefe da Ana. E ele tá chateado porque alguma coisa não deu certo lá no trabalho.
6: Aí
5: ela sai, atende o telefone, só que depois dessa conversa com o chefe, ela tá super chateada e nem consegue continuar aquele clima da noite.
6: Sim.
5: Por fora, o marido da Mário, né? Ele é muito compreensivo, né? Fala, tudo bem, mas no interior, lá por dentro, ele tá com raiva do chefe, né?
6: Claro.
5: Nossa, eu tô com raiva dele então, e dela.
6: Tudo,
5: exatamente. Então, depois que ela vai dormir, ele vai pro computador e fica na fantasia da pornografia com outras mulheres. Se a gente pudesse ler a mente do Mário, nós poderíamos ver que isso foi causado por causa da raiva, do desrespeito e da sensação de vingança, né? Ele é assim, vou me vingar também, né? Ele culpa a Ana por causa do pecado dele. Ele queria estar no computador mesmo assim, mas agora já tem uma desculpa, né? E lembre-se que nós falamos sobre a guerra espiritual alguns programas atrás.
6: Certo.
5: Satanás tinha o Mário no estado mental exato que ele queria. Mário não se refugiou no espírito com a sua dor, raiva e aborrecimento e escolheu seguir os desejos da carne, exatamente como Satanás queria.
6: Mas o bicho é esperto mesmo, né?
5: Muito esperto. E ele nem precisa trabalhar muito.
6: É, com
5: isso
6: uma brecha dessa daí. Isso, mandou a seta.
5: Exatamente. E isso, né, é que nos faz perceber que nós precisamos lidar com essas áreas em que ele nos tenta e nos tenta levar a pecar.
6: Fácil, né?
5: Não, não é fácil. Porque se nós pudermos identificar a necessidade que a pornografia está suprindo, nós vamos poder entregar essa necessidade a Deus antes que ela o preencha, né?
6: Você está ouvindo Chamados à Vitória, um programa de homens para homens que querem aprofundar sua caminhada com Jesus Cristo. Hoje continuamos identificando necessidades legítimas em nossa vida que a pornografia pode estar, entre aspas, preenchendo. E lembramos, nesse momento, papai e mamãe estão nos ouvindo, essa conversa para adulto, da natureza sexual, portanto a criançada não pode ouvir essa conversa. Muito bem, Douglas, continuando com o nosso programa aqui, já vimos que até agora os homens usam pornografia como refúgio e tal, para preencher a necessidade por recompensa e vingança. Mas qual é a última necessidade que os homens tentam preencher com a pornografia?
5: A última necessidade é a de redenção. Sabe aqueles homens que ficam se flagelando com chicotes por seus próprios pecados? Eles acreditam que somente depois de estar machucados, quebrados e sangrando é que Deus vai ter pena deles. Há homens que acreditam que somente quando estão cheios de vergonha, culpa, de repulsa, é que Deus pode mostrar piedade.
6: É o mimimi,
5: exatamente, né? Talvez a infância deles tenha sido conturbada.
6: É verdade.
5: Mas seja qual for o motivo, eles acreditam que o uso de pornografia os coloca numa posição onde Deus está disposto a ministrar e curar, né?
6: O que não é nada real.
5: Não.
6: Bom, então estas seis necessidades que os homens tentam preencher com pornografia são refúgio, respeito, relacionamentos, recompensa, vingança e redenção. E você disse que o medo da rejeição estava por trás dos três primeiros. Por quê?
5: Sim, mas sabe que existe uma coisa que conecta todos os seis juntos.
6: Sim.
5: Se nós lermos Colossenses 3, versículo 5, ele nos diz o seguinte: assim, façam morrer tudo que pertence à natureza terrena de vocês. Imoralidade sexual, impureza, paixão, desejos maus e a ganância, que é a idolatria. Sempre que a gente procura preencher as nossas necessidades com algo que não seja Deus, fazemos desta coisa o nosso Deus, o nosso provedor. Então, se estamos usando pornografia para preencher nossa necessidade de recompensa, Esse é o nosso ídolo. E a esse ídolo é que estamos nos curvando e adorando, e não ao grande Deus Jeová, né? É, nós precisamos lembrar que o primeiro dos 10 mandamentos é: não terás outros deuses diante de mim. No livro de Josué, capítulo 24, verso 15, Josué desafia as pessoas. Ele diz: escolha hoje a quem irão servir. Jesus disse em Mateus 6, versículo 24: ninguém pode servir a dois senhores, pois odiará um e amará o outro, ou se dedicará a um e desprezará o outro. E eu quero perguntar aos nossos ouvintes: e você, meu amigo? Você está adorando no altar da luxúria e da pornografia? É esse o Deus que você escolheu para preencher suas necessidades? Existe um jeito muito melhor.
7: Tá. Ok, vamos saber qual que é o ouvinte. Eu acredito que nesse momento, né, os homens estão ouvindo e estão dizendo ali no seu coração, talvez nem falando em voz alta: eu estou adorando num altar errado e quero parar. O que que eles podem fazer, Douglas?
5: Como nós já dissemos, adoramos o ídolo que achamos que preenche as nossas necessidades. Nós dedicamos nosso tempo, energia, dinheiro e nossos corações para seguir o Deus da pornografia. O que nós precisamos é entregar tempo, energia e coração para adoração ao Senhor.
7: O Douglas, em Mateus também, né, de 22, verso 37, Jesus mesmo diz: ame o Senhor, o seu Deus, de todo o seu coração, de toda a sua alma e de todo o seu entendimento.
5: Sim, e quando nós escolhemos encher nossas mentes com Deus, é difícil para a pornografia invadir

0: nunca sozinho.
1: É.
0: Mais tarde você vê Paulo com Silas, Barnabé com João Marcos. Ir em pares ajudou a protegê-los de ameaças externas, como ladrões, mas também ajudou a protegê-los de ameaças internas, como as tentações.
1: É,
0: é muito importante, particularmente para alguém que luta contra a pornografia, ter um amigo cristão para caminhar junto. Alguém que fará perguntas difíceis, como: você tem se envolvido nessas coisas que você não gostaria que seu pastor soubesse?
1: É. Cara, tem muito aquele cantinho que só Deus sabe, né?
0: Exatamente.
1: Incrível no nosso coração.
0: Mas a gente precisa de alguém para prestar conta.
1: Sem dúvida, para compartilhar. Douglas, esses dois programas foram muito úteis. Você pode revisar o que nós falamos?
2: Pelo menos hoje.
0: Sim, claro.
1: Por favor.
0: Hoje nós aprendemos sobre as três últimas necessidades que os homens tentam preencher com pornografia: a necessidade por recompensa, vingança e redenção. Também descrevemos nossa dependência da pornografia como idolatria, como uma substituta do verdadeiro Deus e do seu único filho Jesus Cristo. Nós também discutimos como essa idolatria leva à dependência da pornografia. E nós precisaremos mudar o foco da nossa adoração.
1: Douglas, você também encorajou nossos ouvintes a orar rejeitando a pornografia,
0: sim,
1: né?
0: Uhum.
1: Em suas vidas, e um dos nossos programas passados. Será que você poderia dar um modelo dessa oração para os nossos ouvintes hoje?
0: Claro, sem dúvida.
1: Uma orientação, né?
0: Sim, sim. Eu quero encorajar você que está nos ouvindo a fazer esta oração, repetindo essa oração que eu vou falar, ou fazendo uma com suas próprias palavras. O importante é que você faça essa oração de coração e que ela seja verdadeira, né?
1: Uhum.
0: A oração pode ser mais ou menos assim: Senhor Jesus, eu agradeço por sua morte, pelo seu sepultamento e pela sua ressurreição no meu lugar. Eu reconheço novamente o seu senhorio sobre mim. Eu reconheço novamente que é o Senhor sobre mim e me alegro por fazer parte da sua família por causa do seu trabalho feito na cruz. Em seu nome, Senhor Jesus, eu renuncio todas as atividades pecaminosas ligadas à pornografia e à luxúria em minha vida. Pelo poder do seu nome e seu sangue, eu ordeno a todos e quaisquer demônios da luxúria e pornografia, pensamentos impuros e imoralidade, que me deixem e que vão para onde o Senhor os enviar. Obrigado, Senhor, por sua força e poder e pela autoridade que me deste como um de teus filhos. Em nome de Jesus. Amém.
1: Querido ouvinte, espero que você tenha feito essa oração e tenha escolhido devolver Deus ao lugar número um de sua vida. Deus em primeiro lugar. Lembre-se das palavras que Paulo escreveu em Gálatas 2:20: fui crucificado com Cristo, assim já não sou eu quem vive, mas Cristo vive em mim. A vida que agora vivo no corpo, vivo-a pela fé no Filho de Deus que me amou e se entregou por mim. Obrigado por sintonizar Chamados à Vitória, um programa onde se fala de homem para homem. Hoje continuamos na série de programas que analisam a luta dos homens com a imoralidade sexual e o plano de Deus para libertá-los. Esperamos contar com você em nosso próximo programa sobre esse assunto tão importante. Esse programa foi apresentado por mim, Edson Tawil, e Douglas Peck. Na mesa de som, Luiz Henrique Albuquerque. 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

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Muito bem, voltamos aqui com um amigo na madrugada. Bom dia para você. Muito bom saber que a RTM tá chegando aí na sua casa, no seu trabalho. Deixa eu lembrar que daqui a pouquinho a gente vai seguir com o espaço do Capelão e você fique à vontade para mandar também o seu recado, deixar aí a sua mensagem através do nosso WhatsApp. O WhatsApp, o DDD é 11, o telefone é o 974-181-456. Eu espero a sua mensagem nesta madrugada de quinta-feira e a gente aproveita para seguir com o melhor da música. Lembrando que daqui a pouquinho, às 14h30, o pastor e professor Itamir Neves vem conosco também para trazer o Através da Bíblia, um estudo detalhado da palavra de Deus aqui na sua Transmundial.

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1: Renata, olá a todos os nossos ouvintes, uma excelente tarde, sejam muito bem-vindos ao Espaço do Capelão. Quem tá com a gente aí, Renata?
2: Alex de Oliveira, do Pará, Josias em São Paulo, Lourdes no Espírito Santo, Patrícia em Mossoró, tem a Elis Regina, o Célio Machado em Ibiúna, Dona Maria Angélica no Rio Grande do Norte, Seu Jean no Rio Grande do Sul, Mauro Sodré em São Carlos, Reginaldo e uma porção de outros ouvintes, Bruno.
1: Que legal, e olha só, eu vi alguém aí do Espírito Santo, hein? Hoje eu recebi o convite, em setembro eu vou estar aí no encontro estadual da MPC em Guarapari, no Espírito Santo, logo logo vocês vão ficar sabendo aí, eu compartilho com vocês através aqui da rádio. E a todos os outros, muito obrigado pela sua participação. E como eu falo sempre, sejam muito bem-vindos, a sua presença aqui é muito importante. Eu quero aproveitar, Renata, e reforçar o convite, e eu vou confessar que eu vou fazer isso nos próximos programas, porque eu quero muito que você que está nos ouvindo e gosta de capelania, principalmente da capelania escolar, venha participar conosco do 17º Congresso Nacional de Capelania Escolar da MPC Brasil. Vai acontecer aí nos dias 10, 11 e 12 de julho em Belo Horizonte, Minas Gerais, lá no acampamento da MPC Brasil. E você pode fazer sua inscrição através do site. Acesse aí congressocapelaniaescolar.com.br. congressocapelaniaescolar.com.br. Lá você vai ter todas as informações necessárias para participar. E o principal, o tema que é recorrente dentro das escolas. Escola que, inclusive, eu tô dentro de uma agora, Renata. Hoje vim trabalhar por aqui e tô realizando um programa aqui de dentro da escola. Me perdoe aí se você ouvir um barulho diferente. Mas voltando a falar do congresso, nesse congresso a gente vai estar juntamente tratando justamente sobre isso, que é um problema recorrente aí nas escolas, que é a violência escolar. Então fica aqui o nosso convite, venha participar conosco deste congresso da MPC Brasil. Falando dos nossos programas aqui do Espaço do Capelão, nos últimos programas, aí você que tem nos acompanhado, que tem nos ouvido, nós temos falado sobre vários setores da capelania. E se por um acaso você perdeu algum dos nossos programas, eu quero te convidar a acessar aí o nosso site da RTM Brasil, vá lá em programas, clica no Espaço do Capelão, escolhe aí o episódio e entenda melhor do que falamos. Assiste, ouça novamente para você poder estar por dentro dos nossos assuntos. E também no Spotify, Espaço do Capelão. Essa semana, concluindo aí o que vimos falando sobre os setores da capelania, eu sempre falo do nosso público-alvo, né? No exercício da capelania. E um dos textos que eu gosto muito de usar, ele tá lá em Romanos 10, o versículo 13 ao 15, e no final ele diz assim: e como ouvirão se não há quem pregue? Em algumas versões tem: e como estes ouvirão se não tem quem pregue, né? E a pergunta que eu tenho feito, Renata, e me referido várias vezes é: quem são estes? Estes do texto de Romanos, por acaso são as mesmas criaturas lá de Mateus 28, quando o Senhor nos convida a pregar o evangelho a toda criatura? Esse estes é o mesmo de todo aquele que está lá em João 3,16, não é? Porque Deus amou o mundo de tal maneira que enviou o seu filho amado para que todo aquele que nele crê não pereça. Quem são estes? E essa pergunta tem martelado na minha cabeça. Você com certeza já deve ter pensado nestes que estão aí ao seu redor. E estes que eu quero dizer são aqueles que acreditam, que creem em Jesus Cristo. É claro que não são todos, nem todos para os quais nós falamos, eles acreditam em Jesus. Alguns nos ignoram, alguns tomam atitudes de cancelamento, é um termo aí que está na moda, que é o ignorar. Outros repudiam de tal forma que nós nos sentimos mal naquele lugar a partir de então, mas todos precisam ouvir do Evangelho, todos precisam participar da palavra de salvação. Eu sei que é difícil, e essas pessoas que nos ignoram tornam isso mais difícil. Mas como a gente vai saber se é difícil ou não? Lá na nossa empresa, aqui na escola onde eu estou agora, por exemplo, lá no hospital, ou mesmo na rua, como que nós vamos saber se essas pessoas vão crer, se essas pessoas vão ouvir ou não? Essa semana eu ouvi duas experiências de pessoas diferentes, e as experiências aconteceram em momentos da vida diferentes, mas em um ambiente comum, dentro de um avião. A mais recente que eu ouvi, uma irmã evangelista que eu conheço há muito tempo, ela foi fazer uma viagem de avião, e antes do avião decolar, ela se levantou e começou a pregar o evangelho em alto bom som dentro do avião. Um avião cheio, com pessoas diferentes, crenças, realidades, até que ela foi barrada pela tripulação e convidada a se sentar, e foi pedido para que ela não falasse mais sobre isso. A outra experiência, também dentro de um avião, foi de um outro, um senhor, né, conhecido meu, e ele falou de Jesus, pregou o evangelho somente para a pessoa que estava ao lado dele. Ele não perdeu tempo e também, ao se sentar, teve um gatilho que o levou a falar de Jesus. O que eu quero dizer dessas duas experiências, ambas as situações nos mostram que nós não podemos perder a oportunidade. Nós entendemos que o evangelho não é para todos, mas todos precisam ouvir, porque o propósito é para todos. A mensagem deve e precisa ser pregada a todas as pessoas, sem distinção. E Deus deseja que todos ouçam, que ninguém se perca. E a oferta da salvação, ela é estendida a toda a humanidade. A diferença é que, ao ouvirem, uns creem e outros não. E essa vivência de viver a transformação do evangelho, ela é para quem crer. Essa decisão de aceitar ou rejeitar é individual. E o nosso propósito, aliás, quando Jesus nos envia, ele nos deixa muito claro, não é? Se alguém não receber vocês, se alguém não ouvir as suas palavras, saiam daquela casa, cidade, daquele lugar, sacudam a poeira dos seus pés e vão para o próximo lugar. Jesus fala isso lá no livro de Mateus, capítulo 10, versículos aí 14 e 15. E ainda, em resposta à pergunta, quem são estes? Estes são todos os que conhecemos. Aonde estamos? Por onde vamos? Por onde caminhar? Estes precisam ouvir do amor de Jesus e, principal, crer em Cristo Jesus e tornarem-se filhos de Deus. Você que está nos ouvindo, que tem sentido, que tem sido convidado através aqui dos programas da capelania a levar a mensagem de Jesus, não desista de pregar o evangelho aonde você estiver. Estes, essas pessoas, toda criatura, todo aquele que crê, estes estão espalhados em toda a nossa comunidade, são os nossos amigos. Estes precisam conhecer sobre o nosso Deus. Caso contrário, como está lá em Romanos, como crerão? Como eles vão crer se não tiver alguém que pregue? Como eles vão ouvir? Então, estes são essas pessoas que estão ao nosso redor. E você pode, através da capelania, levar a mensagem, a palavra de Deus a toda criatura, a todo aquele que crê, e trazer a eles a possibilidade de se tornarem filhos de Deus.
2: Muito bom, Bruno. E sabe quem também é do mesmo time que você? Mariana Velasco mandou aqui um embleminha, capelania, mensageiros da palavra. Bruno, tô aqui contigo, é a Mariana lá de Cuiabá, no Mato Grosso. O Alex de Oliveira, lá do Araguaia, também falou que tá na escuta, foi maravilhoso. E você já tá aí na linha de frente na escola, né? Então, que você possa ir sempre dando o seu melhor para que todos possam ouvir, ter a chance de conhecer, porque como ouvirão se não há quem pregue? E que sejamos cada um na sua esfera de atuação, mensageiros da palavra. Bruno, te espero na semana que vem.
1: Um beijo, Renata, todos vocês, nossos ouvintes, um beijo no coração e até o nosso próximo encontro.
0: 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Um amigo na madrugada. Aí o Espaço do Capelão, 2h27. Vamos com o melhor da música? Vamos com...

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Bom dia, vamos juntos aqui com um amigo na madrugada. Você sabe que o pastor e professor Itamir Neves também segue conosco. Aproveita sempre para trazer de forma detalhada a palavra de Deus aqui com através da Bíblia. E você que vem com a gente através do rádio, do computador, do celular, enfim, tá sintonizado aqui no Amigo na Madrugada. Eu quero aproveitar e convidar você para ouvir com atenção o estudo de hoje. Vamos com o através da Bíblia?

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1: Querido amigo, hoje o nosso alvo é estudarmos mais dois versos do texto de Judas. Vamos estudar Judas, versículos 10 e 11. Nesses versos, o autor bíblico continua nos alertando para os perigos que corremos e nos mostra exemplos negativos que não devem e nem podem ser imitados por nós que desejamos viver de modo agradável a Deus. O que Judas nos apresenta nesses versos é a maneira pela qual os falsos mestres dirigem suas vidas. Por serem cobiçosos e desejarem mais e mais, eles caem nos erros alistados por Judas e assim se corrompem cada vez mais. Porém, o problema é mais grave ainda. Por quê? Porque não satisfeitos com a própria corrupção, querem e têm conseguido atrair muitos cristãos que são imaturos e descuidados da sua vida espiritual. Judas então faz esse alerta porque estava lidando com falsos mestres, não apenas nas questões doutrinárias, mas falsos mestres que tinham um comportamento desregrado. Com a prática de vida que tinham e com a mensagem que expunham, eles confundiam os cristãos. Eles tinham convertido a graça de Deus em um argumento favorável à devassidão, em favor do antinomismo. Ora, o antinomismo é uma vida sem lei. Esses falsos mestres pregavam que diante da graça não existiam mais regras morais e éticas a serem obedecidos. Para eles, a graça de Deus dava-lhes plena liberdade para agirem satisfazendo seus desejos mais impuros. Judas então utilizou diversos exemplos do Antigo Testamento para demonstrar como esses falsos mestres estavam errados, levando os imaturos para um caminho de perdição. Judas mostrou suas características pessoais, seus erros doutrinários, suas práticas errôneas, ilustrando suas ações com diversas figuras que ainda estudaremos. Judas também apontou que eles também seriam submetidos a um juízo severo por parte de Deus. Mas Judas também encorajou os cristãos, e esse é o nosso desafio, a que tenhamos compaixão desses que se perdem, desses que dão ouvido aos falsos mestres. Se permanecermos firmes lutando pela fé evangélica, nos conservarmos no amor de Deus, se mantivermos a esperança na misericórdia de Jesus Cristo e se estivermos edificando-nos na fé, não só poderemos ajudar os necessitados, como também estaremos seguros contra os erros em que esses falsos mestres caíram. Vamos estudar então esse texto sob o seguinte título: os exemplos negativos que não devem ser seguidos. Com base em Judas, versículo 10 e 11, o título para a nossa reflexão é esse: os exemplos negativos que não devem ser seguidos. Querido amigo, esse é o princípio que o texto bíblico nos aponta e para o qual devemos atentar. Todo homem sábio deve evitar seguir exemplos negativos que podem levá-lo à perdição. Eu repito, esse é o princípio que devemos seguir ao estudar, ao refletir sobre esses dois versos. Judas 10 e 11. Todo homem sábio deve evitar seguir exemplos negativos que podem levá-lo à perdição. Nesses versos, encontramos três exemplos negativos que não devemos seguir. Mas antes de detalharmos esses exemplos, me permita ler o texto para você. Diz assim a palavra de Deus: estes, porém, quanto a tudo o que não entendem, difamam, e quanto a tudo o que compreendem por instinto natural, como brutos sem razão, até nessas coisas se corrompem. E versículo 11: ai deles, porque prosseguiram pelo caminho de Caim e movidos de ganância se precipitaram no erro de Balaão e pereceram na revolta de Corá. Muito bem, agora podemos detalhar esses exemplos negativos que Judas nos apresentou. Exemplos que nós não devemos seguir. O primeiro exemplo negativo que devemos evitar é o caminho de Caim, conforme Gênesis 4, 3 a 9, Hebreus 11, 4 e 1 João 3, 12. Mas qual foi o caminho de Caim? Deixe-me ler para você o texto básico que nos conta a trajetória de Caim. Lá em Gênesis capítulo 4, nós lemos: aconteceu que no fim de uns tempos trouxe Caim do fruto da terra uma oferta ao Senhor. Abel, por sua vez, trouxe das primícias do seu rebanho e da gordura deste. Agradou-se o Senhor de Abel e de sua oferta, ao passo que de Caim e de sua oferta não se agradou. Irou-se, pois, sobremaneira Caim, e descaiu-lhe o semblante. Então lhe disse o Senhor: por que andas irado? E por que descaiu o teu semblante? Se procederes bem, não é certo que serás aceito? Se, todavia, procederes mal, eis que o pecado jaz à porta. O teu desejo será contra ti, mas a ti cumpre dominá-lo. E você sabe o restante da história. No final, Caim matou Abel. Mas qual foi o caminho de Caim? Foi oferecer um sacrifício sem sangue? Embora alguns tenham essa posição, não vemos base bíblica para essa argumentação. Caim foi rejeitado porque a intenção do seu coração era má. Essa má intenção foi percebida claramente pelo seu semblante descaído. Em Provérbios lemos que o sacrifício dos perversos já é abominação, quanto mais oferecendo-o com intenção maligna. Veja lá em Provérbios 21, 27. Caim, querido amigo, foi rejeitado por sua atitude interior. O sacrifício que apresentou não foi feito com zelo, com cuidado, com consideração, enquanto o sacrifício de Abel foi muito mais excelente, conforme diz o autor de Hebreus em 11:4. O caminho de Caim levou a deixar o mal habitar no seu coração, como afirmou João. Porque a mensagem que ouvisse desde o princípio é esta: que nos amemos uns aos outros, não segundo Caim, que era do maligno e assassinou seu irmão. E por que o assassinou? Porque as suas obras eram más. Querido amigo, os falsos mestres orgulhosos, que difamavam a tudo e a todos, seguiram os passos de Caim e, afastados de Deus, afastavam outros, fazendo-os trilhar esse caminho errado. Esse caminho trilhado por Caim e pelos falsos mestres deve ser evitado por todo aquele que quer agradar a Deus. O segundo exemplo negativo a ser evitado é o erro do profeta Balaão, conforme Números 22, 4 a 35, 25, 1 a 3 e Apocalipse 2, 14. Qual foi o erro de Balaão? Essa é uma pergunta que devemos fazer. Então, me permita ler alguns versos da história de Balaão lá no livro de Números, para que você relembre e perceba qual foi o seu erro. É um texto grande, por isso eu vou ler alguns versículos só. Tendo partido os filhos de Israel, acamparam-se nas campinas de Moabe, além do Jordão, na altura de Jericó. Viu, pois, Balaque, filho de Zippor, tudo quanto Israel tinha feito aos amorreus. Moabe, então, teve grande medo desse povo, porque era muito, e andava angustiado por causa dos filhos de Israel. Pelo que Moabe disse aos anciãos dos midianitas: agora lamberá essa multidão tudo quanto houver ao redor deles, como o boi lambe a erva no campo. Balaque, filho de Zippor, naquele tempo era rei dos moabitas. E ele então enviou mensageiros a Balaão, filho de Beor. E Balaque chamou Balaão. Sabe o que ele disse? Eis que um povo saiu do Egito, cobre a face da terra e está morando de fronte de mim. Vem, pois, agora, rogo-te, amaldiçoa-me esse povo, pois é mais poderoso do que eu, para ver se assim eu poderei feri-lo e lançá-lo fora da terra. Então, você sabe o que aconteceu. Os anciãos dos moabitas e os anciãos dos midianitas foram até Balaão levando o preço dos encantamentos. Foram levando dinheiro, joias, bens, e chegaram a Balaão, e disseram o recado do rei Balaque para Balaão. Então Balaão disse, versículo 8, ficai aqui essa noite e vos trarei a resposta como o Senhor me falar, eu falarei para vocês. Versículo 9, veio Deus a Balaão e disse, quem são esses homens contigo? Respondeu Balaão, Balaque, rei dos Moabitas, etc., me enviou e pediu que eu fosse com eles para amaldiçoar esse povo. Então, versículo 12, disse Deus a Balaão, não irás com eles, nem amaldiçoarás o povo, porque é povo abençoado. Isso é, Deus deixou claro qual a ordem que ele estava dando para Balaão. Mas o que aconteceu é que depois de Balaão ter contado isso para os enviados dos moabitas e amonitas, eles foram aos seus reis, disseram essa mensagem e os reis mandaram eles para Balaão novamente, só que com muito mais bens, muito mais dinheiro, muito mais joias, muito mais riquezas. E novamente Balaão disse para eles ficarem com ele, porque ele iria consultar novamente ao Senhor. Ora, querido amigo, você sabe que Deus já tinha dado uma ordem e que era para Balaão não ir e não amaldiçoar o povo de Israel. Mas, no versículo 19, lemos o quê? Agora, pois, vos rogo que fiquem aqui também essa noite para que eu saiba o que mais o Senhor me dirá. Você consegue perceber? A ganância, a usura, a vontade de lucrar foi o erro de Balaão. Mesmo tendo uma ordem direta da parte de Deus para não ir com os moabitas e midianitas e não profetizar contra Israel, pois era o povo abençoado pelo próprio Deus, diante da possibilidade de se enriquecer, de auferir lucros fáceis, ele propôs que os enviados ficassem com ele durante mais uma noite para consultar o Senhor. Ora, para que consultar a Deus se já havia uma ordem direta? Bom, o restante da história já estudamos, mas você deve se lembrar. No fim, Balaão foi com os moabitas e midianitas, mas Deus fez com que toda a profecia de maldição se tornasse bênção para Israel. Porém, posteriormente, Balaão prosseguiu no seu erro e conseguiu prejudicar Israel, sabe fazendo o quê? Aconselhando os moabitas e midianitas a tentarem o povo de Deus com os seus sacrifícios e com as suas mulheres. Fazendo com que os homens de Israel se desviassem e pecassem diante de Deus, conforme lemos em 25:1. Habitando Israel em Sitim, começou o povo a prostituir-se com as filhas dos moabitas. Essas convidaram o povo aos sacrifícios dos seus deuses, e o povo comeu e se inclinou aos deuses delas. Juntando-se Israel a Baal, a ira do Senhor se acendeu contra Israel. Agora, essa atitude toda foi e teve como base o aconselhamento que Balaão deu aos midianitas e moabitas. Veja em Números 31:16. Balaão revelou que o seu coração era completamente dominado pelo erro. Balaão sempre foi um mau exemplo, pois até no Apocalipse, Jesus, o próprio Senhor Jesus, o citou à igreja de Pérgamo, conforme o registro de João. Jesus disse à igreja: tenho todavia contra ti algumas coisas, porque tens aí os que sustentam a doutrina de Balaão, o qual ensinava Balaque a armar ciladas diante dos filhos de Israel para comerem coisas sacrificadas aos ídolos e praticarem a prostituição. Apocalipse 2:14. Querido amigo, o erro de Balaão era o erro dos falsos mestres que também desviavam o povo de Deus dos caminhos do Senhor. Quando damos ouvidos a esses tais, não escutamos mais a voz de Deus e nos afastamos cada vez mais dele. Chegamos então ao terceiro exemplo negativo que deve ser evitado, que é a rebelião do levita Corá, conforme Números 16:1-35 e Números 26:10-11. Também para esse caso, me permita ler o texto bíblico de Números, onde está relatada essa história, para nos relembrarmos e percebermos qual foi a rebelião do levita Corá. Números 16:1. Corá, filho de Izar, filho de Coate, filho de Levi, tomou consigo a Datã e Abirão, filhos de Eliabe e Aon, filho de Pelete, filhos de Rubem. Levantaram-se perante Moisés com 250 homens dos filhos de Israel, príncipes da congregação, eleitos por ela, varões de renome, e se ajuntaram contra Moisés e contra Arão, e lhes disseram: basta, basta, pois que toda a congregação é santa. Cada um deles é santo, e o Senhor está no meio deles. Por que, pois, vos exaltais sobre a congregação do Senhor? Versículo 4. Tendo ouvido isso, Moisés caiu sobre o seu rosto e falou a Corá e a todo o seu grupo, dizendo: amanhã pela manhã o Senhor fará saber quem é dele e quem é o santo que ele fará chegar a si. Aquele a quem escolher fará chegar a si. Fazei isso: tomai vós incensários, Corá e todo o seu grupo, e pondo fogo neles amanhã, sobre eles deita incenso perante o Senhor, e será que o homem a quem o Senhor escolher, esse será o santo. Basta-vos, filhos de Levi. Disse mais Moisés a Corá: ouvi agora, filhos de Levi, acaso é para vós outros coisas de somenos que o Deus de Israel vos separou da congregação de Israel para vos fazer chegar a si, a fim de cumprirdes o serviço do tabernáculo do Senhor e estardes perante a congregação para ministrar-lhes? E te fez chegar Corá e todos seus irmãos, os filhos de Levi, contigo? E ainda, vocês não satisfeitos com isso, estão procurando sacerdócio? Pelo que tu e todo o teu grupo juntos estáis contra o Senhor. E Arão, que é ele para que murmureis contra ele? Mandou então Moisés chamar a Datã e Abirão, filhos de Eliabe, porém eles disseram: nós não subiremos. Porventura é coisa de somenos que nos fez você subir de uma terra que mana leite e mel? E veja que eles estavam se referindo ao Egito, totalmente contrário, uma terra de escravidão. E eles continuaram: para fazer-nos morrer nesse deserto? Senão que também queres fazer-te você, Moisés, quer ser nosso príncipe? Nem tampouco nos trouxesse a uma terra que mana leite e mel, nem nos desse campos e vinhas de herança? Pensas que lançarás pó aos olhos desses homens? Nós não subiremos. Então Moisés se irritou muito e disse ao Senhor: não atentes para a sua oferta, nenhum só jumento levei deles, e a eles eu não fiz mal nenhum. Então disse Moisés a Corá: tu e todo o teu grupo, ponde-vos perante o Senhor, tu e eles e Arão amanhã, e tomai cada um o seu incensário, e neles ponde incenso, trazei-o, cada um o seu, perante o Senhor. E você sabe mais ou menos o que aconteceu. Na verdade, na manhã seguinte, o que aconteceu é que a glória do Senhor apareceu a toda a congregação. E o Senhor disse a Moisés e Arão: apartai-vos do meio da congregação e eu vou consumi-los num momento. Mas eles se prostraram sobre o seu rosto e disseram: ó Deus, autor e conservador de toda a vida, acaso por pecar um só homem, o Senhor vai ficar indignado contra toda essa congregação? Respondeu então o Senhor a Moisés: fala a toda essa congregação, dizendo: levantem-se e saiam de perto da habitação de Corá, de Datã e de Abirão. Então se levantou Moisés, foi a Datã e Abirão, e após ele foram os anciãos de Israel, e disseram à congregação: desviai-vos dessas casas, não toqueis em nada do que é seu. E o que aconteceu na manhã seguinte foi que Moisés fez um desafio: nisto conhecereis, conforme o versículo 28, que o Senhor me enviou a realizar todas essas obras que não procedem de mim. Se esses homens morrerem como todos os homens morrem, e se forem visitados por qualquer castigo como se dá com todos os homens, então eu não sou enviado do Senhor. Mas se o Senhor criar alguma coisa inaudita, e a terra abrir a sua boca, e os tragar com tudo que é seu, e vivos descerem ao abismo, ah, então vocês conhecerão que esses homens desprezaram o Senhor e que eu sou do Senhor. Versículo 31 do capítulo 16 de Números diz assim: aconteceu que, acabando ele de falar essas palavras, a terra debaixo dele se fendeu, abriu a sua boca e os tragou com as suas casas, como também todos os homens que pertenciam a Corá e todos os seus bens. Eles e todos os que lhe pertenciam desceram vivos ao abismo, a terra os cobriu e pereceram no meio da congregação. Querido amigo, esse foi o fim daqueles que estavam rebelados. Você percebeu a insatisfação, a inveja, o desejo de uma posição diferente levaram Corá e os seus amigos se rebelarem contra a liderança de Moisés, de Arão e, na verdade, contra a liderança, a autoridade do Senhor. São três caminhos, são três exemplos negativos que nós não devemos seguir. Eu concluo essa reflexão pedindo que Deus te proteja para que você não caia nesses erros. De um culto relaxado e indevido como fez Caim. De uma vida gananciosa por bens financeiros, como era a vida de Balaão. E que Deus te proteja de uma vida insatisfeita que o leve à rebelião, conforme aconteceu com Corá. Que o Senhor te abençoe, que o Senhor te proteja. Um grande abraço e até o próximo programa.
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você então através da Bíblia com o pastor Itamir Neves. E olha, ele continua na expectativa de receber um recado seu através do WhatsApp, esperando a sua mensagem, o seu recado, dizendo o que você tem achado do através da Bíblia. Tá aprendendo mais da palavra de Deus? Tá entendendo a mensagem que ele traz, o estudo detalhado da palavra do Senhor? Olha, fique à vontade para mandar o seu recado através do WhatsApp. O DDD é o 11, o telefone é o 974-181-456. 974-181-456. Ele espera o seu recado e vai ficar contente de receber a sua mensagem aqui na sua Transmundial.

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Bom dia pra você, excelente madrugada de quinta-feira, vamos juntos, hein? Chegamos nesta última hora aqui de um amigo na madrugada, a gente aproveita, claro, pra trazer o melhor da música pra você. Aqui tem Vencedores por Cristo. Cantando Castelo Forte.

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2: Hoje é 21 de maio e o título da nossa oração é Guerras. De onde vêm as guerras e as brigas que há entre vocês? Não vêm das paixões que guerreiam dentro de vocês? Tiago capítulo 4, versículo 1. O maligno, que sempre resiste a Deus, tem acesso à nossa natureza carnal. A única maneira de vencer essa guerra é submetendo nossa vontade a Deus e resistindo ao diabo. Eu sou o Marcos Olivares e para mim é uma alegria muito grande ter você orando com a gente.
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2: Olá, meu nome é José Hildo, eu sou bispo da Igreja Metodista Livre. Hoje eu gostaria de compartilhar com você sobre uma canção da época da minha juventude, que marcou muito a minha vida e provavelmente a de tantos outros crentes da década de 80. Eu quero que você ouça essa canção, preste bastante atenção, ela é belíssima, e eu gostaria depois de fazer algumas considerações, chamar a sua atenção para lições muito especiais que podem abençoar a sua vida. Ouçamos a canção.

0: Essa bela canção que nós acabamos de ouvir é do grupo Logos. Ela marcou realmente a minha vida e me falou muito ao coração ali na década de 80. Ela retrata a luta interior da carne contra o espírito. O cristão luta contra muitas tentações e corre o risco de tropeçar e cair. Cristo nos concede proteção e força para não cairmos em tentação. Mas se isso acontecer, não devemos entregar os pontos. Não devemos deixar que o inimigo de nossas almas nos confunda, lançando dúvidas sobre nossa união com Cristo. Pois Jesus nos estende a mão misericordiosa e boa para nos erguer e nos manter de pé em nossa caminhada. Jesus é nosso melhor e fiel amigo. Jamais desista. Ele diz: se nós confessarmos os nossos pecados, João diz isto, Deus é fiel e justo para nos perdoar os pecados e nos purificar de todas as injustiças. João está escrevendo a sua epístola para que nós possamos viver uma vida de vitória sobre o pecado, para que nós vivamos em santidade. Mas se a gente vier a pecar, não devemos desanimar, não devemos abandonar a fé, não devemos ficar prostrados, devemos olhar para Cristo, autor e consumador da fé, encontrar nele graça, um advogado para defender a nossa causa, perdão para a nossa vida, e ele nos purifica também o coração para que possamos seguir na nossa caminhada de maneira mais adequada. Esta canção me fez lembrar também de Pedro, o apóstolo. Originalmente seu nome era Simão. Foi Jesus que lhe deu o nome de Pedro, que significa rocha, pedra. Quando Jesus o chamou, ele não passava de Simão, um pescador como tantos outros, um homem instável e cheio de defeitos. Jesus lhe disse: eu farei de você um pescador de homens. Isso está lá registrado em Lucas capítulo 5, versículo 10. Simão, então, abandonou as redes e começou a seguir a Jesus. Apesar de ter recebido um novo nome, Pedro alternava altos e baixos. Às vezes falava como Pedro, outras tantas como Simão. Revelava desprendimento, mas também ambição. Em um momento de fé, ele é visto caminhando sobre as águas, e no momento subsequente, tomado já pela incredulidade, é visto afundando. Isso está lá registrado em Marcos capítulo 14, versículo 30. Pedro era capaz de atos de bravura, mas também de covardia. Quando Pedro negou a Jesus, ele caiu em prantos. Ficou completamente arrasado. Ele falhou feio. Fracassou de tal maneira que não via mais esperança de seguir sendo apóstolo de Cristo. Ele sente-se totalmente inapto para a vocação de ser um pescador de homens. Tanto que, mesmo após a ressurreição de Cristo, vemos Pedro retornando ao velho ofício de pescador de peixes. Você pode encontrar essa passagem registrada lá em João, capítulo 21, versículo 3. Mas Jesus não desistiu de Pedro, não. Pois aquele que em vós começou a boa obra a aperfeiçoará até o dia de Cristo Jesus. Jesus mais uma vez vai ao encontro de Pedro e o encontra no mesmo lugar, fazendo a mesma coisa de antes, tentando pescar peixes, mas sem sucesso. Jesus reproduz o mesmo milagre da pesca maravilhosa, revelando-se novamente como o Senhor de tudo que há. Você lembra que quando Jesus chamou a Pedro, ele também fez um milagre de pesca, porque Pedro e João não haviam, Pedro, André e João não haviam pescado nada? Agora, mais uma vez, agora, depois da ressurreição, Jesus ressurreto, tem um encontro com Pedro. Pedro está pescando peixes porque está desanimado, porque está como que assim, alguém que se sente totalmente inapto para o ministério, para a vocação tão gloriosa, para o chamado pastoral. E ele então voltou ao seu antigo ofício, mas Jesus vai buscá-lo, faz uma pesca novamente. E agora o que temos é um diálogo que nos chama bastante atenção. O diálogo que se segue entre Jesus e Pedro é de magnífica beleza e profundo significado. Pedro, que há apenas alguns dias atrás havia negado a Jesus por 3 vezes, agora confessa o seu grande amor por Cristo, não uma e nem duas, mas 3 vezes também. De modo que Jesus confirma a vocação de Pedro como pescador e pastor de homens. Jesus termina a conversa profetizando que aquele Simão que covardemente o havia negado, até mesmo diante de uma criada, um dia morreria na cruz, porque se tornaria capaz de confessar e honrar o nome de Jesus diante do próprio imperador. Note lá, em João capítulo 21, versículo 18 e 19. Jesus continua chamando e transformando homens e mulheres. Ele continua chamando e transformando Simãos em Pedros, covardes em corajosos, pecadores em santos, pescadores de peixes em pescadores de homens. Deus transformou Saulo em Paulo, Abrão em Abraão, Sarai em Sara e até mesmo Jacó em Israel. Cada salvo em Cristo possui também um novo nome. Deus não nos concede apenas o poder de sermos chamados filhos de Deus, mas de sermos feitos filhos de Deus, conforme lemos em João capítulo 1, versículo 12. As mudanças nem sempre são instantâneas. No geral, tais mudanças fazem parte de um processo de discipulado. Não desanime diante dos percalços de sua caminhada com Cristo. Você recebe força divina para caminhar em vitória, mas se tropeçar, lembre-se que em Jesus você tem um advogado e não um juiz. Jesus estende a sua mão para erguê-lo, assim como fez com Pedro. Ele não o arrasta, mas o levanta, pois quer que você caminhe com as suas próprias pernas. Ele quer que você, de livre e espontânea vontade, confesse seu amor por ele através de palavras e obras. Portanto, nós também, pois que estamos rodeados de uma nuvem tão grande de testemunhas, deixemos todo o embaraço e o pecado que tão de perto nos rodeia e corramos com paciência a carreira que nos está proposta, olhando para Jesus, o autor e consumador da fé, o qual, pelo gozo que lhe estava proposto, suportou a cruz, desprezando a afronta, e assentou-se à destra do trono de Deus. Quero orar por você neste momento. Pai Celestial, que a tua graça possa alcançar este que me ouve. Que possa esta pessoa encontrar graça e força. Possa beber do teu amor que nos cura, do teu amor perdoador. Possa ela agora, Senhor, encontrar forças, encontrar teu perdão, encontrar, ó Deus, a tua graça para andar sempre em novidade de vida. Ó Deus, não desista esta pessoa querida jamais do caminho da verdade e da vida, que é Jesus Cristo, aquele que começou a boa obra, o Senhor Jesus. Possa também preservar, proteger para a salvação, para a vida eterna. Amém e amém.
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1: Bom dia pra você, como é bom saber que a RTM tá chegando aí na sua casa, no seu trabalho. Espero que você esteja gostando da programação. A gente aproveita nesta última meia hora para seguir com o melhor da música, lembrando que daqui a pouco tem o Família Hoje com o pastor Kleber Lima.

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1: Ah, você já percebeu? O mundo fala de diversidade, diálogo e desenvolvimento, mas cresce em tecnologia enquanto perde humanidade. Constrói robôs sofisticados e abandona pessoas à fome, ao medo e à solidão. Existe progresso nas máquinas, mas também existe ruína dentro do coração humano. Toda cultura nasce de uma fé. Toda forma de diálogo revela um senhor. Todo desenvolvimento segue um valor moral. É aqui que o evangelho confronta. A fé revelada por Cristo Jesus não anuncia um Deus tribal. Ele revela o Criador de toda a raça humana. Um Deus santo, justo, paciente. Um Deus que respeita escolhas, até mesmo quando alguém se rebela contra ele. Mas também lhe chama a reconciliação. Sem reconciliação com Deus, o diálogo vira disputa. A cultura vira propaganda e o desenvolvimento vira opressão elegante. Você vê isso diariamente. Pessoas incapazes de ouvir quem pensa diferente. Religiões produzindo guerras. Ideologias prometendo dignidade enquanto destroem a verdade. Um sistema que fala de amor, mas negocia mentiras. Um progresso que aumenta poder, mas diminui compaixão. Porque essa cultura nasce de uma fé. Toda forma de diálogo revela um Senhor. Cada desenvolvimento segue um valor moral. Cristo Jesus oferece outro caminho. Ele restaura o diálogo entre o Criador e a criatura. Depois, restaura o diálogo do ser humano consigo mesmo e com o próximo. Ele produz verdade sem violência, justiça sem orgulho, santidade sem hipocrisia. Sim, santidade em amor a Cristo Jesus. O espírito desse tempo tenta apagar toda a imagem divina presente no ser humano. Cristo restaura essa imagem, essa semelhança. A sua decisão acontece agora, nessa vida, nesse tempo. Porque no fim permanece apenas isso. A cultura que afasta você de Deus, destrói lentamente sua humanidade, ou a cultura que nasce de Cristo, que devolve dignidade, verdade e vida aqui, que alcança a eternidade. Você quer uma cópia escrita dessa mensagem? Então, acesse o site ruajanos.com.br. 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Até já.
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0: uma alegria muito grande encontrar com você mais uma vez aqui no programa Família Hoje. Eu sou o Cacá Rodrigues e comigo está o pastor e psicólogo clínico Kleber Lima. E como você sabe, toda semana o pastor Kleber responde a pergunta do ouvinte RTM Brasil. E será que hoje não é o dia da sua pergunta? Olá, pastor Kleber, tá tudo bem com o senhor?
1: Graças a Deus, Cacá, tudo bem e com você?
0: Comigo também, pastor, tá tudo bem, graças a Deus. E vamos à nossa pergunta. Pastor Kleber, minha mãe tem 76 anos e foi diagnosticada com demência e a médica disse que ela não pode mais ficar sozinha. O drama está sendo convencê-la a mudar para minha casa. Ela não quer de jeito nenhum deixar a casa dela. O que que eu devo fazer, pastor?
1: O ato amoroso de se cuidar de alguém, de uma maneira especial, alguém que está nesse declínio da sua compreensão de vida, compreensão de si mesmo, causada pelo avanço da demência, requer o entrelaçamento de objetividade com a sensibilidade. Por isso, algumas sugestões eu quero deixar aqui, recomendações para esta ouvinte que nos manda esta questão. Primeiramente, priorize o acolhimento emocional e não o confronto direto. Em vez de insistir que ela não pode mais ficar sozinha, que foi a sentença, digamos assim, que o médico trouxe, procure validar o que ela sente, o apego à casa, o medo de perder a autonomia, e depois conduza com suavidade para a solução. Mãe, eu compreendo, realmente essa casa é tão importante para a senhora, a gente entende isso, é muito bom. E aí, suavemente, pode ser feito, então, este processo de mudança. Isso nos leva para uma segunda recomendação. Faça então uma transição gradual, não brusca. As mudanças abruptas, elas aumentam a recusa e podem ter efeitos emocionais naquela pessoa que nós amamos e queremos ver bem, bastante complicados, e outros fatores podem pesar nessa questão da saúde emocional da mamãe. Então, sempre que possível, comece com passos intermediários. Por exemplo, vamos passar alguns dias na minha casa, na casa de uma outra pessoa da família. Vamos fazer um teste aqui de fim de semana, mamãe? A senhora vai ficar lá em casa, vai ficar... Enfim, para que ela vá gradativamente se acostumando com a ideia de que precisará se ajustar num novo local. Levar objetos significativos. Então, vai lá para sua casa, leva a fotografia que está na sala, põe lá, porque o cérebro, isso vale para todo mundo, né? Ele procura se adaptar aos novos ambientes. Se você tem estímulos para isso, isso vai favorecer bastante. Em terceiro lugar, ofereça uma solução que preserve o senso de autonomia. A recusa geralmente não é teimosa, mas tem aí um pouco do medo de perder o controle. Então, reformule a mudança como um ganho e não como perda. Incluí-la em pequenas decisões, isso pode ajudar. Ó, mamãe, nós estamos precisando de você lá em casa para nos ajudar com essa questão, com aquela, seja uma questão manual. Olha, a gente tem a necessidade de costurar algumas coisas, você pode nos ajudar? Ou qualquer que seja a tarefa, um conjunto de tarefas que podem então ajudá-la a se sentir mais útil e consequentemente diminuir a recusa que ela tem demonstrado nesse momento. E agora um convite, visite o nosso novo site www.familiasim.com.br.
0: E se você tem alguma dúvida relacionada à família, escreva pra gente. O nosso e-mail é ouvinte@rtmbrasil.org.br. Ou, se você preferir, você também pode enviar a sua mensagem através do nosso WhatsApp 11 974 181 456. Pastor Kleber, mais uma vez, o nosso muito obrigado e até o próximo programa.
1: Eu que agradeço, Cacá. Um grande abraço para você e para os nossos ouvintes.
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Muito bom dia para você, Fábio Zamana. Tô chegando por aqui na RTM. Mais um dia, mais uma madrugada. Hoje, 21 de maio de 2026. Eu sigo junto até as 9 horas da manhã, por aqui te fazendo companhia. Vamos lá, quero te convidar para que você participe, para você interagir também através do nosso WhatsApp, DDD 11 974 181 456. 11 974 181 456. Uma ótima madrugada para você e vamos juntos aqui na sua RTM. Boa quinta-feira, hein?

Uma excelente quinta-feira para você e Edna de Imperatriz já tá passando por aqui, né, Edninha? É, já tá passando por aqui, já tá ouvindo, participando, trabalhando. Tudo bem, Edninha? Um abraço para você, viu? Aqui em São Paulo estamos com 15 graus nessa madrugada. Máxima vai chegar a 20, então vai esquentar praticamente nada, né? Só um pouquinho aí, mas é isso. Agora nessa época é assim mesmo, né, gente? É o friozinho, não tem muito o que fazer não, viu? Mas tem muita gente que gosta, né? Muita gente que gosta aí, tá gostando desse friozinho. E vamos então com Hinos que Tocam, chegando para você mais um episódio do nosso Hinos que Tocam de hoje.

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1: Olá, seja bem-vindo a mais uma edição do Hinos que Tocam. Hoje começaremos uma série sobre hinos que tiveram melodias compostas por Joseph Perry. Um dos grandes parceiros de Joseph Perry na composição era Charles Wesley, o fundador da Igreja Metodista. O hino que ouviremos hoje, Refúgio, teve sua letra composta por Wesley e a melodia por Perry. A música foi publicada pela primeira vez no hinário Hymns and Sacred Poems, de 1740, sob o título Temptation, também conhecido como Hino dos Marinheiros. Joseph Perry nasceu em Gales, no Reino Unido, no dia 21 de maio de 1841. Ele foi o primeiro compositor galês de ópera. Nascido em uma família grande, Perry era um dos 18 filhos de Daniel e Elizabeth Perry. Toda a família gostava muito de música e todos cantavam no coral da igreja. Ele abandonou os estudos para trabalhar com seu pai em uma siderúrgica com apenas 9 anos de idade. Em 1854, a família emigrou para os Estados Unidos, onde Joseph continuou trabalhando na área. Lá havia uma grande colônia de imigrantes galeses que incentivaram o garoto a seguir estudando música. Ele logo começou a enviar suas composições para um festival musical e literário do país de Gales, chamado Eisteddfod, e a ganhar muitos prêmios. Em uma das visitas ao país para participar do festival, ele recebeu a oferta de 2 bolsas para estudar música. Em 1868, Joseph Perry conseguiu se mudar com a família para a Inglaterra, onde estudou durante 3 anos na Academia Real de Música. Devido sua grande fama, ele teve oportunidade de se apresentar para a Rainha Vitória, na Inglaterra, por 3 vezes. Perry acabou sendo uma personalidade pioneira de muitas formas. Conseguiu se graduar e fazer doutorado em música pela Universidade de Cambridge, na Inglaterra, sendo assim o primeiro galês a receber um diploma dessa universidade. Ele voltou ao país de Gales em 1874, depois de lecionar nos Estados Unidos durante 3 anos. Vamos então ouvir um belo hino de Joseph Perry, ouça Refúgio, nas vozes Gerson do Amaral e Mariana Oliveira do Amaral.
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E ouvimos Gerson do Amaral e Mariana Oliveira do Amaral, Refúgio. E agora seguimos para a segunda parte do programa, na qual ouviremos músicas selecionadas para você. Vem chegando o Grupo Kainon, Além do Nosso Entendimento.

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1: E ouvimos Grupo Kainon, Além do Nosso Entendimento. E agora você ouve Harpa de Ouro, Estarás Tu Vigiando.

Deus, Wesley Marlene, sou feliz com Jesus. E com essa canção chegamos ao fim a mais um programa Hinos que Toca, um programa que teve a produção de Raquel Campelo, revisão Marcos Olivares, apresentação Fábio Zamana. Até o próximo Hinos que Tocam.

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4: Agora 4:30, horário de Brasília. Ótimo dia para você. Para todo mundo ouvir, para todo mundo participar, fique à vontade para mandar o seu recado. Vamos lá, vamos juntos. Quero mandar abraços. Bom dia para você sintonizado, sintonizada aqui com a gente. É através do nosso WhatsApp 11 974 181 456. Você pode participar. Daqui a pouquinho, Música da Terra com Cláudio Ronque e Zé de Crias. Já mandando um abraço. Bom dia, Edna de Imperatriz. Como é que você tá, Edninha? Bom dia.
5: Bom dia, Fábio Zamana. Estamos aqui já ligadinha, acordada há muitas horas, o sono foi embora.
4: Eita, Edna, sério?
5: E assim, é uma luta. Minha mãe já acordou perguntando se as portas estavam todas fechadas, porque tem muita onça aqui. Nossa, a maneira firmada que tem onça aqui, ela não lembra da casa que ela mora, ela não lembra da rua. E assim, na cabeça dela, não mora no dentro do mato. E que aqui tem muita onça. Eu acho que quando ela morava no interior, acho que por
4: deve ter alguma lembrança.
5: Morava, acho que tinha.
4: É verdade.
5: Onça. Sei lá. Mas bom dia, bom dia, bom dia pra todos.
4: Bom dia, Tininha. Bom dia.
5: Que Deus abençoe a vida de cada um. E que o Senhor possa estar na caminhada, na nossa jornada.
4: Sempre,
5: durante
4: sempre,
5: o dia.
4: Sempre.
5: Um abraço, Léo, pra todos.
4: Abraço
5: vocês.
4: De Leão, Edirinha. Bom dia pra você aí, viu? Que Deus continue te fortalecendo a cada dia. Também conosco, Ronaldo. Ronaldo de Gurupi, Tocantins. Tá por aqui. Alô, Ronaldo. Tudo bem, meu amigo? Obrigado aí pela companhia, viu? Tamo juntos aí. Um prazer ter você com a gente aqui, fazendo parte da família RTM. Horácio Rodrigues tá com a gente lá na Vila Pontes Novas, Vila Redenção, Goiânia. Bom dia.
6: Horácio Rodrigues Pontes Neto da Vila Redenção, Goiânia.
4: Valeu, Horácio. Bom dia. Esse tem um áudio curtíssimo, né? 6 segundos de áudio. Um abraço para você, meu amigo. Pastor Jean na França. Bom dia, Pastor Jean.
7: Bom dia, Fábio Zamana. Bom dia a todos. Falando aqui direto do Teófilo Otoni. Fábio, hoje eu acordei bem cedo, Fábio. Hoje nós vamos pedalar, vamos sair aqui numa volta, eu e toda a igreja, Fábio. Nós vamos sair daqui, vamos passar lá em Serrinha das Pedreiras, vamos tomar um café na casa da Silvinha também, tudo pedalando.
4: Ei, maravilha, hein?
7: Depois nós vamos passar em São Luís.
4: Certo, pertinho,
7: vamos,
4: né?
7: Vamos passar lá no Breu Branco.
4: Ótimo.
7: Anápolis, Goiás. De lá nós vamos dar uma passadinha em Londres, dar um abraço lá no pastor Marcos, na pastora Débora, tudo isso no pastor Israel, no River Kennedy, passar na França, lá no pastor Jean também, beber um cafezinho com ele, né?
4: Ei,
7: com
4: maravilha.
7: Um pãozinho de queijo lá e depois a gente volta, passa lá pelo Rio Grande do Sul, lá no irmão Douglas, e aí a gente vem pra casa. Eu não posso demorar muito, porque eu tenho que corrigir a prova, né? A gente acorda cedo porque tem que corrigir as provas. Mas é isso, Fábio, é sobre isso. A mulher já foi pra academia e hoje eu tô aqui preparando pra ir dessa volta ciclística aí, pequenininha, mas
4: volta ao mundo.
7: O importante é fazer todos os dias.
4: O importante,
7: né,
4: é o que importa, é verdade.
7: Mas fica com Deus, tô sempre aqui. Aqui é o Jean Soriano, diretamente de Teófilo Otônio para Transmundial.
4: Tá? Eita maravilha! Ai, ai, muito engraçado, viu, pastor Gel? Você é um ator, meu amigo, é um ator nato. Graça Imperial Natal, Rio Grande do Norte, muito bom dia pra você, Graça, como é que foi ontem o exame, tudo bem?
8: Pai seu, pastor Fábio Zemano, tudo bem?
4: Tudo.
8: Quero agradecer pelas orações de ontem, viu, Fábio Zemano? Fui ali pra mastologista, pra médica, e graças a Deus que ela faz só, quer que eu faça outro exame, só em novembro. Me deu parabéns, que está tudo bem. E obrigado pelas orações, Brasilão, para todos, amém.
4: Que ótimo, Graça. Ótima notícia. Um abraço para você. Obrigado aí pela companhia, minha amiga. Também tá chegando ele, pastor Israel, com mais informações aí, né? Sobre a sua irmã. Como é que você tá, pastor Israel? Bom dia.
9: Bom dia, meu amigo Fábio Zamana, paz do Senhor. Passando aqui para deixar aquele abração para vocês. Aqui em Londres começou o calor, graças a Deus já está um climinha bem agradável. Passando aqui para deixar o boletim, né? Como muitos irmãos têm perguntado, a Mauri e a Odineia sempre preocupadas, até a titia Telvina, o Fábio Zamana lá em Goiânia, orando por nós.
4: Que maravilha, tá
9: orando
4: todo mundo,
9: minha
4: todo
9: irmã,
4: mundo, né?
9: Pastor Marcos, pastora Débora, bispo Mário Porto. Essa turma toda, como eu falei, depois eu vou passar aí a lista, né? Praidinha, de gratidão a todos. Graças a Deus, ontem eu conversei com a minha irmã.
4: E aí?
9: Ela tá bem melhor, o pessoal tá bem feliz, satisfeito com a disponibilidade dela, vontade de vencer, vontade de sair logo de lá. Fazendo as fisioterapias já. Um dos resultados saiu, o primeiro foi que realmente foi a tal da pressão alta, né? Deu um pico. E aí aconteceu esse derramamento no cérebro, mas graças a Deus tá tudo sendo revertido.
4: Que bom, graças a Deus.
9: Ela já está bem melhor, o quadro bem melhor, e em nome de Jesus, em breve estará ganhando alta e sem nenhuma sequela.
4: E mandando o áudio aqui pra gente.
9: A palavra é de gratidão por cada um, principalmente aí, por você que conduz com tanta maestria essa programação, meu amigo Fábio Zamana. Aquele abraço a todos de A a Z, para não esquecer de ninguém. E eu acredito que muito em breve eu volto aqui para trazer a notícia principal. Em nome de Jesus.
4: É isso aí, pastor Zé. Um abraço pra você.
9: Essa família RTM.
4: Tamo junto.
9: Pastor
4: todos
9: Jean,
4: momentos.
9: Aquele abraço. Fiquem todos com Deus. Pastor Israel, diretamente da Inglaterra.
4: Valeu, pastor Israel. Boas notícias aí, né? Que maravilha. Boas notícias da Graça. Boas notícias agora do pastor Israel, também da sua irmã. Maravilha, maravilha. Em breve, viu, pastor Israel? Um abraço pra você. Abraço, Monique Grazielli. Quer dizer que você conhece o Horácio Rodrigues também, pastor Israel? Que coisa. É. Esse mundo realmente dá volta, mas a gente chega na conclusão que ele é pequeno, né? Abração pra você, meu amigo, tamo juntos, viu? Marilene tá com a gente também, já mandou abraço de leão pra todo mundo, pro maridão José Marques, tá saindo pra trabalhar. Hoje é dia de cuidar do netinho dela, hein? Hoje o Pietro vai estar aí pra dar aquela animada na casa. Valeu, um abraço, vamos com Música da Terra, Cláudio Ronque, Zé Dequias.
10: Zé Dequias. Zerequias, acorda, rapaz.
11: Ora, acordar pra quê?
10: Ué, nós queremos ouvir música.
11: Então vamos, ué.
10: Zerequias, acorda, rapaz.
11: Ora, acordar pra quê?
10: Nós queremos ouvir música.

0: empolgado hoje, hein, Zedek?
1: Ô, Zilcra, eu tava aqui, rapaz. Ela é a Bruna, música faz tempo que eu não ouço, rapaz. Lembra do seu maravilhoso olhar?
0: Essa é boa, Zedek, é. Sabe quem vem chegando pra cantar pra gente um pouquinho aqui, rapaz?
1: Ah, quem isso?
0: O Sal da Terra, cantando Grande Amigo, Zedekias.
1: Uai.

0: temos o grupo Sal da Terra cantando Grande Amigo, os Alequias. Cada parado aí olhando pra Zá. Tá tudo bem? Parece que você tá pensando na vida, tá pensando, tá meditando, tá fazendo o que, Zé Alequias?
1: Yes, seu Bruno. Eu tava aqui, ó, rapaz. Você que ouve a gente aí através do ar, do celular, da dor, né? Tá aqui no nosso estúdio. A gente tem uma janela aqui bonita, rapaz. Dá pra olhar lá pra fora. Eu tava zoiando um pouquinho lá, ó, seu Bruno. Pensando nas coisas da vida, que lembrando uns negócios.
0: Lembrando o que, Zé Alequias?
1: Quando eu era menino, rapaz, eu até hoje, né, eu gosto de pescar, sabe? Mas teve um aviso, agora, presta atenção nisso aqui, mas teve um aviso, rapaz, eu vou pescar quando eu era pequenininho, menor, né? E você não acredita que eu esqueci de levar o chapéu, rapaz?
0: Tá, mas qual o problema de ir sem chapéu?
1: Ô, senhor, eu tava lá, rapaz, pescando, esperando alguém pegar lá a minha isca. E você sabe, naquele dia tava um sorzão, rapaz, mas aquele sorzão que doía os ombros, sabe, rapaz? Doía a cabeça. E eu sabe o que aconteceu, seu grau?
0: Que é isso?
1: Breath. Breath.
0: Aconteceu o que, Zé Alequias?
1: Breath.
0: Breath? Que isso, Zé Alequias?
1: Quando? Desmaiei, se acredita, seu grau?
0: Nossa, Zé Alequias. Então foi sério, mas e aí?
1: O seu grau tava pensando aqui em dar pinço? E eu tava lá com uns grandes amigos que sempre estavam junto comigo, pescando, sabe? Aí um deles percebeu que eu tava lá, cabeça fervendo, rapaz. Pegou um balde d'água e lascou na minha cabeça, rapaz. Um balde jogou a água em mim, não um balde. Não, pra você entendeu, né, seu grande? Pegou o balde com água e jogou água, não um balde. Então, eles jogaram água em mim, ó, cortei assim, meu pra lá, meu pra cá, com os olhos meio virando assim, porque tava muito sol, desmaiei, né, só? E aí eles pegaram os Zedequias com toda a força e arrastaram assim pra sombra.
0: E aí, Zedequias, fizeram mais o quê?
1: Ô, senhor, aí ficaram olhando pra mim assim, sabe, com os olhos abertos, pertinho pra ver se eu tava bem, tava vivo, né, só? Aí, aos poucos, fui lá, rapaz, cortando, tá ficando bom. Cortei, seu grau, que bonzinho,
0: ó. Puxa, Zé Alequias, tá vendo como é que é importante um chapéu, rapaz? Num sol daqueles que o senhor tá falando ainda.
1: Enfim, seu grau, tava lá, rapaz, olhando aqui. Pensando naquele tempo, lá vendo essas árvores cheias de folha, os frutos, tudo criado pelo Deus, né, rapaz? Papai do céu é bom demais com nós. Os passarinhos também comendo de tudo, árvores servindo pra proteger eles. E eu tava imaginando uma coisa, meu pai. Se as pessoas não tivessem cortado a mata ciliar, o senhor sabe o que é mata ciliar, seu grau?
0: É, sim, sim. É aquela mata que fica bem próxima dos rios, né? Dos lagos. Inclusive protege os rios.
1: Ô, seu grau, rapaz! Me surpreendeu agora, rapaz. É, tá muito sabido, seu grau, rapaz.
0: Mas, ô, seu grau, conta um negócio pro senhor.
1: O que mais me chama a atenção. E se tivesse mato ciliar naquele riozinho onde eu tava aquele dia, eu tava pescando, mas com certeza minha soluta que tinha uma sombrinha amiga ali pra ajudar Zé Alequias, na verdade, proteger a cabeça Zé Alequias. E aí eu não precisava de chapéu.
0: Mas por que, Zé Alequias? Você não gosta de chapéu? Seu chapéu é tão bonito.
1: Não gosto nada, seu grande. Se não fosse bendito esse chapéu, eu com certeza não tinha ficado careca do jeito que eu tô, seu grande.
0: Ah, tá. Agora a culpa é do chapéu. Tem ficado careca, Zé Alequias. Ah, essa é boa, vai. Olha, papo tá bom, mas anuncia uma música pra gente aí, vai.
1: Ô, seu grande, boa, hein, rapaz. Você sabe quem tá chegando aqui, Zô?
2: Quem?
1: Marcela Thaís cantando Botas Velhas, ó.

0: Braulio, é... E bota as velhas, aquela música lá no...
1: Não, aquela lá era Sapato Velho.
0: Ok, então, seu Braulio. Você ouviu Bota as Velhas com Marcela Thaís cantando aqui no Música da Terra.
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0: Ô, seu Grande, por que o senhor tá aí quietinho dessa vez? A música boa a gente ouviu aqui? Tá parecendo um Zé Dequias no começo do programa?
1: É, Zé Dequias, eu tava pensando aqui, rapaz, nas minhas botas velhas, sabe? Quando eu era criança.
0: Ô, seu Grande, agora não, né, rapaz? Deixa essa história pro outro programa, Zoda. Quando era criança, o tempo do programa tá chegando aqui, ó. A gente precisa tocar outra música, depois você conta a história aí. Vamos ouvir uma moda da terra, a moda do interior.

0: melhor da música aqui no Música da Terra. Ô seu Grosso, você tá pensando na vida ainda, seu Grosso? Presta atenção aqui, rapaz. Hoje, o tempo do programa tá chegando aqui, ó. Próximo, senhor conta a história da tal da sua bota, velho. Tá bom, senhores. Combinado. Ai, rapaz, a minha botinha. E aí, seu Grosso? Ô, seu Grosso, conta um negócio pro senhor. Você que tá nos ouvindo, preste bastante atenção, abre seu ouvido que vai começar o boletim rural. Acompanhe as informações do campo, ó. Daqui a pouco nós volta, certo, meu grande?
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2: 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Clima frio enfraquece demanda por melão e preços da fruta caem. Esta e outras notícias agora no Boletim Rural.
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2: Frio registrado em São Paulo reduziu a procura por melão e provocou queda nos preços da fruta no atacado. Segundo o CPE, a demanda que vinha aquecida no começo de maio perdeu força na última semana. O melão maior teve recuo de mais de 6% no preço, enquanto os menores também apresentaram queda. A oferta da fruta produzida no Vale do São Francisco segue aumentando gradativamente após o período de chuvas. A expectativa é de que as temperaturas continuem baixas nos próximos dias, o que pode diminuir ainda mais o consumo e pressionar os preços no mercado. Os preços do etanol e do açúcar registraram queda no mercado paulista na última semana, segundo o levantamento do CPE. A baixa procura das distribuidoras pressionou as cotações do biocombustível, mesmo com algumas usinas tentando manter os preços mais firmes. O etanol hidratado teve recuo de pouco mais de 2%, enquanto o anidro caiu cerca de 1%. Já o açúcar cristal acumula queda de mais de 3% em maio. De acordo com o CPE, o mercado segue com um ritmo lento neste início de safra, com compradores focados em contratos já fechados e oferta restrita de açúcar de melhor qualidade. O abate de bovinos, suínos e frangos cresceu no Brasil no primeiro trimestre de 2026, na comparação com o mesmo período do ano passado, segundo dados divulgados pelo IBGE. O maior avanço foi registrado no setor de suínos, com alta de mais de 5%. O abate de bovinos aumentou mais de 3%, enquanto de frangos teve crescimento de mais de 3%. Apesar do resultado positivo em relação a 2025, os três segmentos apresentaram queda na comparação com o último trimestre do ano passado. Com fonte de Globo Rural, produção de Karina Joubert, coordenação de Marcelo Fávero, direção de André Castilho, com realização da sua RTM Brasil, na apresentação de Cláudio Ronchi, esta foi mais uma edição do seu Boletim Rural.
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3: Eu tô aqui pensando comigo, você sabia que os discípulos de Jesus era cantor?
4: Os discípulos de Jesus eram o que, Zequiz?
3: Era cantoso.
4: Não, não sabia, não.
3: E era assim, veja só aqui, ó. Ah, mandaram a Liz pra gente denunciar a música, ó. André e Felipe, quem decepção? Ai, Zedequias, para de brincadeira, rapaz. É André e Felipe cantando Decisão aqui no Música da Terra.
5: Ô, seu Crowley.
3: Me desculpe, seu Crowley. O André e Felipe cantando Decisão aqui no Música.

0: hoje é só Zeliquiz.
1: Aí não tá bom. Logo, logo a gente volta e com muito mais música. Eva, peraí.
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0: Em Palmas, são 5 horas em ponto, horário de Brasília.
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gente, bom dia pra você, muito bom dia, vamos que vamos, Edica Messias chegando. Eita maravilha, hein, gente? Quinta-feira, é quinto, meu povo, dia 21 de maio 2026. E vamos lá para mais uma programação, né, gente? O seu primeiro programa ao vivo aqui na sua Rádio Paz FM 89,9. Claro, você, claro, muito.

vamos trazer algumas curiosidades sobre o café da manhã, o que, que se come, por exemplo. Vou adiantar logo aqui, né? Vamos lá. Isso, estamos só lá na introdução. Então, o que se come tradicionalmente no café da manhã lá no sul do Brasil, que não se come tradicionalmente no café da manhã lá no Nordeste? Você sabe? Hã? Diz pra mim, você que está nos ouvindo, já tá valendo, já tá valendo. Vamos sempre batendo nessa tecla nas quintas-feiras, vamos trazer aqui alguma coisa, algum comentário, alguma sugestão, dica saudável de café da manhã, sua primeira refeição do dia. Olha, excelentes canções aqui no, na programação da Paz FM nessa manhã. Nós temos uma sequência imperdível, temos um quadro Você Decide, duas músicas, gente amiga, duas canções. Hoje eu não vou nem anunciar agora, calma que eu já anuncio, mas olha, já tá no jeito ali as meninas, hoje são as meninas que vão se apresentar aqui, tá bom? São conhecidas, calma que eu já apresento pra você. E eu quero falar ainda que você pode mandar a sua participação aqui pra gente, o seu pedido de oração. A partir das 6 da manhã teremos aqui o momento da palavra, o momento da oração. Todo mundo é convidado a estar comigo, a primeira oração ao vivo aqui na Rádio Paz FM. Você confere comigo, Edgar Messias, de segunda a sexta-feira, a partir das 6 da manhã. Então fica combinado, tô contando com você nessa corrente, nesse elo, nesse momento de oração. Isso, você pode mandar o seu pedido de oração, pode também mandar o seu testemunho, por que não? Pode também, mande aí a sua participação, contando as bênçãos, o que Deus já tem feito através da oração. Isso é bom porque estimula a fé dos demais que estão aí na luta, estão aí aguardando o milagre do Senhor. Certíssimo? 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Muito bom, hein? São 5:04, confira na certa, 5:04. Agora vamos para as músicas do quadro Você Decide. Como é que é isso, Edgar? Olha, eu sempre trago aqui duas opções de música para você escolher uma, tá bom? Calma que eu já anuncio e você vai analisar com atenção, com carinho, só um pouquinho delas e você vai escolher uma delas, ok? São canções que às vezes faz dias que você não ouve, canções novas que vão chegando. As de hoje são canções conhecidas e eu vou chamar a primeira agora. Atenção! Essa conhecidíssima música. Essa é com Cinta e Cauã, Casa Nova, minha gente. Deixa eu cantar.

Casa Nova, o nome da música. Agora a segunda é com Daiane Costa, minha gente. Não falei que eram duas meninas? Tá aí, então, ó. Sertão é o nome dela. Vamos ouvir um pouquinho. Tá difícil hoje aqui o negócio, hein? Eu já tô gostando das duas, mas

Jair Sertão, meu nome da segunda. E agora? Agora é nós. Saia justa pra você. Porque as duas são maravilhosas, né, gente? Vamos falar sério? Gostei das duas. Não, essa aí, essa de hoje, tá difícil. Eu fico assim, eu vou deixar a minha opinião pro final, porque talvez eu tenha que desempatar hoje as votações. Tá combinado, então?

vamos nós, 639-8420-6868. Bom dia para você no sítio, na chácara, a você nas fazendas, a você nos penhas, nos assentamentos, a você aqui em Palmas, ô meus amigos de Palmas, bom dia para você em todas as regiões aqui da nossa capital. Ontem, né, 37 anos nós completamos, festa, né, alegria, mais um ano de existência dessa capital maravilhosa. Muita gente que aproveitou o feriado municipal ontem, né? Isso, a você que aproveitou, viajou inclusive, já está por aí, agora hoje vamos tocar o barco, né, gente? Vamos tocar o barco, vamos produzir. Deus abençoe você que já está aí ligado aqui na Paz FM 89,9, se organizando para os seus afazeres, a você que já está no seu batente aí, né? A você que já está firme, já trabalhando, já tem café no jeito, meus amigos do curral, como é que tá a tiragem do leite por aí? Eita, meus amigos vaqueiros, bom dia pra você, companheiros fiéis, guerreiros, madrugadores, a você, minhas amigas das cozinhas, essa turma dos restaurantes que também acorda cedo, né, gente? Tô sabendo, né? Tô sabendo. Meu bom dia pra você também, pra você, minhas amigas dona de casa, em geral, preparando a meninada pra mandar pra escola, preparando aí o café pro maridão, a você também, maridão, né? Que acorda cedo, já se adiantando. É nós, tamo junto, vamos juntos, Edgar Messias e você, você e o Edgar Messias, aqui na Rádio Paz FM, meus amigos caminhoneiros, me dando carona, já tá aquecendo o motor do poçante aí, vamos acelerar, hein? Isso, olha, meu bom dia pra você, a minha irmã Sara tá aqui marcando presença, daqui a pouco já vou ler seu recado, tá, minha irmã? Tem o João Carlos, tem o Ney, meu amigo Thales, meu vaqueirão lá na Fazenda Sucupira, como é que vão as coisas aí, meu amigo Thales? O meu amigo Domingos Dores tá em Porto Nacional, tudo sobre o controle aí, meu amigo. Olha o Tiago Ribeiro, companheiro fiel aí do Biscoito Frito e Cia, aqui comigo. Olha o meu amigo Fernandinho, opa, rapaz, o Fernandinho tá lá aqui em Taquari, né? Alô, Taquari, alô você aí que nos ouve. Meu bom dia pra você também, a diaconisa Videlina, aqui comigo, meu amigo Janilson Pires, que turma boa, turma animada, quinta-feira, né, gente, amiga? Já começa a entrar naquele clima de final de semana, é nóis, vamos juntos, com muita coisa boa. 5:10, vamos liberar nossa sequência musical e daqui a pouco eu trago muito mais pra você. Vamos nós, vamos juntos, você que nos ouve em todo o estado do Tocantins, pela internet, nosso bom dia pra você também. Tem a Dei Manoel pra cantar, contrato assinado aqui, a nossa sequência musical.

Eita, 5:18 aqui na paz. Ele e Galicias, vamos juntos. Eita. E hoje no a Dica Saudade do Café da Manhã, nós vamos comentar aqui, gente, um pouco, né, curiosidade das opções de café da manhã no sul do Brasil, por exemplo, que se é tradicionalmente consumido na primeira refeição do dia no sul do Brasil, que não se consome lá no Nordeste, por exemplo. Você sabe alguma opção, né? Algum tipo de alimento que é comum no sul e não é comum lá no Nordeste? Fala pra mim, compartilha aí no 639-8420-6868, Edgar Messias 519. Olha, temos muitas canções bonitas, temos o quadro Você Decide, hoje tem Cid Cauã, Casa Nova e Daiane Costa e Sertão. Daqui a pouco eu vou mandar alô pra você que vai chegando, meus amigos, minhas amigas, já mandando seus recadinhos aqui no 639-8420-6868. 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Bom dia para você. Agora tem Ronaldo André, Página Virada.

Hoje na virada aqui no Amanhecer com Cristo, gente amiga. Bom dia! São 5:25 aqui na nossa Rádio Paz FM. Adriano Camargo, amigo é o nome dela. Bom dia pra você. Vamos juntos, daqui a pouquinho tem alô, hein?

0: 32, 5 horas e 32 minutos. Vamos mandar alô. Vamos lá, Edgar Messias, no 63984206868. Você pode zapear à vontade. Meus amigos madrugadores, está trabalhando aí e ouvindo aqui a melhor. Seja bem-vindo, hein? Seja bem-vinda aqui a nossa programação, meus amigos, minhas amigas que sintoniza sempre, sinalizando aqui no 63984206868. Irmã Sara, seu Natalino, bom dia. Ela tá ligada na Paz FM no Grande Monte do Carmo. Sugere canção aqui do Dinamite Barros. Tá mandando aí pro Edgar Messias, pra Danilo, Natalino, pra todos os irmãos que estão na sintonia da Rádio Paz FM. Obrigado, irmã Sara. Deus abençoe a senhora e toda a sua família. Seja sempre bem-vindo aqui na nossa programação. O João Carlos da Maureni, ele pediu canção aí com Marcos Antônio e já acabamos de tocar aqui uma do Marcos Antônio. Tá valendo, obrigado, meu amigo João, Deus abençoe, bem-vindo sempre aqui na Rádio Paz FM, tá bom, querido? Deus te abençoe sempre. Vamos orar, hein, varão? Daqui a pouco tem oração. Os meus amigos que eu vou mencionando aqui já vão diretamente para nossa lista de oração, de participantes para o momento da oração também. Meu amigo Ney tá no, deixa eu ver aqui, é Taquari. Alô, Taquarizão. Meu amigo Ney, bom dia para você, querido, bem-vindo. Ele sugere canção aqui do Toninho de Aripibu. Vamos ali programando. Já deu certo, bom dia para você, querido. Deu certo. Vamos lá, meu amigo Thales, na Fazenda Sucupira, tá roxando aí, né, amigo? Rente no batente, na sintonia da Rádio Paz FM, tirando aquele leitinho, tomando aquele cafezinho, que coisa boa!
1: Mas é bom demais, Júnior!
0: Obrigado, querido! É, o meu amigo Thales e toda a sua família, sempre sintonizado aqui na Rádio Paz FM 89,9. O meu amigo Domingos Dóris está em Porto Nacional. Confirma aqui que estará orando comigo. Obrigado, meu amigo e irmão Domingos Dóris, pela companhia de sempre. E é bom tê-lo por aqui no momento da oração também, claro. Meu irmão Tiago Ribeiro é o homem do biscoito frito em Cia, na sintonia aqui comigo. Bom dia, Edgar. Graça e paz a todos os ouvintes. Vamos para mais um dia. Vamos, menino. Vamos animando.
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0: Tem coragem. Bora. É com muita alegria sempre. Meu amigo Fernandinho tá em Taquari. A dona Joyce tá por lá. E aí, Fernandinho, já tem café num ponto aí? Aí é o cantinho do café do Fernandinho em Taquari. Nosso bom dia. Oh, Deus abençoe, meu irmão. Mais um aqui, a minha amiga Diaconisa Videlina tá mandando o seu bom dia pro Edgar Messias, pra dona Jalene, pro Marcos, pra Irenai e também para todos os irmãos caminhoneiros, leiteiros, salgadeiros, todos que estão na escuta da programação nesta hora. Deus abençoe, minha amiga, e vamos orar sim, hein? Vamos lá, vamos clamar ao Senhor para que Deus nos livre e nos dê mais um dia de vitória, minha diaconisa Videlina. Obrigado, irmã. Meu amigo Janilson mandou aqui o seu bom dia e que a paz do Senhor venha invadir a nossa manhã. Muito bem, o nosso dia. E mandou seu voto nas músicas do quadro Você Decide. Mais uma aqui, a minha irmã Vanusa Jovem, ela agradece a Deus pelas orações, pela pastora Maria das Graças, que continua na UTI, mas aguardando vaga, porque ela já está bem melhor, graças a Deus, está aguardando vaga na enfermaria, né? Glória a Deus, maravilha, que boa notícia, irmã Vanusa. E ela segue também rogando as orações pelo seu lar, pela sua família. Vamos clamar daqui a pouco, irmã Vanusa Jovem. Daqui a pouco eu prossigo, pode ser? Calma, calma, que eu já volto com mais alô, são 5h36. A você que vai chegando, chegou agora, seja bem-vindo, meu amigo Clésio Custer. Mudou de número de telefone, varão, mas já deu certo, hein? Ele nos atualizou aqui, já está na nossa lista. Valeu, querido, daqui a pouco eu vou ler seu recado. O irmão Márcio, ô queridão, bom tê-lo por aqui também, viu, querido? Deus abençoe, daqui a pouco eu vou saber o que você mandou aí pra gente. Ah, minha irmã Maria Socorro, olha, tem mais gente digitando ali, que turma boa. Calma, calma, pode terminar de digitar tranquilamente que eu já volto trazendo muito mais pra você. Agora tem canção, o Elias de Eliseu, com Deus é assim, ó.
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0: Essa aí é pra quem tá assim, ó. Aumenta o volume perto do ouvido dele ali, pra ele acordar de vez.

0: demais, bom demais, Edir Cabecinhas. Vamos mandar mais alô? Antes do alô, segura, segura, porque tô. 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Agora vem comigo no alô.
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0: Bom dia, bom dia, bom dia. E aí, tá firme, lente no batente? Hã? Tá animado aí pra mais um dia? Coisa linda, hein? Deixa eu ver quem mais tá aqui comigo. Pega, diga, segura o telefone, diga, aqui pronto. O Antônio Donizete mandou pra gente meditar em Gálatas capítulo 3, versos 23. Ah, diz, mas antes que a fé viesse, estávamos como é que é? Estávamos guardados debaixo da lei, e encerrados para aquela fé que se havia de manifestar. Ó, é Gálatas capítulo 3, 23, meu amigo Antônio Donizete. Bom dia pra você, tem mais gente aqui comigo, deixa eu ver, meu irmão Amadeu Farias mandou pra gente aqui também um texto de Gênesis 3, verso 24. E havendo lançado fora o homem, pois querubins ao oriente do jardim do Éden, e uma espada inflamada que andava ao redor para guardar o caminho da árvore da vida. Olha aí que forte, hein? Gênesis 3, 24, meu amigo Amadeu Farias. O meu irmão Márcio é caminhoneiro ligado na Paz de FM. Meu irmão Márcio! Tá ligado na gente, rapaz, nos dando carona. Ele tá distante, hein, rapaz? Tá lá na estrada de Juazeiro do Norte para Fortaleza. Caminhoneiro abençoado, ele pede com Silvan Santos. Caminhoneiro abençoado, o nome da música. E ele tá mandando um abração, um alusão pra toda a sua família em Talismã, no Tocantins. Ô, meu irmão Márcio, obrigado, irmão, por nos atualizar. E sinalizando aqui no 639-8420-6868. Bom dia, campeão! É um campeão. Vamos orar daqui a pouco, tá, amigo? Pela sua vida aí, pela sua viagem. E que vá tudo bem no nome de Jesus, tá certo? Nosso irmão Márcio Caminhoneiro ligado na Paz FM. Mais um aqui, irmã Maria Socorro. O Xambari do Tião, de pé, rente no batente, o povo é, meu irmão.
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0: É isso aí, coisa linda, hein? Coisa boa. Olha aí, tá ligado lá. É o Xambari do Tião. Bom dia, meu povo. Todo mundo, irmã Maria Socorro, né, rapaz? Tá aí firme, né, meu irmão? Deus abençoe, te preserve, te dando muita alegria, muito vigor. Meu amigo Ailton Miguel, companheiro também carreteirão, mandando aqui o seu bom dia na paz do Senhor. Vamos orar juntos. E ele pede as orações aí em favor de um companheiro, o irmão Batista, carreteiro também, que está internado no HGP. Deus vai mudar o resultado dele em nome de Jesus. Eu faço minhas as suas palavras, meu amigo Ailton Miguel. E nós vamos profetizar que Deus irá mudar o resultado, a situação em que está vivendo agora o irmão e amigo Batista Carreteiro, que está internado aí no HGP. Estou convocando todo mundo para o momento da oração que está chegando, meu amigo Ailton Miguel. Obrigado, querido. Eu vou pausar aqui os alôs. Calma que eu volto daqui a pouco. A minha amiga irmã Ivaldina Souza, minha amiga Leide Alves, companheira de oração aqui comigo. Ela mandou uma coisa ali também. A Maria de Santana, tem o irmão Jorge, tem o Júnior Damasceno também comigo. Tá faltando o seu nome. Percebeu que eu não falei? É porque não apareceu aqui para mim, tá bom? Olha, vamos de Dinamite Barros. Tem gente pedindo Dinamite Barros. Minha amiga irmã Sara pediu também. Nós vamos então, música essa aí, ó.

Felipe, o crente celular, meu Deus do céu, que é isso, hein, gente? Meu bom dia pra você, hein? Quem é que tá desse jeito aí? Bora despertar, meu povo, bora despertar. Que é isso, meu Deus do céu? Gente, olha, muito bom dia pra você, deixa eu falar agora pra vocês o seguinte, seus olhos merecem cuidado de qualidade e o Instituto Incog, a sua clínica de oftalmologia em Palmas e em Porto Nacional, oferece um tratamento para prevenir e manter a sua visão perfeita. 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Vou chamar agora o Silvan Santos pro meu amigo Márcio, caminhoneiro ligado na Paz FM. Ah, caminhoneiro abençoado, hein? E na sequência vem aí a palavra de Deus e a oração. Você que mandou seu recadinho aqui no 639-8420-6868, calma, vou mencionar você no momento da oração e logo mais tem alô e nós vamos juntos.

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2: Em Palmas são 6:01.
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1: Muito bom dia para vocês, são 6:04 aqui na sua Rádio Paz FM 89,9. Seu amigo pastor Edgar Messias com você no programa Amanhecer com Cristo, e nós vamos meditar na palavra de Deus, um texto conhecido de muitos, que está nos Salmos de número 37, versículo 5. Diz assim a palavra de Deus. Se você puder, confira comigo aí na sua Bíblia ou aí no seu celular, a sua Bíblia virtual, Salmos 37, versículo 5. É conhecido de muita gente esse texto, que diz: entrega o teu caminho ao Senhor, confia nele e ele tudo fará. Entrega o teu caminho ao Senhor, confia nele e ele tudo fará. Podemos dividir esse salmo, esse texto lido aqui do Salmo 37, verso 5, em três partes. Primeira parte traz aqui a ideia da entrega, né? A segunda parte é o confiar. E a terceira parte é que ele tudo fará, né? Entrega, confia e tem o resultado, tem o feito do Senhor. Percebe que é um efeito, né? É resultado que você vai obter conforme o seu decidir, né? Conforme a sua posição, conforme o seu posicionamento, né? A sua escolha. É isso. Está bem definido de forma simples e objetiva. Entrega o caminho significa colocar diante de Deus os nossos planos, nossas decisões, nossos sims, os nossos nãos, as nossas lutas e até mesmo aquilo que você não tem controle, não está no teu alcance. Isso é o que precisa ser entregue mesmo, não é? Porque não está na sua dependência. Senhor, até aqui eu consigo, mas daqui para frente não dá, né? Lembra de Pedro, quando Jesus vinha andando sobre as águas, aí Pedro vai e diz: olha, eu tô vendo que é o Senhor, eu creio que é o Senhor, mas para comprovar que é o Senhor, me conceda, me permita também andar sobre as águas, ir ao teu encontro. Isso aí não dependia de Pedro, né? Mas sobre a ordem de Jesus, ele conseguiu andar por cima das águas. É o único que eu tenho informação em toda a Bíblia que conseguiu essa façanha, esse feito de andar por cima das águas. Foi Pedro, não é? Então é interessante destacar aqui que tudo isso precisa ser entregue. Ou seja, aquilo que está na sua mão, que está no seu controle, deve ser entregue. É tudo. Entrega o seu caminho ao Senhor, né? Caminho fala das suas vidas, suas escolhas, suas decisões. Fala de tudo isso. Não é desistir.

0: desistir, não é ficar lá, ah, eu já entreguei na mão de Deus, agora é com Deus. Não, ei, não está dizendo nesse sentido, né? Não é, é desistir de responsabilidades, mas é reconhecer que precisamos da direção do Senhor em tudo, até mesmo naquilo que você já sabe, até mesmo naquilo que está no seu alcance. Ah, coloque diante do Senhor sempre nas orações, né? Ali, ó Senhor, a minha proposta é essa, o meu projeto é esse, mas o Senhor está neste negócio, ou entrega, meu irmão, entrega. O salmista aqui também liga essa entrega à confiança, né? É a segunda parte, confia. Tem que confiar e confiar nele. E muitas vezes queremos respostas imediatas e às vezes não é bem assim, né, gente? Você entregou, tá confiando, fica calmo, fica tranquilo, descansa, descansa no Senhor, porque assim sendo, vai acontecer, o resultado vai vir. Confia nele. Muitas vezes queremos aquela resposta imediata, porém Deus, ele trabalha no tempo certo. Isso é sabido de todos nós, mas muitas das vezes não queremos nos comportar diferente. Deus trabalha no tempo certo, na maneira certa, na maneira perfeita. A promessa que ele tem para nós é de que ele tudo fará. É a terceira parte do texto. Tudo ele fará, mostra que o Senhor age em favor daqueles que descansam nele, que confia nele, aleluia. Esse texto traz conforto. Ah, por que traz conforto? Porque devemos lembrar que não caminhamos sozinho, viu? Não estamos sozinhos nesta batalha, e sempre eu vou dizer, você e eu, nós, nunca, não precisamos batalhar sozinho, não tenho ninguém comigo, Deus não está me vendo, calma, ei, irmão, você não está sozinho, viu? Mesmo quando o caminho parece difícil ou incerto, Deus continua cuidando, guiando, abrindo portas, confirmando a sua vida, aquilo que você está vivendo, está passando, Deus vai confirmando, vai direcionando, vai te dando paz, o Senhor vai trabalhando nos detalhes, até no silêncio Deus trabalha. Então receba essa palavra nesta manhã, esse salmo que me veio à mente, entrega o teu caminho ao Senhor, confia nele e ele tudo. Tudo é tudo, né, gente? Ele tudo fará. Salmos 37, versículo 5, para a nossa meditação.
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0: Eu quero mencionar os nossos amigos que estão comigo aqui, os nossos ouvintes, que Deus abençoe a sua casa, a sua vida, a sua família. Olha quantos que chegaram aqui, nossa irmã Livaldina Souza, irmã Sara, irmã Leide Alves, vou ler seus recados daqui a pouco, a irmã Maria de Santana, o Jorge, o Júnior Damasceno, o irmão Márcio, o caminhoneiro, reforçando aqui a sua participação. Estamos em oração agora, tá, meu irmão? Deus abençoe, ele recebeu aí o louvor que ele pediu. Ao irmão Jerry Adriano também, a nossa irmã Maria de Jesus, meu irmão Ronaldo, fazendo a Campo Grande, meu irmão Lorival Barbosa, também a Elaine, toda a família Vilarinho, vamos orar agora. Também a Elizabeth está digitando ali, vamos falar com Deus. A você que o seu nome não chegou aqui ainda, mas você está comigo, é com você também que eu quero orar agora. Vamos orar juntos, Senhor, no nome de Jesus. Eu quero glorificar o nome do Senhor, porque em todo tempo a mão do Senhor nunca esteve encolhida, diz a tua palavra, mas tem estado estendida sobre aqueles que clamam, aqueles que buscam. A mão do Senhor não está encolhida para que não possa salvar. Os teus ouvidos, Senhor, não estão agravados, que não possa ouvir, disse o profeta Isaías. E é com base nessa certeza, nessa convicção, que nós clamamos a ti mais uma vez, agradecidos e rogando o favor do Senhor para mais um dia. para esta manhã, meu Deus. Esse dia que está começando para muita gente, para outros já começou, já estão nos seus afazeres. Eu quero clamar o socorro, a bondade e a misericórdia do Senhor, que venha sobre cada um dos que oram agora. Aqueles que estão acamados, estão enfermos, estão debilitados, Senhor, na sua saúde, eu coloco diante de ti toda essa situação e eu estendo minhas mãos sobre esses nomes e que seja a mão do Senhor agora para curar, para restaurar, para mudar esta realidade, ó Deus, desta pessoa, na saúde física, saúde emocional, sentimental, Senhor. Eu coloco em tuas mãos esta situação, esta demanda, esta causa na justiça, este lá, este relacionamento, ó Deus, essa escolha, esta decisão. Eu entrego, meu Deus, como a palavra do Senhor nesta manhã nos enfatizou, dizendo: entrega o teu caminho ao Senhor. Eu quero entregar diante de ti, ó Deus, mais uma vez, todas as minhas escolhas, as minhas decisões, os meus sims, os meus nãos, ó Deus, todas as coisas, porque tu estás no controle de todas as coisas, e tu és um Deus que trabalha em prol daqueles que em ti espera, que em ti confia, e nós cremos, nós confiamos, Senhor, em nome de Jesus. Eu profetizo um dia de paz e de prosperidade, um dia de saúde, um dia de alta para esta pessoa que está hospitalizada, meu Deus, o teu servo que roga as nossas orações, coloca em teus cuidados, Senhor, faz a obra, Espírito Santo, Deus, em nome de Jesus, abre portas que estão fechadas, conceda a tua graça, o favor e a misericórdia, seja sobre cada um dos que oram comigo agora, em nome de Jesus. Dar-nos um dia de paz e prosperidade, um dia de muitas bênçãos, em nome de Jesus, que seja assim, é o que nós cremos e nós recebemos essas vitórias, no nome de Jesus.
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0: Agora tem Gislane e Milena para cantar uma canção bonita. Na sequência eu volto com muito mais.
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0: Bom dia para você, são 6:15 agora.

Nicão a Casa Nova. Fazia dias que ela não aparecia por aqui, hein? Essa também, ó. A segunda opção, gente. Daiane Costa, em Sertão. 639-8420-6868, diz pra mim.

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0: 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Bom dia, gente, vamos lá, bom dia, bom dia. 6:26, vamos que vamos, gente. Olha, hoje é quinta-feira. É quinta-feira, gente boa, sim, dia 21 de maio, 2026. Ontem tivemos aqui a nossa comemoração, palmas, 37 anos da sua história, do seu início, né, gente? Lançamento, pedra fundamental. Eita, quantas histórias, né? Quanta experiência para quem é pioneiro, para quem chegou lá no começo e desbravou essa região. Hoje nós temos uma linda cidade para quem conhece, para quem mora aqui. Parabéns mais uma vez aí a todos os nossos irmãos e amigos, todos os palmenses, né? E você que não conhece nossa capital, olha, vem para cá, top demais, viu? Você vai gostar, a cidade das rotatórias, a capital das rotatórias. E nós vamos rompendo, muita gente chegando, muita gente interagindo aqui com a gente. Obrigado. E hoje nós, nessa quinta-feira, eu quero falar para você que todas as quinta-feiras vamos bater aqui na tecla sobre a nossa primeira refeição do dia. Hoje eu tô trazendo uma curiosidade, né? Para você. Eu até lancei logo lá no início, você talvez não tinha chegado ainda, o que é tradicionalmente consumido no café da manhã no sul do Brasil, né? Aí envolve lá Paraná, Santa Catarina, né? Que mais? Rio Grande do Sul também, né? Enfim, você que me ouve, o que é tradicionalmente consumido no sul do Brasil e não é consumido tradicionalmente no café da manhã no Nordeste, né? Por exemplo, eu tenho aqui algumas opções. Por exemplo, a cuca, que é um tipo um pão, né? Um pão que é muito comum, muito consumido lá no sul do Brasil. A chimia. Você sabe o que é chimia? Hã? Eu sei. Tem também aquele pão de milho, que é tradicionalmente consumido também no café da manhã no sul do Brasil. E tem aquele tradicional, famoso chimarrão, logo no início do dia. Já no Nordeste, já é diferente, viu, gente? Você, meus amigos nordestinos, assim como eu sou, né? Bahia, envolve aí Bahia, Pernambuco, que mais? Sergipe, vai lembrando aí. Essa região toda aí, ó, você, Paraíba, né? Olha, no Nordeste do Brasil, no café da manhã, tradicionalmente, se consome cuscuz, macaxeira. Quem sabe o que é macaxeira? Eu sei, claro, rapaz. Como assim? Mingau também, mingaus, né? Conhece mingau? É muito tradicionalmente consumido aí nos cafés da manhã, no Nordeste do Brasil, e o tradicional famoso beiju. Isso, percebe a diferença que existe no Brasil? Eu tô trazendo o sul do Brasil pro Nordeste. Um pouco radical? Talvez sim, mas é só para dar um certo olhar para você do que, quantas opções, né, que nós temos para o café da manhã no Brasil. Eu quero mandar alô. Alô, alô. Liberar aqui um pouco dessa turma que está comigo pacientemente aguardando. Ô, Edgar, menciona aí a minha participação. Claro, minha irmã Ivaldina Souza. Bom dia, companheira fiel. Bom dia, pastor Edgar. Confirmando que vamos orar juntos. Olha aí que coisa linda. Ela confirmou e nós oramos. Pode acreditar, tá bom, minha amiga? Obrigado. Oramos pela sua vida, sua família. Ela mandou o seu voto aqui nas músicas do quadro. Você decide. Obrigado, minha amiga e irmã. A minha amiga e irmã, deixa eu ver, irmã Sara mandou seu voto aqui na canção também no quadro Você Decide. Tá difícil hoje, hein? Fala sério. Daiane Costa ou Cid Cauã? Cid Cauã ou Daiane Costa? Você decide, você escolhe no 639-8420-6868. Irmã Leide Alves, ela que também marca a presença sempre. Ela está em Divinópolis, nos atualizando aqui a sua localização e dizendo que, embora estando em Divinópolis, ela esteve orando com a gente. Ok, participou com a gente aí. Deus abençoe a irmã Leide Alves, ela que tá sempre viajando, é Palmas, é Maranhão, mas sempre é ligada, rapaz. Aí sim, hein? aí é ouvinte fiel
1: aqui
0: mesmo.
1: Aqui tem coragem.
0: Deus abençoe. A irmã Maria de Santana também esteve com a gente orando, paz do Senhor, pastor Edgar. Obrigado, irmã Maria de Santana, seja bem-vinda sempre aqui na Rádio Paz e Fêmea 89,9. Meu irmão Jorge mandou aqui o seu bom dia, bora orar, vamos e oramos, né, amigo? E mandou também o seu voto nas músicas do quadro Você Decide. Meu amigo Júnior Damasceno, bom dia na paz do Senhor, companheiro. Meu bom dia pra você também, Deus abençoe, queridão. Bom recebê-lo, hein? Meu irmão Márcio Caminhoneiro também, sempre ligado na Paz FM, ele que tá na estrada e ligado na gente. Meu irmão Jair Adriano, obrigado. Ele diz bom dia. Coloque o nosso nome na oração, minha família, minha esposa, Rosângela e a filha Kaila. E nós oramos, pode acreditar, irmão, incluímos sim, tá? Minha irmã Maria de Jesus, Fazenda Campo Grande. Bom dia, pastora Edgar Messias, Padre do Senhor, estamos aqui ligadinhos. Coloque o nosso nome na oração, oramos, tá, irmã? O seu neto Ícaro, né? O Ícaro Ravi, também aqui, nós intercedemos aí pela sua família, agora há pouco, tá bom, minha irmã? Deus abençoe, obrigado pela sintonia de sempre. Mais uma, meu amigo Etevaldo Lima, Lava Jato Kadosh, aqui em Palmas, na sintonia da paz, paz, o Senhor Edgar Messias, que Deus abençoe você, a sua equipe, todos que estão ligados aqui na Paz FM. Obrigado, irmão companheiro Etevaldo Lima, gente boa. A minha irmã Maria de Fátima, bom dia, Edgar Messias, paz do Senhor Jesus, coloque aí a minha família nas orações, né? Pois bem, oramos sim, minha irmã, Deus abençoe, fique firme, confiantemente, a senhora e toda a sua família. Maria de Fátima, meu irmão Diógenes, todo mundo por lá na sintonia. Obrigado, minha amiga Elizabeth está no Rio de Janeiro na sintonia. É Itatiaia, produção, Itatiaia, Rio de Janeiro. Nosso muito obrigado pela sintonia. Faça você também com toda essa gente que interage com a gente, né? Olha, você que participar comigo a primeira vez, não esqueça de mandar o seu nome, viu? Pra eu saber quem é você. Vou pausar aqui os alunos, 6h33, e já volto com o Jason. Jason Andrade tá aqui, ó. Minha amiga Elaine, meu amigo Romilde, toda a família aí em Porto Nacional, daqui a pouco vou ler seu recado também, tá bom? Tem também o evangelista Deandres, tem o Jastão Pereira, tem o Lorival, o presbítero Hermógenes, olha que turma bonita, hein, produção? O irmão Divino, a irmã Maria, a Eliana Ribeiro, tem o Eliel Moraes, né? Ô Eliel, bom dia, rapaz, daqui a pouco vou ler seu recadinho também. A Oneide, filha da irmã Maria de Nalva, tá aqui comigo. E tá faltando o seu nomezinho também, viu? Que eu não mencionei porque não apareceu aqui. Apareça! 639-8420-6868. Agora tem os Galileus.

0: Você ouviu aqui com os Galileus, mais que diamante, aquilo amanhecer com Cristo. São 6:37, gente amiga. 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Prossigamos aqui com muito mais, eu volto daqui a pouco com mais. Alô, bora, tem mais canção aqui, ó, o melhor da música sertaneja.
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0: É o Amanhecer com Cristo. A você no sítio, na chácara, nos peados, a

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0: 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Ô, meus amigos taxistas, alô você, meus amigos motoristas por aplicativo. Tá comigo, sim ou não? Me dando carona nessa manhã agradável, 6h46, bora de mais participação. E, rapaz, vamos liberar essa turma toda aqui, hein? Daqui a pouco já não consigo ler mais os seus recadinhos, porque o tempo vai me limitando, mas vamos correr aqui. Deixa eu ver o Geison Andrade, bom dia, na paz do Senhor. Mandando abraço aqui para todos nossos ouvintes. Bom dia, deixa eu ver quem mais ele mandou aqui, olha, a todos, e assim que possível, toca um louvor aí de Matos Nascimento. Eu não consigo tocar Matos Nascimento, rapaz, aqui, porque não encaixa dentro do estilo sertanejo. Tá bom, irmão? Aqui só moda de viola mesmo. Mas durante o dia é possível, sim. Fica por aí. A próxima eu vou mandar pra você, meu querido Geison Andrade. Bom dia pra você, campeão. Tamo junto. Excelente quinta-feira. A minha amiga Elaine, meu amigo Romilde, olha só, mandou aqui o seu voto nas músicas. Provavelmente, minha amiga Elaine, essa vai ser a campeã de hoje. Tá bom? Abração pra você, toda família Vilarinho, aí ligados na Paz FM, o meu amigo Romilde, fica com Deus aí, boa quinta. O meu amigo evangelista Adeandres, rapaz, tá sintonizado, mandou aqui a sua participação, evangelista Adeandres, a sua família aí, a nossa irmã Elcia, o presbítero Luiz Carlos, toda essa turma aí, missionária Vânia, o pastor Liberino, também a pastora Kátia, quem mais? Essa irmã Glória, o pastor Gaio, em Indianópolis, o meu amigo Adeandres, evangelista, mandando aí o alusão pra toda essa turma na sintonia, é Pindorama, né, amigo? Forte abraço pra toda essa gente aí em Pindorama, na sintonia aqui do Amanhecer com Cristo, bom dia. O meu amigo Jaston Pereira, é Paraíso Tocantins, é de Camisias, e ele pede a canção aqui com, deixa eu ver, o Wagner Santos, são um dos 10, é isso? Vamos correr ali pra ver se dá tempo, tá bom, amigo? Jaston Pereira, abração pra você, campeão. O Lorival Barbosa, olá, bom dia, é muito bom acordar ouvindo Amanhecer com Cristo, que coisa boa, feliz ficamos nós, viu? Feliz ficamos nós por aqui. Obrigado, meu amigo Lorival Barbosa, ligado aí na Paz FM 89,9. O meu amigo presbítero Hermógenes, também aqui, olha, tem Jesus morando nela. Ah, já entendi. Eu entendi sim, rapaz. Forte abraço, é o seu voto, bora. Obrigado, irmão Hermógenes, nosso presbítero. O irmão divino, nossa irmã Maria, mandou o seu voto aqui também nas músicas. São duas opções, gente, você vai escolhendo. Hoje tem na primeira Cine Cauã Casa Nova e tem Daiane Costa e Sertão. Na segunda, a Eliane, né? Tem a Elaine e tem a Eliane. Presta atenção não, pra você ver se você não confunde.
1: Ai, coitado. O quê? Não acredito.
0: Presta atenção, menino. Olha, a Eliana mandou aqui a paz do Senhor, querido pastor de Cabecias, Deus seja louvado. Ela pede oração aqui sempre, olha, vamos continuar sempre orando, tá bom, minha amiga? Deus te abençoe sempre. Ela mandou voto aqui também na provável campeã. Tô percebendo que essa aí tá disparando aqui nas votações, hein? Combinado, minha amiga Eliana Ribeiro. A Ana Eide, filha da nossa amiga irmã Maria de Nalva, está nos informando aqui que a nossa irmã Maria de Nalva está nos ouvindo lá em Brejinho de Nazaré. Ela voltou, né? Ela teve uns dias fora, mas já retornou aí para Brejinho. E também a minha amiga Oneide mandou o seu voto em uma das músicas do quadro Você Decide. Combinado? Oneide, bem-vinda sempre aqui, tá bom, minha irmã? Fica com Deus, excelente dia. Ah, deixa eu ver quem mais, da Maria Emília. Pastora de Cabecias, eu orei com você, viu? Amém, glória. Obrigado, irmã Maria Emília, que esteve orando aqui com a gente. Ela que está aí no Aureni 2, é isso? Então tá. O Eliel Moraes, também Moraes Lopes, mandou aqui a sua participação. Estou ligado todo dia. Oi, Eliel, que bom, rapaz. Obrigado aí por nos informar, viu? Vai sempre que possível nos lembrando. 6:50, desde Gamesias, a nossa irmã Maria Raimunda, mandando aqui o seu bom dia na paz do Senhor, de Gamesias, que o Senhor continue abençoando e nos concedendo um dia cheio de da presença do Espírito Santo. Manda um alô aí para a irmã Maria do Carmo, ela está ligada lá na Fazenda Barra Mansa. Ô, irmã Maria do Carmo na Fazenda Barra Mansa. Toda a nossa audiência aí, né? Nosso muito obrigado, irmã Maria Raimunda, é quem está interagindo aqui comigo. Mais uma, a irmã, deixa eu ver, Alzenira, ela nos ouve lá no sul de Roraima, mandando o seu bom dia na paz do Senhor, Edgar Messias, olha, na escuta, ligadinha, oramos junto, Deus abençoe toda a equipe maravilhosa da Rádio Paz FM, Paz, Rádio Paz, amo vocês, tudinho. Então tá bom, obrigado, nós agradecemos muito o carinho da nossa amiga irmã Alzenira Santos, nos ouvindo pela internet. E pela internet, gente, não temos limite, você que nos ouve fora do Brasil, meus amigos da Europa, o nosso carinho, o nosso abraço, hein? Aqui direto de Palmas, Tocantins, a capital mais jovem, 37 anos, completamos ontem pra você aí na Europa, viu? O nosso abraço a todos os nossos amigos internautas, você que nos ouve em todas as regiões do globo terrestre. Eu volto trazendo as últimas participações daqui a pouquinho e vou anunciar a campeã de hoje no quadro Você Decide. Olha essa moda de viola, vai pra você aí, ó, está comigo me dando carona, Adriano Mendes, caipira nata.

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1: Caipira Nata é o nome dela. Boa. Legal, legal, legal, legal. 6h56 aqui, cabecinha.
2: O quê? Não acredito.
1: Sim, senhora. 6h56, não perca o compromisso. Hora certa. 6h57, já foi. Bora. Gente, olha, chegando aqui meu momento, minha conclusão aqui. Quero mandar o meu bom dia pros meninos. As meninas lá da lanchonete Sabor Tocantins. Mandou aqui a sua participação. Paz do Senhor, estamos aqui. Hoje tá na correria. Nosso abraço aí pros meninos e todos os clientes aí da lanchonete Sabor Tocantins, na sintonia da Paz FM, a minha amiga irmã Elisete em Brejinho. Bom dia, pastora de cabeças, Padre Senhor Jesus, ótima quinta. Participei do momento da palavra de oração. Que bênção, irmã Elisete. Deus abençoe sempre a sua vida e todos os nossos ouvintes. Fica por aí, gente, tá chegando muito mais. É o primeiro programa ao vivo aqui comigo. A gente termina agora às 7. Estamos aqui desde as 5 da manhã, irmão. Tá
3: pensando. Aqui tem coragem.
1: Tá pensando o quê? Amanhã é nós por aqui, se Deus quiser, a partir das 5. Chega mais cedo, vem pra cá você também. Eu te convido. Olha, as músicas do quadro Você Decide de hoje, que nós tivemos aqui na primeira opção. Nós tivemos Cid Cauã, Casa Nova, e Daiane Costa. Na segunda opção, Ex Sertão. Canções conhecidas, mas fazia dias que não se apresentava aqui. E deu a primeira opção, gente amiga. Vou deixar tocando aí pra você, então. Meu muito obrigado a todos que participaram. Você que só ouviu, não falou nada, mas ficou por aí ligado. Tá valendo, meu carinho, meu abraço a você. Boa quinta-feira, fique com Deus e até a

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0: Quinta-feira, 21 de maio de 2026. Bom dia para você. Mais uma edição do Jornal da Manhã começando agora. E nós já vamos para a previsão do tempo, que para esta quinta-feira deve ser de sol.

0: com muitas nuvens durante o dia e períodos de céu nublado. À noite, ainda com muitas nuvens e a temperatura pode variar entre mínima de 22 e máxima de 32 graus em Palmas, capital do Tocantins.
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0: Vamos às notícias desta edição do Jornal da Manhã. Ótima quinta-feira para você. E olha, o Poder Judiciário alerta para a tentativa de golpe pelo telefone. Quem tem os detalhes é o repórter João Vitor Barra.
2: O Tribunal de Justiça do Pará alerta a população sobre uma fraude em que criminosos usam o nome de magistrados e magistradas da comarca de Rurópolis, no sudoeste do estado, para aplicar golpes contra prestadores e prestadoras de serviço e motoristas. O golpe ocorre por meio de ligações telefônicas, nas quais o criminoso, passando-se por um juiz, solicita um serviço e envia o comprovante de um Pix agendado. Em seguida, alega ter transferido um valor maior que o combinado e pede a devolução da diferença via Pix imediato. Ao fazer a transferência, a vítima percebe que o primeiro pagamento não foi concretizado, pois o agendamento é cancelado pelo golpista. O Poder Judiciário esclarece que magistrados e servidores não solicitam pagamentos ou transferências pessoais por telefone. Toda a comunicação do Tribunal de Justiça do Pará é feita somente pelos canais oficiais ou por servidores devidamente identificados. Diante de qualquer contato suspeito, a orientação é não realizar depósitos ou transferências e procurar confirmar a veracidade da informação diretamente nos canais oficiais do Tribunal de Justiça do Pará. Em caso de fraude, deve-se registrar um boletim de ocorrência na Delegacia de Polícia Civil. Agência Rádio Web, produção e reportagem, João Vitor Barra.
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0: 7:10 e olha, uma operação do Ministério Público de São Paulo e da Polícia Civil contra a lavagem de dinheiro do PCC prendeu na manhã desta quinta-feira a influenciadora digital e advogada Deolane Bezerra. Também há um mandado de prisão contra Marco Camacho Marcola, considerado chefe da facção, que já está preso, além de parentes dele. Também estão entre os alvos da operação o irmão de Marcola e dois sobrinhos dele. No total, são 6 mandados de prisão preventiva, além de ordens de busca e apreensão. Segundo a investigação, o esquema de lavagem envolve uma transportadora de cargas com sede em Presidente Venceslau, São Paulo, controlada pela cúpula da facção criminosa, considerada a maior do país.
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0: 7:11 no horário de Brasília. E olha, o Congresso pode derrubar veto de Lula sobre repasse a municípios. Vamos a Brasília saber as informações com o repórter Yuri Hudson.
3: O Congresso Nacional deve analisar nos próximos dias os vetos do presidente Luiz Inácio Lula da Silva, que impedem municípios inadimplentes de receber recursos da União por meio de convênios, transferências voluntárias e emendas parlamentares. O anúncio foi feito durante a Marcha dos Prefeitos em Brasília, o evento que reúne gestores municipais de todo o país. O veto atinge cidades com até 65 mil habitantes que possuem pendências fiscais registradas no sistema usado pelo governo federal. Segundo parlamentares, a medida tem dificultado o acesso de pequenas cidades a recursos para saúde, infraestrutura e assistência social. Ao defender a análise dos vetos, o presidente do Congresso, Davi Alcolumbre, afirmou que milhares de municípios estão hoje impedidos de firmar esses convênios.
4: São mais de 5.045 municípios que estão abaixo de 65 mil habitantes. Desses, mais de 3.100 estão hoje inadimplentes, portanto, sem poder acessar os convênios de recursos apresentados pelo governo federal, por programas do governo, ministro Guimarães, e também de recursos de transferências de emendas parlamentares. Eu queria, Guimarães, com a compreensão do governo, e eu sei que nós teremos, e ao lado do presidente Hugo Mota, anunciar aqui na Marcha dos Prefeitos que nós vamos ainda hoje organizar rapidamente uma sessão do Congresso Nacional para que a gente possa analisar esses vetos, derrubar esses vetos.
3: Ao lado de Alcolumbre estavam o presidente da Câmara, Hugo Mota, e o ministro da Secretaria de Relações Institucionais, José Guimarães. O trecho vetado fazia parte da Lei de Diretrizes Orçamentárias e autorizava cidades menores a receberem recursos federais, mesmo com pendências administrativas ou fiscais. Durante o evento, Alcolumbre também defendeu uma revisão do Pacto Federativo e afirmou que os municípios vêm recebendo novas responsabilidades sem o repasse proporcional de receitas para manter os serviços em pleno funcionamento. A sessão do Congresso acontece nesta quinta-feira. Agência Rádio Web de Brasília, Yuri Hudson.
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0: 7h14, olha, a Câmara dos Deputados aprovou nesta semana um projeto de lei que aumenta as penas de vários crimes sexuais descritos como violações ao Estatuto da Criança e do Adolescente, que passam a ser hediondos. A matéria agora será apreciada no Senado. De autoria do deputado Osmar Terra, do PL do Rio Grande do Sul, o projeto de lei foi aprovado na versão da relatora, a deputada Rogéria Santos, do Republicano da Bahia. Para ela, crimes antes considerados apenas como pedofilia passariam a uma nova definição de violência sexual contra criança ou adolescente.
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0: 7h14 no horário de Brasília. Olha, mudando agora de assunto, você sabia que emprestar nome é uma das principais causas de endividamento? Pois é, quem tem os detalhes é a repórter Karina Chagas.
5: O cartão de crédito, empréstimo bancário e o crediário ainda são as principais causas da inadimplência no Brasil, aponta a pesquisa da Confederação Nacional de Dirigentes Lojistas, a CNDL, e pelo Serviço de Proteção ao Crédito, o SPC Brasil. O cartão de crédito, que muitas vezes é usado como alternativa em emergências, lidera o endividamento entre brasileiros das classes C, D e E. Merula Borges, especialista em finanças na Confederação Nacional de Dirigentes Lojistas, avalia que o custo de vida elevado e compras por impulso estão entre as causas do endividamento.
6: Tem um descontrole financeiro mesmo, uma baixa educação financeira. São evidenciadas aí por comportamentos de compra por impulso, falta de planejamento orçamentário, contratação de crédito sem avaliar direitinho ali os juros que estão envolvidos, aceitação de parcelas incompatíveis com a renda. E, por outro lado, tem um casamento entre a renda e o custo de vida. Metade dos inadimplentes ganha até 3 salários mínimos. 42% comprometem até metade com dívidas. Então, é um reflexo de uma gestão financeira individual ruim, mas também de uma erosão do poder de compra e do encarecimento do custo de vida.
5: O levantamento mostrou que 47% da população ainda realiza compras como estratégia de alívio emocional e aceitação social. Fazer empréstimos para amigos e familiares, a conhecida prática de emprestar o nome, também aparece como a principal causa do endividamento prolongado, explica a especialista.
6: O empréstimo de nome, ele também foi um dos fatores preocupantes apontados na pesquisa, já que ele se tornou a principal causa de inadimplência prolongada, atingindo cerca aí de 25% dos consumidores negativados há mais de 3 meses. Isso mostra que muitos consumidores estão se endividando não apenas por consumo próprio, mas por solidariedade familiar mal planejada ou até pressão de terceiros, assumindo dívidas que depois eles não conseguem pagar.
5: As redes sociais também são vetores diretos de risco, levando 41% das pessoas a realizarem compras impensadas sem avaliar a capacidade de pagamento. 82% dos endividados são autônomos, empreendedores ou estão trabalhando de carteira assinada. Agência Rádio Web, produção e reportagem, Karina Chagas.
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0: 7h17 no horário de Brasília. E olha, a CNJ promove primeiro mutirão penal de 2026. Vamos entender melhor na reportagem de João Vitor Barra.
2: O Conselho Nacional de Justiça realizará entre 1º e 30 de junho o segundo mutirão processual penal do Plano Pena Justa, em parceria com tribunais de justiça e tribunais regionais federais de todo o país. Pela primeira vez, o mutirão analisará casos de monitoração eletrônica aplicada a pessoas com transtorno mental. Também retornará à pauta do mutirão a reavaliação das prisões cautelares de gestantes, mães e mulheres responsáveis por crianças ou por pessoas com deficiência, além de pessoas cuja prisão preventiva já extrapolou prazos legais. A realização dos mutirões duas vezes por ano é uma das medidas previstas no Pena Justa, com mais de 300 metas para superar o estado de coisas inconstitucional do sistema prisional brasileiro. A edição deste ano traz uma novidade: atribui a coordenação dos mutirões às comissões executivas das centrais de regulação de vagas. Presentes em mais de 20 tribunais, as comissões fazem parte da estratégia de implementação dessa ferramenta do Conselho Nacional de Justiça para controle da porta de entrada e da superlotação das prisões. Agência Rádio Web, produção e reportagem, João Vitor Barra.
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0: 7:19 no horário de Brasília, e olha, um ranking mostra cidades do Brasil com melhor qualidade de vida. Vamos à reportagem de Breno Zonta.
7: A riqueza de uma região nem sempre se reflete na qualidade de vida da população. Diferentemente do Produto Interno Bruto, o PIB, o Índice de Progresso Social, o IPS, divulgado nesta quarta-feira pelo Instituto Imazon, avalia se essa riqueza faz a diferença no dia a dia das pessoas. Em até 100 pontos, a nota do Brasil foi de 63,4, um avanço lento para 2025, que marcou 63,05, e para 2024, com 62,85. No entanto, ainda há desequilíbrio entre os indicadores, como conta a coordenadora do índice, Melissa Vilme.
8: O tema de moradia teve a pontuação média mais alta, seguido por acesso à informação e comunicação, que inclusive foi o componente que teve o maior aumento percentual em relação ao ano anterior. E, em contrapartida, os resultados mais baixos, eles ficaram concentrados na dimensão de oportunidades, com os temas de direitos individuais, acesso à educação superior e inclusão social.
7: Pelo terceiro ano seguido, lidera o ranking das cidades Gavião Peixoto, no interior de São Paulo, com pontuação de 73,1. Na sequência, vem Jundiaí, Oswaldo Cruz e Pompeia, todas em São Paulo, Curitiba no Paraná, Nova Lima em Minas Gerais e por aí vai. A Melissa explica o que esses municípios de melhor desempenho fazem de especial.
8: De forma geral, são municípios que têm uma atuação de forma equilibrada e consistente entre todos os temas que são medidos no IPS Brasil. São municípios que têm gestões baseadas em evidências e usam de dados para direcionar suas políticas públicas, seus investimentos e priorizar, assim, as suas ações.
7: O quadro ainda é bastante desigual entre as regiões. 18 das 20 cidades mais bem avaliadas ficam no sul e no sudeste, e 19 das 20 piores ficam no norte e nordeste. Todos os 5.570 municípios brasileiros foram avaliados com base em 57 indicadores, como nutrição, cuidados médicos básicos, saneamento, moradia, segurança, bem-estar, educação e acesso à informação e a oportunidades. As informações vêm de fontes públicas, como DataSUS, IBGE, INEP e MapBiomas. Agência Rádio Web, produção e reportagem, Breno Zonta.
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0: 7:21 no horário de Brasília, tem intervalo chegando agora. Eu volto rapidinho com as notícias do Tocantins. Não saia daí.

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1: 7:24, de volta agora com as notícias do Tocantins. E olha as obras de duplicação da ponte Governador José Wilson Siqueira Campos, que interliga Palmas ao distrito de Luzimangues pela TO 080, atingiram 65,76% de execução. Segundo o governo do estado, os trabalhos entraram em uma fase decisiva, com as equipes atuando diretamente na estrutura da travessia. A previsão oficial é de que a estrutura seja entregue em dezembro deste ano. Com um investimento total de 97 milhões, o projeto visa transformar a mobilidade da região oeste do estado. A nova ponte passará a contar com 4 faixas de rolamento, além de acostamentos, ciclovias e passarelas exclusivas para pedestres, visando aumentar a segurança no trecho, que recebe intenso fluxo diário de veículos.
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1: 7:25 no horário de Brasília. E olha, vamos falar de oportunidade. Tem mais de 200 cursos sendo ofertados pela Escola de Governo do Tocantins para servidores públicos estaduais. Nós vamos saber os detalhes na reportagem.
2: Obrigada pela sintonia. De volta com a informação. A Escola de Governo do Tocantins disponibilizou a agenda de cursos de maio a agosto deste ano, com 45 mil vagas em 240 capacitações gratuitas para servidores estaduais, estagiários e também para a sociedade civil. Os cursos são ofertados em formato presencial e à distância, com foco em áreas como gestão pública, transformação digital, inteligência artificial, atendimento ao público e Power BI. Cerca de 80% das capacitações são na modalidade EAD, ampliando o acesso aos 139 municípios tocantinenses. As inscrições podem ser feitas pela plataforma de cursos da EGOV por meio do site escoladegoverno.to.gov.br. De Palmas, Vilma Araújo.
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1: 7:26 agora. E olha, também tem divulgação do resultado definitivo do credenciamento de estagiários do programa Oportunidade Jovem. Vamos acompanhar.
2: Olá, estamos de volta com a informação. O governo do estado informa que já está disponível o resultado definitivo do edital de credenciamento para estágio, referente ao programa Oportunidade Jovem. A seleção é realizada em parceria com o Instituto Evaldo Lodi do Tocantins. O processo contempla estudantes de cursos de nível médio, técnico e superior. Os estudantes habilitados poderão ser convocados de acordo com a demanda dos órgãos e entidades do Executivo Estadual. O processo seletivo abrange candidatos de diferentes regiões do estado, incluindo os municípios de Palmas, Araguaína, Gurupi, Paraíso, Porto Nacional, Guaraí, Dianópolis, Colinas e Tocantinópolis, contribuindo para a formação profissional e a inserção de jovens no mercado de trabalho. De Palmas, Vilma Araújo.
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1: 7:28 agora. E olha, foi autorizada uma obra histórica da TO 134, impulsionando o desenvolvimento na região do Bico do Papagaio. Vamos saber os detalhes na reportagem.
2: Estamos de volta com as principais notícias do estado. O governo do Tocantins abriu o processo licitatório para implantação e pavimentação da TO 134, no trecho entre Axixá e o povoado de Jatobal, em Praia Norte, no Bico do Papagaio. A obra terá investimento de cerca de 43 milhões de reais e vai contemplar mais de 27 quilômetros de rodovia. A iniciativa deve melhorar a mobilidade, a segurança viária e fortalecer a economia da região. A licitação será realizada no dia 24 de junho. O estado também avança nas ações de infraestrutura da TO 405, com início previsto da elaboração dos projetos de pavimentação ainda nesta semana. De Palmas, Vilma Araújo.
1: 7h29 no horário de Brasília, e nós chegamos ao final de mais uma edição do Jornal da Manhã. Obrigada pelo carinho da audiência. Ótima e abençoadíssima quinta-feira para você. E até amanhã, se Deus permitir. Grande abraço. Até lá.
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1: Em Palmas, 7:36.
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1: Olá, moçada, muito bom dia na paz do Senhor.
3: Bom dia!
1: Estamos no ar a partir de agora, iniciando mais uma edição do meu, do seu, do nosso

0: Sexta-feira, sua linda, chegou, já são 21 de maio, o ano é 2026. Uma excelente manhã de quinta-feira para quem está ouvindo a Rádio Paz FM, as nossas programações em casa, no trabalho, no trânsito. Muita gente boa nos levando de carona no som do veículo. Tem uma turma legal curtindo as programações da Paz FM na zona rural. Super bom dia para o meu compadre, minha comadre, as donas de casa também, minhas amigas, companheiras de todas as manhãs. Aquele abraço, Chicão, para todas vocês. A galerinha da construção civil, aquele abraço também para vocês. Ótima quinta-feira aos construtores, construtoras, a galera do mercado imobiliário, corretores autônomos, imobiliárias, construtores também, todo mundo que movimenta esse mercado incrível aqui no nosso estado. São bem-vindos ao Paz e Amor. A você que se liga aí no som do carrão, nos dando carona, super bom dia para você também. Todo mundo curtindo a Paz FM, servidores públicos, a galera do comércio atacadista, varejista, né? Aos pastores, meus amigos padres, onde quer que vocês estejam, sintam-se guardados, protegidos e abraçados por Deus nessa linda e agradável manhã de quinta-feira. A gente já tá começando por aqui, você sabe, né? Chicão, seu amigão, o amigo do povo aqui no comando da programação, ai, junto comigo, Wilton Andrade, o homem tá ligeiro que são gato morto, hoje ele tá agoniado. É, muita coisa boa pra acontecer, que hoje a programação tá do jeito que vocês gostam. Já estamos preparando aí o momento da palavra.
1: Glória a Deus!
0: Momento Kids também vai rolar por aqui. Hoje teremos a hora do riso. A programação tá topada daquele jeito, pra cima. E agora, vou falar das empresas parceiras aqui da programação 10 e já vou trazer canções aí pra vocês, tá? 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

0: Chegando por aqui, pastor Diogo Vieira, o homem da palavra refinada. Queridos, Deus tem uma palavra para o seu coração nesta manhã.
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3: Olá, amados ouvintes da Rádio Paz, a Rádio da Família. Nós estamos aqui no Momento da Palavra. Estamos compartilhando das Sagradas Escrituras com a sua vida, estudando os Salmos aqui. Salmo 1, versículo 3, é o texto que nós estamos usando como base esses dias para mostrar e falar sobre a questão da simplicidade da vida cristã. Veja bem: pois será como a árvore plantada junto a ribeiros de águas, a qual dá o seu fruto na estação própria, cujas folhas não caem, e tudo quanto fizer prosperará. Eu quero tocar no seu coração com essa palavra, chamando a sua atenção para o fato de uma árvore ser simples. E essa mensagem, ela é uma mensagem extremamente profunda e vasta para nós. Há profundeza na simplicidade. Nós não podemos achar que somente na complexidade, no brilhantismo ou nessa questão de chegar-se primeiro nas coisas, é que a pessoa se torna gloriosa, porque na verdade esse conceito é um conceito social, natural e humano. E nós não podemos transferir essa questão para o meio espiritual. Nós precisamos entender que a nossa chamada é como se fôssemos projetores das outras pessoas. É aquele papel de João Batista, quando as pessoas vão até João Batista e Jesus e João Batista, ele apontava para Cristo: ó, eu não sou Cristo, Cristo é aquele ali. Nós precisamos entender que por mais que nós estejamos em Cristo, Cristo está em nós, por mais que Cristo esteja vivendo em nós, mas a glória que está em nós é a glória de Cristo. E a árvore sabe muito bem com quem ela é, porque a estrutura dela é muito simples. Ela é feita de uma matéria que é uma matéria muito simples, e essa matéria da árvore em meio às outras árvores faz ela lembrar que ela não é algo de destaque, mas o prazer e o contentamento da árvore está no seu relacionamento com o rio. O prazer dela está nas suas raízes, está mergulhada nas águas. Dali ela tem refrigério, o alimento, o gozo dela está nisso. Mas a partir do momento que nós deixamos o nosso coração se contaminar com inquietações de destaque e de busca por grandeza humana, nós acabamos nos perdendo em meio à vida cristã. Isso já está regimentando, isso já está governando o mundo social secular, mas não pode atingir a igreja. Nós precisamos nos limpar, nos purificar dessa inquietação no nosso coração. Então, quando nós vamos estudar, por exemplo, o contexto da queda ali no Éden, nós vamos ver que tudo aconteceu ali justamente pela perca do prazer na rotina diária. Por exemplo, a rotina diária de Adão e Eva, como era? Eles participavam do jardim do Éden, cultivando o jardim. Imagine comigo Adão podando o jardim, imagine comigo Eva cuidando das coisas rotineiras do jardim, e ali eles orando junto, trabalhando, conhecendo a Deus junto, e ali Deus vindo no final do dia se relacionando com eles, e ali eles se relacionando com Deus. Ali estava o contentamento, a vida perfeita. Mas quando a serpente veio, começou a se comunicar com Eva, o que que ela fez? Ela começou a lançar no coração de Eva uma projeção de inquietação. Ela começou a trazer sussurros no coração de Eva de que havia algo melhor. Veja bem, de que havia algo além. Veja bem o que eu estou dizendo para você. A serpente começou a motivar o coração de Eva para algo superior. Então ela continua atuando do mesmo jeito hoje em dia. Mesmo nós na igreja, parece que não tá bom, parece que a gente tem que ir além, parece que a gente tem que, não, a nossa rotina diária de participar das tarefas, do trabalho, de voltar para casa, parece que isso vai perdendo prazer, parece que a gente quer alguma coisa nova, uma novidade, alguma coisa, que isso na verdade está oculto em um sussurro da serpente no nosso coração, e a gente acaba aceitando isso. Parece que não tem mais prazer, parece que não tem mais glória em simplesmente se ajoelhar no nosso quarto e se relacionar com Deus. Parece que nós precisamos de alguma coisa nova para que esse relacionamento com Deus seja cultivado. E na verdade Deus está atrás de coisas simples, coisas rotineiras. Lembre-se da vida de Jesus, do histórico da vida de Jesus, e você vai ver Cristo tendo 30 anos de vida no anonimato. E somente 3 ele vai começar ali a destacar o seu ministério, porque ele precisava fazer isso para deixar um legado histórico, mas a sua vida vamos colocar somente 10% foi de Ministério Público. O resto da sua vida, 90%, foi de uma vida anônima, como carpinteiro, fazendo coisas rotineiras e diárias, e havia gozo e prazer e contentamento na vida de Cristo, na humanidade dele. Então nós não podemos perder de vista a simplicidade da vida cristã e entrar em uma inquietação desumana e até mesmo maligna que pode acometer o nosso coração. Seja simples, desfrute a simplicidade com Cristo e seja feliz com isso. Que Deus abençoe a sua vida, toda a sua família. Eu sou o irmão Diogo Vieira e esse é o Momento da Palavra.

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1: Em Palmas, 8:02.
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2: De volta aqui na sua Paz FM 89,9.
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2: E agora estamos também em 91.3 em Araguaína, Estadão do Tocantins, região norte do nosso estado. É, o pessoal de Araguaína agora vai curtir a Paz FM, vai curtir as nossas programações. É bom demais, né, gordinho?
3: É bom demais, Júnior.
2: Daqui a pouco nós estaremos em todo o estado do Tocantins, espalhado em todo o Estadão do Tocantins, levando alegria, louvores, lindíssimos, né? Uma comunicação alegre, uma programação do jeito que a moçada gosta. E olha, hoje não tá diferente, hoje é quinta-feira, pós-feriado aqui na capital, né? Ontem Palmas completou 37 anos de existência, a capital mais jovem, mais bonita e abençoada do país, queridinha Palmas Tocantins, parabéns a Palmas, parabéns aos palmenses, parabéns a você que reside nessa cidade linda, abençoada por Deus, que Deus continue prosperando essa cidade, a sua vida, a sua família, que essa cidade, esse estado venha progredir e prosperar cada vez mais em nome de Jesus. E aos meus amigos de Araguaína que estão curtindo a Paz FM 91.3, sejam todos bem-vindos ao Paz e Amor. Estaremos juntos, né? Daqui por diante, daqui em diante, levando para vocês também uma programação bem legal. E para ficar melhor ainda, o nosso WhatsApp tá liberado para vocês interagirem com a gente. 639-8420-6868. Já são 8 horas e 12 minutinhos. Chegando Fernandinho para abrir a sequência. É, Deus Não Está Morto é o título desse louvor que você vai curtir com a gente. Na sequência, tem muito mais pra você. Tá na paz, tá?

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1: 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Desejar uma super quinta-feira pro meu amigo Wilson, lá da Macpão.
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7: Muito bem, de volta por aqui, seu irmão Chicão. Já são 8:34, 8:34. Vocês estão lembrando que sabadão vai ter rolar um bazar super legal aqui na nossa matriz, né? Aqui na Igreja Evangélica Assembleia de Deus, Nação Madureira, AD Matriz, né? Nação Madureira, aqui na 604 Sul, ali no finalzinho ali da Palmas Brasil. Só que é interno, é dentro da quadra ali, tá? Se você ainda não tinha programação para sábado pela manhã, agora já tem, né? Super bazar vai ser a partir das 8:30 da manhã, no dia 23, próximo sábado, gente. Roupas, peças selecionadas. Você vai encontrar calçados, blusas, né? Saias, vestidos, camisas sociais, calças, sapatos sociais, ternos, gente. Vai ser roupas selecionadas. Eu tenho certeza que você vai gostar dessa. Uma possibilidade incrível para você se vestir bem, vestir toda a sua família e gastar pouquinho dinheiro, gente. Que o precinho lá é pequenininho demais. Vale a pena, viu? Eu tô até pensando em comprar umas botinas lá pra mim, uns negócios lá pra mim, vou dar uma passada sabadão lá, viu? Vai ser no próximo dia 23, agora sabadão, às 8:30 da manhã, a Dematriz, corre pra lá. Olha, se você não for só você, não vai, porque eu vou pra lá, né? E eu sugiro que você vá lá também pra gente se encontrar, tomar um café e escolher juntos aí algumas peças, né? Esse super bazar da Matriz. Eu conheço o pessoal ali, é caprichado, viu? Só coisa boa. Você vai ver que só vai ter peças selecionadas de verdade. Wilton Andrade por aqui, me ajudando a comandar a programação. Ligeiro que são gato morto, né? O homem tá agoniado. Hoje é quinta-feira, tá quase chegando na sexta. Foi no capital, no Marcha pra Jesus ontem, Wilton Andrade? Oficina G3 estava aí, gente. Que apresentação incrível, né? A banda Oficina G3 é diferenciada. Olha só, vamos lá. Bom dia na paz do Senhor, meu amigo Chicão. Um dia abençoado para todos nós. Manda um alô para nós aqui da loja Espaço 10 em Taquaralto. E um alô também para toda a torcida do Mengão. Opa, meu amigo Maroédio, né? Esse é flamenguistas, né? vermelho, né? Não fala roxo, não. Flamenguista, meu amigo Maroed. O Mengão aí liberou muita gente pra seleção, pra Copa do Mundo, né? Parabéns. Fez a base do Flamengo, que é uma base forte aí. Vai ajudar o Brasil a participar da Copa. Diaconisa Cleonita, né? Passando por aqui. Deixa uma alusão pra nós. Bom dia, paz do Senhor Jesus Cristo. Um forte abraço, querida amiga Cleonita, que Deus abençoe seu dia, que Deus abençoe toda a sua família. Bom demais tê-la em nossa companhia.
5: É verdade.
7: Pastora Sandra também passou por aqui. Bom dia, na paz do Senhor. Manda um alô aí, né, pra nós. Oh, glória a Deus. Não esqueça de mandar, né, ali pro meu povo de Brejinho de Nazaré. Forte abraço para os meus amigos de Brejinho, né? Os parentes familiares da minha amiga, queridíssima amiga pastora Sandra, que está lá no Lago Norte curtindo a paz. JC tá me ouvindo lá no Aurimi 3. Aquele abraço, Jota, que Deus abençoe seu dia. Meu amigo Marco Antônio Barbosa também já chegou aqui mandando a sua mensagem linda de reflexão pra gente. Quem passou por aqui também foi a Isaulina, né? Minha amiga Isaulina. Tava meio sumida, mas passou com aquela mensagem linda pra nós. Os áudios da minha amiga Isaulina enaltecem a gente, deixa a gente muito feliz, né? E pena que a gente não pode tocar o áudio no ar, que a gente não toca mais áudio no ar. Mas muitíssimo obrigado, viu, Isaulina? Que Deus abençoe seu dia, querida. 8:37, a programação tá do jeito que vocês gostam. Então interajam com a gente, 639-8420-6868. Um forte abraço pro meu amigo Arnaldo Sampaio, lá na Chácara Pais e Filhos. A irmã Delma, o irmão Miguel tá lá no assentamento Novo Progresso também curtindo a gente. Forte abraço pra vocês aí, viu, gente? Saudade de vocês aí, tá? Qualquer dia desse eu apareço. Vamos trazer mais canções, então? Só se for agora, e quem vai fritar tudo pra nós aqui com aquela apreensão é Israel Salazar. Na sequência, tem muito mais pra você. Sai daí, não. Daqui a pouquinho eu volto.

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4: Muito bem, de volta por aqui na sua Paz FM 89,9, a Rádio da Família, e também 91,3 em Araguaína. Pessoal da região norte do nosso estado está curtindo as programações da Paz agora também, através da 91,3 Paz FM, sua melhor companhia.
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4: Bom demais é tê-los em nossa companhia, você que se liga em casa, no trabalho, né? Você que nos acompanha em casa, né? As donas de casa, a moçada do comércio atacadista, varejista, a você que está nos dando carona no som do veículo, né, gordinha? Bom demais tê-los por aqui também.
6: É bom demais, Júnior.
4: A moçada da zona rural, meu compadre, minha comadre, super bom dia pra vocês. Tanta gente boa espalhada em toda a nossa capital aqui, região central, norte, sul, em todo o estadão do Tocantins, pelo aplicativo, pela rádio web também, Brasil e mundo afora, lá em Paris, né? Parecida de Goiânia, tem gente curtindo a paz, nos Estados Unidos da América, tem uma turma legal, meu amigo Orlando Cordeiro, aquele abraço pra você, tá lá na Geórgia, no estado da Geórgia, nos Estados Unidos, forte abraço pra ele, né? E quem sempre nos ouve também gosta do machixe, né? Vai havendo machixe, tem até que importar os machixes pra lá. É o nosso queridíssimo amigo Donald Trump, né? Sempre na Casa Branca, quando tem um tempinho ali extra, né? Ele abre o aplicativo só pra ouvir o Chicão falar, né? É bom, né, gordinho?
6: Ai, coitado. É bom demais,
7: hein?
4: Ô, tia, alguém compra um machixe dessa senhora? Elton Coutinho, valeu, Elton, aquele abraço, meu querido, tá o som do carro ligado e levando a gente de carona, é sensacional, que Deus abençoe, ótima quinta-feira pra você, meu parceiro. O João Carlos lá de Luz e Vegas, né? Luz e Mangues também curtindo as programações da Paz FM. Meus amigos de Luz e Mangues, Pedrinho da Farinha, sempre nos ouve, né? A Lucilene de Cristalândia, aquele abraço, querida. Hoje tem hora do riso, hein, Lu? Hoje é dia da gente sorrir e se divertir a messa aqui na Rádio Paz. É só ficar aguardando terças e quintas-feiras, tem hora do riso aqui com sobre o comando do Chicão e do Wilton Andrade, né? O Wilton Parente, é conhecido como Wilton Andrade.
6: O quê? Não acredito.
4: Forte abraço pra ele, sempre me ouve também, né? Esses dias eu tava ouvindo o rádio, ele tava falando lá de mim, né? O Éder Parente, o pai da Fifi. A Fifizinha. Fifi, gente, pra quem não sabe, é uma poodlezinha, mas é linda a cachorra, né? Ele deve gastar aí uns 3.800 a 4 mil reais por semana com ela. Com beleza, né? Acessórios. Ela tem hotel, ela tem massagista, né? Comprou até um Creta, novinho, pra ela andar no banco de trás ali. É diferenciada a Fifi, né? É o cãozinho do meu amigo Wilton, é de parente, né? A parceira, companheirinha dele ali, né? Não, isso aí é o cachorro do pastor Edgar, né? Esse aí é o Rex, isso aí é grandão, isso aí é um desse aí uma vez. Ó, é o Pintia, esse aí, esse, sabia que lá em Turvânia, o ano passado, lá em Turvânia, um Pintia matou um pitbull.
6: O quê?
4: Saiu no jornal de Turvânia. Um Pintia, gente, matou um pitbull numa briga, eu acho que a briga foi assim, a briga foi boa, mas foi muito desigual, um Pintia enfrentando um pitbull, né? Mas o pitbull acabou morrendo, engasgado, né? Mas morreu. Morreu engasgado. pintinhozinho atravessando a goela dele.
7: Onde é que é
4: isso
7: daí?
4: Lá em Turvânia, no interior de Goiás. Um forte abraço para os meus sobrinhos queridos, a Tuia Vânia, né, Turvânia? Esse povo não brinca em serviço, não, viu? Tô pensando que o trem é sério, né? Ah, Jesus, vamos. Porque, como diz meu nobre amigo pastor, né? Que não posso falar o nome dele, porque agora ele é grandão, bigode grosso, né?
8: Pode crer.
4: Sim, diz, ele chegou lá na 12 com canivete pra cortar meu cabelo, ali que tava grande.
6: É, não atende.
4: Cortar meu cabelo no canivete. Ele disse que quando a bola quica na frente da gente, tem que chutar e fazer o gol. A bola quica, a gente não aguenta, tem que chutar, né? Ai, Jesus. Nós e eu tava lá em casa tomando um café à noite, lá na área, né? Cafézinho preto, quentinho, e o vizinho falou, rapaz, tomar café à noite não pode não, faz mal. Falando pra mim, né? Cheio de bronca, ele é médico, falou, não pode, porque aumenta a circulação. E foi falar um tanto de coisa lá. Eu falei, moço, um cafezinho à noite é bom demais. Ele falou, não pode, Chico. Eu falei assim, pois, minha avó morreu com 109 anos, né? E não teve problema disso. Ele falou, morreu com 109, mas viveu muito. Ela morreu de quê? Ele falou, ela morreu com 109, porque ela só cuidava da vida dela.
9: É zima total, zima total, zima.
4: Achou ruim lá, não quer falar comigo mais não. O povo é sensível, né?
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4: pé. Como assim, Silvio? Vamos trazer mais canções lindas pra essa turma legal que está curtindo a paz. É o Vaguinho, Sem Ovelhas. Esse pagodinho é bom demais, né, gente? Esse samba é sensacional. Canta, Vaguinho.

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0: E 14 minutinhos, 9:14. 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
0: Deixa eu dar uma olhadinha no nosso WhatsApp aqui pra ver quem já chegou, quem está passando por aqui. Meu amigo Tarcísio Rocha, é o governador de São Paulo. Deixa eu ver aqui se é o Tarcísio. Ah, não, esse aqui é o Tarcísio Rocha, né? O governador de São Paulo ouve a gente também, meu Tarcísio de Freitas lá, né? Olha só, a Maria José, aqui da nossa capital, também tá ligadinha com a gente. Ô Maria, aquele abraço, querida. Muitíssimo obrigado pelo carinho da companhia. Quem passou por aqui também foi ele, Evangelista Jadson. Aquele abraço, meu querido. Que Deus abençoe seu dia, a sua família. Mais gente chegando por aqui, deixa eu abrir mais. É Eli Edson, né? O Eli Edson também passou por aqui. Valeu, Eli Edson. Super bom dia para você, meu querido. DDD 98 é do Estadão do Maranhão, né? O Eli Edson é do Estadão do Maranhão. Deixa eu dar uma olhada aqui na mensagem. Estou aqui na escuta no Maranhão, tô falando pra vocês. Eu sei das coisas, né, gente?
2: O quê? Não acredito.
0: Um abraço pra todos de Palmas, cidade linda que eu tenho muita saudade. Oh, que coisa boa. Forte abraço. Você tá em que cidade aí do Maranhão, Eli Edson? Conta pra nós aí. Qual a cidade que você tá ouvindo a gente aí, pra gente, né, mandar um alô pra essa turma legal e espalha a nossa sintonia por aí, tá? Tá ouvindo a gente certamente pelo aplicativo ou pela rádio web, né? Fala pra galera que tem uma rádio boa aqui em Palmas, né? Que é boa de ouvir. Daqui a pouquinho nós temos a Hora do Riso, nós já temos o Bloco Sertanejo que nós já preparamos aqui, vamos soltar agora mesmo. Presbítero José de Arimateia por aqui também, tá no Taquarizão curtindo a paz. Aquele abraço, meu querido José de Arimateia, que Deus abençoe seu dia. Bom dia, na paz do Senhor. Chicão, estou aqui ligadinho no seu programa, né? A melhor rádio do Brasil, a Rádio Paz, a Rádio da Família. Forte abraço, querido, que Deus te abençoe. A gente fica feliz demais em tê-lo por aqui também, tá? Olha, mais gente chegando aqui agora, DDD 64, né? 64 é Estadão de Goiás.
2: O quê? Não acredito.
0: É o César. Valeu, César. Que Deus abençoe seu dia, meu querido. Ouvindo aqui em Iporá, Estadão do Goiás. Estou falando pra você, tá em Iporá, gente. Iporá, cidade boa, conheço Iporá, né?
3: Pode crer.
0: Que Deus guarde seu dia, meu queridão. Super bom dia pra você e pra toda a sua família, tá? Vamos então trazer a sequência de moda sertaneja. Bom, o pessoal de Iporá gosta de uma moda boa, não gosta? E eu vou trazer aqui pra abrir a sequência de moda com Tony Tito, né? Essa canção lindíssima. O título dessa canção é hoje que eu vou tocar pra você hoje, né? Canta Tony Tito aqui na Paz FM, a rádio da família.
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Goiânia e Paranaense cantam bonito pra nós, o Doutor e o Caipira. Logo após vem horário, ou vem intervalo comercial, é um break rapidinho lá e caído. Na sequência eu volto já trazendo a Hora do Riso pra vocês. Se preparem pra sorrir que hoje a Hora do Riso tá demais aqui no Paz e Amor. Tá na pasta, bom demais.

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5: De volta por aqui, seu irmão Chicão, na sua emissora preferida, na sua Paz FM 89,9. O nosso WhatsApp tá liberado pra você mandar o seu joinha, pra você curtir a Hora do Riso com a gente. Hora do Riso no ar, hein? A partir de agora, nada de tristeza, nada de cara feia, né? Vamos sorrir, vamos nos divertir, porque afinal de contas, nós temos um Deus que cuida de nós, estamos felizes na vida. Temos problemas? Temos. Dívidas também, né? Mas temos um Deus que cuida de nós, tem nos dado saúde, né? É, muita prosperidade, muita paz, então vamos pra cima que o resto a gente consegue aí, né? Com a ajuda de Deus, o Wilton Andrade me ajudando a comandar a programação aqui na Hora do Riso, e tem gente chegando por aqui já, né? Tem uma moçada chegando junto aqui, Paulo Mendes, um forte abraço pro Paulo Mendes que já chegou aqui. Vamos lá então, Wilton, vamos nos ligar aqui na Hora do Riso, vamos fazer esse povo sorrir, né? Eu já quero começar a Hora do Riso pedindo desculpa pra né? E às vezes a gente brinca demais aqui, gente, se eu ofendi alguém, né? É, com minhas brincadeiras, eu peço que vocês melhorem, né? Porque pra mim não precisar ofender, né? Depois, né? Mas, né? Vamos melhorar, vamos focar aqui, vamos melhorar, vai dar tudo certo. Olha só, meu amigo Wilton Andrade por aqui, vamos lá, olha, falar dos pecados, eu vi uma frase assim disso, eu quero compartilhar com vocês, falar do pecado dos outros não torna você santo, apenas um pecador fofoqueiro, viu?
6: O quê? Não acredito.
5: Essa frase eu ouvi, não queria falar não, mas já que... não adianta querer falar do pecado dos outros não, vamos focar aí, né? Eita, gente, um conselho pra você que está solteiro, né? Está se preocupando aí, né? Sobre casar, sobre montar sua família, olha, a sua meta deve ser o seguinte, procurar alguém que cozinhe bem pra casar, né? Procure beleza não, porque a beleza passa, a fome não, então procure casa. Procure alguém que cozinhe bem, né? Aí já vai, tá meio caminho andado pra você, né? É, meus amigos. Eu dou aula aqui de, né, de bem-estar, de convivência, né? Né? Faça isso que vai dar tudo certo. Eu quero aproveitar e mandar um forte abraço pro Arthur e pra Vânia, né, Turvânia? Forte abraço pra vocês, né? Aí em Turvânia tem o pessoal vem de machista também, ou só por aqui? Palmas, aqui tem uma senhorinha que tá ganhando dinheiro, viu? Quem tá ganhando dinheiro é a senhorinha do machixe, né? Vende pra todo mundo, né?
6: Seja alguém quer comprar machixe.
5: Vou falar em Arthurzinho, gente, olha. Algo engraçado. O Harrison aí. Algo engraçado aconteceu esses dois dias com o Arthurzinho. A professora, ele tava na sala de aula coçando a cabeça. E a professora perguntando, Arthurzinho, o que foi, meu filho? Tá coçando tanta cabeça. Falou, não, professor, é um piolho aqui. Piolho morto, né? Falei, mas como assim, piolho morto? Mas por que você tá coçando a cabeça com um piolho morto só? Ele falou, é porque os parentes dele tudo vieram pro enterro, pro velório. E tá cheio a cabeça aqui.
7: Eu gostei, porque agora fiquei até emocionado.
5: Não é, gente? Esses mini turbantes são ligeiros, né? Esse dia eu tava vendo uma história que eu achei engraçada. Eu falei, no dia que eu tiver a oportunidade, eu vou compartilhar com os meus amigos, né? Diz que um passarinho, o Wilton Andrade, um passarinho voando em alta velocidade, né? Cantando, eu vou pra casa, agora eu vou. Tadadadadá. Passarinhozinho pequeno, voando, tranquilo. De repente, pum, bateu no motoqueiro. Bateu de frente pro motoqueiro. E aí o motoqueiro ficou com dó do passarinhozinho, porque ele quebrou as perninhas, né? Ficou machucado. Aí o motoqueiro pegou o passarinho e levou pra casa, pra cuidar do passarinho. E colocou ele na gaiolinha ali, aí começou a tratar dele. Aí passou um tempo, o passarinho acordou. Umas 2, 3 horas depois do acidente, o passarinho acordou. E o passarinho olhou assim e falou: meu Deus do céu, que desastre, gente. Eu tô preso, devo ter matado o motoqueiro no acidente.
7: Gostei, isso aqui agora eu fiquei até emocionado.
5: Tô na prisão, ele olhou as gradinhas da gaiola. Certeza que eu matei o motoqueiro, gente. Eu cometi o homicídio. Tô preso. Doutor, seja sincero. Esse último desmaio que eu tive foi muito grave. O Tiãozinho perguntando pro médico, né? Aí o médico, pra acalmar, fala assim: calma, filho, calma, né? Eu não sou médico, não, eu sou São Pedro.
6: Ai, coitado.
5: Foi o último aí, né? Olha o tanto que o Arthurzinho é incrível, gente. Esse menino nem parece que ele mora em Turvânia, né? Tanto que ele é inteligente. A professora chamou ele e falou assim: ô Arthurzinho, deixa eu conversar com você. Você lembra que eu pedi pra você escrever uma redação falando do seu cãozinho de estimação, do seu cachorrinho de estimação? Ele falou: lembro sim, professora. Ele falou: pois é, eu percebi que a sua redação é igualzinha à da sua irmã.
6: O quê?
5: Você colou? Ele falou: não, é porque o cachorrinho é o mesmo, sabe? Aí em casa só tem um cãozinho.
7: Zebra total.
5: Essa moçada é sensacional. Jesus. Olha, tá gostando da Hora do Riso? Deixa o joinha pra nós aqui no 639-8420-6868. Olha, tem umas coisas que eu não queria falar, não, mas a Patrícia mandou pra mim aqui, olha. Então, você sabia que a gente não pode chamar de bênção aquilo que a gente precisou pecar pra conseguir? Ixi, eu falei: não, sabia não. Isso é ruim, né? Aqui você precisou mentir muito pra conseguir. Eu falei: não sabia não. Mas eu falei pra ela assim: olha, a chave para o sucesso é incluir Deus em tudo, viu? Se você incluir Deus em tudo, é uma chance de você fazer sucesso, né? Outra frase que eu ouvi e achei super interessante é o seguinte: olha, após fofocar muito sobre mim, por favor, ore por mim, eu quero ser perfeito igual a você.
6: O quê? Não acredito.
5: Porque é o seguinte, gente, olha, na história a única pessoa que teve um rei na barriga que eu sei foi Maria, né? O que você tem aí é um pouquinho de arrogância e alguns tipos de vermes.
7: Zebra total, zebra.
5: Ser mais humilde é bom, né? Quem teve o rei da barriga realmente foi só Maria. Minha vida ultimamente, o Wilton Andrade, tá igual o Wi-Fi fraco, né?
6: O quê? Não acredito.
5: Funciona, mas passa raiva às vezes.
7: Eu gostei, porque agora fiquei até emocionado.
5: Lá no interior de Goiás, numa cidade onde moram os sobrinhos queridos do titio Chicão, Arthur e a Vânia, uma moça lá do interior de Goiás foi numa concessionária da BYD com seu Song Pro e chegou no vendedor e falou assim: agora eu quero instalar um para-raios no meu carro, né? E ele falou: mas senhora, para-raios no seu carro, mas a gente não tem esse equipamento, né? Para-raio para colocar em veículo. Aí ela falou assim: mas deveria ter. Ele falou: por quê? Ele falou: ai, você nunca viu falar em sequestro relâmpago, não, filho? Povo inteligente, né?
6: Não acredito.
5: Colocando um para-raio, vai. Vai.
7: Onde é que é esse daí, né?
5: Lá no interior de Goiás, onde moram os sobrinhos queridos do titio Chicão, Arthur e Vânia, né?
6: É verdade.
5: Esse versículo aqui é pra você, olha, siga aí. Bem-aventurado aqueles que andam pelas ruas à noite como se nada estivesse acontecendo, em breve eles verão ao Senhor.
7: Pode crer.
5: Tá lá em Teimoso 24:20. Ai, ai. algo extraordinário que acontece quando você visita, né? Um rico ou visita um pobre. Você visita um rico, eles mal te oferecem um copo com água, né? Você visita um pobre, né? Ele te oferece água, né? Te oferece café, bolo, ainda te dá um filhote de cachorro, uma mudinha de planta.
4: É bom demais, Júnior.
5: Gente, é bom ir na casa de pessoas menos favorecidas financeiramente falando. Você sai de lá com um cachorrinho, planta, né? Um ímã de geladeira.
8: Vem que você quer, sua mãe bota isso no ar.
5: Um óleozinho pra fazer um sabão de soda. Até a receita, esse dó, a receita, viu? O sabãozinho de soda lá. É, gente, é desse jeito.
8: Não acredito.
5: Ai, ai. E o Patrick lá de Turvânia aqui, a menina, conversando com a menina, ela falou que gosta de rapazes, né? Com 1,80. Aí ele foi lá e encontrar com ela e falou assim, eu trouxe R$2.
8: O quê? Não acredito.
5: Ela falou, que daí? Ele falou, mas você não falou que gosta de rapaz com 1,80?
8: Ai, coitado.
5: Eu trouxe logo R$2 que é pra garantir.
7: Eu gostei, porque agora fiquei até emocionado.
5: Eita, moçada. Um conselho do meu amigo Harrison, Harrison Rodrigues, cadê a risadinha do Harrison aí? O Harrison, ele tem um conselho legal pra galera. Seguinte, ele é aluno ali do nosso queridíssimo pastor da ADAC 112. Esse é o meu conselho pra os varões, é o seguinte, nunca deixe uma mulher mandar em você, né? Nunca deixe a sua esposa mandar em você. Falei, faz sentido isso, né? Aí eu falei, como é que você faz pra deixar pra mulher não mandar em você? Ele falou, você tem que fazer as coisas antes dela mandar, entendeu? Se você fizer tudo.
7: Onde é que é isso daí, menino?
5: Tá na 112.
9: Sai de problema, rapaz.
5: Você fazendo as coisas tudo antes dela mandar e vai dar tudo certinho, né? Moçada, mão no telefone na mão, 639-8420-6868, mande seu joinha pra cá, vamos deixar a Hora do Riso ainda mais interativa, tem gente chegando a beça aqui, Lucilene de Cristalândia, Rose Silva do Taquari, minha amiga Lisete de Brejinho de Nazaré, Maria Iris, né? A Teolídia lá de Brejinho de Nazaré também, o Cleiton Feliciano de Aparecida do Rio Negro, muita gente chegando por aqui. Ô, Ito, você sabe qual é o segredo da paz? Eu descobri esses dois dias pesquisando aí. Segredo da paz é cada um cuidar da sua vida. É.
10: Sai do WhatsApp, não vai trabalhar com a sua empresa.
5: Agora, essa daqui você não vai saber não, Wilton. Sabe qual é a piada que não deve ser contada pra alguém que não é inteligente?
8: O quê? Não acredito.
5: Não sabe? É, ixi, pior que eu nem posso te contar. Eita, gente. Quem de vocês que estão me ouvindo aí? Quem está me ouvindo? Olha, quem nunca gritou quando a energia voltou, não sabe o que é ser pobre e ser feliz, né?
8: É verdade.
5: Mania de pobre, quando a energia volta, eles gritam, né? E tem os pobres premium, né? Que quando vê aquelas revistinhas da Avon que sai cheiro, passa o pulso lá no cheiro da. Eu fiquei sabendo nisso, eu não sei se é verdade, não, né?
8: É verdade.
5: Agora tem uma coisa que eu não gosto muito, é quando eu tô andando na rua, tem muita gente, aquelas pessoas andando devagarzinho na minha frente. É, deixa eu ver. Cuidado, meus amigos, vocês que estão solteiros, né? Cuidado com essas irmãs que não namoram faz tempo, né? Imagina a vontade que elas estão de discutir, né? De brigar com alguém.
8: Pelo bem que você quer, sua mãe bota isso no ar, né?
5: Já foi. Forte abraço, meu amigo Patrick lá de Turvânia. Se disse conversando comigo, ele falou assim, Chicão, quando eu morrer, se você estiver por perto, por favor, Chicão, não deixe eles colocar o pessoal da funerária, colocar aqueles algodão no meu nariz, né? Aquele me dá falta de ar.
8: Ai, coitado.
7: Onde é que é isso daí?
5: Ela em Turvânia. Falei, pode deixar, quando você morrer, eu não vou deixar você ficar com falta de ar, não. Eita, moçada. Presbítero. Leelson Carvalho, forte abraço. A Cida Lemes também por aqui. É a moçada curtindo a hora do... Opa! Meu Deus do céu, já são 9h44, não tinha olhado no relógio aqui.
4: É verdade.
5: Temos que finalizar a hora do riso, né, gente? Porque... 9h44, mas tá bom, né? Ui, tá legal demais, né? Lembrei daquela história, já contei aqui algumas vezes, né? Que a esposa entra no escritório do marido e falou: Beto, é verdade que o seu sócio acabou de falecer? Acabou de morrer? Ele falou: sim, é verdade, amor. Ele falou: olha, Beto, tava pensando numa coisa aqui. Ele falou: pode falar, princesa. Se fosse aqui da nossa matriz, ele fala assim: fala, cheiro. E ela ia falar assim: mozão. Mozão, é verdade que seu sócio acabou de falecer? Ele falou: é, cheiro, é verdade. Falou: mozão, tem como você colocar minha mãe no lugar dele? Aí falou assim: até tem, pra mim não tem problema nenhum. Mas você tem que negociar isso com o pessoal do com o coveiro lá, né? E por mim não tem problema. Vê lá com o coveiro que pra mim tá tudo certo. Aí ela falou: não, Beto, é na empresa. Ele falou: não, aí não.
9: Zebra total.
5: Aqui na empresa não, meu bem, aí não.
6: Ai, coitado.
5: Eita, moçada. Hora do riso ficando por aqui, papai do céu nos permitindo. A gente volta aí na próxima semana trazendo muito mais pra você.
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1: Muito bem, estamos chegando ao final de mais uma edição do Paz e Amor. Grato a Deus e mais feliz com a sua companhia. Forte abraço a vocês, meus amigos, minhas amigas. Fique na companhia super agradável agora, sabe de quem? O pastor Paulo Rodrigues está aquecendo a voz ali, já para entrar com tudo aqui no Manhã na Paz. Programaço, campeão de audiências por aqui também. E vai com você até o meio-dia e meia. Esse programa é bom, viu, gente? É sensacional. Comunicação alegre, suave, voz boa de ouvir. Aí tem a oração do meio-dia, louvores selecionados, a interatividade, palavra de Deus. O programa é top, viu? Sai daí não. Amanhã eu volto para encerrarmos juntos a semana, na sexta-feira, né? Logo após o Jornal Chicão entra com tudo aqui também. Um beijo no seu coração, uma excelente quinta-feira. Você que está nos ouvindo na região norte, aí do estado, Araguaína e região. Super bom dia para vocês, que Deus abençoe essa quinta-feira, esse dia. Que seja um dia de paz, de bênçãos e prosperidade para todos vocês, tá? Amanhã eu volto, um beijão e até amanhã, Brasil!
2: Brasil!

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Muito bem, pra você que tá ligado aqui na Melhor, na Rádio Paz FM, a Rádio da Família, muito bom dia, ótima manhã pra você, obrigado pelo carinho, começa mais um Manhã na Paz, ótima manhã pra você, hoje é quinta-feira e eu estou aqui, felizão da vida, mais um dia, mais uma manhã, ótima manhã pra você, é ótimo dia pra você que tá ligado depois de um feriadão aí, né? Hoje dia 21, ontem dia 20, feriado aqui na capital, né? Feriado em Palmas, então pra você que tá por aí ouvindo a Rádio Paz FM, obrigado pelo carinho, pra você que tá com a gente desde as 5 da manhã, pra você que começou o programa, começou ouvindo a programação lá de manhã, lá no Amanhecer com Cristo e tá acompanhando a rádio até agora, obrigado, valeu, que bom que você tá aí, pra você que tá chegando agora, ótimo dia, bem-vindo, bem-vinda, sejam todos muito bem-vindos, me dê uma moral aí, ó, deixa eu fazer parte da sua manhã, deixa eu fazer parte aí da sua manhã na sua casa, vem pra cá, pode entrar, a casa é sua, aqui o nosso WhatsApp tá liberado pra você mandar sua mensagem, manda o seu alô, fica à vontade, ótimo dia pra você, manda recado, manda abraço, fala com quem você, fala, manda abraço aí pra quem você quiser, lembrando que às 12 horas, no final do programa, nós temos a oração do meio-dia, você não pode perder aqui na Melhor, na Rádio Paz FM, a Rádio da Família. Então, gente, começa mais um programa agora, mais um Manhã na Paz, programão que você já sabe, tô de segunda a sexta-feira, sempre a partir das 10 da manhã, comigo, pastor Paulo, e eu tô por aqui pra levar essa programação abençoada pra tua vida nessa manhã de quinta-feira, hoje dia 21 de maio, já tá cantando, já vai cantar pra gente aí, ó, já tá chegando pra cantar pra gente, Cleiton Queiroz, Do Jeito de Deus, e daqui a pouco eu volto. Sai daí não, até já.

0: Opa, 10h17 aqui na Melhor, tá aí ó, Cleiton Queiroz, do Jeito de Deus, ótimo dia pra você que tá ligado na Melhor, na Paz FM, a Rádio da Família, programão já tá no ar, já tô aqui, pastor Paulo, e eu estou aqui com a presença do meu amigo pastor Gabriel, porque tem novidade, né, pastor Gabriel?
1: Opa.
0: E novidade boa.
1: Boa.
0: O que que tá acontecendo aí?
1: Rapaz,
0: lá no norte do Tocantins.
1: No norte do Tocantins. Nesse momento quero mandar um abraço ao nosso diretor. Ele até uma semana, quase duas, né?
0: Um abraço pra ele,
1: pra deve estar cansado. Tá cansado, mas ralando.
0: Carlinhos.
1: Nosso diretor Luiz Carlos, Carlinhos. Pastor, um abraço. Gente, já estamos no ar. Já estamos no ar, no norte. Araguaína encarada experimental, 91.3.
0: Isso significa que tem alguém em Araguaína que já pode estar ouvindo a rádio agora.
1: Sim.
0: Através 91.3.
1: 91.3.
0: Então, atenção, Araguaína, atenção, região norte, 91.3 FM. Esse é o nosso canal.
1: É o canal.
0: É o nosso
1: Dion.
0: Dion.
1: Isso, a frequência modulada.
0: Frequência modulada e tal.
1: Megahertz.
0: 91.3 megahertz. Araguaína agora, região norte, agora tem a Rádio Paz FM. Já tinha audiência boa através da internet.
1: Sim.
0: Através da internet, do app da Paz FM, mas agora também através do rádio. Quem gosta de ouvir o rádio, naquele modelão tradicional, né? O rádio ligado, que é aquela pessoa que tá lá na zona rural de Araguaína, tá lá na fazenda, tá na chácara, quer ouvir o rádio através do aparelho de rádio, agora pode através da frequência 91.3 FM.
1: Com certeza, pastor Paulo Rodrigo, aos ouvintes da Rádio Paz, olha que maravilha, que bênção, né? Araguaína agora recebe a Rádio Paz e isso mostra a grandiosidade, né, da comunicação. O povo fala muito, nossa, a internet vai matar o rádio.
0: Nunca.
1: Nunca.
0: Nós usamos ela de cavalo.
1: Nunca.
0: Subimos em cima dela e a gente vai.
1: Porque a internet não tem isso aqui, ó.
0: Claro,
1: essa comunicação.
0: Claro.
1: A gente aqui brinca, a gente fala sério, a gente ora, a gente chora, a gente sorri. Isso a internet não consegue.
0: Claro.
1: Né? Hoje a gente vê outros comunicadores grandes no Brasil e fala que até agora eles não têm medo da internet tomar o espaço do comunicador, a tal da IA, né? É isso, né?
0: IA.
1: Isso. Não adianta.
0: Nossa voz é aquecida.
1: Aquecida.
0: É.
1: Tem um calor.
0: É original, tem calor, tem autenticidade.
1: Quando o senhor traz aquela palavra que vem lá do coração.
0: É, 12 horas.
1: 12 horas.
0: É
1: quando
0: todo
1: o senhor
0: dia
1: ora, tá, né? E sem dúvida, é algo que a internet.
0: A IA não vai fazer.
1: Não vai fazer.
0: Não vai conseguir fazer. Então, pastor, a Rádio Paz, então, tá avançando. Semana que vem tem lançamento oficial. Semana que vem, Araguaína,
1: isso,
0: vai
1: Araguaína.
0: Ter um evento em Araguaína. Então, semana que vem tem lançamento oficial e nós vamos estar em Araguaína na semana que vem, a partir de sexta-feira. Nós vamos estar em Araguaína, porque Araguaína vai ganhar aí uma rádio maravilhosa, a Rádio Paz FM. Eu falo que tem muita rádio por aí, mas igual a Rádio Paz, uma rádio que leva uma comunicação alegre, uma programação curadora, abençoadora, transformadora. Tem oração de manhã, tem oração meio-dia, tem oração a hora nona, que é às 15 horas, tem oração às 18, tem programa à noite. É um dia inteiro, 24 horas, na verdade, levando uma programação abençoadora. E os testemunhos estão aí para contar.
1: Sim.
0: Muita gente, feedback bacana. Pastor, eu fui transformado, a minha casa melhorou, a minha vida melhorou. É muita gente que liga pra gente, encontra a gente na rua, me para na rua e fala, pastor, depois que eu comecei a ouvir a rádio, a minha vida é outra.
1: A gente olhar diante da palavra, da luz da palavra de Deus, do altar de Baal.
0: Sim.
1: Né? Então, às vezes, a gente coloca dentro da nossa casa o altar de Baal, né? O que é o altar de Baal? A gente abre espaço para as coisas ruins. E quando a gente abre espaço para as coisas ruins, não tem como entrar coisa boa no nosso lar. Não é? Quando você ouve coisas que realmente que não edifica a sua vida, eu vejo da edificação e a Rádio Paz traz isso, ela edifica vidas. Eu vejo um exemplo maior, eu tenho a minha irmã, ela também é da Nação Madureira,
0: okay,
1: e ela estava numa situação, num dia meio ruim, né? Não estava legal, e ela ouviu a Rádio Paz, ela ligou o rádio com a palavra do pastor Diogo.

0: Bom ou não é bom para a empresa? Para o empresário? É claro que é bom.
1: Pastor Paulo, se a gente fala, a gente é suspeito falar, né? A gente pode dizer, ah, você tá falando, lógico, você trabalha aí, você tá aí, é suspeito. Mas foi feita uma pesquisa. Os ouvintes da Rádio Paz são os ouvintes mais fiéis. Aquele que vai ligar pela manhã, lá 5 da manhã, vai até a tarde, com, é de parente, ali no sertanejão. Então, isso é pesquisa, não é conversa porque a gente tá aqui, não.
0: Querendo vender.
1: Não, isso é comprovado. Aí eu costumo dizer o seguinte, imagine só, hoje, uma rádio segmentada cristã, aqui em Palmas somos nós.
0: Só nós.
1: 100%. Música, oração, a participação do ouvinte é a Rádio Paz. Olha só que bacana. Hoje nós alcançamos mais de 40 municípios aqui da região. E não para por aí. Hoje estamos entrando mais de 20 e poucos municípios na região de Araguaína. Nesse momento estamos lá, o pastor Carlinho fazendo todo o processo para a rádio ficar tudo prontinho para semana que vem a gente realmente fazer o lançamento oficial, né? 91.3 Araguaína. Aí vamos alcançar mais 20 municípios. Então, de 40, vamos para 60 e pouco os municípios de alcance. Isso no daio, na frequência.
0: Isso, na frequência.
1: E não para por aí. Mês que vem, eu fiquei contente, assim, o pastor Carlinho vai estar cansado, porque ele vai terminar essa maratona e vai descer para Gurupi, porque mês que vem a gente entra em Gurupi. Já tem a frequência, daqui a pouquinho a gente fala a frequência de Gurupi. Então, mês que vem já vamos estar também em Gurupi. Aí vamos alcançar mais 20 municípios. Então, nessa rede, Palmas, Araguaína, Gurupi, serão mais de 60 municípios, ou melhor, mais de 80 municípios. Olha que bacana, olha o alcance da Rádio Paz. Araguaína, Palmas, Gurupi, região centro, norte e sul. E logo, logo, até final do ano, vai vir mais emissoras e isso agrega qual outra rádio, outra emissora que tem. Eu falo isso porque, com experiência, eu vim de outra rádio. Uma rádio também, vamos dizer assim, popular, sertaneja. Essa rádio, ela brigava com outras emissoras. Ela brigava a audiência ali com mais 5 emissoras. E nós não temos essa briga. É somente a Rádio Paz. Olha que bênção, olha maravilha, que maravilha. Então, as demais emissoras que estão lutando ali para conquistar o seu espaço. Tem aquela questão, o locutor medalhão, né? Você sabe, é o locutor medalhão, né? É o cara antigo do rádio, assim, um cara famoso, assim, igual o pastor Paulo Rodrigo, já tá aí muitos anos no rádio. Então, o que acontece? Aí o medalhão, o dinossauro do rádio, um vai estar numa emissora, o outro vai estar na outra emissora, e eles estão brigando ali com a audiência. Entre eles, e nós não tem isso, é só a Rádio Paz. A Rádio Paz e os ouvintes, ouvinte fiel. E as empresas que estão com a gente, eu cheguei agora a fazer 2 meses que eu estou na Rádio Paz, mas tem ouvinte, tem 8 anos que está aqui na Rádio Paz.
0: 8 anos. Nós temos ouvinte aqui desde o primeiro dia.
1: Lá no AM, né?
0: Lá no AM.
1: Olha que bacana.
0: 960 AM. Então tem gente que caminha conosco desde o primeiro momento da rádio e nunca mais se afastou. É ouvinte. E o interessante é que tem pessoas que caem de paraquedas na frequência 89,9 e não sai mais.
1: Não sai.
0: Eu já ouvi, gente me parou na rua, não, pastor, eu tava um dia procurando, caí lá na frequência 89,9 e eu não saí mais. Não consigo. É o taxista, é o motorista de aplicativo, é o caminhoneiro. Nós temos caminhoneiros que, quando tá passando aqui, ó, na BR, Paraíso, ele sintoniza a gente.
1: Olha que maravilha.
0: Nesse pedacinho aqui da região centro-oeste, ele sintoniza a gente. Enquanto tá funcionando, ele tá ouvindo a Paz.
1: Eu achei interessante, lógico, esse é um processo. Eu não sabia, aí o pastor Carlinho me falando sobre isso, a tecnologia é a nosso favor. Nós estamos aqui em Palmas, né? Palmas 89,9. Mês que vem, a Rádio Paz chega lá em Gurupi. Até a frequência, acredito, nós chega muito bem lá em Brejinho de Nazaré. Chega muito bem lá, um pouquinho a mais, quase chegando em Aliança, isso, ali, a nossa frequência ali no Daio. O que acontece? Quando a Rádio Paz estiver em Gurupi, mês que vem, é realidade, o que acontece? O ouvinte está ouvindo aqui, sai de Palmas, que vai descer para Gurupi, 89,9. Quando a frequência estiver morrendo, do rádio, automaticamente ela já vai pular para a frequência de Gurupi.
0: Olha que coisa boa, hein?
1: Olha,

0: A tecnologia é o nosso favor.
1: Ou seja, o ouvinte não vai parar de
0: ouvir. Não vai parar de ouvir.
1: Vai conseguir fazer uma viagem daqui em Gurupi sintonizado.
0: Sintonizado.
1: Na Rádio Paz.
0: Assim é a mesma coisa aqui para Araguaína. Né? Quando você sentir, lógico.
1: Araguaína é mais longe.
0: Mais longe.
1: Nós vamos ter que depois, daqui a pouco.
0: Vamos chocar no meio.
1: Isso, no meio aí. Pra gente ter essa possibilidade.
0: Seria Guaraí o meio?
1: O meio é Guaraí.
0: Guaraí.
1: Exatamente.
0: Então pronto. 200
1: quilômetros.
0: Eu acredito que logo sai um projeto aí. Já,
1: já. A rádio já cresceu muito e vai continuar crescendo. Isso é natural.
0: Natural.
1: Isso é lógico. É, nós chegamos aqui, até aqui, e é claro que a gente deve isso muito a Deus. Essa emissora, ela nasceu primeiro no coração de Deus. Deus colocou no coração da nossa liderança, pastor Amarildo. E de lá para cá, a rádio tem caminhado. De maneira natural, tem crescido. Como o senhor falou, os nossos ouvintes, eles são fiéis. É um segmento que tem ouvintes fiéis. Ouve a gente todo dia. E ainda fala que gosta da gente.
0: Gosta.
1: Olha,
0: que benção, hein?
1: É bondade, né? Fala que o programa
0: Deus.
1: É bom e tal. Então, um abraço para todos os ouvintes do Manhã na Paz. Ontem nós tivemos lá uma cobertura bacana na Marcha para Jesus Céu na Terra. Pastor Gabriel tava lá rasgando a voz,
0: rapaz,
1: rasgando a garganta, lá em cima do trio, e eu tava lá embaixo e vendo o senhor lá em cima.
0: Eita,
1: e microfone, depois foi pro palco. Ontem foi desde 3 da tarde, 4 da tarde,
0: quatro
1: até 11 da noite. E na verdade o evento terminou mais de meia-noite. Então ontem foi um evento e a rádio tava lá fazendo essa cobertura.
0: Show.
1: Maravilhosa.
0: Foi muito bom.
1: Distribuindo brindes. Olha que bacana. Fazendo essa divulgação. E também tivemos na semana passada na Agrotins. O senhor tava lá na Agrotins fazendo essa cobertura. O senhor passou a semana na Agrotins?
0: A semana toda.
1: Tempo inteiro.
0: Tempo inteiro.
1: Os nossos parceiros. Tivemos o privilégio de ir lá no stand da Serra Verde.
0: Serra Verde.
1: Da Chevrolet. Né, da Planeta,
0: da Ferpan.
1: Né, da Ferpan.
0: Também fomos também na Fiat,
1: da
0: né?
1: Fiat. É, a Fiat vai ser parceira nossa breve aí.
0: Ela entrou, assim, ela faz um mechan, agora ela fez com a gente na Grotins.
1: Na feira.
0: Isso, na feira, tá, fez um trabalho com a gente e mais a Tereza, que é a Geretão lá, falou assim que quer fazer uns promo shopping.
1: Ô, Tereza.
0: Né? Quer fazer uns promo shopping, a gente então vamos fazer aí uns promo shopping, né?
1: Promo shopping é bacana, pra você empresário que tá ouvindo a rádio Paz FM, olha só que bacana, o promo shopping leva a rádio pra dentro da tua empresa e nós fazemos links ao vivo dentro da empresa, olha só como que isso é maravilhoso. Nós fazemos, é levar a rádio, de fato,
0: uhum.
1: Né? É você fazer um link ao vivo dentro da empresa, em loco, divulgando que tá ali, divulgando a oferta ali, fazendo aquele movimento dentro de um programa só. A gente faz isso 3 vezes.
0: Sim.
1: Dentro do mesmo programa. Então isso é maravilhoso. Ou seja, pega a empresa que tá lá, né? Poucas pessoas estão enxergando, né? E aí você agora, ao vivo, você divulga isso e coloca tudo. E interessante que o Promo Shop, a gente abre a empresa, né? Você, você fala de muita coisa. A gente não foca apenas o endereço, o nome da marca. Não, a gente coloca produto, preço, né? Faz promoção na hora ali, ao vivo. Então isso é muito importante.
0: E fazemos um vídeo depois bacana.
1: O vídeo vai pro Instagram.
0: Vai pro Instagram.
1: Então,
0: gente,
1: não fica só aqui.
0: Não, um negócio bem bacana, realmente. E para você, empresário, já que o pastor Paulo está abrindo esse espaço aqui para falar do comercial, né? Você, empresário, você realmente quer fazer a diferença? Você pode entrar em contato comigo agora.
1: Agora.
0: Agora. Né? O nosso contato comercial.
1: Ganha desconto.
0: Entrou em contato agora, tem um desconto.
1: Tem um desconto, isso. Não desconto. E lembrando que agora já estamos em Araguaína, né?
0: Em consideração a outras emissoras aí, nosso preço é um preço é diferenciado.
1: Diferenciado, né?
0: A gente realmente olhou a realidade de Palmas e nessa situação hoje, né? Temos a praça de Araguaína também e logo Gurupi, mas você empresário.
1: Você imagina, desculpa, pastor, você imagina, você empresário de Araguaína, talvez está ouvindo agora, você já pode começar a divulgar aí.
0: Já pode.
1: É, a nossa, ah, mas vai começar agora. Não, nós já temos público lá.
0: Sim.
1: Nós já temos ouvintes, eles que já estavam esperando.
0: Ansiosos.
1: Eles ansiosos, então a gente já tem ouvintes, então nós não vamos iniciar não, nós já vamos chegar chegando, porque já tem estrutura.
0: Eu costumo dizer que a Rádio Paz é a única rádio que chega já com ouvinte.
1: Pronto, nós já temos a nossa estrutura, né? Esse é o nosso diferencial, nós já temos o nosso ouvinte. Então, para você de Araguaína, e agora para quem anuncia em Palmas e tem empresa em Araguaína, olha só que bacana, olha o tamanho do leque agora.
0: Sim.
1: Você vai estar falando para os dois públicos, centro e norte do estado.
0: E logo sul.
1: e daqui a pouco no sul.
0: Mês que
1: e
0: vem.
1: Daqui a pouco no sudeste. Enfim, aí não vai parar. Aí é a rádio,
0: é benção,
1: a rádio só arrebentando. Essa é a Paz, é a marca Paz FM, a rádio da família. E o pastor Gabriel tá aqui, ele ia passar o telefone.
0: Vou agora, passar o
1: vai
0: contato.
1: Passar o telefone.
0: É o nosso contato comercial, você vai falar diretamente comigo, né? É o 63, é o 9 99 94 89 25. 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Esse já fala com Gabriel Ribeiro.
1: Opa, tá aí, ó, 10:33 aqui na Melhor na Paz FM, já que o senhor tá aqui, bora pro alô?
0: Alô?
1: É, o alô, alô.
0: Bora.
1: O alô, alô, tem gente por aí já, já tô abrindo aqui o mural de recados e já que o senhor tá aqui, me ajuda a fazer o alô, alô a partir das 10:11 aqui, ó, quem que tá por aí?
0: Ah, é a Maria, nossa amiga Maria José, lá aqui de Palmas, né?
1: Maria José. Na verdade, o nome dela tá aqui, Maria José de Palmas.
0: Isso.
1: Será que é o sobrenome?
0: Ah, não, é Maria José, essa eu conheço, viu? Você
1: conhece?
0: Eu conheço.
1: Será que é Maria José de Palmas, é o nome,
0: não,
1: ou é daqui de
0: Palmas? É daqui de Palmas, é a Maria José. Gente boa, gente.
1: Tá sempre ouvindo.
0: Sempre ouvindo.
1: Sempre sintonizada. Né?
0: Coisa boa.
1: Bora lá, tem mais pessoas por aqui. Quem passou aqui foi Bom Dia, Paz do Senhor. Cadê? Tô sempre ligado, moro no Morada do Sol 2. Cadê o nomezinho aqui? Deixa eu ver se eu acho aqui no perfil. Não apareceu. É, mas você que tá aí me ouvindo lá no Morada do Sol, bom dia, obrigado, valeu pelo carinho.
0: É o Paulo?
1: É, cadê?
0: Ali, apareceu, Paulo, aí? Paulo Mendes.
1: Tá, meu xará.
0: É, o xarazão.
1: Ah, a outra mensagem anterior aqui, né?
0: Uhum.
1: Ok, Paulo, meu xará. Você é Paulo, é gente boa. E agora, pastorzão?
0: Vamos lá. É a Jucivane. Alô, Jucivane. É Maria, lá no Boa Vista. Boa Vista de Belém. Um abraço.
1: Vai estar lá no Pará?
0: Uai, tá lá, ó. Boa Vista de Belém.
1: Será que é no Parazão? Ô, Jucivane, digita pra gente aí. Tá no Pará? Você sabe que a gente tem uma audiência boa no Pará.
0: Tem, né?
1: Pará, Maranhão, Mato Grosso, Goiás. Tem ouvinte que me ouve todo dia em Goiânia. Quero mandar um abraço pra Branca Barreto. Tá em Goiânia.
0: Goiânia.
1: Tá lá ouvindo todo dia a rádio. Meu amigo.
0: Cidade boa.
1: Meu amigo Valtércio. Tá lá em Aparecida de Goiânia.
0: Cidade boa.
1: Tá todo dia sintonizado. Valtércio não perde um programa. Já ele fala aí, ó. Bora lá. Quero mandar um abraço pra Osíris Barbosa. Que também tá participando. Tá ouvindo. Tá sintonizado. Obrigado pelo carinho, ótimo dia, tá? Obrigado pelo carinho da audiência.
0: Ah, um abraço também para o Jades Alberto? Isso, Jades Alberto curtindo a gente, valeu, um abraço, muito obrigado pelo carinho, pela sua audiência.
1: Quem também tá aqui é o Gessivaldo Caminhoneiro, falei do caminhoneiro aí, ó, ligado, pastor Paulo, na hora que eu falei aí, ó.
0: Olha aí, que boa.
1: Passando em Brejinho.
0: Brejinho.
1: Até a Aliança pega bem no caminhão, acabou de falar aqui.
0: Olha aí, ó. Que benção, rapaz.
1: Viu, nós falamos agora, né? E ele tá ouvindo aí, ó, de Brejinho até a Aliança pega bem no caminhão, é o ouvinte que tá falando, que tá ouvindo lá.
0: Olha que maravilha.
1: No caminhão, no rádio do caminhão, na bolé do caminhão.
0: Na bolera.
1: Na bolé do caminhão.
0: Eita, nós.
1: Gessivaldo Caminhoneiro, bom dia. E ele representando todos os caminhoneiros aí. Um ótimo dia para toda a galera do caminhão. Obrigado, valeu. Quem passou aqui também, meu amigo pastor Gabriel, foi.
0: Ah, é o presbítero José Wilton.
1: José Wilton.
0: Ah,
1: esse aqui,
0: rapaz,
1: trabalha. O José Wilton trabalha representando uma empresa. Tá vendo aí a foto do carro?
0: Sim.
1: Ele trabalha representando uma empresa, uma empresa renomada, uma multinacional. E aí é o dia inteiro ouvindo rádio.
0: É lá da D32.
1: Era? É, me abandonou.
0: Ah, é?
1: É. Comprou casa na região sul e aí me abandonou e foi pra região sul.
0: Ah, não é possível.
1: Na minha vez.
0: Foi?
1: A vida inteira na 32. É na minha vez. Quando eu chego
0: lá.
1: E ele foi embora.
0: Não é possível.
1: Pode uma coisa dessa?
0: Ô, José.
1: José Wilton, lá da era da D32. Quem também passou aqui é o JC. Pensa num ouvinte fiel. É o JC. Todo dia tá ligado aqui. Abraço pro JC. Vai, pastor.
0: De Janeira Reis, Paraíso, Tocantins, um abraço, obrigado pelo carinho, curtindo Manhã na Paz.
1: Lembrando que Paraíso, a audiência é boa, todo o Vale do Araguaia e Baixo Araguaia. Paraíso representa ali o Vale do Araguaia, Pugmil, Pium, Lagoa da Confusão, pessoal ouvindo a gente bem ali, e o Baixo Araguaia, lá na Marianópolis, Divinópolis, Caseara, toda a região. Quero mandar um abraço pro pastor, meu amigo pastor Fernando, que é o pastor presidente lá de Divinópolis, do campo, na São Madureira, lá em Divinópolis, tá sempre ligado aqui na Melhor, na Paz FM. Quem também tá por aqui, pastor, é a Rosimar, bom dia, todo dia me ouve. todo dia. Manda um abraço para uma moça chamada Ana Clara.
0: Ana Clara, oi Ana, um bom dia, na paz do Senhor. Na 1004 Sul.
1: Todo dia Ana Clara ouve.
0: Ela, olha que maravilha.
1: Ela ama o nosso programa, ama a rádio, não perde uma oração, não perde uma programação, tá todo dia. É ela e a vovó dela. A vovó dela chama Val e tá todo dia sintonizada aqui na Melhor.
0: Olha
1: todo
0: que, dia. Um abraço Ana Clara, que Deus abençoe grandiosamente.
1: Oi, bem, vamos lá. Quem passou aqui também, meu amigo pastor, foi a irmã Sandra lá do Lago Norte. Lago Norte, lá na região norte de Palmas. Tá ouvindo? Vi o pastor Gabriel ontem. Olha,
0: oh.
1: Tá famoso. Também, né, irmão? Amostradinho daquele jeito.
0: Eita
1: lá.
0: Eita, nós.
1: É, distribuindo camiseta, né? Taçazinha. Taça não.
0: Copo, cara. Um copo térmico, né?
1: Térmico. Tem a marca da paz?
0: Tem a marca da paz. Mas, personalizado.
1: Eu até agora não ganhei esse copo.
0: Não,
1: só
0: né?
1: Pros ouvintes.
0: Ou a gente vai ver depois aí, né?
1: Então a Sandra te viu lá no olha, ela até sorriu aí, te viu lá no nosso evento ontem na Marcha para Jesus.
0: Olá, né? Sandra, bom dia.
1: Um abraço para todo mundo lá da ordem, né? Dos ministros, né? Lá da UMEP. Abraço pro pessoal da UMEP, realizou aí a Marcha para Jesus em parceria com a Aguiar Music.
0: Aguiar Music. Isso.
1: Lá do nosso amigo.
0: O Jadson.
1: Então, um abraço para todo mundo. Turma boa ontem.
0: Turma
1: lá,
0: boa, né?
1: Turma boa.
0: É o apóstolo Nuna, né?
1: Apóstolo Nuna, pastores, várias bandeiras de igreja ontem lá, várias placas, né?
0: Sim.
1: Várias placas.
0: Gente, eu falar a verdade, eu não sabia que tinha tanta igreja aqui em Palmas.
1: Não, é muitas.
0: Muitas igrejas.
1: Ali não tinha nem um terço. É muita igreja, né?
0: Nação Madureira tava lá em peso, né?
1: Nação Madureira, como sempre, você sabe, não fica de fora.
0: Não fica.
1: Não fica de fora, não perde uma.
0: Rapaz.
1: Eu dava um passo pra trás, topava no Nação Madureira. Dava um pra frente, topava Nação Madureira. Direita, Nação Madureira, em todo lugar.
0: Tava fácil identificar onde é a Nação Madureira, né?
1: Claro, uniformizado.
0: Exato.
1: Nação Madureira, servindo o reino. Todo mundo lá ontem. Abraço pra Zilma. Oi, Zilma. Zilma Abílio passou aqui, mandou alô pro meu esposo Luiz e a irmã Zeni aqui de Taquari e também pro Cleitinho que tá lá em Goiânia, ouvindo a paz. Obrigado, Zilma. Tá aí o alô, tá bom? Pra Zenir, pro esposo Luiz e pro Cleitinho lá na cidade de Goiânia, sua cidade. O senhor é de Goiânia, né?
0: Eu sou um goiano, eu sou goiatins, né?
1: Nasceu em Goiatins?
0: Você sabe o que é Goiatins?
1: Não.
0: Não?
1: Ah, Goiás e Tocantins.
0: Quando eu nasci, era Goiás.
1: Mas você nasceu em que cidade?
0: Gurupi.
1: Ah, então você é gurupiense.
0: Eu sou gurupiense.
1: Porque cidade da amizade.
0: Na cidade,
1: né?
0: A capital da amizade.
1: Capital da amizade.
0: Então, Gurupi, então ali eu.
1: É, era Goiás.
0: Goiás, né? Então eu sou Goiatins. É porque eu nasci em Goiás, aí virou Tocantins, mas algum tempo atrás eu fui pra Goiânia. Eu fiquei lá 15 anos em Goiânia.
1: E agora voltou.
0: E voltei.
1: Maravilha,
0: eu
1: maravilha.
0: Voltei.
1: Maravilha. Bora lá. Falei aqui com a Zilma e agora, pastor?
0: É o Hélio. Hélio Carreteiro?
1: Sempre ouvindo.
0: Gente
1: sempre
0: boa.
1: Sintonizado, dá o joinha aí porque tá sintonizado sempre.
0: Coisa boa.
1: Todo sempre aí, né? Quem mais aqui? Bom dia, município de Ponte Alta. Ah, município de Ponte Alta, do Bom Jesus, povoado. Ah, é o povoado. Não é do Pará.
0: É a congregação Belém, né?
1: Congregação Belém. Obrigado, Jusivane. E aqui?
0: Vamos lá, deixa eu ver. É o Luiz. Luiz Cleiton e Alessandra, bom dia. Bom dia, pastor Paulo, a paz do Senhor, de Goiânia, trabalhando ligado na Melhor do Brasil. Um alô para todos, né? Na construção civil. Recebo aqui um alô da minha madrasta Zilma, né? Um alô para ela e para o meu pai Luiz.
1: É, Zilma mandou para ele agora, né? Não falou?
0: Foi.
1: Cleitinho tá lá em Goiânia. Ô Cleitinho, conta pra gente da temperatura aí em Goiânia.
0: Ah,
1: lá deve estar diferente.
0: Tá, hein? Diferente.
1: Ei, meu amigo, aqui eu vou te falar uma coisa, aqui tá fervendo o neurônio.
0: Como se diz, um sol aqui pra cada um.
1: Aqui tá, aqui eu acabei de sair do sol ali, tá fervendo.
0: Eita, nós.
1: Bora lá, não para não, tá vendo
0: lá,
1: aqui? Olha
0: lá, friozinho bom lá, ó.
1: Friozinho bom, ele falou?
0: É, olha lá, ó.
1: Parece que esses dias deu 14 graus lá.
0: Meu Deus.
1: Lá em Goiânia. Quem mais passou aqui, deixa eu ver aqui, a Luzi, peraí, tá vendo que o WhatsApp não para?
0: Não para.
1: Participação o tempo inteiro, e tem gente que fala que tem outras, desculpa aqui com todo respeito aos nossos amigos comunicadores das outras emissoras, que às vezes fala assim que aqui não para. Aqui que não para.
0: Não para não.
1: Aqui é o WhatsApp o tempo inteiro.
0: É impressionante, viu?
1: Não para.
0: É impressionante.
1: Quando eles percebem que eu não tô dando o alô, aí eles ficam caladinhos, educados. Ficam quietinhos. Aí na hora que eles veem que eu abro aqui o mural, aí começa, aí dispara o WhatsApp. Quem mais passou aqui foi a Luzia Gonçalves, da Arno 42. Olá, Luzia, tudo bem? Ótimo dia, obrigado pelo carinho da sua audiência. Isaulina, pastor, tá lá em Lagoa do Tocantins.
0: Lagoa.
1: Ouvindo todo dia, sintonizado aqui na paz. Quem mais passou aqui?
0: É a Lourdes. A nossa amiga Lourdes lá Anastácio,
1: né? Da região norte.
0: Região norte, na 605 Norte. Um abraço a todos aí curtindo a nossa programação da Paz FM.
1: Muito bem, muito bem. Catiane e a Catiane Souza. Estamos aqui no assentamento Paulo Freire. Paulo Freire 2, em Rio dos Bois. O sinal é muito bom. Tá vendo? Rio dos Bois.
0: Rio dos
1: já
0: Bois.
1: Já tá lá depois de Mira Norte.
0: Mira Norte.
1: É, depois de Mira Norte. Então, já tá próximo ali já de Guaraí.
0: Guaraí.
1: Então, você já tá falando que o sinal tá bom, o sinal é muito bom na rádio, mesmo ligado 24 horas.
0: Olha que beleza.
1: Coisa boa, hein, Catiane? Obrigado, abraço para todo mundo aí no assentamento Paulo Freire 2, em Rio dos Bois. Quem mais passou aí, pastor?
0: Um abraço aí, nossa amiga Geni, né? A Geni e o pastor Francisco Barbosa, bom dia. Shalom, pastor Paulo. Eu e a minha mãe Isabel, na 91, há 91 anos, somos ouvintes fiel, amamos a Rádio Paz. Olha que maravilha. Aí então a nossa companheira, a Geni, e a sua mamãe, né? A Isabel, de 91 anos.
1: 91?
0: Gente do céu, é bênção, né?
1: Rádio, coisa boa. Será que a gente vai chegar lá?
0: Uai, rapaz. Tá na rádio, benção, né?
1: Tomara. Quero mandar alô pra Jacirene, que tá aqui na Aço 41, ouvindo sempre a paz do senhor pastor Paulo, aqui ligadinha no programa Manhã da Paz. Alô pra ela, pra Janete, pra sua irmã, todo dia ouvindo. Bora acelerar aqui, ó. Quem mais passou foi a Ana Lúcia, da Fazenda Eterna. Pastor Paulo, não perco um programa seu, tá vendo? Bondade, falei pra você. Bondade deles. Diz que o programa é bom e tal. É agradando a gente. É só Jesus que faz essas coisas,
0: coisa
1: né?
0: Coisa boa.
1: Maria Amélia, quem também passou aqui, pastor, foi a...
0: A missionária Esmeraldina, né? E o pastor Otávio, na 607 Norte. A paz do Senhor, Jesus Cristo, pastor. Um abraço aí, o pastor. Aí tá aí, deixa eu ver aqui, tá? Dá uma visão, dá uma turma aqui. Pastor Paulo. Outra Gabriel, é isso?
1: Ela colocou pastor Paulo e pastor Gabriel, estou aqui ouvindo a melhor.
0: Olha que coisa bacana.
1: Pediu Sara Farias.
0: Pediu uma música aí, né?
1: Sara Farias. É a missionária Esmeraldina. Essa mulher mora comigo aqui. Eu acho que nesses 6 anos que eu tô fazendo esse programa aqui, ela tá orando aqui comigo. Todo dia. É uma intercessora. Na hora que eu tô orando, ela tá lá intercedendo, ajudando a oração, né? Tá aí, ó, Maria José, já mandamos abraço. Maria de Lourdes, pensa numa ouvinte fiel, é a Maria de Lourdes. Já me veio aqui na rádio, trouxe bolo aqui pra mim. Pensa, minha amiga, aqui é assim, eles cuidam bem da gente.
0: Eu tenho que estar aqui nessa hora também.
1: Bom dia, pastor Paulo, estou aqui ligadinho, como sempre, um abraço, abençoado trabalho pra todos. Quem também passou aqui foi o pastor Dilson, estou aqui arrumando a casa. Aí, tá vendo aí, ó, pra quem fala que pastor não arruma a casa... Aqui, ó. Ou será que ele tá falando só pra se promover?
0: Ou será que não é a pastora, não?
1: É, que aqui tem a pastora também.
0: A pastora,
1: né?
0: Marlene, né?
1: O pastor Dilson, o senhor tá fazendo isso aí mesmo e tal. Martinha Souza, a Marta tá todo dia aí, Colmeia.
0: Colmeia.
1: Eita, ô Martinha, você tá me ouvindo em Colmeia pelo rádio ou pelo app? Fala pra nós aí. Mas deve ser pelo app, né? Pelo aplicativo.
0: Colmeia.
1: Pela internet. Bora lá, paz do Senhor, peço canção da cantora Yasmin Costa e ofereço pro meu esposo pastor Lúcio e todos os irmãos da Seta de Pugmil, olha aí, ó, promoção boa, promoção boa, programação boa, lá em Pugmil, pastor José Luiz da dupla Toca e Paraense.
0: Ué, tá aí, Toca e Paraense.
1: Tocantins e Paraense.
0: Ah, Tocantins e Paraense.
1: É, pastor José Luiz da dupla Tocantins e Paraense.
0: Ah.
1: Eita, pastor, já vou ouvir o áudio aqui, tá,
0: querido? Gente, e as mensagens não param, não?
1: Não, aqui eu vou ter que parar. Não? Porque tem comercial aqui.
0: Tem comercial, tem música.
1: A gente precisa colocar música e precisa também lucrar.
0: Lucrar.
1: Né? Lucrar. Então, pastor, obrigado.
0: Eu que agradeço.
1: Tamo juntos. Tá aí, ó, Araguaína, hoje em caráter experimental, semana que vem, lançamento oficial da Rádio Paz FM lá em Araguaína. Então, pra você que tá aí, vai só melhorar. Só melhorar. E semana que vem nós estamos em Araguaína.
0: Semana que vem.
1: Se Deus quiser, o senhor vai.
0: Uai.
1: Vai.
0: Vou, não vou?
1: Tem que ir.
0: É.
1: Vamos. Bora. Semana que vem. Já deu certo.
0: Deu certo.
1: 10h47 aqui na Melhor, na Rádio Paz FM. Intervalo comercial e eu volto já. Não sai daí. 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
5: Opa, de volta por aqui na melhor 89,9 FM, a Rádio da Família 10:55. Bom dia, bom dia. Você tá curtindo Manhã na Paz, nessa quinta-feira. Uma ótima manhã. Ótimo dia pra você que tá ligado aqui na Melhor na Paz FM, dia abençoado, ensolarado, quinta-feira abençoada pra você. Obrigado pelo carinho da tua audiência, pra você que tá chegando agora, obrigado, valeu, que bom que você tá por aí. Estamos aqui, ó, comandando Manhã na Paz, nessa quinta-feira, nesse dia 21 de maio. Abraço pra todo mundo que me ouve em casa, tá no trabalho, pra você que tá na fazenda, tá no sítio, pra você que tá me ouvindo, no seu trabalho e no seu escritório, tá na rua, me ouve pelo rádio, me ouve pelo app, pelo aplicativo da Paz FM, muitíssimo obrigado pelo carinho da sua audiência. Gente, agora são 10:55, eu recebo aqui no estúdio da Paz FM um time bom aqui lá da faculdade top, recebo o professor Igor, microfone já tá aberto, professor de direito constitucional, é isso?
6: Isso.
5: Acertei?
6: Bom dia, pastor Paulo.
5: Bom dia.
6: Tudo bem? Primeiramente, em nome do Unitop, professor Muniz, já fui parceiro de vocês e em breve creio que vai voltar.
5: Tomara.
6: Queremos agradecer o senhor pela oportunidade e a faculdade Unitop hoje está aqui com essa alegria de poder expor um pouquinho do direito do consumidor. Sou professor da cadeira de direito do consumidor, direito constitucional, ciência política, teoria jurídica de Estado e também da UFT, nas mesmas cadeiras.
5: É muita coisa. É uma informação. O senhor é professor na Unitop e também na
6: UFT, em ciência política.
5: Ok. Ciência política?
6: Ciência política.
5: Você vai ter que voltar depois pra gente falar só de ciência política.
6: É um tema bacana.
5: E com o professor Igor, tá também aqui a aluna Júlia Sertão e o aluno José Henrique, são alunos de direito. Estão no quinto período de direito, serão advogados especiais, mas serão dos melhores, né? Essa turma vai ser a melhor.
6: Amém.
5: Será que eu estou diante de uma futura juíza aqui, né?
7: Deus abençoe, né?
5: Não sei o que querem ser, se vai ser advogado, se vai querer. Bacana a área, né? Direito é uma área sensacional. Eu tive o privilégio uma vez de participar, professor, um mutirão julgamentos, né? Do júri popular, né? Aqueles convites que a gente recebe, que a gente não pode recusar, né? Aquelas cartinhas que a gente recebe, vai lá, e foi um mês participando, e é muito bom a gente participar, conhecer de perto o trabalho de um advogado, né? Todo esmero, todo cuidado que o advogado tem. Para quem pensa que não faz nada, faz e faz muita coisa, né? O que eu mais fico encabulado é com a quantidade de informações que tem que ter nessa cabeça.
6: Eu sempre digo, pastor, que o advogado, ele é a porta de acesso ao poder judiciário da população. Então, o cidadão, a forma dele ir buscar os seus direitos, de buscar o resguardo da dinâmica que a lei traz para nós, é o advogado. Então, o advogado, ele tem que ser essa base, tem que ter essa proximidade com a população, porque, infelizmente, no Brasil temos aí vários direitos que são violados, e o advogado, ele busca trazer esse acesso à justiça para que seja feito a justiça ao cidadão, né?
5: Ok. Oi, Júlia, tudo bem? Bom dia.
7: Bom dia.
5: Tudo bem?
7: Joia.
5: Firme.
7: Firme,
5: prontinha,
7: obrigada,
5: pra responder,
7: né?
5: Aí. 20 perguntinhas que eu vou fazer.
7: Vixe.
5: Inclusive, quero já mandar um abraço para todo mundo que tá curtindo o programa, pessoal que tá aí da faculdade, alunos, colegas, pessoal que tá aí ouvindo pela internet, obrigado pelo carinho, tá? Ia mandar um abraço já, tá? Acostumado a mandar tanto abraço aqui. Bom dia, José Henrique.
8: Bom dia. Primeiramente, vai agradecer ao pastor, né, por essa oportunidade da gente estar vindo aqui trazer, né, o acesso à informação sobre alguns direitos fundamentais e responder algumas dúvidas que normalmente não são fornecidas com tanta facilidade para os cidadãos, né?
5: Uhum.
8: E a gente vem com a nossa capacidade, com o nosso conhecimento, né? Que a gente tem, que a gente aprende com o professor Igor Labre.
5: Ok.
8: Responder algumas perguntas e possivelmente
6: E ajudar a população.
5: Ajudar a população. Tem muita dúvida aí, tem muita dúvida. É muito bacana, quando o professor Igor entrou em contato comigo, eu fiquei feliz e de logo, de pronto, já falei para ele, tudo bem, a gente podia fazer sim, porque na verdade, esse trabalho que vocês estão fazendo, para nós aqui na rádio, é uma prestação de serviço, tá? Então, para a emissora, é uma prestação de serviço, a gente vai tirar dúvidas de muitas pessoas que estão por aí. Nós vamos falar sobre direitos básicos do consumidor, né? Justo. E para quem tá aí achando que não tem direito, e são muitos os direitos, eu não sei quem que vai, aqui nós estamos aqui, ninguém saiu, é claro, rádio é assim, rádio é tudo ao vivo, é tudo na hora, mas respondam para mim, quais são os principais direitos que todo consumidor deve conhecer? Quais são os principais? Esse vai servir até para mim. Isso vai servir até para mim. Eu quero saber quais são os principais que eu, como consumidor, preciso saber.
6: Então, pastor, a dinâmica do Código de Defesa do Consumidor, a primeira noção que o consumidor tem que ter em si é a questão da vulnerabilidade.
5: Uhum.
6: Porque o Código de Defesa do Consumidor, ele sempre apresenta o consumidor em desvantagem ao fornecedor. Por que que há essa desvantagem? Porque normalmente o fornecedor, ele tem ali mais acesso a informações, uhum, ele tem ali um jurídico mais ao seu lado, há também a questão financeira, e o consumidor na maioria das vezes leigo, né? Ele não tem esse acesso a essas informações, esse jurídico. Então, o Código de Defesa do Consumidor, o princípio básico é a vulnerabilidade. E com essa vulnerabilidade, ele começa a trazer na sua parte inicial diversos princípios, como acesso a uma publicidade que seja de forma verdadeira e não enganosa, como acesso às informações, propaganda que seja válida. Então, o Código de Defesa do Consumidor protege e traz essas garantias básicas para o consumidor. E quando há essa desvantagem em face do fornecedor, o Código de Defesa do Consumidor está ali através dos órgãos administrativos e judiciais para trazer a proteção e voltar a equidade, a balança para o cidadão, para o consumidor.
5: O senhor sabe que tem muito consumidor por aí infeliz, né?
6: Sim.
5: Abatido, triste. São muitas coisas que acontecem e que deixa o consumidor assim um pouco para baixo, com aquela sensação de que, poxa, perdi, né? Não tenho direito, uma sensação de falta de proteção, né? Tem muita gente e é bacana isso. Obrigado pela resposta. O consumidor pode desistir de compras feitas pela internet? E tá aqui um problema sério aqui, porque nesse período agora, nós estamos num tempo, né? Que compras pela internet virou algo comunzão para todo mundo, né? Tem gente que não sai mais de casa, só compra pela internet, só que eu percebi que com o aumento de vendas pela internet também aumentou os problemas, né?
6: Sim, sim.
5: Aumentou os problemas. Pode desistir de compras feitas pela internet? Quem vai responder é o nosso aluno aqui de direito, nosso amigo José Henrique.
8: Sim, sim. Normalmente compras feitas pela internet ou telefone, o direito busca abranger esse tema com um tal direito de arrependimento, que compras feitas pela internet ou telefone, o consumidor tem o direito de desistir da compra em até 7 dias e após receber ou assinar um serviço pela internet, né? E um detalhe tão muito importante que a gente deve frisar é que ele não precisa justificar o motivo, né? A empresa normalmente deve devolver o valor pago e, em muitos dos casos, até mesmo o frete, né?
5: Muito bem, então tem direito.
6: Aí o que o José está enfatizando, pastor, é extremamente interessante, que muitas vezes o consumidor não sabe desse direito. Quando você compra pela internet, você não tem esse acesso ali.
5: É isso que eu ia falar para o senhor.
8: Ele não tem um contato físico,
5: isso,
8: né?
5: A maior angústia de quem compra pela internet, eu estou falando de uma situação própria. A maior angústia de quem compra pela internet, quem é que está responsável por isso? A gente parece que está assim num mundo que não tem ser humano, né? Assim, quem que vai me socorrer aqui? Então existe essa possibilidade então de recorrer e tem o direito sim de cancelar.
6: Sim, há uma falácia por parte da sociedade em si, que ela não é certa dentro do Código de Defesa do Consumidor e outras legislações também. A internet, ela não é uma terra sem lei. A partir do momento que eu estou no momento de compra, de relação de consumo na internet, tem o direito de se arrepender, né, dessa compra. Porque você não está tendo contato ali com o produto, não está tendo como verificar a qualidade, verificar se vai funcionar retornar para você. Então, com a defesa do consumidor, ele fornece esse direito ao consumidor de em até 7 dias ele devolver o produto. E algo interessante, pastor, que além de devolver o produto, você não precisa justificar o porquê você está devolvendo. Então, o consumidor que compra pelas redes sociais, pela internet, ele tem o direito de arrependimento, que é até de 7 dias, e sem precisar justificar o porquê ele está devolvendo. E ali você tem direito à restituição ou à troca do produto por um outro produto, de acordo com o CDC expõe. Se acaso esse direito ele não for ali a empresa te der fornecer esse direito, você pode procurar ou o órgão administrativo, que é o PROCON, ou o próprio Poder Judiciário, para que tenha o seu direito de arrependimento resguardado.
5: Muito bem, sim.
8: É importante, né, frisar esse direito fundamental, né? Que é porque, como a internet, ela evoluiu de uma maneira muito rápida com o decorrer dos anos, e o direito normalmente ele tenta alcançar essa evolução, né? Aí é um direito que normalmente é um tanto novo, né? E muitas pessoas não têm essa informação de que, quando ela efetua essas compras pela internet, ela tem esse direito garantido, né? O direito do arrependimento.
5: Ok. Muito bem. Obrigado, José Henrique. Obrigado, professor Igor. Temos mais perguntas aqui, ó. O que fazer quando o produto... E aí é pra você, né, Luana?
7: Júlio.
5: Tô com o Luana na cabeça. Tem alguma Luana lá na turma?
6: Não, nessa não.
5: Quero mandar um abraço lá pra
6: Unitop.

0: no produto. Então ele tem aí esse direito, né, de trocar esse produto que veio com esse defeito.
1: Mas uma dúvida, essa questão de devolução de produto com defeito, isso depende do produto? Um exemplo, vou colocar um exemplo. Você compra um carro, aí acho que já muda o cenário, né? Você compra um carro, o carro vem com uma avaria. Acho que você não pode devolver, porque tem uma questão de chassi, de nota fiscal e tem tudo.
2: Normalmente, quando você fala nessa questão desse exemplo aí, o que a gente destacou aqui é que normalmente ele tem o direito de trocar ou a empresa efetuar o conserto do produto, né?
1: Ok.
2: Tem casos também que é importante destacar, é que quando a empresa se recusa a efetuar a troca ou a devolução do dinheiro ou o conserto do produto fornecido ao consumidor, ele deve procurar os meios judiciais de entrar contra a ação para poder resolver esse problema, né? Porque, querendo ou não, a empresa estaria quebrando esse direito que o Código Consumidor nos traz.
1: Ok. Bacana.
3: Essa é uma das maiores preocupações e que a gente visualiza hoje na relação de consumo, pastor. Porque, infelizmente, muitas vezes o consumidor ele se depara, quando só chega em casa com um produto que apresenta defeitos ocultos muitas vezes, ou quando você já está utilizando há uma semana e apresenta. Esses casos, que muitas vezes são considerados defeitos ocultos, de acordo com o CDC existe prazo, dependendo do contexto, de 30 a 90 dias, que se acaso o fornecedor ele não quiser lhe restituir ou fazer a troca ou conserto, você pode procurar os órgãos de defesa ou o Poder Judiciário para você ter seu direito resguardado. E até uma possível indenização por causa dessa da relação aonde há ali uma... Não se faz com que o consumidor tenha o seu direito resguardado. Então, o Poder Judiciário pode agir também nessa maneira.
1: Muito bem. Cobrança indevida gera direito à devolução em dobro?
2: Bom, normalmente cobrança indevida, sim, gera devolução em dobro. Normalmente é um problema, né? É importante destacar porque... como por exemplo um banco incluir o seu nome em sistemas restritivos de crédito, normalmente na visão popular eles chamam de sujar o nome da pessoa, né? Ele tem esse direito.
1: Só um minuto. Cobrança indevida gera direito à devolução em dobro, devolução daquilo que eu paguei, é isso. Fui cobrado, para o ouvinte em casa entender, eu fui cobrado e aí eu paguei, né? Ou seja, eu não questionei, fiz o pagamento. Só que depois eu vou atrás dos meus direitos. E aí agora então eu tenho o direito de receber o que eu paguei em dobro.
3: Sim, é importante o senhor ressaltar esse ponto, porque não é a cobrança em si.
1: Isso.
3: Por exemplo, se o consumidor ele não pagou, então não há cobrança indevida.
1: Não há cobrança indevida.
3: Há a ilegalidade na cobrança. Agora, a restituição do valor em dobro, que se chama em débito, esse não haverá. Okay. Poderá ter um dano moral. Porque como você muitas vezes está cobrando uma dívida...
1: constrangido.
3: Isso, aí poderá haver o dano moral. Agora, em situações onde não se pagou, não é essa restituição em dobro.
1: Só parei o senhor só para... quiser dar continuidade, é só
2: para... Não, eu ia falar que normalmente, né, esses sistemas restritivos de crédito, como o Serasa, que é popularmente conhecido aí, é como se fosse o histórico, né, onde as empresas, por exemplo, um banco vai te liberar uma quantidade de crédito, ele vai consultar esse sistema. E se você tiver lá um histórico negativo e, como exemplo dado aí, indevidamente, vai gerar um certo aborrecimento para o consumidor, né? Aí por isso que o direito garante uma indenização em certos casos, né? Não...
1: Tudo isso que nós estamos falando aqui está onde?
3: Todos esses artigos, eles estão ali expostos do artigo 18 para frente do Código de Defesa do Consumidor.
1: Código de Defesa do Consumidor, que a maioria dos consumidores não possui.
3: Isso. A legislação ali...
1: Quem é que tem um Código de Defesa do Consumidor em casa aí?
3: A legislação expõe, pastor, que nos estabelecimentos tenha disponível ao consumidor. Okay. Hoje a gente consegue verificar andando pela cidade, que muitas vezes os estabelecimentos têm, mas alguns não têm.
1: Hoje o código, ele está disponível também de forma digital?
3: Sim, sim.
1: Eu consigo?
3: Se você digitar na internet, né, o Código de Defesa do Consumidor já abre na página da Casa Civil e você consegue acessar.
1: Ok. É obrigatório estabelecimento trocar produto sem defeito? Agora é com você, Júlia.
0: Não necessariamente não tem
1: essa obrigação,
0: exatamente. Pode ser que ali, se tiver um combinado com a loja que você comprou, haja assim essa troca, né? Por gosto, tamanho ou cor, mas só se tiver essa promessa da loja, esse combinado ali entre o consumidor e o...
1: Então, peraí. Isso aqui acontece muito, né? Isso aqui é corriqueiro. É obrigatório o estabelecimento trocar produto sem defeito? Então, se eu compro um tênis, né? Cheguei lá em casa, poxa, esse tênis aqui, não gostei. Então, a loja não é obrigatória a trocar o tênis por mim.

0: Não.
1: Apenas se uma questão de bom senso.
0: Exatamente.
1: É isso.
0: Tem a questão da etiqueta, você pode comprar um presente e não serviu. Aí você pode explicar e então, quer dizer que... a troca, mas obrigatório não.
1: Sério? Então, comprei o tênis pro meu filho, ele não tava na loja, cheguei em casa, o tênis não coube.
0: Isso.
1: Deu errado.
0: Se não estiver violado o produto, né? E você conversar com a loja entender.
1: Mesmo o tênis não dando certo, a loja não é obrigatória a trocar.
2: Não há essa obrigação, pastor, mas tendo em vista que o produto não foi, não serviu no caso, pode sim.
1: É claro, essa pergunta que a gente está fazendo é só para o ouvinte entender muito bem, porque é claro que a maioria das lojas trocam, né?
2: Sim,
1: a gente sabe que a gente vai, eu mesmo vou em lojas aí, e eles falam, você tem tantos dias aqui para vir trocar o produto, tá levando o presente, mas se não der certo, você volta, né? Só que eu pensava que era um dever do lojista, né? Da loja, da empresa, eu pensei que era.
2: O direito de arrependimento, que é o que é baseado para as compras de forma online, ele já não é para a compra física, porque okay. Não há esse contato com o produto. Então, em tese, se entende que essa relação entre o fornecedor e o consumidor, ela está sendo de forma de boa fé.
1: Se eu comprar um produto fisicamente, eu não posso me arrepender?
2: Pode.
1: Poder, eu posso, né? A loja aqui não vai trocar.
2: Poder, você pode se arrepender. Mas a partir do momento que você está tendo aquele contato com o produto, você está experimentando, você está utilizando, então ali já há também alguns direitos para o fornecedor.
1: E aqueles 7 dias, professor?
2: Os 7 dias para as compras online.
1: É mesmo?
2: Sim, sim.
1: Então quer dizer que se eu comprei um produto aqui, eu comprei um celular numa loja física, eu não tenho aqueles 7 dias para ir lá e trocar aquele arrependimento físico, então não funciona.
2: Em tese, esse prazo está sendo de 3 dias, tá?
1: 3 dias?
2: De 3 dias.
1: Por quê?
2: Tem as garantias estendidas também que as empresas sempre fornecem, né? E aí isso já é um contrato de relação com a própria empresa.
1: Bora lá, vou jogar para vocês aqui, vou dar acelerada mais aqui por causa do nosso horário. Golpes e compras online, como o consumidor pode se proteger de golpes virtuais ou digitais?
2: Então, pastor, hoje o que nós temos? Infelizmente, as pessoas que buscam fazer alguma fraude através das redes sociais, através das compras online, o que a gente orienta o consumidor é sempre verificar se realmente aquela página, ela tem ali os selos de garantia, se ela tem ali tem aqueles sites como Reclame Aqui, que a gente busca na internet, verificar se realmente é uma empresa confiável, porque o que a gente tem visto os fraudulentos hoje, eles criam páginas na internet para induzir as pessoas a erro, compras fraudulentas. Isso acaba que depois o Poder Judiciário, para tentar buscar e investigar quem são essas pessoas, é muito difícil.
3: Sim, importa de verdade eles desconfiar, né, de preços muito abaixo do normal e nunca, né, compartilhar a senha ou códigos que a gente recebe pelo celular, né? Porque muitos golpes atualmente acontecem por meio de redes sociais ou perfis clonados, né?
1: Muito bem, muito bem. Eu preciso dar uma saidinha aqui para o intervalo comercial que eu preciso colocar no ar. Tô recebendo aqui no estúdio da Rádio Paz FM, pastor, falei a falar pastor, né? Professor Igor, da Faculdade de Top, e os alunos Júlia e José Henrique, são alunos de Direito, do curso de Direito, estão aqui hoje para tirar algumas dúvidas com a gente, tirar dúvidas, né, do consumidor sobre direitos do consumidor. Intervalo comercial, mas é rapidão, tomar uma aguinha e a gente volta já, não sai daí.
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6: A riqueza de uma região nem sempre se reflete na qualidade de vida da população. Diferentemente do Produto Interno Bruto, o PIB, o Índice de Progresso Social, o IPS, divulgado nesta quarta-feira pelo Instituto Imazon, avalia se essa riqueza faz a diferença no dia a dia das pessoas. Em até 100 pontos, a nota do Brasil foi de 63,4, um avanço lento para 2025, que marcou 63,05, e para 2024, com 62,85. No entanto, ainda há desequilíbrio entre os indicadores. como conta a coordenadora do índice, Melissa Vilme.
7: O tema de moradia teve a pontuação média mais alta, seguido por acesso à informação e comunicação, que inclusive foi o componente que teve o maior aumento percentual em relação ao ano anterior. E em contrapartida, os resultados mais baixos, eles ficaram concentrados na dimensão de oportunidades, com os temas de direitos individuais, acesso à educação superior e inclusão social.
6: Pelo terceiro ano seguido, lidera o ranking das cidades Gavião Peixoto, no interior de São Paulo, com pontuação de 73,1. Na sequência, vem Jundiaí, Oswaldo Cruz e Pompeia, todas em São Paulo, Curitiba no Paraná, Nova Lima em Minas Gerais e por aí vai. A Melissa explica o que esses municípios de melhor desempenho fazem de especial.
7: De forma geral, são municípios que têm uma atuação de forma equilibrada e consistente entre todos os temas que são medidos no IPS Brasil. São municípios que têm gestões baseadas em evidências e usam de dados para direcionar suas políticas públicas, seus investimentos e priorizar, assim, as suas ações.
6: O quadro ainda é bastante desigual entre as regiões. 18 das 20 cidades mais bem avaliadas ficam no Sul e no Sudeste, e 19 das 20 piores ficam no Norte e Nordeste. Todos os 5.570 municípios brasileiros foram avaliados com base em 57 indicadores, como nutrição, cuidados médicos básicos, saneamento, moradia, segurança, bem-estar, educação e acesso à informação e a oportunidades. As informações vêm de fontes públicas, como DataSUS, IBGE, INEP e MapBiomas. Agência Rádio Web, produção e reportagem, Breno Zonta.
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6: Opa, de volta por aqui na melhor. Ótimo dia pra você, 11:24. Bom dia, bom dia. Foi bem, de volta por aqui na melhor 89,9 FM, a Rádio da Família. Recebo aqui no estúdio da Paz FM o professor Igor, professor lá da Unitop, e com ele tá a aluna Júlia e o aluno José Henrique, Júlia Sertão, e também o José Henrique, que são alunos de direito, do quinto período de direito, e estão aqui hoje para falar com a gente, tirando algumas dúvidas sobre direitos básicos do consumidor. E eu já vou pro José Henrique aqui, eu já faço uma pergunta simples e fácil e ele responde assim, rapidão. É, vamos lá, o print de conversa serve como prova, sim ou não? Peraí, desculpa, agora eu errei. Eu falei pra você responder rápido e não abrisse o microfone. Agora sim, agora vai.
7: Bom, resumidamente sim, né? Prints de conversas podem servir como prova judicial, especialmente nessas relações de consumo que a gente tá vendo aqui, pois normalmente elas ajudam a demonstrar promessas, cobranças e até mesmo negociações e possíveis golpes, né? Que se adequam ao caso em concreto. Outra coisa também é que é muito importante guardar comprovantes, e-mails e protocolos de atendimento sobre essa relação de consumo, que ajudam o consumidor a demonstrar que teve seu direito lesado. Acho que o professor Igor Labre também queria.
8: Então, pastor, agora vou dar meus pitacos como advogado sobre esse ponto.
6: O senhor tem direito.
8: A questão dos prints, normalmente, muitas vezes é a única prova que você tem para provar a ilegalidade do fornecedor ou a lesão que o consumidor sofreu. Qual que é as orientações que eu dou se for necessário levar esses casos ao Poder Judiciário e a prova ser esse print? Por mais que o Código de Defesa do Consumidor ele dá a inversão do ônus da prova, ou seja, cabe ao fornecedor comprovar ao contrário do que o consumidor está alegando. Isso é um direito que o Código de Defesa do Consumidor traz ao consumidor. Só que também a legislação, que o Código de Processo Civil ele é utilizado também em parâmetro ao Código de Defesa do Consumidor, e determina que o consumidor tem que trazer uma prova mínima. Se você apresenta um print ao Poder Judiciário, e hoje qual que é o problema que nós temos? A IA, a inteligência artificial, ela consegue fazer prints, imagens, ela consegue mudar áudios, ela consegue até pegar a voz do senhor, a minha, e fazer um áudio como se fosse eu ou o senhor. O que que eu aconselho hoje para que a pessoa tenha o seu direito garantido e tenha um julgamento em tese procedente? Ao se ter o print ou áudio, vai a um cartório e busque o que nós chamamos no direito de ata notarial. Ali o tabelião, ele vai pegar o seu print, o seu áudio, e ele vai certificar que aquilo é correto. Então o tabelião ele goza de boa fé, conforme diz a nossa legislação, e ele vai certificar isso. Isso já te dá uma prova forte. Se quiser melhorar ainda esse print, esse áudio, hoje tem muita discussão no direito dos códigos hash, que é onde você coloca o link ali na internet e comprova que ele é válido. Tendo esses dois tipos de prova, eu creio que a sua prova jamais será invalidada ou até questionada. Porque se você apenas apresenta um print, o fornecedor pode ir lá e falar: olha, essa mensagem não foi eu que mandei. Ele criou via inteligência artificial, ele simulou. E como que você vai provar o contrário?
6: Em tempos de IA, então, tá vez mais difícil para o consumidor, né?
8: Eu, todos os meus casos, eu já tenho me buscado resguardar como advogado para ter um êxito nesse ponto, ter tanto a questão da ata notarial e os códigos restos, que é onde você busca validar se aquele link é verdadeiro mesmo.
6: Oi, bem, bora continuar aqui, ó. Tem mais pergunta. Nós estamos falando de direitos básicos do consumidor e a gente está recebendo aqui a aluna Júlia Sertão, José Henrique, são alunos de direito, quinto período, já estarão formados. Serão feras aí nas ruas de Palmas, prestando serviço para a população, né? Daqui a pouco, não vai demorar muito. Já. Falta
8: Dois anos e meio.
6: Passa rapidão. Vamos lá. O consumidor pode, Júlia, filmar um atendimento ruim?
3: Sim, ele pode sim filmar o atendimento ruim da loja, né? Pra ter ali como uma prova de maltrato, mal atendimento, aliás, abuso, né? Da parte do fornecedor. Então, pode sim filmar.
6: Ok, ok.
7: Também posso te lembrar que existe uma diferença entre gravar para se proteger, né?
6: Okay.
7: E expor ofensivamente e ilegalmente nas redes sociais o fornecedor, né?
6: Ok. Em todo negócio, sempre uma coisa vai puxando a outra.
8: Sim, pastor. E até porque para ter depois, porque o que a pessoa tem por intenção nessas gravações? Utilizar isso como meio de prova, se acaso for necessário, para alegar o seu direito lá, ou no PROCON, ou no Poder Judiciário. No caso das gravações, o que é orientado? Ou comunicar que está gravando, porque a partir do momento que você comunica, a pessoa está ciente da sua gravação. Se for gravações ocultas, e aí tem que estar mesmo eivado de ilegalidades. Se não tiver ilegalidades, pode acontecer de lá em algum momento o Poder Judiciário anular essa prova por alguma ilegalidade.
6: Muito bem, tá aí, ó. Vamos lá, perguntas rápidas e dinâmicas aqui pra gente caminhar para a conclusão aqui da nossa entrevista. Eu pergunto a vocês, alunos de direito da Unitop, venda casada é proibida?
7: Bom, em geral sim, né? Venda casada acontece, né? Quando a empresa obriga o consumidor a adquirir um produto ou serviço.
6: Como é que a gente sai disso, José Henrique? Pastor, eu só tenho que responder aqui que não pode.
7: Né? Normalmente essa prática é proibida pelo Código de Defesa do Consumidor, né? Aí quando ele se encontra tendo esse direito lesado, ele pode buscar alguns órgãos, tanto administrativos como o PROCON ou órgãos para entrar com ação civil.
6: Isso. Porque para você sair, meu amigo.
7: É,
6: eu já chego na loja e já falo o seguinte: eu vim aqui para comprar um produto, eu vou te falar bem, eu já vou deixar bem claro. Eu quero comprar só o produto. Você consegue me vender só o produto? Não, eu só quero saber disso. Se você puder me vender só o produto, eu já quero negociar com você isso antes, pra gente não ter problema depois. Eu não quero estendida nada, eu não quero garantia, eu não quero nada, eu só quero comprar o produto e pagar por ele e tchau. Então eu já começo já deixando bem claro o que eu quero. Porque depois que você começa a negociação, aí vem: ah, tem uma garantia, ah, tem isso, ah, tem aquilo. E para você sair daquele negócio, daquela conversa, daquele embaraço, aquele negócio vai virando. Aí eles colocam na nossa cabeça tanta coisa e bota medo e que vai. Parece que já coloca uma praga. Se você sair daqui sem a garantia estendida, esse negócio vai parar de funcionar daqui 3 meses. Então é muito difícil hoje. As lojas realmente, elas enfatizam muito isso. Eu sei que tem meta. Eu já fui trabalhar na área comercial e tem muitas metas de venda de serviço. Hoje, no varejo aí, as empresas, elas ganham muito com venda de serviço.
8: Sim, pastor. E pro nosso ouvinte, para ele entender o que é essa venda casada, é você ir comprar um gosto, eu já estava comentando, e comprar um produto e ali o fornecedor lhe oferecer ou ficar insistindo. Ele oferecer em si na ilegalidade, agora essa insistência, essa palavra é obrigado você comprar esse com outro produto. Por exemplo, você tem que comprar celular, é obrigado você comprar um fone junto, você compra uma máquina de lavar, você tem que comprar garantia estendida junto. Essa insistência, essa obrigação, isso é ilegal.
6: Tá? E caso mais grave, professor, é aquele que já faz a venda sem perguntar e dá como brinde, né?
8: Sim.
6: Isso já aconteceu e acontece. Você tá levando aqui, você comprou aqui um celular e você tá levando uma capinha de brinde. Olha que bacana, a loja é boa, tá te dando um brinde, mas aquilo já tá embutido.
8: Sim.
6: Né? Aquilo ali tá faturado também. Se você for procurar depois, aquele produto ali foi faturado. Então, há muitos problemas relacionados a isso aí, ou seja, o consumidor tem direito de não levar, né? Uma venda casada, ele pode recusar. E se a loja insistir, pode buscar os direitos.
8: Sim. E já deixando para o nosso ouvinte, porque do meu contato com a matéria, o consumidor, quando ele é lesado, ele deixa de procurar o seu direito. E se ele não busca o seu direito, acaba que esse fornecedor que comete a ilegalidade vai continuar cometendo com outros. O que eu aconselho a todo consumidor? Se você está em uma empresa que você consome e aonde tem muitas ilegalidades, procure o PROCON, porque o PROCON normalmente ele aplica multas que são altíssimas. Essas multas são com a intenção de correção para que o fornecedor não pratique mais aqueles atos ilegais contra o consumidor. E se é uma ilegalidade também, você pode procurar o Poder Judiciário para as indenizações. Eu ir procurar o PROCON não impede eu de procurar o Poder Judiciário. O Código de Defesa do Consumidor, ele aplica pena nas 3 esferas, administrativa, civil e também criminal. Há crimes também dentro do Código de Defesa do Consumidor.
6: Muito bem, meu tempo está terminando aqui. Eu quero perguntar o seguinte: nome negativado indevidamente gera indenização? Meu nome foi negativado. Tô aqui, vou lá comprar um item, vou lá comprar um produto, chego lá, aquela maior vergonha. O vendedor olha para mim e fala: não, seu Paulo, eu não posso vender para o senhor, a gente viu aqui que o seu nome está negativado. Mas como? É? Isso acontece, né? Pode acontecer. E agora eu quero saber o seguinte: eu posso ser indenizado?
3: Sim, o senhor pode ser indenizado. Principalmente, das principais causas da indenização é exatamente o constrangimento de você chegar, não saber o que está acontecendo, meu nome está limpo,
6: O pior,
3: limpo.
6: Sai da loja todo mundo falando
3: exatamente.
6: Assim.
3: Exatamente.
6: Ele está dizendo que o nome dele não está negativado só para disfarçar, mas ele está com o nome todo sujo aí, né?
3: Gera indenização e deve procurar os direitos, né?
7: Além da indenização por danos morais, ele também tem o direito à exclusão do nome dele dos os caretas informativos de crédito, né? Como se tem anteriormente o Serasa ou o SCR também, né?
8: Sim, sim. Eu vou fazer uma observação sobre esse ponto, pastor, porque quando eu era assessor do Tribunal de Justiça, chegava muito caso assim. Se o consumidor ele já está restrito e a empresa restringe ele, o Poder Judiciário não entende que há indenização, porque a coação ali é a negativação, você ficar no cadastro negativo. Se a pessoa já tem um histórico de 10 negativação e só mais uma, ela não vai fazer diferença ali pro histórico do consumidor. Então, em tese, isso não há abuso, tá? Agora, uma pessoa que tá com o nome limpo e o fornecedor insere de forma indevida, sim, esse tem direito à indenização.
6: Muito bem, cadê? Eu perdi aqui a minha, cadê? Perdi aqui a minha, tá aqui. Pra gente caminhar aqui para a conclusão, não sei se é a Júlia, não sei se é o José Henrique, já falamos de venda casada aqui. A loja é obrigatória ter troco?
7: Bom, em geral, o estabelecimento não pode transferir ao consumidor o problema da falta de troco, né? O correto é que a loja esteja preparado para receber os pagamentos.
6: Se vira.
7: É ela que se
6: problema.
7: Vira.
6: Assim, em termos de... Só que esse negócio é tão difícil. Na verdade, estou percebendo que a gente, consumidor, a gente tem que ir criando outros caminhos para a gente conseguir resolver algumas coisas, né? Por exemplo, em relação ao dinheiro, em relação à questão do troco, o que eu estou fazendo? É usando cartão.
7: Sim, sim.
6: Para não passar aquele problema, aquele constrangimento. Para não ficar na beira do caixa ali esperando. Aí a moça do caixa chama a supervisora. Aí a supervisora demora meia hora para chegar. Quando ela chega, ela ainda vai buscar o troco. Então, para não gerar esse constrangimento, eu tô usando cartão. É claro que cada dia mais a gente tá começando a usar mais isso. Mas essa semana, eu vivi isso na prática. Eu cheguei numa papelaria e aí eu comprei um item. Aí me faltou 5 centavos. Aí a moça falou assim: o senhor quer uma balinha? Aí eu não falei que queria e não queria. Eu só tirei o cartão e falei: não, vamos mudar a venda e fazer no cartão. Aí ela falou: ah, mas vai ter que cancelar a venda inteira. Eu falei: não, o problema é seu. Eu só quero passar, eu quero mudar a venda. Aí na hora ela achou os 5 centavos. Ela me deu 5 centavos. Então, existe isso na prática. Para mim não ter esse problema e esse estresse, eu uso o cartão ou o Pix. Mas então você me responde então que a loja, sim, ela tem que assumir a responsabilidade, que ela está no mercado. Se vira então para dar o troco. Vamos caminhar aqui. Garantia legal existe mesmo sem nota fiscal?
8: Então, a garantia legal, pela legislação, sim. A partir do momento que a pessoa se enquadra como fornecedor, ela tem que cumprir com os prazos que a legislação coloca, sendo 3, 7, 30 ou 90 dias.
6: Mesmo sem nota?
8: Mesmo sem nota.
6: Eu comprei um produto, não tenho nota fiscal, mas eu tenho direito.
8: Sim, se de quem você está comprando é um fornecedor. O importante é eu fazer uma observação aqui, pastor, que nem toda relação de consumo, nem toda relação de compra e venda pode ser relação de consumo. Por quê? Exemplo, se o senhor não é um fornecedor, o senhor não tem uma empresa, e se eu vendo um carro para uma pessoa, essa relação entre o senhor e a pessoa que o senhor está vendendo o carro já não é uma relação de consumo, porque o senhor não é um vendedor de carro. E em caso de eventual problema, a legislação aplicada já é o Código de Defesa, o Código Civil, que já tem outros regramentos e outras características. Aí seria uma discussão contratual de um contrato verbal ou um contrato escrito e não levada para o Código de Defesa do consumidor. Para ser fornecedor e estar dentro da relação de consumo, tem que ter habitualidade de venda. Se não tem habitualidade, não é considerado fornecedor e nem tem relação de consumo.
6: Entendi. A gente termina por aqui, foi um bate-papo bacana. Recebi aqui no estúdio da Paz FM o professor Igor, lá da Faculdade de Top, a Júlia Sertão, que é aluna de Direito, e também o José Henrique, tá fazendo tudo direito?
7: Tô fazendo tudo direito. Queria agradecer essa oportunidade da gente estar
3: tudo direito aqui
7: nesse projeto de extensão, né?
6: Gostaram?
7: Gostei demais.
6: Bacana, dúvidas interessantes, inclusive são perguntinhas bem assim, que dúvidas que tá todo mundo tendo, né? São coisas do dia.
5: dia a dia, é corriqueira. Então, obrigado mesmo, obrigado professor por ter entrado em contato.
8: Pastor,
5: estamos à disposição.
8: Gostaria de agradecer novamente o senhor, o pastor Paulo, tem feito um bom trabalho, sempre acompanha a rádio. Parabéns. E ser muitos ouvintes, é um trabalho excelente. Eu falei pro senhor agora em a palavra que é colocado meio-dia, que é essencial. Obrigado. E em nome da Unitop, a gente deixa nossa gratidão e em breve faremos mais parcerias.
5: Opa, e a hora que precisarem, eu estou aqui, nada que um açaí, ô José Henrique. Geladinho não resolve, né? Um açaí. Pastor, eu tô indo aí, já traz um pão de queijo, alguma coisa assim, tá? Mas é brincadeira. Obrigado, Júlia.
3: Obrigado, pastor.
5: José Henrique, valeu, que Deus abençoe vocês poderosamente e que vocês continuem só prosperando e crescendo e galgando cada vez mais degraus importantes aí para essa carreira de vocês. Daqui a pouco quero ver os dois formados. Venham aqui depois de formados para a gente falar um pouco mais. Professor Igor, um abraço. Abraço a todos lá da Faculdade de Top. 11:39, obrigado pelo carinho da tua audiência. Vamos ouvir uma canção da Kellen Bianca. Daqui a pouco eu volto, até já, não sai daí.

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Opa, agora são 12:03. Uma ótima tarde pra você que tá ligado aqui na melhor, na Paz FM, Samuel Messias. Eu não perdi o controle, canção linda, né? Deus nunca perde o controle. Deus nunca perde o controle. Isso aí é pra você que tá aí ouvindo, pra mim, eu que tô aqui, né? Pra você que tá aí talvez preocupado, talvez você que tá aí, ó, cheio de dúvida, né? Questionando, talvez até com uma certa angústia no coração de que o Senhor me abandonou aqui, eu tô sozinho, tô sozinha. Não, sozinho você nunca tá. Deus nunca perde o controle, Deus nunca perde o controle, Deus nunca perde o controle. Olha aí, ó, olha que canção, olha que letra. Pelos homens, esquecido pelos homens.

Muito bom, hein? 12 horas mais 4 aqui na Melhor, na Paz FM, a Rádio da Família. Deus nunca perde o controle. Eu quero mandar abraço para você que tá aí sintonizado aqui na Paz, para irmã Luzia, Elisângela Moreira, que passou aqui, Marcos Jones, Edmilson de Souza, Anil de lá do Taquari, a Lucilene de Cristalândia, Ronaldo e a Maria de Jesus. Obrigado pelo carinho de todos, tá? Obrigado. Obrigado pelo carinho. Você que tá aí, a Luzia já mandei. Ótimo dia para você. Quem mais aqui? A paz do Senhor, ouvindo a Rádio Paz. Uma bênção. Sou de Mineiros, lá do Tietê, São Paulo. Sou Adriana. Oi, Adriana. Bom dia, obrigado, tá, Adriana? Obrigado pela participação de tão longe e ouvindo a rádio. José de Arimateia, Martinha Souza, Nivaldina, Antônia, a irmã Jussi, né? Jussi, ou Jussi Pires, tá me ouvindo no carro. Obrigado. Quero convidar você, a Elismar de Porto Nacional, quero convidar você nesse momento para nós orarmos juntos. Aquele momento maravilhoso que nós fazemos hoje, uma quinta-feira, é mais um dia. Hoje é 21 de maio e mais um dia que Deus nos dá o privilégio e a oportunidade de podermos aqui no microfone da rádio falar e ministrar e orar e clamar. Falamos isso aqui hoje no início do programa, estava aqui com o pastor Gabriel, a gente falando no início do programa da importância e da relevância dessa emissora para minha vida e para a vida de tantas pessoas que a ouvem, cada vez mais, alcançando mais pessoas, chegando em mais lugares, impactando mais vidas. E esse é o compromisso da Rádio Paz FM, a marca Paz, ela veio para isso.

a palavra de Deus cantada. Olha que maravilha, né? Os hinos, essa canção que nós acabamos de ouvir, Deus não perdeu o controle, ele não perde o controle nunca. Quantas pessoas, né? Na lógica humana, uma visão natural, estavam esquecidos, mas Deus ouviu, o Senhor ouviu, aquele cego que estava à beira do caminho, aquele cego que a Bíblia conta que estava à beira do caminho, à margem do caminho, à margem da sociedade, ele gritava: filho de Davi, Senhor, tenha misericórdia de mim. E as pessoas mandavam ele cala a boca, ele não vai te ouvir, né? Uma palavra contrária. Eu não sei o que você está vivendo hoje, talvez você está vivendo um cenário semelhante a esse, né? Onde todo mundo não acredita na tua vitória, onde as pessoas não acreditam no teu sucesso, na tua conquista, na tua cura, onde as pessoas não acreditam que você vai vencer, que você vai sair, que você vai conquistar, mas Jesus está vendo aí o teu coração. Jesus está vendo que aí tem uma mulher de fé, Jesus está vendo que aí tem um homem de fé, Jesus está aí vendo alguém que clama de maneira fervorosa. O que aconteceu na vida daquele cego de Jericó foi isso. A sociedade, o povo dizia para ele calar a boca, que ninguém estava ouvindo, mas a verdade é que ele estava clamando de verdade, havia uma sinceridade no clamor. E aonde tem alguém que clama verdadeiramente, o Senhor o ouve. Não tem como uma adoração sincera não alcançar o coração de Deus. Não tem como um clamor sincero não alcançar o céu. Chega lá como cheiro suave, né? Quando tem alguém clamando a Deus de maneira verdadeira, quando há verdade, isso chega lá como cheiro suave na eternidade, no céu. Isso chega lá de maneira especial. Não tem como o céu, né? Não tem como o céu não trabalhar em favor dessa pessoa. Então o cego estava lá, à beira do caminho, gritando: filho de Davi, tenha misericórdia de mim. As pessoas mandavam: cala a boca, ele não vai te ouvir, cala tua boca, você está perturbando. Estava esquecido ali, como a canção que nós acabamos de ouvir, estava esquecido ali, estava jogado ali, né? À margem da sociedade, mas ele gritava. É importante nós entendermos algo aqui que é relevante. Você não pode parar levando em consideração o que as pessoas pensam. Você não pode desistir levando em consideração o que as pessoas pensam. Talvez, eu sei que tem muita gente aí que para por causa de sentenças humanas. Não, tem muita gente que para por causa de sentença humana. Não para não, amigo. Para não. Alguém está dizendo: você não vai vencer, continua, persevera, seja firme. Alguém está dizendo: ih, você não vai conquistar nunca. Ih, você nunca vai sair do zero. Ih, a sua casa nunca. Você já ouviu alguém falar isso? Isso acontece. Isso é para desmotivar. Isso é para te fazer parar. Mas eu quero te dizer o seguinte: não pare por causa de sentenças humanas. O homem não tem a capacidade e nem o poder de lhe fazer parar. Pode até lançar palavras de derrota, pode até lançar palavras de fracasso, pode até dizer que você não vai conseguir, pode até dizer que você não vai conquistar. Quem tem boca fala o que quer. Agora você está fundamentado em Cristo. Você está fundamentado na palavra do Senhor. Precisa entender e compreender que quem está contigo é o Senhor. Quem está no teu barco é Cristo. Então, se você entende isso, se você já compreendeu desta forma, quem quiser falar, fala o que quiser, mas a palavra de derrota, a palavra negativa não vai te atingir, ela não vai te alcançar, ela não vai alcançar a tua casa, ela não vai alcançar a tua família, porque você resolveu ser persistente, resiliente, inabalável. Você está firmado em Cristo, fundamentado na palavra do Senhor, e não tem palavra humana de derrota e de fracasso ou negativa que vai ser capaz de te parar. Então, receba essa palavra de vida para você hoje. Receba essa palavra de cura para a tua alma hoje. Quanto mais falarem para você desistir, grita mais alto. Quanto mais falar para você parar, grita um pouco mais alto. Quanto mais falar que você não vai conquistar, grita mais alto. Quanto mais falar que você não vai ser, grita mais alto, vai gritando mais alto. É você e Deus, é você e Deus, vai gritando mais alto. A tua voz tem que passar por cima da voz daquele que está decretando a tua derrota ou o teu fracasso. Vai gritando mais alto. Quanto mais falar de você de maneira negativa, vai orando, desça na madrugada, vai clamar, ora comigo aqui ao meu dia, levanta o seu clamor, continue clamando, porque Deus está te ouvindo. E a multidão não impede isso. Que é maravilhoso lá no cego, a multidão

Sangue de Jericó, a multidão não impediu Jesus de ouvir, porque a multidão não é limite para Deus operar milagre. Sabe o que isso significa? Nenhuma palavra humana, nenhum recurso humano, nenhuma ferramenta humana, nada dessa terra e de nenhum lugar é capaz de impedir Deus de operar. Pode ter alguém dizendo que você não vai conseguir, mas o Senhor está por cima disso e Ele está ouvindo o seu clamor, Ele está vendo o teu choro, Ele está ouvindo a tua oração, é você e Deus. Hoje eu quero deixar essa palavra de Deus para a tua vida e eu quero orar com você. Senhor meu Deus e meu Pai, mais uma vez, nós estamos na tua presença, eu estou aqui, tantas pessoas que estão orando comigo em casa agora, pessoas que estão no trabalho, pessoas, meu Pai, que nesse momento estão comigo, colocando uma causa diante do Senhor por meio desse clamor profético. Isso aqui é um clamor profético, aqui é uma oração profética. Eu sei que tem muita gente que está em casa agora e que necessita de um milagre, de uma intervenção divina, tem muita gente que está em casa agora que depende de um milagre. Pai, em nome do Senhor Jesus, nós clamamos agora, nós oramos agora, vai entrando com provisão agora. Tem pessoas que dependem de um milagre, tem coisas, meu Pai, que é só milagre, é só o sobrenatural, e nós sabemos que o Senhor, Pai, é especialista em operar milagres. Eu sirvo a um Deus do sobrenatural, aquilo que ninguém faz, aquilo que o homem não consegue fazer, aquilo que ninguém dá conta de fazer, o Senhor faz, porque o Senhor é o Deus do impossível, está acima de tudo e de todos, não há nada que o meu Deus não possa fazer. Aleluia, glorificado e exaltado é o nome do Senhor para todo sempre. Pai, nós estamos aqui nessa emissora hoje, engrandecendo o nome do Senhor. Nós estamos clamando aqui em alta voz que só o Senhor é santo. Só o Senhor Jesus é santo. Tu és um Deus santo, poderoso, grande. Eu reconheço aqui, meu Pai, que o Senhor é Deus. É Deus dessa nação, é Deus dessa rádio, é Deus da minha vida, é Deus da nossa casa, é Deus desta igreja. O Senhor é Senhor, meu Pai, desta cidade. O Senhor tem o controle de tudo nas mãos. Tudo está no controle do Senhor. Sabemos, meu Pai, que o Senhor é poderoso para operar milagres, e mais milagres. Então, onde houver alguém agora aflito, angustiado, doente, enfermo, aonde houver alguém agora dependendo de uma cura, de um milagre, toca na saúde dessa pessoa agora. Toca na vida dela agora. Vai curando o físico, vai curando a alma agora. Em nome do Senhor Jesus, meu Pai, que nenhuma doença, Senhor, que esteja aí, Senhor, nenhuma doença prevaleça. Senhor, nós oramos para que ela seja neutralizada agora no nome do Senhor Jesus. Neutraliza toda a enfermidade. Cai por terra toda a doença agora. Cai por terra toda a enfermidade. Deus, toda a aflição, toda a angústia, todo o medo, toda a enfermidade física, cai por terra agora. Nós estamos orando para que você seja curado, seja alcançado pelo milagre agora. Seja alcançado pelo milagre agora. Seja alcançada pelo milagre agora. Seja alcançada pelo milagre. Onde você estiver, seja alcançada pelo milagre. Seja alcançada pelo milagre. O Senhor está operando milagre. Esse momento é um momento de oração profética. E aonde você estiver, vá recebendo de Deus. Recebe a cura, recebe o alívio. Recebe agora a alegria para a tua alma. Recebe agora a cura para esse transtorno emocional. No nome do Senhor Jesus, eu ministro cura e eu ministro vida. Vida. Vida sobre a tua casa, sobre a tua família, em nome de Jesus.

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0: 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Meio-dia e 28.
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4: Queridos irmãos e amigos, é um prazer novamente nós estarmos juntamente com você para mais uma vez estudarmos a palavra de Deus. Ontem nós concluímos uma palavra falando a você a respeito da tentação do Senhor Jesus, que poderá também ser a sua tentação, a minha, a nossa. Enfim, nós estaremos hoje começando um novo estudo da palavra de Deus. E nós estaremos dando sequência ao capítulo 4 de São Mateus, falando a respeito do ministério do Senhor Jesus. É sobre isso que nós estaremos falando a partir de hoje. Vamos à palavra de Deus. Jesus, porém, ouvindo que João estava preso, voltou para a Galiléia e, deixando Nazaré, foi habitar em Cafarnaum, cidade marítima, nos confins de Zebulom e Naftali, para que se cumprisse o que foi dito pelo profeta Isaías, que diz: a terra de Zebulom e a terra de Naftali, junto ao caminho do mar, além do Jordão, a Galiléia dos gentios. O povo que estava assentado em trevas viu uma grande luz, e aos que estavam assentados na região e sombra da morte, a luz raiou. Desde então começou Jesus a pregar e a dizer: arrependei-vos, porque é chegado o reino dos céus. E Jesus, andando junto ao mar da Galiléia, viu a dois irmãos, Simão, chamado Pedro, e André, os quais lançavam as redes ao mar, porque eram pescadores. E disse-lhes: vinde após mim, e eu vos farei pescadores de homens. Então eles, deixando logo as redes, seguiram-no. E adiantando-se dali, viu outros dois irmãos, Tiago, filho de Zebedeu, e João, seu irmão, num barco com seu pai Zebedeu, consertando as redes, e chamou-os. E eles, deixando imediatamente o barco e seu pai, seguiram-no. E percorria Jesus toda a Galiléia, ensinando nas suas sinagogas e pregando o evangelho do reino e curando todas as enfermidades e moléstias entre o povo. E a sua fama correu por toda a Síria, e traziam-lhe todos os que padeciam, acometidos de várias enfermidades e tormentos, os endemoniados, os lunáticos, os paralíticos, e ele os curava. E seguia-o uma grande multidão da Galiléia, de Decápolis, de Jerusalém, da Judéia e da além do Jordão. Queridos irmãos, amigos, como eu já disse, o Senhor Jesus havia passado por um dos piores momentos da sua vida, logo após ele sair das águas do Jordão. Ele teve que entrar no fogo da tentação com o adversário. Logo após Jesus ver o céu aberto e ouvir Deus falar: eis aqui o meu filho amado, em quem me comprazo, ele teve de agora voltar e ver as terríveis, ou o terrível semblante do tentador da sua alma e da minha alma. Mas cumprindo o período da sua tentação, os 40 dias e 40 noites, teve aquele embate final com o adversário de sua alma. E logo depois disto, começa esse texto aqui na palavra de Deus, que diz o seguinte: e Jesus, ouvindo que João estava preso, voltou para a Galiléia. Eu quero dizer para você, meus queridos irmãos, amigos, ouvintes da palavra de Deus, de que o ministério do Senhor Jesus na Galiléia, ele foi falado, muito comentado por três evangelistas, por Mateus, por Marcos e por Lucas. O evangelista Mateus, ele dedica metade do seu evangelho, a metade do seu evangelho, falando a respeito do ministério do Senhor Jesus na Galiléia. Ele começa no capítulo 4, verso 12, e vai até o capítulo 19, versículo 1. Ao passo que Marcos, ele também dedica a metade do seu evangelho à mensagem que o Senhor Jesus pregou na Galiléia. Marcos começa desde o versículo 14, do capítulo 1, versículo 14, até o capítulo 10, versículo 1. Lucas, ele já fala menos a respeito do evangelho na Galiléia. Ele dedica apenas 25% do seu tempo que ele discorre a respeito do evangelho, apenas 25%, ou seja, 6 capítulos apenas, ele fala a respeito do ministério do Senhor Jesus na Galiléia. Ele fala exatamente do capítulo 4, versículo 14, até o capítulo 9, versículo 51. Isso tudo que eu estou colocando para você é para você ver o tamanho da importância que esses evangelistas deram ao ministério do Senhor Jesus na Galiléia. Ao passo que o evangelista João, não João Batista, mas o evangelista João, ele não faz muita menção ao trabalho ou ao ministério do Senhor Jesus lá na Galiléia. E é sobre isso que nós vamos discorrer. O ministério do Senhor Jesus na Galiléia, logo após o Senhor Jesus deixar o deserto. Se você pegar bem, você vai ver no versículo 12 aqui, o texto diz assim: Jesus, porém, ouvindo que João estava preso. Ora, Jesus ao sair lá do deserto, não sei, eu já disse para você, se o deserto da Judéia, aonde João Batista pregava, ou se o deserto do Sinai, aonde estava o legislador Moisés, quando foi buscar as tábuas da lei, ou também o reformador Elias, quando estava ali em contato com Deus para resolver o problema da idolatria de Israel. Eu não sei ao certo qual do deserto que ele estava, talvez o deserto da Judéia, mas o que interessa é que depois de sair dali da tentação, o Senhor Jesus, ouvindo falar que João estava preso, nós queremos falar sobre isso. É muito difícil você ver na Bíblia dois profetas agindo ao mesmo tempo. E algumas vezes que eles agiram ao mesmo tempo, como foi o caso de Daniel e também de Ezequiel, você veja que cada um deles atuava em uma localidade. Eu vou lhe dar um exemplo. Daniel, por exemplo, que era contemporâneo de Ezequiel, enquanto Daniel estava profetizando nos palácios, dentro, lá da Babilônia, nos palácios da Babilônia, o profeta Ezequiel, ele estava profetizando também contemporâneo, ao mesmo tempo de Daniel, mas ele estava profetizando fora dos muros, ele estava do lado de fora. Via de regra, um profeta só começava o seu ministério quando o outro estava encerrando. Vou lhe dar um outro exemplo disso. Quando Elias, Deus havia de tomá-lo e levá-lo ao céu, Deus deu uma ordem para Elias. Deus chegou para Elias e disse: você unge a Jeú, filho de Nisi, rei, e você vai ungir também a Eliseu, a profeta em teu lugar. Deus estava falando para Elias: cessou o seu ministério, da agora em diante Eliseu vai ser o profeta em teu lugar. Então, via de regra, nenhum profeta ele estaria atuando quando o outro estivesse em evidência. Por isso que você ouviu aqui neste evangelho. Jesus, porém, ouvindo que João estava preso, no evangelho de Marcos, no capítulo 1, versículo 14, diz assim: e depois que João foi entregue à prisão, veio Jesus para a Galiléia. Então, via de regra, você vai ver apenas um profeta trabalhando, profetizando, recebendo aquela ordem de Deus para aquele grande momento ali. Nessa dispensação que nós estamos falando, na dispensação que nós estamos falando da graça, nós ouvimos profetas e mais profetas simultaneamente, um aqui, outro em São Paulo, outro no Rio, outro em todos os lugares do mundo. Porém, eu quero dizer para você que no verso 12 nós vamos estudar agora uma expressão que diz: João estava preso. Depois, ouvindo, pois, Jesus que João fora preso. Ora, eu quero falar para você a respeito do testemunho de Jesus acerca desse preso. Quando nós, eu e você, ouvimos falar que alguém está preso, a primeira ou o primeiro pensamento que vem à nossa mente, a primeira imagem que vem à nossa mente, é que esta pessoa cometeu toda sorte de atrocidades para estar preso. Aqui foi um caso diferente. Eu quero que você acompanhe comigo na Bíblia Sagrada o testemunho que o Senhor Jesus dava desse preso aqui. Em primeiro lugar, quando os discípulos de João, procuraram o Senhor Jesus, disseram para Jesus, porque João os havia mandado procurar, ele disse assim: olha, és tu aquele que haveria de vir, ou esperamos outro? João era primo do Senhor Jesus, anunciava a vinda do Messias, e ele estava agora no cárcere, preocupado, angustiado, porque havia agora uma lacuna. Ele cessou o ministério e ainda não estava vendo o que estava acontecendo, porque naquele tempo não tinha direitos humanos, as pessoas não poderiam visitar as prisões. João estava lá, separado, ele não sabia do que estava acontecendo, mas mandou aqueles discípulos procurarem Jesus. E a pergunta foi essa: és tu aquele que haveria de vir, ou nós temos que esperar outro? Muito bem, naquela hora o Senhor Jesus, depois de olhar para a multidão, chamou a atenção da multidão para si e perguntaram à multidão, com aquela pergunta que ele ouviu dos discípulos de João Batista: quem sabe Pedro? Quem sabe André? Quem sabe Tiago, João? Que no texto aqui você vai notar isso, nós vamos discorrer sobre isso mais na frente. Mas eles chegaram para Jesus e fizeram essa pergunta, e Jesus, olhando para a multidão, perguntou para ele: o que que vocês saíram a ver? Quando vocês procuravam João Batista, o que que vocês saíram a ver? Uma cana agitada pelo vento? Vocês saíram para ver no deserto da Judeia um homem bem vestido? Ora, um homem bem vestido você só encontra nos passos reais. Quem que vocês saíram a procurar? Um profeta? Ele disse: sim, eu vos digo, muito mais do que profeta, porque desse aí é o que profetizou o profeta Isaías, que disse: este é a voz do que clama no deserto, este aí é que veio reparar a estrada, preparar o caminho, os montes, com a mensagem de João Batista, vão se abaixar, os outeiros vão subir, ele vai aplanar o caminho. Este é o homem que vocês saíram a ver. E eu quero dizer para vocês que dos nascidos de mulher, não há um homem maior do que este, maior do que João Batista, nunca nasceu. E Jesus, olhando para eles, dava esse testemunho. E depois o Senhor Jesus, em um outro momento, ele disse: João Batista, ele era a candeia que ardia e iluminava as nações, iluminava as pessoas que viviam em trevas e à beira e à sombra da morte. Este era o preso que as pessoas estavam ali procurando. E eu quero dizer para você, eu não sei o que você imagina a respeito disto. Eu não sei se você está compreendendo o que eu quero lhe transmitir, porque às vezes muitas pessoas que estão em prisões pagando, ou às vezes por injustiça, o Senhor Jesus manda lembrar dos presos. Lembrai-vos dos presos como se vocês estivessem presos com eles. Tende deles misericórdia. João Batista estava preso, e a Bíblia mostra que Jesus só apareceu para pregar logo após a prisão dele. Mas diz também que o cárcere de João Batista ficava ao leste do Mar Morto, lá muito próximo à vista do rei Herodes. Naquela situação, penso eu, Herodes daqui olhando para lá e dizer: enquanto eu conseguir manter João preso, eu posso viver a minha vida dissoluta, a minha vida de devassidão com a esposa do meu irmão Filipe. E ele estava todos os dias olhando para lá. Porém, eu quero dizer para você que esse profeta, antes de estar nesta prisão, ele vivia uma vida livre lá no deserto da Judéia. Porém, agora, preso na masmorra, lá no lado oriental, no lado leste do Mar Morto, de frente para o Palácio Real, ele estava agora preso por quase um ano, esperando a solução dos problemas, ao invés de sair a solução do problema para a vida desse preso. O acontecimento foi funesto, foi pior. A Bíblia diz que em seguida, João Batista, de forma horrível e vergonhosa, foi degolado no cárcere. Eu quero dizer algumas coisas para você a respeito disto. Ora, isso mostra que o fato de mim, você, nós vivermos uma vida piedosa, cheia de devoção a Deus, isso não nos isenta de luta, sofrimento, angústia, problema, perseguições aqui nesse mundo. Nesse mundo nós não teremos de forma alguma apenas prosperidade e uma vida boa, como algumas igrejas, denominações apregoam por aí, que se aceitar Jesus, tudo está solucionado. Isto não é verdade. Não se engane. As lutas vêm para todas as pessoas. João Batista vivia uma vida de piedade, de devoção. Um homem de Deus, fazia segundo os oráculos sagrados, estava cumprindo o seu ministério que ele havia recebido de Deus. O seu próprio pai, a sua própria mãe o haviam instruído. Ele vivia esta vida a ponto de, no Evangelho de São Lucas, alguém chegar ao ponto de dizer o seguinte: que menino é este? Que homem é este? A sociedade toda tinha ele em grande estima. Os soldados o procuravam, os homens da cidade o procuravam, os escribas os procuravam, os fariseus, os saduceus, toda a sociedade o procurava, porque ele tinha essa vida de devoção e piedade com Deus. Ao abrir da sua boca, ele tornava notório o mistério que estava oculto desde os tempos mais antigos, mas Deus havia feito em João, agora, aberto tudo aquilo que estava oculto há mais de 400 anos, porque Deus não se revelava ao mundo há 430 anos. A história dos Macabeus resulta nesse final aqui. E eu quero dizer para você, aqui nesse mundo, meu querido irmão, meu querido amigo, não se iluda. Jesus não prometeu sapato frouxo, roupa larga, peru assado, Coca-Cola gelada. Ele não prometeu a você aqui um pudim de coco, uma rede preguiçosa e um sabiá cantando. Ele não fez essas promessas. Não se iluda. Quem vive fazendo essas promessas aí, ele está completamente longe, distorcido da verdadeira palavra de Deus. O Senhor Jesus não prometeu essas coisas, mas ele disse apenas uma palavra: no mundo tereis aflições, mas tende bom ânimo, eu venci o mundo. E quando a nossa casa terrestre aqui se desfizer, nós temos de Deus um edifício construído não por mãos, mas construído pelo Senhor Jesus eternamente nos céus. Fique firme. Versículo 12, meus queridos irmãos, ainda depois de falar a respeito que João estava preso, o texto diz: voltou para Galileia. É sobre isso que eu quero falar para você agora. Jesus voltou para Galileia. Ora, ele estava no deserto do Sinai, ou no deserto da Judeia, para ser tentado. Na Galileia foi o palco onde o Senhor Jesus ensinou talvez maior parte aos seus discípulos, ao povo, à sociedade de um modo geral. Jesus na Galileia, ele conseguiu falar ao povo no mínimo 19 parábolas. 19 parábolas ele falou àquela comunidade que havia em todo o território da Galileia, ou estado da Galileia, se assim você permite compreender, se assim é da sua compreensão, o estado da Galileia. Ele proferiu no mínimo 19 parábolas, pelo menos 25 registros de milagre. Registro, eu não estou dizendo que Jesus fez apenas 25 milagres ali na Galileia. Eu estou dizendo registro de no mínimo 25 milagres. Ora, João, o evangelista, ele disse que as coisas que Jesus fez era impossível se escrever num livro, mas aquilo que João, que Mateus e que Marcos achou interessante, primordial, 25 dos maiores milagres que Jesus fez, ele fez aqui na Galileia. Ele voltou para a Galileia e fez isso. Mas não foi apenas isso. Jesus na Galileia também, ele transfigurou-se diante dos seus discípulos. Ele mostrou aos seus discípulos, na verdade, quem ele era. Ele mostrou aos discípulos, na verdade, aquilo que era a essência do Jesus, o Cristo, o rei ungido por Deus. Ele mostrou aos seus discípulos também na Galileia, lá no Monte Tabor, quando ele se transfigurou-se, e ele mostrou e ouviu novamente aquela voz que bradava do céu, aquelas palavras, que este era o Filho de Deus, e que ao ponto de chegar ali, aquelas duas outras testemunhas, e conversar com Jesus, e dizer para Jesus, quem sabe o papo ali de Elias e de Moisés, quem sabe, que foi mostrar para ele, para Jesus ali, no Monte da Transfiguração, o que estava acontecendo na verdade, ali no céu. Capítulo 17, diz que transfigurou-se diante deles, e o seu rosto resplandeceu como o sol. Que coisa interessante, e ali apareceu Moisés e Elias. Quem sabe que Moisés e Elias disseram para Jesus: olha, nós estamos no lugar aonde o Senhor estava, e o Senhor está no lugar aonde estávamos. Eu quero dizer para você, Senhor Jesus, penso eu, que eles disseram: olha, lá onde o Senhor estava é muito melhor do que o lugar onde o Senhor está. Penso que aconteceu esse papo, porque eles estavam confortando Jesus ali. Se você pegar o texto de São Mateus capítulo 17, você vai observar essas palavras. Eu quero dizer para você que ele fez tantos milagres lá na Galileia, que talvez seja por isso que Jesus foi chamado de Galileu. De Galileu. Vamos para o versículo 13 da palavra, vamos continuar o nosso estudo. Diz assim: Jesus, porém, ouvindo que João estava preso, voltou para a Galileia e deixando Nazaré. Eu quero falar a respeito disso. Jesus deixando Nazaré. Essa é uma das expressões mais tristes da Bíblia. Uma outra das expressões tristes da Bíblia foi quando Sansão não sabia que o Espírito de Deus não estava mais na sua vida. Também é muito triste aquela expressão, mas essa, horrível. E Jesus deixando Nazaré. Ora, por que que eu digo isso? Porque Nazaré foi o local onde o anjo Gabriel, enviado por Deus, foi lá na casa de Maria, conversar com Maria, dizer a ela que ela seria a escolhida de Deus para dar à luz ao Messias, o Salvador do mundo. Lá em Lucas 1, capítulo 21, versículo 21 até o 38, diz isso. Nazaré foi o palco de onde José, Maria e o menino, quando tinham fugido para o Egito, eles voltaram para Nazaré. Ao invés de irem para Belém, eles tiveram um sonho, uma revelação de Deus. E naquela revelação, Deus disse para eles irem para Nazaré. Ora, veja que palco, veja que cidade importante. O local da anunciação de Maria, o local onde Jesus é tirado do Egito e volta agora para vir e crescer na cidade. Depois foi o local onde ele iniciou o seu ministério. Se você ver o capítulo 4 do Evangelho de São Lucas, no capítulo 4, você vai ver ele dizendo as seguintes palavras. Capítulo 4, versículo 16. E chegando-se a Nazaré, onde fora criado, entrou num dia de sábado, segundo o seu costume, na sinagoga, e levantou-se para ler. Ele tinha o costume de estar todos os sábados lá na Galileia, lá em Nazaré, lá na sinagoga, para ler a Bíblia, para ouvir. E naquele dia foi-lhe dado o livro, e ele pôs-se de pé e foi ler esta mensagem do profeta Isaías. Então, em primeiro lugar, aonde foi anunciado; segundo lugar, aonde ele passou a infância; terceiro lugar, aonde ele iniciou o seu ministério. Só que depois de iniciar o seu ministério, logo depois, a Bíblia diz que ele foi expulso de Nazaré. Ele deixou Nazaré, foi expulso. Vocês imaginam que situação mais complicada que o Senhor Jesus teve. Agora, a cidade dele, a sua terra natal, o expulsava lá da sua terra. E eu quero dizer para você que talvez, meu querido irmão, tenha sido este o motivo de Jesus ter sido chamado de o Nazareno. O Nazareno, Jesus o Nazareno. Isso está na cruz, isso está em todos os lugares. E eles falavam isso de forma pejorativa, dizendo que ele era de Nazaré. E depois nós vamos explicar isso. Nós vamos começar esse estudo da palavra de Deus. Por fim, em sexto lugar, foi onde originou-se aquela religião dos nazarenos. No capítulo 24 de Atos dos Apóstolos, capítulo 24 de Atos dos Apóstolos, está escrito, quando ele estava fazendo uma defesa diante do rei, do governador Félix, ele disse o seguinte, A acusação era essa: temos achado que este homem é uma peste, promotor de sedições entre todos os judeus, por todo o mundo, e o principal defensor da seita dos nazarenos. Eu quero encerrar aqui esta palavra hoje e dizer a você que nós vamos continuá-la amanhã, nesse mesmo horário, nesse mesmo local. Eu quero falar com você que nós vamos estudar uma série de estudos aqui da palavra de Deus a respeito do ministério do Senhor Jesus lá na Galileia. Nós vamos orar agora e falar com Deus a respeito desta mensagem poderosa que o Senhor Jesus começou na Galileia. Senhor meu Deus e meu Pai, em nome do Senhor Jesus, eu quero te agradecer por esse momento que nós estamos juntos aqui na tela, adentrando a casa dos teus filhos, dos nossos amigos aqui. Pai, eu quero pedir que a tua boa mão esteja sobre a vida de cada um deles, que eles possam compreender, ó Deus, a missão evangelizadora do Senhor Jesus. Por que que João estava preso? A necessidade de nós hoje estarmos visitando os presos. Meu Deus, a tristeza de Jesus ao ter que deixar o Senhor Nazaré, a sua terra natal, as pessoas dali não considerarem. Meu Deus, eu quero te pedir, faça com que nós possamos compreender que às vezes quando a nossa casa não quiser receber o nosso testemunho, alguém de fora está precisando, porque o evangelho é para a Judeia, Samaria e é também para os confins da terra. Eu quero te pedir, fale conosco, fale através de nós. No nome do Senhor Jesus, abençoe os nossos irmãos e amigos.
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1: Uma estudante de 14 anos tinha uma ideia de desenvolver uma espécie de relógio com dispositivo para identificar sinais corporais de transtorno opositor. Em 2025, ela inscreveu essa ideia no Desafio Liga Jovem do Sebrae. Ela e a sua equipe ficaram em segundo lugar nacional do Desafio Liga Jovem do Sebrae. Nathane Cordeiro contou como a experiência ampliou a visão dela sobre as próprias possibilidades.
2: E até ano passado eu não sabia o que era um modelo de negócio. Pra mim, a vida era dançar TikTok. A minha vida era estar lá na rua brincando. Mas assim, ele não me tirou nada disso. O Desafio Liga Jovem só me mostrou que eu posso mais. Eu posso brincar, eu posso estudar, mas eu posso mudar a vida de outras pessoas que estão dentro da minha comunidade, vendo problemas que ninguém vê.
1: Ela foi orientada pela professora Elaine Cristina Lopes, de uma escola municipal da região metropolitana de Maceió.
3: Motivem seus alunos. Professores, acreditem, porque muitas vezes eles não estão acreditando em si mesmos. O professor por trás vai lá e faz. Sai da sala de aula, faz acontecer. Isso que a Nathane viveu e está vivendo é o resultado.
1: Nathane e a professora concorreram a uma viagem internacional neste ano como premiação no Desafio Liga Jovem. As inscrições de 2026 estão abertas. Podem participar estudantes do 8º e 9º ano do ensino fundamental e alunos do ensino médio. Para isso, é preciso formar equipes de 2 a 5 pessoas e ter a orientação de um professor. Informações e inscrições são feitas pela internet no site desafioligajovem.com.br. Grupo Rádio Web 25 anos. 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Produção e reportagem, Virginia Alves.
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ótima tarde pra vocês. Estamos iniciando mais uma edição do nosso programa Som do Céu aqui no 89,9 na sua rádio Paz, a rádio da família. Uma ótima tarde pra você. Iniciando mais uma edição do nosso programa Som do Céu nessa quinta-feira, dia 21 de maio, pós-feriado. Estamos aqui, ó, pedindo licença para entrar em sua casa e fazer companhia para você aí no trânsito, na sua casa, no seu trabalho, aonde quer que você esteja. Que Papai do Céu possa estar abençoando a sua vida, abençoando a sua casa. Agora são 1h11. Eu sou Alex Nascimento, estarei com você aqui até às 4 horas, levando o nosso programa Som do Céu. Com muita coisa boa, interatividade com a sua participação. Teremos aqui também o nosso momento de oração, intercessão em prol do seu milagre, a oração da hora nona. Teremos aqui também durante o nosso programa dicas para o seu dia a dia, dicas acerca do Código de Defesa do Consumidor, também o nosso arquivo musical trazendo à memória aquelas canções que marcaram a época para você recordar aqui no nosso programa Som do Céu, que só está começando. E claro, contando sempre com o seu alô, com a sua participação aqui no nosso WhatsApp no 63 984 206868. Participe conosco, programa Som do Céu está no ar.

Uma hora mais 18 minutos e você ouviu o Marcos Salles cantando Estamos de Pé. Linda canção para você se alegrar juntamente conosco nessa tarde de quinta-feira. Uma ótima tarde para você. Você está ligado no nosso programa Som do Céu aqui na sua Rádio Paz, a Rádio da Família.

Como sempre, iniciamos as nossas tardes aqui da Rádio Paz, trazendo para você uma meditação para você estar refletindo na palavra de Deus, já no seu início aqui de tarde. E nós estamos falando sobre proteger as nossas famílias, colocando ali, cingindo com o escudo, com a armadura da fé. E em Efésios 6:16 diz assim, ó: em todas as circunstâncias, peguem o escudo da fé, com a qual vocês poderão apagar todos os dardos inflamados do maligno. A fé em Cristo, ela é um escudo que nos protege contra as investidas de Satanás. Quem não crê não está seguro, torna-se uma presa fácil. Quem crê, porém, tem fundamento sólido, vive numa dimensão de confiança em Deus e está protegido pelo escudo que ele providencia. O escudo faz a proteção contra os dardos inflamados de Satanás. E essa é uma linguagem figurada usada por Paulo para mostrar que Satanás procura penetrar em nossas vidas por meio de suas artimanhas e ciladas. A fé é como um escudo que nos protege dos ataques invisíveis e que tentam atingir a nossa mente e o nosso coração. Então hoje, esses dardos inflamados podem se manifestar como pensamentos de inveja e insegurança, muitas vezes alimentados pela cultura digital. Quando nós olhamos, né, para a vida dos outros e nos sentimos que nós não somos suficientes, o inimigo está lançando dardos, mas a fé nos lembra que somos armados por Deus. Temos nosso valor e propósito em Cristo. E a fé não é apenas acreditar, é confiar plenamente que Deus está no controle. Então, quando tudo ao nosso redor parece nos pressionar, lembre-se que a fé é quem nos fortalece e nos firma nos passos de Deus. Famílias que se firmam na fé constroem um muro contra a ansiedade e também contra a competição e contra a super facilidade que esse mundo nos oferece. Quando levantamos o escudo da fé, não apenas nos defendemos, mas também nós avançamos com confiança, sabendo que Deus é o nosso sustento. Então hoje, decida você, juntamente com a sua família, que não irá viver reagindo às pressões desse mundo digital, do mundo que nos oprime, mas confiando e caminhando firmes na fé que vence qualquer ataque. A vitória não está em ser perfeito, mas em permanecer protegidos por Deus, que nunca falha. Essa é a nossa dica para você, mais uma vez, estar fortalecendo, para que você possa estar fortalecendo a sua fé em Cristo, buscando sempre o seu padrão em Cristo e não aí nas mídias digitais, nas redes sociais e também tirando tempo para a sua família. É o nosso desejo, é a nossa oração para você, para esse início de tarde. Uma ótima tarde para você. Agora são 1:22. Esse é o nosso programa Som do Céu aqui na Paz FM.

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0: Estamos aqui já de volta com você no nosso programa Som do Céu. 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Participe conosco.
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4: 1:38 de volta aqui com o seu programa Som do Céu na sua Rádio Paz, a Rádio.

E agora você ouve Get Worship cantando um Novo Dia. Daqui a pouco nós estamos aqui, ó, trazendo para você o nosso direito do consumidor. Então fique ligado aqui na sua Rádio Paz, a Rádio da Família.

0: 1:53. Esse é o nosso programa Som do Céu, aqui na sua rádio Paz, a rádio da família. Você também ouviu Zaya Saad cantando Ousado Amor. Eu sou Alex Nascimento, com você até as 4 horas aqui no nosso programa Som do Céu. Participe conosco no 63-984-206868.
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0: 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Nós vamos para um breve intervalo, mas daqui a pouco nós voltamos aqui trazendo o nosso direito do consumidor aqui na sua Rádio Paz, a Rádio da Família.
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5: Já estamos de volta com você aqui na sua Rádio Paz, a Rádio da Família, aqui no nosso programa Som do Céu. Boa tarde.
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5: E agora vamos falar sobre o direito do consumidor. O Código de Defesa do Consumidor garante a facilitação da defesa de seus direitos conforme o artigo 6º, inciso 8º. Isso significa que a lei busca equilibrar a relação de consumo entre o consumidor e também o fornecedor. O consumidor é considerado uma parte mais vulnerável nessa relação. Por isso, em alguns casos, o juiz pode determinar a inversão do ônus da prova. Por exemplo, quando o consumidor não possui condições técnicas de provar um defeito no serviço, nessa situação, é a empresa quem deverá demonstrar que não houve erro ou prejuízo. Esse direito facilita o acesso à justiça e evita desvantagens excessivas. Também ajuda a combater práticas abusivas e proteger o direito básico. O consumidor não pode ser prejudicado pela falta de conhecimento técnico ou econômico. A lei busca tornar a defesa mais justa e acessível para todos. O equilíbrio entre as partes é essencial na relação de consumo. O consumidor não deve enfrentar sozinho a força do fornecedor. Então, essa é a inversão de ônus da prova. Então, quem deve provar ali que o consumidor não está certo, neste caso, é a empresa, que deve demonstrar ali para a justiça, caso haja essa substituição ali por parte do juiz. Seguimos então com o nosso programa Som do Céu. Participe conosco no 63984206868. Vamos ouvir uma linda canção com Fernandinho. Sou feliz.

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5: Estamos de volta com o nosso programa Som do Céu, 2 horas e 14 minutos. Você já participou conosco? Tem a galerinha aqui, ó, já interagindo, mandando aquele abraço aqui pra gente no nosso WhatsApp. Mas aí espero por você aqui no 63984206868. O José Barribeiro tá ali, ó. Tá intercedendo já por sua vida, tá no momento de consagração pra daqui a pouquinho, tá aí no momento de oração da hora nona, intercedendo em prol do seu milagre. Então, se você tem um pedido de oração, já manda aqui no nosso WhatsApp. Quem tá participando aqui, meu amigo JC, JC lá da UNB3, tá ligado conosco, tá dizendo a paz do Senhor Jesus, irmão Alex. Manda alô pra todos os ouvintes, nosso amigo João Carlos, lá do UNB3, ligado conosco. Pedindo oração aqui por sua família também, nós vamos estar intercedendo por vocês, viu, meu amigo? O César, diretamente de Iporá, lá no Estadão do Goiás. Olha que maravilha, meu amigo. Deus abençoe a sua vida. Obrigado pela companhia. Abraço para os nossos amigos aí do Estadão do Goiás, que estão acompanhando o nosso programa também, viu? Quanta honra ter vocês por aqui, sintonizados sempre com a gente. E participando aqui conosco, deixando o seu alô também, nossa irmã Maria Amélia. Meu amigo Jaston, lá de Paraíso, também acompanhando, dizendo boa tarde, meu Alex. Tô na escuta aqui, ó. Sempre que me lembrar, manda um alô aí pra nós, aqui em Paraíso. Tá mandado já, meu amigo. E lá em Brejinho, tá nossa irmã Maria Dinalva, também acompanhando, tá sintonizada conosco. Deus abençoe a sua vida, minha irmã Maria Dinalva.
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5: Agora são 2 horas e 16 minutos, nós vamos seguindo, trazendo mais uma linda canção para alegrar e abençoar a sua tarde de quinta-feira. Vamos ouvir Kailane Frauches cantando Remanescentes. Cadê os remanescentes? Participem aqui conosco no 63984206868.

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2: Opa, estamos de volta com o nosso programa Som do Céu aqui na Paz FM, a rádio da família. Ótima tarde.

4 minutos. Nossos amigos estão participando aqui conosco, mas ainda falta você que não mandou aquele recado aqui pra gente, hein? No 63984206868. Você liga, você manda o seu recado, participa aqui com a gente, tá bom? 63984206868. 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Você fica por dentro da nossa programação ao vivo ali no nosso site também. Tá bom? É só apertar o play e ouvir sem contraindicação, tá bom? 63984206868, você participa mandando aquele alôzinho, mandando aí o seu pedido de oração também para o nosso amigo pastor Seba Ribeiro, daqui a pouquinho vai estar orando por sua vida. 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Um abraço aqui pro meu amigo Hernandes Miguel, tá lá em Paraíso acompanhando o nosso programa, tá dizendo boa tarde, a paz do Senhor, manda um abraço e um alusão aí pros irmãos da Igreja Quadrangular 1030 de Paraíso, Tocantins, e também para quem tá na audiência da melhor, Rádio Paz FM, estamos na estrada, na escuta, um alô aí, um hino pra gente, valeu meu irmão Hernandes, Deus abençoe você, quem está contigo aí, dando essa carona pra gente aí na nossa programação, na sintonia aqui da Paz FM. Vamos ouvir Gabriel Guedes cantando Vitorioso essa, enquanto você manda aquele alôzinho.

0: 2 horas e 46 minutos. Cadê essa geração disponível, hein? Tá aí? É, manda aquele joinha aqui no nosso WhatsApp, então. Quero saber se essa geração está disponível mesmo para o mover do espírito. Para que, a partir aqui do nosso estado de Tocantins, o Brasil possa ser transformado e renovado e avivado, hein? 2 horas e 46 minutos, nós vamos para um breve intervalo, já estamos de volta aqui com você, já entrando no nosso momento de oração, oração da hora nona com o pastor Seba. 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
5: Estamos de volta com o nosso programa Som do Céu, 2 horas e 51 minutos aqui na sua Rádio Paz, a Rádio da Família.
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5: Agora você ouve Maria Marçal cantando Deserto e logo após essa linda canção, Pastor Sebá Ribeiro e momento de oração.

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1: Muito boa tarde, a paz do Senhor Jesus. São 2h56 aqui na sua Rádio Paz, a sua melhor companhia, a rádio do seu coração, a rádio da família. Hoje nós vamos estar aqui orando pelo João Carlos, JC, mandou pedir oração aqui. Também a irmã Maria de Nalva, lá de Brejinha de Nazaré, a diaconisa Cleonita e a minha amiga e cunhada Elizabeth Ávila, lá do Fazenda Bom Jesus, próximo a Monte Santo. Deus abençoe a todos eles e você pode fazer como eles, mandar para cá o seu pedido de oração, para que nós juntos venhamos interceder pela sua causa, apresentar a Deus as nossas causas, buscar nossos milagres, porque só Ele faz milagres, só Ele pode, mas para Ele não tem impossível, nem o difícil. Para Deus, quando Ele decide, acontece. E Ele ama ouvir a oração do seu povo. E essa mesma palavra desse mesmo Deus diz que a oração do justo pode muito em seus efeitos. E você que ora sabe a importância da oração na sua vida, na sua casa, na sua família. Quantas vezes você já teve contemplado o livramento de Deus, o milagre, através da sua oração? Não é que todas as nossas orações vão ser ouvidas, vão ser atendidas, ouvidas vão ser. Porém, não era o nosso tempo. O milagre que você ora hoje, quem sabe pode acontecer daqui a um ano, dois ou mais. Mas vale a pena falar com o nosso Deus, que é um Deus vivo e Ele está sempre de ouvidos atentos. A palavra dele diz que Ele se inclina dos céus para olhar os seus filhos na terra. 1 Pedro capítulo 2, versículo 9 diz assim: porém vós sois geração eleita, sacerdócio real, nação santa, povo de propriedade exclusiva de Deus, cujo propósito é proclamar as grandezas daquele que vos convocou das trevas para sua maravilhosa luz. Louvado seja Deus. Já pensou o privilégio que temos? Pedro diz à igreja que ele escreve nessa segunda carta, na primeira carta, aliás, no capítulo 2. E ele fala daquele povo que outrora, gentios, sem o conhecimento de Deus, e Pedro ganha aquele povo para Jesus, e agora ele estava escrevendo essa carta, dizendo para eles, abrindo os olhos deles, quem eram eles agora. Isso vale para nós, igreja, dos tempos atuais. Nós somos sim uma geração eleita. Sacerdócio real, o nosso sacrifício é vivo, santo e agradável a Deus. Não como o sacerdote do Velho Testamento, que nós levaríamos um animal e era sacrificado. Mas agora, por causa do sacrifício do Cordeiro de Deus, que tira o pecado do mundo, que morreu na cruz em nosso lugar, então agora o nosso sacrifício é real, vivo, verdadeiro, puro, santo, é recebido imediatamente, e ele é um sacrifício racional, ele não é uma obrigação. Eu me prostro diante do meu Deus a hora que eu quero, falo com ele do assunto que eu quero, busco a sua face em todos os momentos se eu quiser ficar conectado o dia inteiro nos céus. Eu posso, os céus estão abertos, Jesus está sentado à direita do Pai, ressuscitado, e agora então Ele ouve, intercede por mim, recebe o meu sacrifício, aquele que um dia foi sacrifício por mim, hoje Ele recebe o meu sacrifício e intercede junto ao Pai para que receba a minha, a sua, a nossa oração. A Bíblia diz que Ele não dorme, não cochila. A Bíblia diz que Deus trabalha para aqueles que nele confiam. E Pedro está dizendo agora para esse povo que eles são propriedade exclusiva de Deus. É, quando alguém chegar querendo desmerecer você, colocar num lugar baixo demais, seja humilde, mas entenda que a voz que você precisa ouvir não é a voz daqueles que dizem que você não é nada. A voz que você precisa ouvir é essa voz aqui. Você é propriedade exclusiva de Deus. Ah, então eu sou herdeiro. Sim, você é herdeiro. Herdeiro de um tesouro, de um reino que não perece. Você é herdeiro de algo que é vivo, verdadeiro e eterno. Você é participante ativo do reino de Deus. Tem um nome escrito no livro da vida. Está lá. Aqui na terra, quando você quer propriedade de alguma coisa, você faz um documento. Você faz uma escritura ou algo parecido para ser proprietário de alguma coisa, porque você não pode ser proprietário de ninguém, só de coisas. Mas Deus não, Deus é proprietário da sua vida, você é propriedade exclusiva dele. E a grandeza disso tudo se completa em saber que existe um propósito. E Pedro vai dizer assim, ó, cujo propósito é proclamar as grandezas daquele que vos convocou. Somos escolhidos, somos cuidados, somos zelados por Deus para um propósito: proclamar as suas grandezas. Por isso temos que buscar a sua face, ser esse sacrifício vivo constante, para que nós possamos gerar testemunhos da grandeza do nosso Deus. Ah, mas eu preciso que ele faça na minha vida? Não, ele já fez. Ao criar o universo, ele já fez coisas tão grandes que você passaria a vida inteira falando das grandezas dele e não chegaria ao fim. Porém, é muito bom falar de coisas que você também viveu com esse Deus. Pedro aqui estava falando de alguém que ele viu morrer na cruz. E ele diz que esse povo é privilegiado, porque como ele, esse povo aqui não viu, mas creram. Receberam a palavra, creram no testemunho vivo. E agora se tornam propriedade exclusiva de Deus para propagar, para proclamar as grandezas do que vos convocou. Olha só de onde. Das trevas para a sua maravilhosa luz. Era como se Pedro estivesse dizendo assim: lembra quem você era? Lembra como você sofreu? Lembra quanto você buscou deuses que não resolveria? Quantas vezes você se apegou a um Deus que ele nunca te respondeu e nem vai responder? Quantas vezes você prestou culto a um Deus que nem sequer a tua emoção atinge? Aqui não. Pedro estava dizendo para eles assim: olha, vocês são participantes de um reino agora que é vivo. Você começa, se ajoelha, se prostra diante de Deus, começa a falar com ele, começa a dizer quem você é: um pobre, miserável pecador, privilegiado por ter sido alcançado pelo sacrifício da cruz. E agora você entende que deve a esse Deus um culto racional, algo que sai do seu coração. Dizer para ele das suas grandezas, da grandeza do seu amor, se maravilhar em saber que você não era merecedor, que eu não era merecedor de nada, e ele então fez um sacrifício tão grande e me resgatou e te resgatou das trevas exteriores. E quem foi de lá sabe, quem sofreu nas trevas sabe o tanto que é bom, o tanto que é maravilhoso quando a luz se acende. Só se dá valor em uma pequena luz, mesmo que seja provocada por um palito de fósforo, quem está no meio da escuridão. Um pequeno LED, um vagalume, tem uma importância muito grande no meio de uma grande escuridão. Mas para nós, brilhou a luz eterna, resplandecente estrela da manhã. Brilhou em nossas vidas, nos arrancou de lá, nos trouxe para o lado de cá, para onde essa luz reina enquanto nós quisermos andar nela. Nenhum poder pode apagar a luz de Cristo. Nenhum poder pode apagar a luz de Cristo que está na minha e que está na sua vida. Só eu mesmo posso ter acesso a esse interruptor e interromper ações dessa luz na minha vida. E mesmo assim ainda fico dependendo dela até mesmo para respirar. privilégio dessa geração eleita, povo adquirido, comprado, com sangue poderoso, se transforma em sacerdócio real, sacerdócio não apenas de um tabernáculo, mas sacerdócio de um reino eterno, poderoso e maravilhoso. Eu e você não somos qualquer um. Podemos passar por qualquer um, na visão de qualquer pessoa que esteja nas trevas, que não entenda e que não estejam do lado da luz em que nós vivemos. Quão bom e quão maravilhoso é viver esta comunhão com o povo de Deus, desfrutando da luz que só Ele, Jesus, pode fazer brilhar a nossa vida. Se você ainda não é desse lado de cá, se você ainda não está na luz, e se você deseja andar na luz, a luz está disponível e acessível. Você pode romper a barreira entre as trevas e a luz, apenas levantando a sua mão, dando um sinal, apenas dizendo que aceita Jesus como seu único e suficiente Salvador, que você entende e crê que Ele realmente morreu na cruz, mas não só que morreu, você crê também que Ele ressuscitou e está à direita de Deus, te esperando. Um sinal, um pedido de socorro, daí de onde você está, mesmo sem ninguém por perto. A glória de Deus enche toda a terra, por isso Ele está bem do teu lado. Você pode chamá-lo para te socorrer, para te tirar das mais profundas trevas que existe. Andei por algumas terríveis e um dia clamei, e Ele ouviu a minha oração e me tirou de onde eu estava, com o seu poder maravilhoso. E há 32 anos, para a sua glória, eu ando na luz. Aí eu vou ser perfeito, você sabe que não. Você vai continuar sendo um pecador, só que um pecador remido. Você vai continuar sendo um pecador, só que um pecador que agora anda nas luzes, na luz, sabe onde pisa, sabe o que faz. Quando você faz algo errado, o Espírito Santo que passa a habitar dentro de você diz: ei, você errou, conserta-te. E você começa de novo. E muitos começam todos os dias, porque pecamos todos os dias, com atitudes, pensamentos e palavras, mas temos alguém

trevas vão tomar a sua vida, sim. Mas existe alguém lá nos céus, um Deus do céu, o Deus Todo-Poderoso. Ele está lá, olhando para você, no momento que você mais precisa e que não consegue atravessar sozinho. Ele manda anjos. No momento que você está enfermo, que a enfermidade chega e bate a porta e que o medicamento não pode curar mais, você ainda tem uma esperança. Barreiras que se levantam na sua vida, ele te ajuda a ultrapassar. E cada barreira ultrapassada na luz vira uma barreira para que você não volte para as trevas. Quantas barreiras e quantas muralhas você já saltou? Estão todas no caminho de volta para que você não volte. Quando você olha para trás, você contempla sofrimento, dor e resolve andar para frente, pois está sempre mais perto chegar do que voltar. Jesus está voltando. O céu estará se abrindo a qualquer momento e nós iremos subir. E se demorar a nossa vida é como um sopro. Daqui a poucos dias estaremos lá. Deus eterno, santo, todo-poderoso, o teu nome grande, Senhor, o teu poder total e absoluto. Nós, os teus filhos aqui, Pai, nos estúdios da Rádio Paz, estamos clamando a ti por todos os irmãos que colocaram os seus nomes aqui, Pai, o João Carlos, a Dinalva, a Cleonita, a Elizabeth. Esses irmãos representam as suas casas, as suas famílias. Aqui não há só o pedido deles, ó Deus, mas de tudo que está ligado a eles. E sobre eles nós ministramos a tua bênção. Sobre tudo que está ligado aos nomes citados aqui. Sobre tudo que está ligado a todos os ouvintes da Rádio Paz. Todos quantos estão ouvindo agora a tua palavra. Todos quantos estão orando comigo agora. E tudo que está ligado a eles. Seja abençoado por ti em todas as áreas, ó Deus. Que a tua bênção desça sobre a família para salvar, para curar, para libertar, para trazer comunhão e para trazer a paz. Entra no lar desta pessoa, sonda o coração, sabes tu todas as necessidades, e a promessa do Senhor é que o Senhor as suprirás em glória. Então nada pode ser impedido, Senhor, se o Senhor resolve agir. Clamamos a ti hoje, no nome de Jesus, o teu Filho, por todos os ouvintes e por tudo que está ligado a eles. Abençoa a nossa cidade, abençoa o nosso estado, a nossa nação, as nossas autoridades, as nossas crianças, as famílias que estão conectadas neste momento, ó Deus, sejam visitadas por ti em toda a sua extensidade. Que o céu se abra sobre elas e toda sorte de bênção venha sobre o teu povo nessa tarde, em nome de Jesus. Muito obrigado pelo carinho da sua audiência. São 15 horas e 11 minutos. Estamos indo embora hoje. Amanhã, sexta-feira, tem de novo. E eu espero você aqui, desde que você mande para cá o seu WhatsApp 984206868. Isso mesmo, 984206868. E meu amigo Alex Nascimento, com quem você fica agora, vai estar anotando e amanhã a gente vai estar orando. Continue ligadinhos na melhor programação do Brasil. Som do Céu com ele, Alex Nascimento. Amanhã, de volta, se Deus permitir. Fiquem com Deus e a paz do Senhor.

Deus é por nós, na voz de Thales Roberto. Você ouviu aqui na sua rádio Paz, a Rádio da Família, agora 3:28. Uma ótima quinta-feira pra você. Esse é seu programa Som do Céu. Eu sou Alex Nascimento. Sempre um prazer enorme fazer companhia pra você, seja em sua casa, no seu trabalho, no trânsito. Nós vamos juntos com você até às 4 horas, aqui na sua Rádio Paz, a Rádio da Família. Sim.

0: 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Nossa, aqui pro amigo irmão Márcio, tá ligado conosco lá em Fortaleza, que bacana. Deus abençoe a sua vida, irmão Márcio. Deus abençoe todos que estão contigo aí, sintonizado conosco aqui na Paz FM. Muito obrigado pela companhia. Também, ó, abração pra nossa irmã Elisete, lá em Brejinho, sintonizada com a gente também. Deus abençoe a sua vida, irmã Elisete, e a todos os nossos irmãos aí em Brejinho de Nazaré, que estão sintonizados aqui na Paz FM. Agora são 3:30, nós vamos por um rápido intervalo, mas já voltamos aqui para abrir o nosso arquivo musical de hoje e trazer à memória aquelas canções que marcaram a época e você recorda aqui na sua Rádio Paz, a Rádio da Família.
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3: O Brasil apresentou na Organização Mundial da Saúde, na Suíça, uma proposta inédita para restringir a venda e a publicidade de alimentos ultraprocessados em todo o mundo. A iniciativa foi explicada pelo ministro da Saúde, Alexandre Padilha, durante a Assembleia Mundial da Saúde e tem como principal objetivo preservar crianças e adolescentes do acesso a esse tipo de produto e incentivar a alimentação saudável. Padilha alertou que o avanço do consumo de alimentos ultraprocessados está diretamente ligado ao aumento de doenças.
4: Teve uma apresentação muito importante da professora Patrícia Jaime, que é da Faculdade de Saúde Pública da USP, que faz parte de um grupo que envolve a Lancet, uma revista muito conceituada, científica, que trouxe evidências científicas muito fortes agora já da associação dos ultraprocessados com diabetes, com hipertensão, cânceres intestinais, também com a destruição dos hábitos de produção, sufocando a agricultura familiar.
3: O Ministério da Saúde busca o apoio de outros países para que o assunto avance na Organização Mundial da Saúde. A expectativa é que o texto possa ser votado já em 2027. Alexandre Padilha destacou que o Brasil é reconhecido internacionalmente por políticas bem-sucedidas na área nutricional.
4: Nós somos o primeiro país a criar um guia nacional de orientação à população brasileira, parte nutricional, usando inclusive uma evidência científica criada por um professor brasileiro que virou uma classificação internacional chamada NOVA, que cria essa categoria de ultraprocessados, minimamente processados, produtos in natura, porque isso facilita a organização da política pública, a própria identificação, né?
3: Além da proposta sobre ultraprocessados, Alexandre Padilha também destacou outros avanços do Brasil. Entre eles, o aumento da cobertura vacinal, recordes em cirurgias eletivas, a ampliação da atenção primária e a criação de uma rede pública de prevenção e tratamento do câncer. A Assembleia Mundial da Saúde é o principal fórum de decisões da OMS e reúne delegações de mais de 190 países em Genebra, na Suíça, ao longo desta semana. O ministro da Saúde e a delegação brasileira seguem até esta quinta-feira no país europeu. Agência Rádio Web, produção e reportagem, Valquíria Rios.
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2: Estamos de volta com o programa Som do Céu aqui na Paz FM. Horas e 50 minutos. E atenção, você, meus amigos, ó, você que tá ligado conosco na nossa programação, cortando o nosso estado do Tocantins, está indo para sentido Araguaína. É, sabia que agora você também vai poder acompanhar a nossa programação também através aí da frequência em Araguaína? Isso mesmo, breve estaremos aí oficialmente, mas já estamos em fase de teste, já estamos já pré-organizado para estarmos também na frequência 91,3 em Araguaína. Olha que maravilha. Então, você que tem parentes em Araguaína, você que tem amigos, familiares, já divulga essa super novidade, que a Paz FM está chegando também em Araguaína através da 91,3. Paz FM alcançando novas vidas, alcançando aí praticamente a região norte do nosso Tocantins, ali, ó, cidades vizinhas a Araguaína também pode estar sintonizando através da 91,3 em Araguaína e região. Breve estaremos aí fazendo esse lançamento oficial. 3:51, programação do céu vai chegando ao final. Quero mandar aqui um abraço pra galerinha que chegou aqui participando conosco no finalzinho do nosso programa. Meu muito obrigado pela companhia de todos. Programa Som do Céu chega ao final. O meu irmão Márcio, né? Tá aí ligado conosco. Valeu, amigo. Forte abraço. Daqui a pouquinho, meu irmão Hélio Parente vem chegando, trazendo o programa Modão da Paz, alegrando e abençoando, trazendo muita interatividade e alegria aqui na sua Rádio Paz. Forte abraço, fiquem todos com Deus e até amanhã, a partir de 1 hora da tarde, se assim o nosso bom Pai nos permitir. Fiquem todos com Deus e na paz do Senhor Jesus. Música.

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2: Agora em Palmas, 4:05, boa tarde para você.
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0: Muito boa tarde na santa e gloriosa paz do nosso Senhor e Salvador Jesus Cristo. Está no ar, está começando mais uma edição do meu, do seu, do nosso
1: Mudando a Paz.
0: Por aqui sou eu mesmo, irmão Éder Parente. A partir de agora, a partir desse instante, estaremos juntos por aqui, conectados, eu daqui, claro, você daí, você sabe. Nunca, nunca, nunca, nunca, jamais pode faltar a doce e amável presença do Espírito Santo na minha, na sua, nas nossas vidas, em nome do Senhor Jesus. Quinto, Juju! Hoje é quinta-feira, minha filha.
2: O quê? Não acredito.
0: Acredita. Tá dormindo, hein? Ei, praticamente já no finalzão de semana novamente. Quinta-feira, dia 21. 21 de maio, o ano é 2026. Graças a Deus que estamos aqui, chegamos aqui. Mais uma oportunidade que o Papai do Céu nos deu, nos presenteou. Nós podemos dizer até aqui, nos ajudou o Senhor. E você também pode dizer, até aqui me ajudou o Senhor. Modão da paz, Papai do Céu já permitiu que chegássemos até aqui. E ele deixando, nós vamos juntos até lá, até no ponto final. Já aquecendo os motores por aqui do trem bala. Deu tempo você anotar a placa por aí? Hein? Então já pode mandar por aqui nosso meio de comunicação, o nosso WhatsApp já tá liberado para sua participação. 639-8420-6868. Irmão Éder, nunca participei. Vai ser hoje então. Vou repetir aqui para você então. Anota. 639-8420-6868. Nem que seja para colocar aquele joinha, dizer assim, irmão Éder, tô aqui na escuta. Eu ouço todos os dias, não participo, mas estou na escuta. A gente vai ficar feliz demais, tá bom? Combinado assim, 639-8420-6868. Este programa, o programa Modão da Paz, que está começando agora, vai ao ar de segunda a sexta-feira, a partir das 16h, tem o oferecimento de Instituto ICOG, a mais nova clínica oftalmológica aqui de Palmas, que oferece para você consultas, avaliações e diversas cirurgias também, como catarata, miopia, glaucoma, retina, pterígio, córnea e muito mais. 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Começando mais um Modão da Paz nessa quinta-feira linda e abençoada. Hoje temos aqui, ó, muita moda sertaneja cristã para você ouvir, para você adorar, glorificar o nome daquele que vive e reina para todo sempre. Participar aqui, interagir com a gente aqui no meu, vou falar novamente, 639-8420-6868, para você mandar seu recado, para você mandar sua participação, a gente mandar um recadinho para você e você conectado aí na chácara, nas fazendas, nos assentamentos, na estrada, você levando a gente de carona aí na boleia do caminhão, meu amigo caminhoneiro, para você, meu amigo taxista, motorista por aplicativo, você de uma maneira geral, no trânsito aqui de Palmas, nas avenidas largas da capital, levando a gente de carona, onde quer que você esteja, sejam muito bem-vindos. Tá convidada para chegar por aqui, participar conosco e junto comigo aqui, ó, até às 19h. Muita gente já chegando por aqui, participando, daqui a pouco vou ler recadinhos aqui. 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Feito isso, muita gente chegando. Minha amiga Maria Amélia, lá do Bela Vista também, tá por aqui, né, irmã Maria Amélia? Irmã Maria Amélia do Bela Vista. Irmã Maria Amélia do Bela Vista. Oi, irmã Maria Amélia. Obrigado, minha amiga. Que Deus abençoe. Acabando de chegar por aqui, mandou até a foto pra cá, rapaz. Olha o homem aí, rapaz. Coisa boa. É, rapaz, tô falando pra você.
1: Uhum. Onde é que é esse daí,
0: meu? Meu amigo, rapaz. É, meu amigo presbítero José de Arimateia, lá do Taquarizão de Açúcar. Ele colocou uma foto aqui, ó. Eu Shawn. Acho que é ele, mas a esposa dele. É. Depois você manda pra gente aqui, meu amigo. Mandou uma fotozona aqui pra gente. O homem tá bonitão aí, viu, Gaguinho? Falando pra você, Mariazinha.
2: Boa tarde.
0: Tá lá nos ouvindo, com toda certeza. É, tá falando aqui, ó. É a princesa dele, viu? Tá certo, meu amigo. Um abraço pro senhor, viu? Obrigado aí por apresentar esse casal abençoado. Casal abençoado aí. Obrigado, presbítero José de Arimateia, lá do Taquarizão, ó. Olha o quase charazão passando por aqui também, o Éder, lá de Guaraí, rapaz. Boa tarde, a paz do Senhor, me chamo Éder Soares, sou de Guaraí. Manda um alô pra nós aqui, irmão Éder. Manda um alô pra nós aqui, eu, Éder e Sérgio Ribeiro. Estamos aqui ouvindo a melhor rádio, ô comandante. Valeu, irmão Éder, meu quase chará, ó. Quase charazão aqui, é o Éder. Éder e Sérgio Ribeiro, ouvindo a Paz FM lá em Guaraí. Que coisa boa, viu, Éder? Bom demais, um abração no Sérgio aí. Todos os amados irmãos nos ouvindo aí em Guaraí, ouvindo a Paz FM, a Rádio da Família. 4:16 agora, está chegando aqui a moda aqui, uma moda boa demais aqui para inaugurar o Modão da Paz aqui, ó. Marcilon e Daniel, Patrimônio de Deus. Boa tarde, Palmas, Tocantins, Brasil.

Marcelon e Daniel, patrimônio de Deus. Já voltei, tô por aqui, 4:19. Esse é o programa Modão da Paz, que te faz companhia por aqui. Olha quanta gente chegando, olha quanta gente participando aqui no 63984206868. Isso é bom demais, isso é maravilhoso. Mandar um alusão lá para Brejinho de Nazaré, onde está minha amiga Maria Edinalva. Alô, irmã Maria Edinalva. Deus abençoe minha irmã. Abraço aí em toda a família, na Oneide, na Hélia, os netinhos. Deus abençoe minha irmã, Brejinho de Nazaré. Alô, Brejinho, irmã Maria das Graças, o irmão Benu. Muita gente aí no Brejinho sintoniza 89,9. Essa é a Paz FM. Alô! Alô, Estadão do Pará, em Santarém. Meu amigo Antônio Souza, a irmã Célia, sempre nos ouvindo. Abraço aí para os meus amigos aí. Alô, irmã Maria de Jesus, na Fazenda Campo Grande. Clarinha, Cauã, Ronaldão. Abraço aí pro Marcos Jones, Marcos de Jesus, sempre ouvindo a Paz FM, a missionária Elisângela Moreira, a irmã Luísa Gonçalves da Arno 42. Um abraço todo especial também para a irmã Martinha Souza, tá sempre na escuta, né, irmã Martinha? Deus abençoe, Nivaldinha Souza. Um abraço aí também para a irmã Jussi Pires Bezerra, tá sempre nos ouvindo aí, dando carona para a Paz FM. Deus nos abençoe em Cristo Jesus. Um abraço aí também pro pastor Dilson e a pastora Marlene, ambos lá do Aurini 3, que são sempre ligados aqui na Paz FM, Rádio da Família. A irmã Maria de Lourdes do Santa Bárbara, missionária Esmeraldina, a irmã Ana Lúcia lá da Fazenda Eterna, lá em Nova Rosalândia, a Jacirene Rodrigues, sempre ligada aí com a gente. Alô, meus irmãos aí de Pugmil, sintonizados aqui na Paz FM também. Meu amigo Luiz Cleito. E aí, meu amigo Luiz Cleito tá lá no Estadão de Goiás, né? Lá em Goiânia, fazendo obra lá. Mas sempre conectado também por aqui na 89,9 através da internet. É, minha amiga Leonete de Castro, de Paraíso do Tocantins. Minha amiga Dejanira Reis também, de Paraíso do Tocantins. Meu amigo Hélio Carreteiro. A irmã Jucivânia Maria, lá de Boa Vista de Belém. Meu amigo presbítero José Wilton, tá sempre ligado, né, meu amigo? Abraço pro senhor. Meu amigo Gessivaldo Caminhoneiro. Alô, Gessivaldo. Meu amigo Jades Alberto. Alô, Osíris. Lá na Muticá. Que bênção, que maravilha. Presbítero Lelson da AD Palma Centro. Irmã Cida Lemes, minha amiga Rose do Taquari, irmã Maria Iris, a minha amiga Teolídia lá de Brejim de Nazaré também, sempre ligada por aí, né, irmã Teolídia? O meu amigo Cleiton Feliciano, de Aparecida do Rio Negro. Alô, meu amigo Clayton Aguiar, tá sempre ligado também com a Paz FM. Marcos Antônio Barbosa, minha amiga Alzenira Santos, lá do sul de Roraima. Oi, irmã Alzenira. O Eliel Moraes Lopes. A irmã Maria Emília do Aulim de 2. É muita gente que conecta por aqui 89,9. E chegando mais. Você não vai ficar de fora. 63984206868. Quero mandar uma alusão aqui lá, rapaz, pro Estadão do Maranhão. Olha, vou mandar um alô pro Estadão do Maranhão, onde está meu amigo irmão Joel Filho e a irmã Antônio Valda. Ele passou por aqui. Olá, meu nobre, passando para dizer que hoje é meu aniversário. Oh, que maravilha. Que bom demais você ter compartilhado, irmão Joel. Ele disse o seguinte, ó, estou muito feliz que Deus permitiu que eu chegasse até então. Posso dizer, até aqui, o Senhor tem me ajudado. Feliz demais, completando meus 60 aninhos. Olha aí, gratidão ao nosso Deus por ter esse maravilhoso programa como companheiro de todas as tardes. Obrigado, irmão Joel. Gostaria de ouvir uma moda aí, né? E abraço, fica na paz. Abraço pro senhor também, pra irmã Antônio Valda, rapaz. Satisfação, obrigado pro senhor ter compartilhado a notícia tão bacana aqui com a gente. Desejar pro senhor aí, ó, muita saúde, muitos anos de vida, muitas felicidades, que não falte, né? A presença de Deus sobre a sua vida. E eu costumo dizer e repito por aqui, também pro senhor, tá? Que essa presença traga paz, saúde. Tendo essa presença, o senhor vai ter saúde espiritual, saúde física, mental,
tá bom? E com certeza, com essa presença, nós vamos comemorar muitos e muitos anos essa data, meu querido. Felicidades e ó, festa por aqui também pro senhor. Felicidades pro meu amigo Joel Filho, lá de Riachão, no Maranhão. Se tiver mais alguém aí completando mais uma primavera hoje, foi pra você também. Com toda certeza, tá bom? Obrigado, que Deus abençoe. Olha meu amigo irmão Márcio, rapaz, irmão Márcio caminhoneiro, tá por aí sempre na estrada, sempre nos ouvindo, né, irmão Márcio? Que coisa boa, meu irmão, obrigado aí pela audiência e pela companhia de sempre, tá? Papai do céu continue te abençoando, te guardando, te protegendo, te livrando de todos os males aí da estrada, todos os perigos. Seja sempre bem-vindo por aqui, irmão Márcio. Abraço, tamo juntos, viu? Que Deus vos abençoe em Cristo Jesus. Chegando Moda Sertaneja Cristã, você sabe que é por aqui, né? E essa daqui eu vou oferecer pro meu amigo Joel Filho, lá de Riachão, no Maranhão, e para todos os aniversariantes do dia. Prata da casa aqui, ó. Tocantins e Paraense, mensagem de aniversário.

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5: E nós estamos de volta aqui, 4 horas 32 minutos. Muito boa tarde pra você.
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5: Paz FM, Rádio da Família, 4h32. E você, meu amigo, minha amiga, tá chegando agora por aí, conectado aqui na Paz FM. É, tá no carro. Onde é que você tá? Conta pra gente aqui no 63984206868. 63984206868. É o zap zap mais movimentado aqui da nossa cidade. Pode ter certeza disso, viu? Faça como meu amigo Adalho, né, irmão Adalho? O Adalho tá aí conectado, parece que foi a primeira participação dele por aqui. Aí na Energisa, trabalhando aí, né? Conectado aqui na 89,9, ouvindo a Paz FM o tempo inteiro. Irmão Adalho, ó, satisfação muito grande ter o senhor por aqui, aqui na, participando ainda, né? Ouvindo a Paz FM e participando, que é mais importante. É, ele trabalha na Energisa e em todos ouvindo a melhor rádio de Palmas. Que Deus abençoe, meu querido irmão Adalho. A satisfação muito grande ter o senhor por aí ouvindo aqui. Ainda tirou um tempinho para mandar recado aqui pra gente. Isso é maravilhoso. Obrigado, meu amigo. Próxima moda já chegando por aqui. Quero mandar pro meu amigo irmão Adalho, que tá aí sintonizado. Vou mandar também pro... pra quem aqui, rapaz, que já mandei. Já mandei alô. Ah, sim, vou mandar um alôzão aqui, ó, pro meu amigo Alcindo, também primeira vez participando por aqui, né, Alcindo? O Alcindo Teixeira, lá da Fazenda Vale Verde, lá em Nova Rosalândia, ele tava lá agora há pouco, falou que, irmão Hélio, tô aqui, rapaz, tô aqui, ó, empurrando beirada aqui na pá carregadeira, mas ouvindo aqui a 89,9. Irmão Alcindo, que satisfação também, meu amigo, obrigado, viu? O senhor é bem-vindo por aqui, rapaz. Prazer imenso. Sempre que o senhor estiver nos ouvindo aí, manda alô que a gente fica feliz demais, viu, querido? Satisfação imensa. Abraço pro senhor e pra todos os irmãos aí de Nova Rosalândia. Próxima moda já chegando aqui, eu ofereço pra vocês, ó. Quem tá chegando por aqui, vai cantar essa moda aí, ó. Outrora Mara Lima regravou. Regravou não, gravou nos anos 80 aí, ó. E Dinamite Barros também chegando agora, ó. O modão da paz aqui. Dinamite Barros, Valor de uma Alma. Também vou mandar pro Jaston lá de Paraíso do Tocantins, que se liga por aqui, né, Jaston? 4h34, muito boa tarde.
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0: 89,9, que é a melhor companhia. A nossa melhor companhia. Ei, muita gente chegando, muita gente compartilhando mensagens aqui, ligados. Minha amiga Dejanira Reis, Paraíso do Tocantins. Alô, irmã Dejanira. Ela falou que deixou quantas joias? Vamos dar uma olhada por aqui, ó. 3, 5, 8, 10, 12, 14, 70 joias de volta pra ela. E ela passa uma canção aí, irmão, era uma moda pra nós aí, rapaz. Tô sempre aqui na sintonia da Paz FM. É a irmã Dejanira Reis de Paraíso do Tocantins. E eu falei pra Mariazinha agora há pouco, irmã Dejanira. Falei, vou mandar um alô pra Mariazinha. Pra irmã Dejanira Reis, que ela tá. Ela tá ligada, Mariazinha. Não, tá viajando, tá viajando. Falei, não tá viajando não, Mariazinha. Que conversa é essa? Olha aí, eu falei, ó, Mariazinha. Tá online mesmo. Tá online. Minha amiga Agnes Kelly, lá da Chácara Hebron, lá no Taquarussu também tá ligada. Passou por aqui, deixou 20 joias. 100 joinhas de volta, irmã Agnes. Deus abençoe, minha irmã. O presbítero Jailton da D3D passou novamente aqui, deixou o cartazinho aqui da Semana do Pudim. Já anunciamos, daqui a pouco nós vamos dar uma reforçada por aqui, irmão Jailton. Obrigado, meu amigo. Um abraço. Deus abençoe o senhor. Minha amiga Luizinha da Saúde também passou por aqui, já deixou sua participação. Ela falou assim, ó. Ontem, irmão Éder, passei por aí, rapaz. Falamos, comentamos aí a respeito do aniversário de Palmas. E eu esqueci, rapaz, de falar aí do aniversário da minha netinha, que completou 8 anos ontem, a Luiz. É. Deve estar nos ouvindo, né? Ela falou que a poltrona, como sempre, é a 14. Ela deixou aqui, ó, 1000 joinhas pra gente dividir aqui. Então vamos devolver pra ela aí, 5000 joias. Tá bom? Uma Luizinha, pra dividir com a Luísa, netinha. Completou 8 anos ontem. Então tem festa também aqui, ó.
1: Parabéns, parabéns, parabéns pra você.
0: Estamos em festa, estamos em festa. Obrigado, mano Luizinho. Olha, gente, olha aí.
2: Cheguei, Brasil.
3: Brasil.
0: 4:41, 4:41. Deixa eu mandar um alusão também pro meu amigo Janilson Pires de Macedo, lá do Aurini 3, ele é a irmã Maria Fernandes. Mandar um alôzão pro meu amigo Patrício também, do Aurini 3. Alô, meus amigos do Aurini 3. Deixa eu mandar um alôzão também pra minha amiga irmã Eliana Ribeiro, lá do Irmã Dulce. Minha amiga Diaconisa Videlina, lá do setor Belo Horizonte, sempre ligada conosco também. Que Deus abençoe sempre, viu, gente? E olha quem chegou por aqui, olha quem chegou. Será que tá no QAP total hoje ou tá em casa? Hã? Mande um alô pro Raimundo Saladeiro, um alô pra Priscila da GMP. Alô, Priscila, da Guarda Metropolitana de Palmas aí, da Ambiental, talvez. Está conectada na melhor do Brasil. Ei, quem tá mandando um alô, meu amigo Gilberto Ferreira, é o Ferreirinha, lá Chacraval de Jaboca, em Porto Nacional, também da GMP, Guarda Metropolitana de Palmas. Ele não tá no QAP hoje total, mas tá por aí sintonizado com a gente, né? Obrigado, meu amigo. Estamos juntos. Um abraço, irmão Ferreirinha. Vamos trazer uma moda boa aqui? Quem tá chegando pra cantar aqui? Ó, Marcos e Mateus. Minha Ilha. Alô, irmã Agnes. Irmã Maria de Jesus da Fazenda Campo Grande. Pra todos aqueles que gostarem. Alô, meu amigo André Mota e toda a turma boa aí sintonizado na Paz FM.
4: A

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3: Eu tô de volta por aqui, ó. 4h51 agora. Muito boa tarde pra você. Ligado aqui, ó.
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3: Até às 7 da noite.

0: Povo de Deus, mandar uma alusão especial aqui, sabe pra quem que participou? Ah, deixa eu dar uma olhada por aqui, ó, quanta gente chegando, é muita gente mesmo, é, rapaz, deixa eu dar uma olhada aqui, ó, peraí, um momento, olha quanta gente aqui, ó, pastor Dilson, a pastora Marlene, sintonizado na Paz FM, é, rapaz, deixa eu dar uma olhada aqui, ó, tá bom, gente, olha aqui, ó, pastora Marlene, pastor Dilson, ela passou por aqui, pai do senhor, irmão Maria Parente, Deus abençoe por ter lembrado aí de nós, claro, meu amigo, um abraço, viu, Deus abençoe grandemente. Olha só, missionária Esmeraldina também, a paz do senhor, irmão Hélio, obrigado pelo alô, que Deus abençoe grandemente sua vida, se for possível uma moda aí, com Falcão e Josué, ofereço para todos que estão ouvindo a melhor. Valeu, minha amiga missionária Esmeraldina, Deus abençoe grandemente. Eita, 4:53, 4:53, vamos trazer mais uma moda boa? Vamos trazer aqui, ó. Quem tá chegando pra cantar aqui bonito pra gente? Ah, vou trazer aqui os meninos, ó. Ailton Mendes e Neto, o Milagre. É, prata da casa chegando aqui, ó.
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0: 4:57, 4:57, repita, 4:57. É, o tempo não para, o tempo não para. Quero mandar um alô aqui também pra minha amiga Isaulina, lá de Lagoa do Tocantins. Alô, irmã Isaulina, tá ligada sempre aqui conosco, né? Trazendo aí, mandando alô, dizendo que tá nos ouvindo lá em Lagoa do Tocantins, sintonizada com a gente sempre. A gente é bem-vindo por lá na cozinha dela, ouvindo o radinho, aqui na Paz FM. Obrigado, irmã Isaulina, Deus abençoe, minha irmã. Mandar um alô também pra minha amiga pastora Sandra, lá do Lago Norte, que passou por aqui. Pastora Sandra, que tá ligadinha com a gente, tá mandando um alô pros sogros, né? Lá em Brejinho de Nazaré. Ah, deixa eu dar uma olhada pra quê. É a Neuza e o Boa Ventura, né? A Neuza e o Boa Ventura, lá em Brejinho de Nazaré, sintonizados aqui na 89,9. Obrigado, pastora Sandra. Deus abençoe, minha amiga. Olha, prazer imenso ter a sua participação por aqui também no Modão da Paz. Daqui a pouco tem mais alô, mais participações, você que tá chegando, você que já chegou. Meu amigo Eliezer Araújo também já chegou, disse que tá nos ouvindo. Pediu até pra Mariazinha não cortar o áudio dele aqui, ó.
1: Boa tarde.
0: Pediu pra tocar uma moda aí, oferecendo pra ele, pros amigos dele, Lucas Holanda, Manuelzinho, Igor, o Osiris, o Mercante. Obrigado, meu amigo Eliezer. E minha amiga, lá do Taquarizão de Açúcar, a irmã Sônia Marias, que tá lá, ó, Mariazinha, tá cuidando, tá na labuta. Ontem foi cuidando do João Henrique, hoje é só cuidando da casa, viu?
1: Boa tarde.
0: Ei, obrigado, minha amiga, irmã Sônia Maria. Obrigado aí pela audiência e pela participação conosco por aqui também, viu? Minha amiga Eliana Ribeiro também chegou por aqui, tá ligada no Modão da Paz, né, irmã Eliana? Ei, irmã Eliana, obrigado pela audiência, viu? Tá sintonizada. Obrigado, irmão Hélio, pelo alô. Peço uma moda aí, ofereço pra todos do Modão da Paz, Eliana Ribeiro. Ei, quem tá ligado também? Quem tá ligado é meu amigo irmão Irajamar e a irmã Ruth de Porto Nacional. Olha o painel do carro aqui, ó, gente. Faz gosto de ver. 89,9. É, Paz FM, o Irajamar e Ruth. Obrigado, meus amigos, pela sintonia. Chegou uma moda por aqui, essa é de viola. Cecília Viola, Caco de Telha. Alô, meu amigo Tonhão, lá do Água Fria, irmã Maria. Minha amiga Eliana Ribeiro também gosta de uma moda de viola, né, irmã Eliana? 4:59 agora.

0: Agora em Palmas, 5:03. Boa tarde para você.
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0: Eu já voltei por aqui, você que tá conectado na Paz FM, tá sempre cortando o estradão por aí, meu amigo caminhoneiro, na 153 em direção Araguaína, né? Ó, você sabia que a Rádio Paz FM tá chegando por aí em Araguaína, né? Inauguramos o sinal a partir de ontem, fazendo uns testes aí, adequando, daqui a pouco vai estar, ó, a ponto de bala, a ponto de bala. Você sintoniza no rádio lá em Araguaína através da frequência 91,3, tá bom? Já avise seus amigos aí, tem alguém conhecido, família que mora em Araguaína? Já coloca lá, ó, fala assim, ó, a Rádio Paz FM aí, ó, sintoniza na frequência 91,3. É, vai dar certo, já deu certo, gente. Coisa boa, ó. Quem que tá passando por aqui? Meu amigo Hélio Carreteiro. Oi, irmão Hélio. Falou, irmão Éder. Pai do Senhor, tô aqui, ó, ouvindo a Paz FM. Manda um alôzão pro Adão, o Adão lá da Cargill, em Porto Nacional. Alô, irmão Adão. Como é que estão as coisas por aí, querido? Obrigado pela sintonia, viu? Ó, irmão Adão. 639-8420-6868. A volta participa com a gente também, irmão Adão. Tá dado um alô aqui, ó, pro irmão Adão lá da Cargill em Porto Nacional, em nome do meu amigo Hélio Carreteiro. Obrigado, irmão Hélio. Que maravilha, que maravilha, gente. Ó, deixa eu dar uma olhada por aqui. Eu vou antecipar o alô aqui. Eu vou ouvir em off o áudio dele por aqui. Mas o caminhão tá por ali, eu acho que é caminhão, né, meu amigo Edson Rani. Alô, irmão Edson, olha o painel ali, olha o painel 89,9, Paz FM. O Edson Rani, sempre participando, sempre levando a gente de carona. Um abraço pro senhor, pra missionária Lady Ana, lá de Paraíso do Tocantins, essa família linda que sempre dá-nos o privilégio de estar ouvindo aqui a programação da Paz FM. Obrigado, irmão Edson Rani. Bom demais, o senhor tá passando por aqui, conectado aí com a gente. Obrigado de coração, meu amigo. Tamo juntos, viu, querido? Obrigado demais da conta, ó. 5:06, tá chegando mais uma moda por aqui com os meninos, ó. Daniel e Samuel. Bijuteria. 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

0: Giro, Minuto News.
1: A inclusão no SUS de um novo tratamento para 4 tipos de câncer está sendo discutida por meio de consultas públicas abertas pela Conitec, a Comissão Nacional de Incorporação de Tecnologias no Sistema Único de Saúde. Elas avaliam a ampliação do acesso a uma imunoterapia para pacientes com câncer de pulmão, esôfago, mama triplo negativo e colo do útero. Até o dia 8 de junho, toda a sociedade pode participar da discussão, como explica Rodrigo Cruz, diretor de Relações Institucionais da MSD Brasil.
2: O Ministério, ele precisa dizer se aquele medicamento ou aquela tecnologia, ela é desejável ao Sistema Único de Saúde. Então, existe uma legislação e eles avaliam a pertinência ou não da entrada dessas tecnologias segundo uma infinidade de critérios. Mas, um dos critérios que ele leva em consideração é entender da população o que ela acha da entrada desse medicamento. Por isso que é muito importante que todos
1: os 4 tipos de câncer em análise nessas consultas representam uma parcela significativa da incidência e da mortalidade da doença no Brasil. O câncer de pulmão, por exemplo, é a principal causa de morte por câncer entre os homens. Já o câncer de colo do útero mata cerca de 20 mulheres por dia no país. Rodrigo Cruz explica como as imunoterapias diferem dos tratamentos tradicionais.
2: É diferente da quimioterapia e da radioterapia, onde a ideia é atacar a célula cancerígena e, em alguns casos, esse ataque não consegue distinguir células saudáveis das células e dos tumores cancerígenos, a imunoterapia, ela incentiva que o nosso próprio organismo reconheça as células cancerígenas como algo danoso. E isso faz com que o próprio organismo consiga combater única e exclusivamente as células cancerígenas.
1: Para participar, basta acessar o site da Conitec e buscar pelas consultas públicas números 37, 38, 39 e 40 de 2026. 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
4: Eu já tô de volta por aqui. São 5 horas 15 minutos. Muito boa tarde para você. Seu Antônio Luiz tá lá na nossa grande Porto Nacional, tá ligadinho com a gente, né, seu Antônio Luiz? O Café Negão tá lá do lado. Não sei se o Tomás tá por aí hoje, a Dona Valdina tá aí com certeza. Dona Valdina, minha mãe, né? Seu Antônio Luiz tá naquela redinha, já desceu da redinha. Ele falou que tá muito quente hoje por lá, então ele não tá na redinha essa hora, não. Deixa eu falar para você esse recadinho aqui, ó. Hoje nós temos aqui na Bíblia capítulo por capítulo, já deixa a sua Bíblia separada aí no capítulo de número 26 de Jeremias. Jeremias capítulo de número 26. Deixa eu dar uma olhada aqui e falar para você qual é o assunto. O assunto do capítulo 26. Abre aqui. Do capítulo 26, qual é o assunto? Tá aqui, ó. Bora lá. Jeremias 26. O assunto é o seguinte: Jeremias prediz a ruína do templo e de Jerusalém e corre perigo de morte. Esse é o assunto aqui do capítulo 26, que você vai acompanhar daqui a pouco na Bíblia, capítulo por capítulo. 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E daqui a pouquinho, chegando a hora do café da tarde, muita gente já se concentrando aí em casa. 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Deixa eu fazer o seguinte, ó.
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4: Vamos dar uma passada aqui no nosso muralzão de recados mais uma vez. Quero mandar um alôzão pra minha amiga Maria Amélia do Bela Vista, irmã Maria Amélia do Bela Vista. Alô, irmã Maria Amélia do Bela Vista, passou por aqui, deixou seu alô, pedindo moda aí com o Silvan Santos. Vamos dar uma olhada por aqui, que a nossa produção separou. Tá bom, irmã Maria Amélia? Obrigado, minha amiga. Abraço pra minha amiga Maria Amélia do Bela Vista. Irmã Graça Ramos também tá sumida, mas deve estar nos ouvindo por aí, né, irmã Graça? Através do aplicativo, através do radinho. Irmã Graça Ramos fez uma cirurgia recentemente, tá se recuperando aí, mas sempre nos ouvindo. Obrigado, irmã Graça. Olha a diaconisa Cleonida também ouvindo a programação, passando por aqui, mandando um alô para todos que ouvem a rádio, mandando uma moda, aliás, para todos que ouvem a rádio no Brasil, fora do Brasil, 7 mil joias aqui. 35 mil de volta, irmã Cleonita, quero nem saber. Poltrona número 7 aqui do Trembala. É, que Deus abençoe aí, ó. Ela tá falando aí, mandando um alôzão para Mariazinha também aí, ó.
5: Boa tarde.
4: É, fala para Mariazinha se alimentar da palavra de Deus aí, viu? E ela, ó, bom começo de final de semana pra todos nós, né? É isso mesmo, Cleonita. Chegando mais um, né? Graças a Deus, da sua amiga diaconisa Cleonita. Passou por aqui também minha amiga Edileuza da 1304 Sul. A paz do Senhor, irmão Ed. Eu peço um modão aí, ofereço pra todos os ouvintes 7 mil joias. Olha aí também, ó, 35 mil de volta também, Edileuza. É, Deus abençoe. Abraço aí pra Cláudia Eduarda também, sempre nos ouvindo. Quem mais? Pastor José Henrique, também passando por aqui. Pastor José Henrique, como é que estão as coisas por aí, meu nobre? Passando por aqui, ele e a irmã Ana Feitosa, sempre ouvindo a Paz FM. Paz do Senhor, irmão Era Parente, rodando aqui ligado no seu programa. É, Paz do Senhor, se possível, toca uma moda pra nós aí. Tá certo, meu amigo irmão José Henrique, pastor José Henrique. Obrigado pela audiência. Diretamente lá de Goiânia, Goiás, meu amigo presbítero Rony. Por aqui também, irmão Hélio. Manda um abraço aí pra todos os meus parentes aí nos Aurenis. Pra você, obrigado, meu amigo. E pra todos os ouvintes da Melhor Rádio, a melhor rádio do Brasil. Obrigado, presbítero Rony. Ligada também aqui na Paz FM, meu amigo evangelista maestro Manassés Gomes de Itaquaral. Passou por aqui. Alô, Gaguinho. Tá mandando um alô aí pra você, Gaguinho, ó.
6: Onde é que é esse daí, meu?
4: É, maestro Manassés, rapaz. Tá brincando com o homem? É, ele tá por aí, ele sempre ligado aqui na Paz FM, rapaz. É. Alô, Gaguinho, tô zanzando por aqui. Esse Gaguinho é zebra.
6: Eu acho que ele, hora dessa, ele tá zanzando pelo aí.
4: Eu também acho. Eu também acho, Gaguinho, eu também acho. Mas o homem é gente fina, é gente fina.
6: É zebra, zebra total, daquele tanto.
4: Obrigado, irmão Manassés. Pastor Florencio Clésio, lá de Novo Acordo, por aqui, ó. Olha o painel do carro, na 89,9 lá, ó. Por aqui conectado na paz. Manda um alô aí, a próxima canção aí. É para os irmãos. É irmão Márcio Luzineide. Irmão Márcio e Luzineide, lá do supermercado Cavalcante. Lá em Novo Acordo, isso, né? Os irmãos Nelson e Ildete, mercearia Nova Aliança. É para os irmãos Ismael Rodrigues e a irmã Adriane Salomão, lá na Fazenda Maranata, né? E todos os irmãos aí da Iadena, em Novo Acordo, e todos conectados na Paz FM. Passando por aqui o pastor Florencio Clésio, lá de Novo Acordo. Coisa boa! Minha amiga irmã Ana Patrícia, rapaz. Quanto tempo, irmã Ana Patrícia? Diretamente lá de Silvanópolis. Pai do Senhor, quero mandar um alô aí pro meu esposo Sebastião Barbosa, meu filho Oséias Barbosa e também para os meus colegas de trabalho, conselheiros tutelares aqui, ó. A Denilza, a Jusilene, o José Marcos e Josemar. Tá valendo então, um abraço pros amigos aí de Silvanópolis, conselheiros tutelares. A Denilza, a Jusilene, José Marcos e Josemar. E ela falou, ofereço o próximo hino para todos que estão ligados aí na melhor, em Silvanópolis e região. Obrigado, muito obrigado, irmã Ana Patrícia. Minha amiga Rose do Taquarizão de Açúcar. Boa tarde, irmão Ed. Obrigado aí pelo alô, 200 joias, 1000 joias de volta, irmã Rose. Zé Luiz, o Zé Luiz, meu amigão, rapaz, passando por aqui também, diretamente de Ipueiras. Alô, Zé! Obrigado pela audiência, meu amigo. Janilson Pires de Macedo também passando por aqui, deixando seu alô, sua participação. Um abraço pra você, Janilson, pra irmã Maria Fernandes, sempre aí ligado na Paz FM, meu amigo ouvinte fiel, Maria de Luz do Santa Bárbara, pai do senhor, irmão, ele é parente, amigo da gente, obrigado aí por lembrar de mim, um abraço aí pra todos e tudo de bom, tamo juntos aqui sempre na Rádio Paz FM, Rádio da Família, sempre, irmã Maria de Luz. E mãe de Leusa passou por ali e disse, graças a Deus, amém, mãe de Leusa, amém, minha amiga. 5:25, 5:25, tá chegando mais moda boa aqui, ó, é já, tô falando pra você, um abraço, meu amigo de novo, o evangelista Maestro Manassés tá falando aqui, ó, Pastor Florêncio, tá mandando um alô pro Pastor Florêncio. Pastor Florêncio é um grande amigo, abraço, meu amigo de novo, Acudo. Ele tá ouvindo, evangelista Maestro Manassés. 5:26. Que moda que tá chegando por aqui agora, gente? Ah, sim. Denian e Dianine, né? Os gauchinhos de Deus. Nada me separará do amor de Deus. Voltamos já, trazendo muito mais.
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0: Jardim da minha existência. Olha, amanhã é aniversário da minha amiga, rapaz. É isso mesmo. Só tenho a agradecer a Jesus Cristo por permitir mais um ano de vida. Que coisa boa, irmão Lucinete. Que notícia boa. E amanhã, sexta-feira, estaremos por aqui, Papai do Céu nos permitindo, né? Cantando os parabéns pra minha amiga. Com certeza. Obrigado, irmão Lucinete. Irmã Marlene tá sumida, irmã Tereza também, mas estão aí, 409 notes, só ouvindo, só ouvindo. A Giovana tá nos ouvindo. Oi, boa tarde, a paz do Senhor, queria pedir aí uma música. Daqui a pouco tem, viu, Giovana, Jerusa. É, quero mandar um alô também pra minha amiga Jerusa da Chácara São João Batista, né? Tá nos ouvindo, ou em casa, ou no trabalho, né, irmã Jerusa, ou no carro, não falha não, sempre ouvindo a Paz FM. Olha a irmã Raimunda Saraiva do Santa Bárbara também chegando, poltrona 5 a 6 para ela e meu amigo João de Deus, passando por aqui, deixando palavras de bênçãos. Eu recebo, irmã Raimunda Saraiva. Deus abençoe, minha amiga. Que bom que a senhora passou por aqui. A senhora estava sumida, hein? Quero mandar um alusão para minha amiga que está sintonizada também, irmã Maria Raimunda, lá na Escola Brasil. Alô, irmã Maria Raimunda, meus amigos aí, minhas amigas da Escola Brasil. Minha amiga Elaine, irmã Elaine passando por aqui. E ela tá lá no caminho daqui, ó. Deve estar com o meu amigo Romil de Vilarinho, né? Ela é lá de Porto Nacional, ainda passando o portal que divide, né? Na fronteira, lá saindo na TO. E ela passou por aqui, ó. Mandou até a foto pra gente aqui, ó. Painel do carro, Paz FM, Rádio da Família. E disse o seguinte, deixa eu dar uma olhada por aqui. Vamos lá. Ah, estamos indo pra Palmas, na escuta da melhor. E ó, colocou aqui, partiu Palmas. Sejam muito bem-vindos, viu? Irmã Elaine, Romil de Vilarinho, sintonizados aí na 89,9, saindo da nossa grande Porto Nacional. Olha, meu amigo Vilmar, rapaz, o Vilmar. Ô Vilmar, tá tudo bem por aí? Ó, paraíso do Tocantins, irmão Hélio. Amém, amém, irmão Vilmar. Painel do carro lá, ó. Paz FM, é sempre, né? 89,9. Obrigado, irmão Vilmar, obrigado pela carona, viu? A irmã Catiane chegou aqui, bombanzão. Olha aí, ó. Boa tarde, a paz do Senhor Jesus. Cheguei também por cá. Ligado aqui na melhor. Abraço na minha amiguinha Ayla, no Elcinês. Obrigado, irmã Catiane. Que bom que a senhora chegou também. Olha minha amiga Fernandinha. Fernandinha lá da Rádio 105 FM. Nossa amiga comunicadora 105 FM de Paraíso do Tocantins. Ligada aqui conosco também. Ei, Fernandinha, tudo bem por aí? Tudo tranquilo? Tudo em paz, minha
1: cheguei.
0: Amiga? Aham, cheguei.
1: cheguei, Brasil.
2: Brasil!
0: Obrigado, Fernandinha. Que bom que você tá aí nos ouvindo, dando-nos o privilégio. Tô por cá ligada. Paz, meu amigo, a paz, Fernandinha. Deus abençoe, seja bem-vinda. Olha a minha amiga Jerusa também. Não falha não, lá, ó. Já mandou a foto aqui do painelzão do veículo, 89,9. Irmão Hélio é parente. Olha eu aqui de novo. Bora juntos, como sempre, até a estação final. Vamos sim. Ei, irmã Jerusa, obrigado pela audiência. A irmã Marlene chegando por aqui também, ó. Irmã Marlene da 409 Norte. Eu disse, Juju, eu te falei que ela tava ouvindo.
3: Uhum. Boa tarde.
0: Boa tarde. Quem tá nos ouvindo aí, ó? Ah, sim, a irmã Elaine. Fotografou e mandou ele aqui, ó. Meu amigo Romil de Vilarinho, rapaz. O homem ali no volante, Gaguinho, ó.
4: Onde é que é esse daí, né?
0: O homem tá na estrada, rapaz. O homem tá na estrada, tá vindo pra capital, mais linda, mais jovem do Brasil. Obrigado, Merlaine. Olha o presbítero Valdeci. Olha o homem ali, rapaz. Ó, todo ajeitado. O negócio tá frio por lá mesmo, hein? O homem tá todo agasalhado ali, ó. É, tá de jaqueta, de moletom. É, rapaz, até a cabeça do homem tá coberta ali, ó. Brinca, Gaguinho.
4: É zebra total. Tá aquele tanto.
0: Que esperto, Gaguinho. Quem passou por aqui? A irmã Maria Raimunda, lá na Escola Brasil, Distrito de Porto Nacional. Ei, coisa boa ela. Obrigado, irmão Hélio, pelo alô. Não ligo, mas estou ligada, ligadinha nesse programa maravilhoso. 6 joias, 30 joias de volta, minha amiga.

0: Cheguei, Brasil! Eita, coisa boa! O que que meu amigo Valdeci tá aprontando por ali, gente? Mandando umas fotos aqui pra gente, tá vendo aí, Gaguinho? Que é isso aí, rapaz? Será o que que é isso aí? Hã? Acho que é alho, hein? Tô achando que é alho, ele tá processando ali. Tá processando os alhos ali, ó. Eu acho que é isso mesmo. O homem, vou te falar, ele não aquieta não, viu, Gaguinho? É, acho que é alho mesmo, tá fazendo uns temperos ali. Meu amigo pastor Isaac, quando falou o pastor Isaac, o Caio já ficou ali olhando de rabo de olho. Meu amigo pastor Isaac, a paz do Senhor, obrigado pela sintonia, obrigado pela carona. 89,9 no painel, não falha não, é de ponta a ponta, onde tem um rádio ligado, só dá Paz FM. Olha, Deus abençoe. Ah, o pastor pastor Florencio Clécio, mandando 5 joias, 25 joias de volta pro senhor, viu? Ele falou, Deus abençoe. Deve ser mandando um alô pro meu amigo evangelista maestro Manassés, né? 5:48, 5:48. Meu amigo Janilson Pires de Macedo também passou por aqui ainda há pouco, né, Janilson? Ah, irmão, é, tô aqui ligado, rapaz, ligatinho aí nessa programação, tal, né? E nós vamos tocar uma moda boa aqui, ó. Meu amigo Raimundo Pereira, lá do PA, da Chácara Formigão. Deve estar ligadinho lá debaixo do pé de Ingá, né, irmão Raimundo? Ei! E ele gosta também dessa moda aí, viu? Shot Santo, conversão do vaqueiro.
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2: Já estamos de volta, 5:57 aqui na Paz FM, Palmas Tocantins. Vamos juntos aqui no Modão da Paz até 7 da noite. Estamos de volta por aqui. Agora chegando a Bíblia capítulo por capítulo, hoje o capítulo de número 26, capítulo de número 26, o livro de Jeremias, para você acompanhar essa leitura, né? Nós vamos aqui acompanhando todos os dias, de segunda a sexta-feira, no programa Modão da Paz, a leitura da Bíblia capítulo por capítulo. Chegamos aqui hoje no capítulo 26 de Jeremias. O assunto é o seguinte: Jeremias prediz a ruína do templo e de Jerusalém e corre perigo de morte. Para você acompanhar aqui na leitura da Bíblia capítulo por capítulo a partir de agora.

0: Jeremias capítulo 26. Jeremias prediz a ruína do templo e de Jerusalém e corre perigo de morte. No princípio do reinado de Jeoaquim, filho de Josias, rei de Judá, veio esta palavra do Senhor, dizendo: Assim diz o Senhor, põe-te no átrio da casa do Senhor e dize a todas as cidades de Judá que venha adorar a casa do Senhor todas as palavras que te mandei que lhes dissesses. Não esqueças nenhuma palavra. Bem pode ser que ouçam e se convertam, cada um do seu mau caminho, e eu me arrependa do mal que intento fazer-lhes por causa da maldade das suas ações. Diz-lhes, pois, assim diz o Senhor: se não me derdes ouvidos para andardes na minha lei que pus diante de vós, para que ouvisseis as palavras dos meus servos, os profetas, que eu vos envio madrugando e enviando, mas não ouvistes, então farei que esta casa seja como Siló, e farei desta cidade uma maldição para todas as nações da terra. E ouviram os sacerdotes e os profetas e todo o povo a Jeremias, anunciando estas palavras na casa do Senhor. E sucedeu que, acabando Jeremias de dizer tudo quanto o Senhor lhe havia ordenado que dissesse a todo o povo, pegaram nele os sacerdotes e os profetas e todo o povo, dizendo: certamente morrerás, porque profetizaste no nome do Senhor, dizendo: será como Siló esta casa, e esta cidade será assolada, de sorte que fique sem moradores. E ajuntou-se todo o povo contra Jeremias na casa do Senhor. E ouvindo os príncipes de Judá estas palavras, subiram da casa do rei à casa do Senhor e se assentaram à entrada da porta nova da casa do Senhor. Então falaram os sacerdotes e os profetas aos príncipes e a todo o povo, dizendo: este homem é réu de morte, porque profetizou contra esta cidade, como ouvistes com os vossos ouvidos. E falou Jeremias a todos os príncipes e a todo o povo, dizendo: o Senhor me enviou a profetizar contra esta casa e contra esta cidade todas as palavras que ouvistes. Agora, pois, melhorai os vossos caminhos e as vossas ações, e ouvi a voz do Senhor, vosso Deus, e arrepender-se-á o Senhor do mal que falou contra vós. Quanto a mim, eis que estou nas vossas mãos. Fazei de mim conforme o que for bom e reto aos vossos olhos. Sabei, porém, com certeza, que se me matardes a mim, trareis sangue inocente sobre vós, e sobre esta cidade, e sobre os seus habitantes, porque na verdade o Senhor me enviou a vós para dizer aos vossos ouvidos todas estas palavras. Então disseram os príncipes e todo o povo aos sacerdotes e aos profetas: este homem não é réu de morte, porque em nome do Senhor nosso Deus nos falou. Também se levantaram alguns dentre os anciãos da terra e falaram a toda a congregação do povo, dizendo: Miqueias, o morastita, profetizou nos dias de Ezequias, rei de Judá, e falou a todo o povo de Judá, dizendo: assim disse o Senhor dos Exércitos: Sião será lavrada como um campo, e Jerusalém se tornará em montões de pedras, e o monte desta casa como os altos de um bosque. Mataram-no, porventura, Ezequias, rei de Judá, e todo o Judá? Antes não temeu este ao Senhor, e não implorou o favor do Senhor? E o Senhor se arrependeu do mal que falara contra eles, e nós não fazemos um grande mal contra a nossa alma? Também houve um homem que profetizava em nome do Senhor, Urias, filho de Semaías, de Kiriate-Jearim. Ele profetizou contra esta cidade e contra esta terra, conforme todas as palavras de Jeremias. E ouvindo o rei Jeoaquim e todos os seus valentes e todos os príncipes as suas palavras, procurou o rei matá-lo. Mas ouvindo isto, Urias temeu e fugiu e foi para o Egito. Mas o rei Jeoaquim enviou uns homens e a Eunatã, filho de Acbor, ao Egito, E eles tiraram a Urias do Egito e o trouxeram ao rei Jeoaquim, que o feriu a espada e lançou o seu cadáver nas sepulturas dos filhos do povo. A mão, pois, de Aicão, filho de Safã, foi com Jeremias para que o não entregassem nas mãos do povo para ser morto.
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2: Agora em Palmas, 6:04. Boa noite para você.
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2: Chegando por aqui, Lucas Roque e Gabriel, Rosto de Cristo. Boa noite.

0: Tô de volta por aqui, 6:08, 6:08. Quero mandar um alô aqui, ó, pro meu amigo Zezinho, José das Virgens, né, rapaz? Lá de cima da Serra do Taquarussu. Um abraço pra ele, passou por aqui, tá lá ligado com a gente também. Um abraço, Zezinho. Meu amigo irmão Luiz Cleiton, lá de Goiânia, pai do senhor, meu irmão, ele é parente. Estamos aqui, ó, trabalhando e ouvindo a melhor rádio do Brasil. 30 mil joias. É, 150 mil joias de volta aí, viu, irmão Luiz Cleiton? Eu toco um modão raiz de violão aí, rapaz. Deus abençoe sempre. Amém, meu amigo, amém. Deus abençoe o senhor também, viu? Toda a família, obrigado pela audiência, obrigado pela companhia e pelo carinho de sempre. Tamo juntos, meu irmão. Deixa eu dar uma olhada aqui, passou por aqui também. Meu amigo Samuel de Fátima, o Samuelzinho, rapaz, o Sambuca. Oi, boa tarde, rapaz do Senhor Jesus Cristo, irmão Hélio Parente. Manda uma moda boa aí pra mim, um hino aí pra mim, rapaz. É, ó, tô aqui, ó, cheguei. Cheguei, Brasil. Cheguei, cheguei, cheguei.
1: Cheguei. Cheguei, cheguei, Brasil.
2: Brasil.
0: Ele tá nos ouvindo lá em Fátima, é o meu amigo Samuel. Pegou o contato aí do Dairon, né? Acho que é o cunhado do meu amigo Samuel. Ele mandou aqui pelo contato do Dairon, né? É o Samuel de Fátima, meu amigo. Falou, tô ligado aqui na Rádio Paz FM 89,9. Aí tirou a foto ali e mostrou pra mim aqui, ó. O radinho tá ali em cima de uma cadeira. É, ligado lá na Paz FM. Obrigado, meu amigo Samuel. Abraço, rapaz. Saudade de você, viu? Deus abençoe grandemente sua vida, meu amigo. Ó, chegando uma moda aqui que o meu amigo Samuel vai gostar. Minha amiga Lupercina Ramos, uma Maria de Jesus da Fazenda Campo Grande, uma Terezinha Melo, muita gente aí sintonizada, irmã Maria Iris, Zé Marque e Adriano, Amor, I Love You. 6:10, boa noite.

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1: Chegando por aqui, Falcão e Josué, Caipira Nato, alô missionário Esmeraldina, presbítero Raimundo do Taquari, você aí que gosta de uma moda de viola, ó, segura meu filho, aumenta o volume aí, ó.
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1: Tô de volta por aqui, 6:36. Meu amigo pastor José Luiz, a dupla Tocantins e Paraense. Vou ouvir o áudio dele já em off por aqui, mas quero antecipar meu alusão. Ele tá nos ouvindo lá no Taquarizão de Açúcar, né? Pastor José Luiz, Deus abençoe, seja bem-vindo aqui mais uma vez no Modão da Paz. Minha amiga Martinha Souza, tá lá sintonizada, né, irmã Marta? Deus abençoe, seja bem-vinda, mãozinha levantada ali, sinal que tá nos ouvindo. E meu amigo João Ferreira, rapaz, lá da Chácara Paraíso em Silvanópolis, já passou por aqui. Boa noite, irmão Aéreo Parente, manda um alô pra mim aqui, tô ligado todos os dias. Obrigado, meu amigo João Ferreira, tamo juntos por aqui, guerreirão. Olha a irmã Grácia Ramos, mandou um oi por aqui, daqui a pouco ela tá chegando, mandar um alô pra ela daqui a pouco novamente, viu, Mariazinha?
2: Acho que ela chegou de viajar, tava viajando.
3: Boa tarde.
1: É boa noite, minha filha. Ó, pastor João Paulo Arantes, a partir de agora, trazendo o momento da palavra, não saia daí.

Meus irmãos, a paz do Senhor Jesus Cristo, nós estamos aqui uma vez mais para meditarmos na palavra de Deus e podermos orar com você e por você nesse dia. Eu quero te convidar a você abrir a Bíblia Sagrada, Provérbios capítulo 24, verso

0: verso 10, a Bíblia diz da seguinte maneira: se te mostrares frouxo no dia da angústia, a tua força será pequena. O livro de Provérbios é um livro que traz grandes ensinamentos para as nossas vidas, e especificamente aqui no capítulo 24, verso 10, o escritor aos Provérbios, ele traz uma reflexão interessante para as nossas vidas, porque ele diz que no dia da angústia nós não podemos ter uma força pequena, uma fé pequena. E é interessante porque nenhum homem, nenhuma mulher, ele gostaria ou desejaria de passar por alguma adversidade, por algum sofrimento. Mas é justamente nos momentos adversos das nossas vidas que nós medimos a nossa fé e o nosso amor no Deus Todo-Poderoso. Como que nós poderíamos mostrar a nossa força, a nossa fé em Deus, se não for pelos momentos adversos? Nós poderíamos falar, poderíamos acreditar, mas é na adversidade onde se revela as falsas confissões daqueles que falam, daqueles que ouvem. Então, é justamente nos momentos adversos onde nós entendemos e compreendemos um Deus Todo-Poderoso ao qual nós servimos. Se nós olharmos para a Bíblia Sagrada, nós vemos que muitos homens de Deus passaram por momentos adversos. Podemos falar de Jó, podemos falar de Moisés, de Davi, de Paulo, de Elias. Poderíamos enumerar aqui inúmeros, mas o salmista, no Salmo 34, ele traz um refrigério para as nossas almas, onde ele diz que muitas são as aflições do justo, mas que o Senhor não as livra de todas. Dessa feita, nós entendemos que nos momentos adversos da vida é onde nós temos que provar a nossa fé. Nos momentos difíceis é onde Deus, por certo, se revelará às nossas vidas, revelará verdadeiramente quem nós somos. Porque Deus, ele traz a adversidade justamente para aumentar a nossa força, a nossa resistência, para crermos, para caminharmos, para apreciarmos as coisas do céu. Dentro dessa visão, nós entendemos como Paulo escreveu aos Coríntios, no capítulo 10, que as nossas dificuldades, elas não são maiores do que as dos outros. Elas podem até ser diferentes, mas elas são semelhantes. De que forma? Porque na realidade há um grande confronto entre reconhecermos as dificuldades e reconhecermos esse Deus Todo-Poderoso. Mas não é impossível de superarmos, de vencê-las, porque servimos a um Deus poderoso. E é justamente nas adversidades, nos momentos de angústias, é justamente nos momentos de sofrimento, onde nós vemos que Deus, ele gera em nós uma força interior, por meio do seu Espírito Santo, para resistirmos e vencermos as adversidades. Nós temos que confiar em Deus, nós temos que caminharmos nesse Deus Todo-Poderoso. Romanos capítulo 8, verso 31, o Senhor é por nós. Se Ele é por nós, quem será contra nós? Nós temos que enxergar e ver Deus em todos os momentos das nossas vidas. Por isso, nesse dia, a reflexão que nós fazemos é como nós temos agido nos dias de adversidade. Será que temos sido frouxos? Será que temos sido falhos? Será que temos olhado mais para as adversidades do que para o Deus Todo-Poderoso? Ou será que nos momentos adversos da vida nós estamos conseguindo enxergar e adorar a esse Deus Todo-Poderoso que nos guarda, que nos protege e que nos fortalece? Eu quero orar pela sua vida. Se você puder, ore comigo nesse dia. Deus poderoso, Pai amado, Senhor Jesus Cristo, Espírito Santo, nós oramos a Ti nesse dia e Te agradecemos, meu Deus, por esse privilégio, por esse prazer, por essa alegria, meu Deus, de mais uma vez meditarmos na Tua Palavra. Espírito Santo, a todas as pessoas que me ouvem por meio dessa rádio, as pessoas que estão voltando para o seu trabalho, voltando do seu trabalho para as suas casas, quantas pessoas, meu Deus, vivendo momentos difíceis, adversos, quantas pessoas, meu Deus, que às vezes não têm conseguido sido firmes e talvez tenham se mostrado abatido, até mesmo frouxo. Visita essas pessoas, fortalece a fé delas, meu Deus. Fortalece a cada um, Senhor Jesus Cristo, de acordo com aquilo que o Senhor tem para cada um de nós. O nosso socorro vem do Senhor. O Senhor é o Deus que fez os céus e a terra. É o Senhor que se revela a nós em todos os momentos. Ajuda meu irmão, ajuda minha irmã, Pai, que está passando por adversidades, por momentos difíceis. Ajude eles, meu Deus, a atravessar esse mar de dificuldades. E que o Teu nome seja exaltado e glorificado. Que o Senhor, meu Deus, possa dar entendimento e sabedoria em como agirmos nos momentos difíceis, para que não venhamos a sermos frouxos e falharmos nos momentos adversos da vida, mas que possamos caminhar com alegria rumo a um céu de glória que o Senhor tem preparado para cada um de nós. Abençoe, meu Deus, a cada uma dessas pessoas que me ouve. É a oração que eu faço em nome do Deus Pai, do Deus Filho e do Deus Espírito Santo. Deus abençoe sua vida, Deus abençoe sua casa, Deus abençoe sua família. Eu sou o pastor João Paulo Arantes e agradeço a Deus essa oportunidade, em nome de Jesus.
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5: É, já estamos de volta. 6:53. Muito boa noite pra você.
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5: É, chegando mais no final, mas ó. É, o trem bala tá por aqui, já com o pezão no freio, mas não podemos deixar ninguém pra trás. Olha só, olha só. Minha amiga Luísa Coelho Calixto passou por aqui. Boa noite, irmão Hélio. Boa noite, irmã Luísa, diretamente da Serra da Lupa. Obrigado, minha amiga, todos aí na Serra da Lupa. Irmã Adriane Salomão, rapaz, a irmã Adriane Salomão, juntamente com meu amigo Ismael, lá na Fazenda Maranata, em Novo Acordo. Olha ela por aqui de novo. Estamos escutando aqui pelo aplicativo. A paz do Senhor, a paz do Senhor, irmã Adriane, meu amigo Ismael. Irmã Raimunda Saraiva do Santa Bárbara falou assim novamente: tô aqui. Oi, irmã Raimunda, abração do meu amigo João de Deus. Minha amiga Graça Ramos, a paz do Senhor, meu parentinho, passando para atualizar aqui as notícias e dizer que estou cada dia melhor. Glórias a Deus por isso, irmã Graça. É, aos poucos estou aqui, ó, retomando a rotina do dia a dia. Espero que em breve. É, que tudo se normalize aí de vez, inclusive visitar vocês aí, amém, minha irmã, nós estamos aguardando aqui, viu? Falou, cheio nessas meninas aí, milhões de joias pra você, milhões de joias de volta pra senhora também, irmã Graça Ramos, amém, glórias a Deus aí, pela palavra do Senhor, que bênção, que boas notícias, amém, glórias a Deus por isso. Pastor Elismar de Porto Nacional, a paz do Senhor Jesus Cristo, irmão Hélio, parente, amigo da gente, excelente noite, um restante de semana abençoado pra você e pra sua família, os ouvintes da Rádio Paz FM, tô aqui, ó, na correria, na igreja, ah, tá em reforma, mas tô aqui sempre ouvindo você no Modão da Paz, que Deus abençoe você e todos aí, em nome do Senhor Jesus Cristo, pastor Elismar, diretamente da nossa grande Porto Nacional. Alô, Manu, Maria Gabriela, Artuzinho, Kemily Vitória, todos aí ligados. Meu amigo Magno, quanto tempo, hein, irmão Magno? Tava sumido, olha. É, tá trabalhando ali na retroescavadeira, eu acredito, né? Passou por aqui, ó, 89,9 lá no painel. Boa noite, meu irmão, olha, de parente, a paz do Senhor Jesus, sempre ouvindo a melhor do Brasil, a Rádio Paz FM. Maravilha, meu amigo, que maravilha. É bom demais ter a sua companhia, viu, queridão? Pai do céu, continue abençoando sua vida, seja sempre bem-vindo, meu amigo, bem-vindo sempre, viu? É bom demais ter a sua companhia. Gente, o Modão da Paz dessa quinta-feira vai ficando por aqui.
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5: Papai do céu nos permitindo, amanhã, por volta das 16h, estaremos de volta por aqui em mais uma edição, viu? Ele deixando, ele permitindo, é claro. E você, ó, e eu não posso deixar de dizer tchau.
1: Brasil!
5: Fiquem todos com Deus, excelente finalzinho de quinta-feira e que vem uma sexta-feira super abençoada pra minha vida, pra tua vida, em nome do Senhor Jesus, viu? E nós vamos deixando a última de hoje.
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5: Com Canarinhos de Cristo, não é o fim. Tchau, gente!
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5: Até amanhã, se Deus quiser.
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2: Boa noite.
0: Boa noite para você que nos acompanha em todo o país.
2: Quinta-feira, 21 de maio de 2026.
0: Vamos ao destaque do dia: renegociação de dívidas.
2: Mais de 1 milhão de pessoas já foram beneficiadas pelo novo Desenrola Brasil.
0: O valor negociado pelas famílias chega a 10 bilhões de reais. Gabriela Noronha.
3: E para atingir ainda mais pessoas, a partir do dia 26, trabalhadores poderão utilizar parte do FGTS para quitar dívidas do Desenrola.
2: Quer reformar sua casa? Famílias com renda de até 13 mil reais por mês podem financiar obra com juros mais em conta. É o Reforma Casa Brasil.
0: Dignidade, programa Periferia Viva vai construir banheiros para 30 mil famílias que vivem sem estrutura sanitária básica.
2: Vamos saber mais sobre esses temas com o ministro das Cidades, Vladimir Lima.
0: E ainda, valorização da cultura.
2: No Espírito Santo, o presidente Lula assina medida de reconhecimento, preservação e promoção das culturas tradicionais e populares.
4: O investimento em cultura movimenta uma indústria potente, estimula a economia, transforma vidas e cidades. Por isso, a cultura será sempre prioridade do nosso governo.
0: Na apresentação da Voz do Brasil, Mariana Jungmann e Luciano Seixas.
2: E acompanha a gente ao vivo, acesse radiogov.ebc.com.br ou canal Gov na sua TV aberta.
0: Mais de 1 milhão de pessoas já saíram do vermelho com a ajuda do Desenrola Famílias.
2: A ação é voltada para quem tem dívidas como cartão de crédito e cheque especial.
0: E faz parte do novo Desenrola, lançado este mês pelo governo do Brasil, que também contempla estudantes, produtores rurais e pequenos empresários.
2: Serão, ao todo, 90 dias de negociações com juros e condições facilitadas.
3: Segundo os dados do Ministério da Fazenda, mais de 1 milhão de pessoas já renegociaram ou quitaram dívidas por meio do Desenrola Famílias. Uma das categorias do novo Desenrola, lançado este mês pelo governo do Brasil. O valor negociado pelas famílias já chega a 10 bilhões de reais. Podem participar pessoas com renda mensal de até 5 salários mínimos, cerca de 8.100 reais, que possuem dívidas como o cartão de crédito ou cheque especial. Segundo o ministro da Fazenda, Dario Durigan, quase metade das operações do Desenrola Famílias registradas até agora foram quitadas à vista.
5: Foram mais de 449 mil dívidas quitadas à vista. A pessoa já resolveu a sua pendência de dívida bancária de uma vez por todas, tá? Essas operações tiveram um desconto na média de 85%. As dívidas antigas que estavam atrapalhando a vida das famílias e das pessoas.
3: Podem ser negociados débitos contratados até 31 de janeiro de 2026 e que estejam com atraso entre 91 dias e 2 anos. Os descontos podem chegar a 90%, dependendo da forma de pagamento. O objetivo é ajudar na recuperação financeira das famílias e reduzir os índices de inadimplência no país. E para atingir ainda mais pessoas, a partir do dia 26, trabalhadores poderão utilizar parte do FGTS para quitar dívidas do Desenrola. Os recursos virão do saldo residual liberado pelo saque aniversário do FGTS, como explica o secretário executivo do Ministério da Fazenda, Rogério Seron.
6: No dia 26 acontecerá essa liberação de recursos, então vai sobrar o saldo residual em cada um dos trabalhadores do saldo que ele tem no seu FGTS. Aí esse saldo residual ele pode utilizar uma parcela para, se ele for um beneficiário do Desenrola, né, tiver uma dívida inadimplente e for renegociar, ele pode retirar 20% ou R$ 1.000, o que for maior.
3: O novo Desenrola atende 4 categorias: famílias, micro e pequenas empresas, pequenos produtores rurais e estudantes com dívidas do Fundo de Financiamento Estudantil. No caso do FIES, 34 mil contratos já foram refinanciados até agora, com desconto médio de 80%. Lembrando que quem quiser negociar, deve procurar a instituição financeira onde possui a dívida ou acessar os canais oficiais de negociação dos bancos, participantes e parceiros. Reportagem Gabriela Noronha.
0: Quem tem direito à restituição do imposto de renda, fique atento.
2: Amanhã, a Receita Federal vai abrir consulta ao maior lote de restituição da história.
0: Serão beneficiados cerca de 8 milhões e 700 mil contribuintes, um total de 16 bilhões de reais em créditos.
2: O pagamento será realizado no dia 29 de maio.
0: Os próximos lotes de restituição serão pagos nas seguintes datas: 30 de junho, 31 de julho e 28 de agosto.
2: Para verificar se a restituição foi liberada, acesse www.gov.br/Receita Federal.
0: Banheiro dentro de casa pode parecer algo simples, mas ainda não é a realidade para todos os brasileiros.
2: Para mudar esse quadro, o governo do Brasil faz a seleção de mais de 30 mil famílias que moram em periferias para construir ou reformar banheiros e oferecer melhores condições sanitárias para as pessoas.
7: A cearense Maria de Fátima mora com a família numa casa de madeira, sem rede de esgoto sanitário, no assentamento Dorotsteng, uma área periférica do Distrito Federal. Contando apenas com a aposentadoria do marido, a renda familiar é toda comprometida com despesas básicas, como remédios e comida. Aos 63 anos, ela tem um sonho: ter uma casa confortável e um banheiro adequado.
8: E quando a senhora tiver um banheiro assim bem arrumadinho, para tomar um banho bem gostoso.
9: Toma bem gostoso assim, sabe? Ficar ali dentro do banheiro assim e olhar assim para a pastilha do banheiro e dizer assim: como é que eu ganhei um tão lindo desse jeito?
7: A líder comunitária no assentamento, Rita de Cássia Correia, conta que das cerca de 750 famílias que vivem na região, pelo menos 300 estão em situação semelhante, sem dependências sanitárias funcionais. Foi ela quem teve a iniciativa de inscrever a comunidade no programa Periferia Viva Reformas, do Ministério das Cidades, que tem como objetivo melhorar as condições sanitárias.
10: Estou como liderança que acompanha o dia a dia das famílias. Quando você fala de um banheiro, elas veem isso: um vaso, um piso queimado às vezes, ou até mesmo de madeira, e uma torneira ou um chuveiro, é o banheiro. Quando você fala: não, mas você pode colocar um box, uma pia, um chuveiro, um forro, ela fala: não, isso é coisa de rico, isso aí não está dentro da minha realidade. É uma maneira de trazer dignidade e trazer autoestima, principalmente para as mulheres, né?
7: Mais de 1 milhão de pessoas vivem em situação sanitária inadequada em todo o país, segundo o IBGE. E o programa Periferia Viva Reformas é justamente para reduzir esses dados. Nesta primeira seleção, mais de 30 mil famílias de 130 municípios serão atendidas. Cada uma delas poderá receber até R$40 mil para custear a construção ou reforma do banheiro, como explica o secretário nacional de periferias do Ministério das Cidades, Vitor Araripe.
11: Esse programa funciona com kits. A gente tem vários módulos de kits, então kit para revestimento de parede, kit de piso, kit do banheiro. Então, do banheiro tem vários tipos de kits também, que são moduláveis a partir da demanda da residência dessa pessoa. Então, a gente tem esse limite dos 40 mil, que é a composição de vários kits.
7: Os contemplados pelo programa pagarão um valor máximo de R$400 pelo financiamento, o que corresponde a 1% do teto de R$40 mil. Já as famílias que recebem BPC, que é o benefício de prestação continuada, ou Bolsa Família, ou ainda aquelas que morem em locais sob emergência ou estado de calamidade pública, não vão pagar nada. Reportagem Graziele Bezerra.
0: Para saber a lista dos locais contemplados pelo programa, acesse mapadasperiferias.cidades.gov.br e procure a aba Periferia Viva Reformas.
2: E a gente vai explicar mais detalhes sobre os programas do governo do Brasil para melhoria das moradias dos brasileiros com o ministro das Cidades, Vladimir Lima, que está conosco ao vivo aqui no estúdio da Voz do Brasil. Boa noite, ministro.
12: Boa noite, Mariana. Boa noite, Luciano, e a todos que nos ouvem.
2: Ministro, vamos começar explicando então como é que vai funcionar o programa Periferia Viva Reformas. Ele é voltado para quem exatamente e que tipos de reformas podem ser feitas com ele?
12: Mariana, antes de ir ao ponto e responder diretamente sua pergunta, é importante entender a lógica da política habitacional no país. A gente, com aquelas famílias que não têm habitação, não têm moradia, nós atendemos por meio do programa Minha Casa Minha Vida. A gente dá a casa, né? Seja ela financiada ou subsidiada. Para aquelas famílias que têm a casa e a gente precisa resolver algum tipo de inadequação habitacional, reforma de um banheiro, um quarto, um telhado, um ajuste na instalação elétrica, uma questão relacionada à inadequação, a gente atende com Reforma Casa Brasil. E o Periferia Melhoria, que é uma preocupação do governo do Brasil, que não deixa ninguém para trás, ele tem um foco em atuar naquelas famílias, pasmem, mais de 4 milhões de brasileiros não tem banheiro ou tem um banheiro compartilhado com outras famílias. Então, o foco do Periferia Melhoria é entrar na comunidade, nas favelas brasileiras, né? Em áreas que são regularizáveis, áreas já regularizadas, levando o banheiro. E já que a gente está indo até a casa da família construir um banheiro novo ou reformar o banheiro que está precário, a gente aproveita e também trata de outras inadequações habitacionais nas periferias do Brasil. Reformando um quarto, telhado, ampliando um quarto, muitas vezes uma família grande que precisa de um quarto a mais, com teto até 40 mil reais para beneficiar essa família. Essa família a gente leva dignidade e qualidade de vida. Afinal de contas, ela não tem condição de construir um banheiro aí com recursos
2: próprios.
12: E quem
2: são essas famílias atendidas pelo Periferia Viva Reformas?
12: São famílias que moram...
2: O banheiro,
12: exatamente, a história do banheiro. São famílias que moram em comunidade, né, mais precária, comunidade sem infraestrutura. Muitas vezes ela tem a casa ali, mas ela não tem o banheiro. São famílias com a renda até R$ 2.850. E a gente pensando numa lógica de levar esse banheiro para essas famílias, a gente, de forma plausível, a gente pensou especial assim, ter um diálogo com a comunidade. Como é que a gente traz um diálogo com a comunidade? Com as representações dos territórios periféricos. Para que essas representações que já dialogam com a comunidade, sabem as necessidades, possam estar fazendo essas propostas e levando aí esses projetos, diagnosticando o que é necessário para poder levar o banheiro para essas comunidades. Né?
13: Então, ministro, como é que vai funcionar essa relação, né, com as famílias atendidas? São esses agentes, essas organizações da sociedade civil que vão contratar as reformas em vez das famílias?
12: Os agentes comunitários, que são as entidades sem fins lucrativos, os movimentos, as associações que representam a comunidade, elas fizeram propostas para a gente, o Ministério das Cidades, e essas propostas para levar o banheiro para cada família aí que está no levantamento lá das famílias que precisam dentro daquela comunidade de um banheiro novo. E claro que nesse diagnóstico que ela vai fazer, ela vai propor uma Mariana. Mariana, ela precisa do banheiro, só que a casa da Mariana está com o telhado furado. Então a gente precisa também recompor o telhado da Mariana. A Mariana, a gente resolve com o telhado, mas o Luciano tem uma situação que tem infiltração na parede. Ou seja, além de reformar o banheiro do Luciano, eu aproveito, já que a entidade organizadora já está lá e diagnosticou que tem uma infiltração na sua parede, aproveita também para resolver essa infiltração na sua parede, com o teto até 40 mil reais.
2: Mas são essas entidades, essas organizações, elas é que vão contratar e oferecer a reforma para as pessoas?
12: Exatamente.
2: Ou elas só vão indicar quem é e a família que vai receber o dinheiro para a reforma e cuidar da reforma?
12: Essas entidades, elas fizeram a proposta, a gente vai contratar e transferir o recurso para essas entidades vão fazer os projetos para cada casa, do que a casa necessita, se é o banheiro com infiltração, para resolver a infiltração, se é o banheiro para resolver o telhado, e a entidade que vai executar a obra. Aí a relação da família é com a entidade.
2: E as famílias podem fazer reformas, como você disse, até 40 mil reais, né? O que está incluído nessa previsão de orçamento? Qual vai ser a contrapartida também dessas famílias?
12: As famílias vão pagar apenas até 1%, porque 40 mil reais é o teto máximo. Então, assim, se uma família fizer uma reforma de 30 mil reais, ela vai pagar 300 reais. É um valor único que vai dar o benefício dela, além de ter um banheiro novo, ela poder também ter alguns outros tipos de reforma na casa dela. A exemplo do que eu dei aqui para o Luciano, a questão de resolver infiltração, de resolver o telhado, de resolver algum problema na janela.
2: E aí
12: está
2: incluído tudo,
12: mão de obra. Exatamente, mão de obra, material e tudo mais.
13: E como é que as famílias se candidatam ao programa, ministro? Elas devem procurar os agentes promotores, devem fazer algum tipo de cadastro junto ao governo?
12: Quando a entidade fez essa proposta pro governo federal, pro Ministério das Cidades, ela já tinha mapeado qual o bairro, qual é a comunidade que ela vai atuar, né? E claro que tem uma organização dessa demanda para levantar agora a necessidade de cada família, e casa a casa, né? Pegar certinho o nome, verificar todo o imóvel, o que, que ele precisa, além do banheiro, se, ó, vamos checar aqui o telhado, precisa ajustar o telhado, precisa ajustar o piso, mas essa comunidade, ela está de antemão mapeada para que agora a gente possa contratar essas obras e executar a reforma desses banheiros.
2: Ministro, o senhor começou falando, então, que a gente tem o Minha Casa Minha Vida para oferecer casa para quem não tem. O Reforma Casa Brasil para oferecer melhorias em casas que precisam de adequações, e o Reforma, eu preferia Viva Reformas, então, para oferecer esse tipo de necessidade mais básica, mais premente. Vamos falar do Reforma Casa Brasil agora, porque ele é um pouco diferente. Eu queria que o senhor explicasse a diferença entre ele e esse programa lançado agora, e que tipo de melhorias podem ser feitas pelo Reforma Casa Brasil.
12: Certo. Então, vamos lá. Como eu estava falando, o programa Minha Casa Minha Vida, ele foca na habitação, para quem não tem. O programa Periferia Melhoria, a gente vai nos bairros periféricos, os bairros mais simples, carentes, né? Pessoas extremamente carentes, que a gente resolve e que não tem condição de pegar um financiamento, não tem condição de fazer um banheiro com recursos próprios. No caso do Reforma Casa Brasil, a gente potencializa resolver questões de inadequações em moradias para aquela família com renda até 13 mil, que pode acessar o crédito, um financiamento, com a taxa de juros de 0,99%, com um empréstimo máximo e um valor para financiar de até 50 mil reais, e que ela pode estar reformando um quarto, ampliando um quarto, reformando o banheiro que ela já tem, reformando o telhado, fazendo instalação elétrica, hidráulica, e dando uma melhor qualidade para a sua casa.
2: Às vezes ampliando também.
12: Às vezes ampliando. A gente tem cerca de disponível para o programa Reforma Casa Brasil cerca de 30 bilhões de reais. Para o programa Periferia Melhoria, que a gente falou agora há pouco, a gente selecionou 9 mil moradias e a gente potencializou, na verdade, esse 9 mil, desculpe, 9 mil era a meta, e a gente triplicou, foi para 30 mil. Mas são assim, são formas de atender a população brasileira, aquelas famílias que mais precisam, cada qual de acordo com sua necessidade. Para quem não tem casa, programa Minha Casa Minha Vida. Para quem tem sua habitação e precisa resolver uma inadequação, o Reforma Casa Brasil. E para quem realmente é uma família extremamente carente, a gente chegar com Periferia Melhoria.
13: O senhor fez referência às faixas e aos valores que podem ser financiados neste programa. Esses valores podem ser financiados, dependem da faixa de renda da pessoa ou do custo da reforma que ela quer fazer?
12: Como nessa situação nós estamos falando de um financiamento, então vai ser feita uma análise de crédito, de capacidade dessa família de pegar um empréstimo. Claro que um empréstimo é com a taxa menor que 1%, então a taxa facilitada, que ela traz mais famílias para o programa. Ela é mais atrativa e ela oportuniza a família aí a poder, de fato, estar melhorando sua unidade habitacional, sua moradia, com as reformas que a gente falou aqui agora há pouco, né?
2: E o programa aceita pessoas que estiverem com o nome sujo, negativado, por dívida, como cartão de crédito, por exemplo, cheque especial?
12: Numa situação dessa, que é uma análise de crédito, Mariana, assim, então é importante que as pessoas vão ter que reunir as documentações, né, os documentos com prova e renda e tudo, para que seja feita uma avaliação aí pelo agente financeiro e ela possa estar acessando um financiamento com a taxa facilitada pelo governo do Brasil, pelo governo do presidente Lula, né?
13: Ok, nós conversamos com o ministro das Cidades, Vladimir Lima. Muito obrigado, ministro, por sua entrevista aqui à Voz do Brasil.
12: Obrigado, pessoal.
2: Iniciativas para fortalecer a cultura popular no país.
13: O governo do Brasil entregou hoje 90 equipamentos culturais itinerantes que podem ser adaptados para bibliotecas, estúdios e oficinas de cinema.
2: A entrega foi feita durante a sexta Teia Nacional dos Pontos de Cultura, que contou com a participação do presidente Lula.
14: Um desfile de estandartes representando os estados brasileiros marcou a abertura da sexta Teia Nacional dos Pontos de Cultura em Aracruz, no Espírito Santo. Depois de um intervalo de 12 anos, o evento foi retomado, reunindo agentes culturais, coletivos, mestres e mestras das culturas populares, povos tradicionais, representantes da sociedade civil e gestores públicos. A iniciativa faz parte do Cultura Viva, programa criado há 22 anos para movimentar o setor. A ministra da Cultura, Margarete Menezes, destacou os avanços do setor nos últimos 3 anos.
15: Tem em torno de 400 milhões sendo aplicados por ano na produção cultural de base comunitária. E nós passamos nessa gestão para 23.121 iniciativas fomentadas até agora.
14: Durante o evento, foram distribuídas placas de identificação aos pontos de cultura. Todos os mais de 16 mil pontos certificados em todo o país vão receber o material. Uma outra entrega feita em Aracruz foi a de 90 unidades dos Movicéus. Os Movicéus são equipamentos culturais itinerantes, adaptados com biblioteca, estúdio audiovisual, recursos tecnológicos, material para oficinas e cinema ao ar livre. Essa estrutura permite que municípios desassistidos possam ter acesso a atividades culturais. O presidente Lula destacou a importância do investimento em cultura.
4: O investimento em cultura movimenta uma indústria potente, estimula a economia, transforma vidas e cidades. Por isso, a cultura será sempre prioridade no nosso governo. Contará sempre com políticas públicas capazes de ajudá-la a exercer todo o seu potencial simbólico e econômico.
14: Para celebrar a cultura nacional, foram assinadas portarias que regulamentam a Rede Nacional de Mestras e Mestres das Culturas Tradicionais e Populares e o Programa Festejos Populares do Brasil. Também foram assinados o Decreto de Renovação do Conselho Nacional de Política Cultural e o Decreto que cria a Política Nacional para as Culturas Tradicionais e Populares. De Aracruz, no Espírito Santo, Luana Cari.
13: Também em Aracruz, o presidente Lula entregou 12 micro-ônibus do programa Agora Tem Especialistas Caminhos da Saúde e 11 vans do Programa Especial de Saúde do Rio Doce.
2: Os micro-ônibus são equipados com ar-condicionado e plataformas de acessibilidade e beneficiam 12 municípios capixabas.
13: Eles vão fazer o transporte sanitário seguro e gratuito de pacientes do SUS que precisam se deslocar para outras cidades para realizar consultas, exames, tratamentos especializados e procedimentos de média e alta complexidade.
2: Já as vans foram entregues para 11 municípios e serão utilizadas no transporte de pacientes para consultas, procedimentos e cirurgias fora do domicílio.
13: Seja como transporte de pessoas ou movimentação de cargas, as hidrovias do Brasil funcionam como principal acesso em diversas regiões.
2: E hoje o governo fez um balanço de ações desenvolvidas pela Secretaria Nacional de Hidrovias e Navegação, criada há 2 anos.
16: Mais hidrovias para transporte de pessoas e produtos pelo país. Essa é uma das metas alcançadas pelo Ministério de Portos e Aeroportos. Esse modal cresceu mais de 12% entre 2024 e 2025. O ministro da pasta, Tomé Franca, ressaltou as vantagens que esse tipo de transporte oferece.
17: Que as hidrovias é um caminho seguro para que a gente possa reduzir o custo logístico, que a gente possa fazer a integração do desenvolvimento regional. Nós vivemos num país que são vários Brasis e as regiões do Nordeste, do Norte, da Amazônia, ela precisa das hidrovias para o seu desenvolvimento. E finalmente um transporte que é sustentável, um transporte que preserva o meio ambiente.
16: O Ministério de Portos e Aeroportos apresentou também um planejamento que prevê leilões para concessão de 6 hidrovias no primeiro semestre de 2025. Em diferentes regiões do país. Entre os trechos incluídos no plano estão os rios Paraguai, Madeira, Tocantins e Tapajós. Já no segundo semestre deste ano, está previsto o leilão de concessão de um trecho do São Francisco. O secretário nacional de Hidrovias e Navegação, Otto Burlier, destaca que as hidrovias devem ajudar a vida de quem vive perto dos rios.
18: Ribeirinhos, pescadores, indígenas, ou seja, a população que muitas vezes não tem acesso de forma em longo prazo de serviços públicos. Então é uma agenda de Estado que a gente está iniciando agora, em que a gente vai trazer ganhos sociais, ganhos logísticos e ganhos ambientais.
16: Desde 2023, 1 bilhão e 500 milhões de reais foram investidos para fortalecer a navegação no país. Só neste ano, a previsão é de um investimento total que supera 500 milhões de reais, com locução de Raquel Mariano, reportagem Márcia Fernandes.
13: De janeiro a abril deste ano, o Brasil registrou a melhor movimentação da história nos aeroportos, ultrapassando os 44 milhões de passageiros.
2: Um crescimento de 7,6% na comparação com o mesmo período do ano passado.
13: A aviação doméstica com voos pelo país registrou mais de 33 milhões de viajantes.
2: De acordo com o Ministério do Turismo, o fortalecimento de destinos domésticos contribui para o cenário.
13: E essas foram as notícias do Governo do Brasil.
2: Uma realização da Secretaria de Comunicação Social da Presidência da República.
13: Com produção da empresa Brasil de Comunicação.
2: Fique agora com as notícias do Poder Judiciário e do Congresso Nacional. Boa noite.
13: Boa noite para você e até amanhã.
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20: STF valida lei que reduziu área protegida no Pará para viabilizar ferrogrão.
21: STJ identifica tentativas de fraude com comandos ocultos em petições e determina a apuração dos casos.
20: Presidente do TSE defende a atuação contra o uso abusivo da inteligência artificial nas eleições.
21: Boa noite, eu sou Marcela Luiza.
20: E eu sou Walter Lima.
21: O Supremo Tribunal Federal declarou constitucional a lei que autorizou a redução de área protegida no Pará para viabilizar a construção da Ferrogrão, ferrovia projetada para ligar o norte do país ao Mato Grosso.
20: A ação foi apresentada pelo PSOL contra uma lei de 2017. A legenda sustentava que a Constituição exige a edição de lei formal para a redução de áreas protegidas.
21: No julgamento, prevaleceu o entendimento do relator ministro Alexandre de Moraes. Segundo ele, não houve irregularidade no processo legislativo, nem retrocesso ambiental, já que a construção da ferrovia continua condicionada à obtenção de todas as licenças solicitadas pelos órgãos competentes.
20: O plenário também aderiu à proposta de autorizar o Poder Executivo para compensar por decreto a área de retirada do parque.
21: STJ detecta uso de prompt injection em processos e anuncia medidas de segurança e responsabilização dos envolvidos.
20: O mecanismo tenta manipular sistemas de inteligência artificial por meio de comandos invisíveis inseridos em documentos judiciais. Tiago Gomide.
22: O Superior Tribunal de Justiça informou ter identificado petições com técnicas de prompt injection usadas para enganar modelos de inteligência artificial com comandos ocultos. Segundo o presidente da corte, ministro Herman Benjamin, o sistema STJ Logos possui barreiras de segurança capazes de neutralizar as tentativas de fraude. O tribunal determinou que os casos sejam certificados nos autos e anunciou a instauração de inquérito policial e procedimento administrativo para apurar responsabilidades criminais e disciplinares de advogados e escritórios eventualmente envolvidos.
21: Presidente do TSE defende a atuação contra o uso abusivo da inteligência artificial nas eleições.
20: A declaração do ministro Nunes Marques foi feita durante a abertura do seminário Seta Debate. Mariana Fabre.
23: O presidente do TSE, ministro Nunes Marques, afirmou que o uso de inteligência artificial para enganar eleitoras e eleitores ou para atacar o sistema eleitoral não deve ser tolerado. Para ele, o avanço tecnológico que interfere na vontade popular deve ser respondido com inteligência democrática. O ministro lembrou que o uso irregular de IA, que viola as normas eleitorais, pode ser enquadrado como uso indevido dos meios de comunicação e até como abuso de poder político ou econômico.
21: Moradores da Ilha do Marajó recebem serviços básicos de cidadania.
20: Esse foi o quarto dia de itinerância da Justiça do Trabalho. Luma Soares.
24: Movimentação intensa aqui em Breves, escolas lotadas e pátios cheios de moradores em busca de justiça, cidadania e saúde. Mesmo na reta final, as ações da Justiça do Trabalho não param. Hoje, o TRT da 8ª Região deu curso de Libras para profissionais de instituições públicas e inaugurou uma biblioteca temática com doação de livros infantis. O Mutirão do Justiça Itinerante é coordenado pelo CNJ com mais de 50 entidades parceiras. Os atendimentos gratuitos em breve, Sportel e Melgaço, vão até amanhã, sexta-feira, dia 22.
3: Após a ação do MPF e de órgãos parceiros, IBGE lança censo da população em situação de rua em Belém, no Pará.
20: Os dados vão servir para a criação de políticas públicas para essa população. Tatiana Castro.
5: Segundo dados do CadÚnico contabilizados até 2025, em Belém existem 1.952 pessoas em situação de rua. No entanto, por estarem desvinculados da rede assistencial básica, uma grande parcela desses cidadãos sequer constava nos registros oficiais da prefeitura. Após a ação do MPF e de órgãos parceiros, o IBGE lançou o portal oficial da pesquisa, que vai reunir os dados coletados.
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3: Uma boa noite.
20: E até amanhã.
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0: sou Paula Groba.
1: E eu sou Ricardo Nakaoka.
0: E estes são os destaques de hoje do Jornal do Senado, que começa agora.
1: Congresso derruba vetos e libera recursos federais para pequenos municípios endividados com a União.
0: Sugestão legislativa prevê isenção de imposto de renda para militares.
1: Chega ao Congresso medida provisória que cria crédito de 30 bilhões para taxistas e motoristas de aplicativo trocarem de carro.
0: Boa noite.
1: Boa noite.
0: O Congresso derrubou os vetos do presidente Lula que impediam municípios com até 65 mil habitantes, mesmo endividados com a União, de receber recursos federais.
1: Com a decisão, essas cidades voltam a ter acesso a verbas de programas do governo e de emendas parlamentares. Os detalhes com o repórter Márcio Maturana.
2: Municípios com até 65 mil habitantes que estejam inadimplentes com a União poderão firmar convênios e receber recursos federais por meio de programas e emendas parlamentares. Isso porque senadores e deputados derrubaram os vetos do presidente Lula a quatro dispositivos da Lei de Diretrizes Orçamentárias, em sessão conduzida pelo presidente do Congresso, Davi Alcolumbre.
3: Vossas Excelências sabem que cerca de 90% dos municípios brasileiros, exatamente 92%, possuem menos de 165 mil habitantes. Também é do conhecimento de Vossas Excelências e de todos que o atual quadro de desafios orçamentários e fiscais que as prefeituras por todo o país têm enfrentado para implementar políticas públicas e, por isso, neste cenário, esta sessão congressual, com esta pauta previamente estabelecida, esta deliberação é de extrema importância para que os pequenos municípios brasileiros possam ter acesso aos convênios.
2: Segundo Davi, a medida pode beneficiar mais de 3 mil municípios brasileiros. Ele disse que a derrubada desses vetos atende a um pedido de prefeitos feito durante a 20ª Marcha à Brasília em defesa dos municípios.
0: E pedidos pela instalação da CPMI do Banco Master marcaram a sessão do Congresso Nacional nesta quinta-feira. Parlamentares da base e da oposição defenderam a investigação de negociações suspeitas envolvendo a instituição financeira.
1: O presidente do Congresso, Davi Alcolumbre, afirmou que a leitura dos requerimentos para a criação de CPMIs é prerrogativa da presidência, conforme o regimento do Senado. Ele destacou que a sessão foi convocada para analisar vetos presidenciais relacionados

0: Impactos da militarização das escolas públicas brasileiras.
1: Pesquisadores, representantes de entidades educacionais e estudantes criticaram a presença de agentes militares na gestão escolar e defenderam mais investimentos em políticas educacionais. Repórter Henrique Nascimento.
2: Segundo os participantes, ainda não existem evidências conclusivas de que a militarização melhore o desempenho escolar. A presidente da Comissão de Educação, senadora Tereza Leitão, do PT de Pernambuco, afirmou que especialistas defendem avaliações mais rigorosas sobre os impactos pedagógicos e sociais das escolas cívico-militares.
3: Há um conjunto de setores e segmentos da sociedade que tem alertado para a ausência de evidências conclusivas que associem a militarização à melhoria consistente da aprendizagem, defendendo avaliações rigorosas sobre seus efeitos pedagógicos, sociais e financeiros.
2: O professor da USP, Salomão Barros Chimene, afirmou que entidades ligadas à ONU demonstram preocupação com esse modelo.
4: Todos condenam o Brasil pelo processo de expansão da militarização. Na verdade, nos dá vergonha, né? Essa é a verdade. Nos dá vergonha que o Brasil esteja se inserindo gradativamente num rol bastante pequeno de países que militarizam escolas como política institucional.
2: O tema também está em debate no Senado. Projetos em análise pelos senadores defendem o fortalecimento das escolas cívico-militares e a criação de uma frente parlamentar sobre o tema.
0: E militares das Forças Armadas podem ganhar isenção do imposto de renda.
1: Uma sugestão legislativa aprovada pela Comissão de Direitos Humanos e Legislação Participativa avançou no Senado com essa proposta. Repórter Rodrigo Rezende.
5: Uma sugestão legislativa que será agora analisada no Senado como projeto de lei isenta os militares do pagamento do imposto de renda. O relator da sugestão na Comissão de Direitos Humanos e Legislação Participativa, senador Hermes Klan, do PL de Santa Catarina, afirmou que os militares merecem o benefício pelas condições diferenciadas do trabalho.
6: O militar não cumpre jornada de trabalho ordinária, não percebe horas extras nas mesmas bases dos seletistas e estatutários civis, não tem direito de greve, está sujeito a regime disciplinar próprio que pode importar privação da liberdade e pode ser convocado a qualquer tempo para o cumprimento da missão.
5: O projeto também beneficiaria os militares das chamadas forças auxiliares, como bombeiros e policiais militares estaduais e distritais. De acordo com Hermes Klan, os efeitos financeiros da medida deverão ser debatidos nas comissões temáticas do Senado.
0: A Comissão de Assuntos Sociais aprovou a inclusão da vacina nonavalente contra o HPV no calendário nacional de imunização do SUS.
1: Essa vacina amplia a proteção contra o câncer de colo de útero e diversos outros tipos da doença. Repórter Patrícia Oliveira.
7: A proposta amplia a cobertura vacinal contra o HPV, o papilomavírus humano, que está relacionado principalmente a casos de câncer de colo do útero, além de diversos tumores nas regiões genitais. O Programa Nacional de Imunizações já oferece a quadrivalente, que protege contra 4 subtipos do HPV. A inclusão da vacina nonavalente busca aumentar essa proteção. A autora do projeto, a senadora doutora Eudócia, do PSDB de Alagoas, afirmou que a implementação da vacina pelo SUS custará menos ao governo federal do que as despesas com a doença.
8: Enquanto que a quadrivalente protege a mulher 70%, contra o vírus HPV, a nonavalente protege 90%. Nós iremos economizar 3,8 bilhões de reais em um único ano, porque nós não teremos as mulheres com câncer de colo de útero.
7: Se não houver pedido para votação no plenário, a matéria segue para a Câmara dos Deputados.
0: E motoristas de táxi e de aplicativos poderão ter acesso a uma nova linha de crédito para trocar de carro ou comprar o primeiro veículo próprio.
1: O Congresso Nacional vai analisar a medida provisória que destina 30 bilhões de reais ao financiamento de automóveis de até 150 mil reais, com critérios de sustentabilidade ambiental, social e econômica. Repórter Alexandre Campos.
9: Pelo texto da MP editada pelo Executivo, os beneficiários terão carência de 6 meses para o início do pagamento das prestações e de 6 anos para quitar o empréstimo. Os juros serão diferenciados para as mulheres de 11,5% ao ano, enquanto que para os homens de 12,6%. O governo vai destinar 30 bilhões de reais para o programa e exigir das montadoras que a ele aderirem a obrigação de conceder um desconto mínimo de 5% para os motoristas. Ao lembrar que depois da pandemia muitas pessoas optaram por se

0: trocar por meio de transporte individual compartilhado, o senador Rogério Carvalho, do PT de Sergipe, elogiou a iniciativa do governo.
1: O governo acerta ao atender milhões de trabalhadores brasileiros e brasileiras que trabalham nesta área, dando uma condição semelhante a outros trabalhadores e outros segmentos da economia que têm acesso a crédito, que têm estímulo para poder melhorar a sua condição de trabalho e melhorar a sua renda.
0: Também do PT, o senador Camilo Santana, representante do Ceará, lembrou que a MP vai beneficiar ainda os motoristas que, por não terem carro próprio, alugam veículos para transportar os passageiros pelas ruas do Brasil.
2: A iniciativa pode beneficiar cerca de 1,4 milhão de trabalhadores brasileiros, homens e mulheres que acordam cedo, enfrentam trânsito, insegurança, jornadas exaustivas e que muitas vezes comprometem boa parte da renda no aluguel de um carro para poder trabalhar.
0: De acordo com a medida provisória, quem aderir ao programa poderá incluir no valor das prestações os gastos com seguro e equipamento de segurança do veículo, desde que não ultrapassem 10% do valor do carro. Antes de ser votada pelos plenários da Câmara dos Deputados e do Senado, a MP será discutida por uma comissão mista de deputados federais e senadores.
3: Edição de Paula Groba e trabalhos técnicos de João Lira. O Jornal do Senado fica por aqui. Acompanhe agora as notícias da Câmara dos Deputados. Boa noite.
4: Boa noite e até amanhã.
5: Jornal Câmara dos Deputados. Congresso derruba veto que proibia repasse a municípios inadimplentes.
6: Deputados tornam crime o aumento abusivo de preços dos combustíveis.
5: Hugo Mota destaca a atuação da Câmara no enfrentamento ao feminicídio.
6: Plenário muda regras para atuação dos órgãos de fiscalização ambiental.
3: Boa noite. Os deputados aprovaram um projeto que altera a legislação ambiental para impedir a suspensão de empreendimentos rurais sem notificação dos órgãos de fiscalização. Saiba mais detalhes sobre a proposta com o repórter Antônio Vital.
7: O plenário da Câmara aprovou o projeto que altera a lei dos crimes ambientais para proibir o embargo de empreendimentos rurais com base exclusivamente em ferramentas de detecção remota, como imagens de satélite que apontem desmatamento. O projeto apresentado pelos deputados Lúcio Moschini, do PL de Rondônia, e Zé Adriano, do PP do Acre, estabelece novas regras para a atuação dos órgãos de fiscalização ambiental. Na prática, antes da aplicação de medidas mais severas, como embargos ou paralisação de atividades, o autuado deverá ser notificado e ter prazo razoável para apresentar esclarecimentos quanto a infração tiver sido identificada apenas por monitoramento remoto. O texto aprovado também determina que, se for constatado dano ambiental, a fiscalização poderá adotar medidas administrativas cautelares para impedir o agravamento desse dano para garantir a recuperação ambiental. Mas essas medidas não poderão ser utilizadas para antecipar punições aos empreendimentos. Relatora da proposta, a deputada Marussa Boldrin, do Republicanos de Goiás, argumentou que a proposta fortalece o direito à ampla defesa e ao contraditório, sem retirar o poder de fiscalização dos órgãos ambientais. Para ela, imagens de satélite não podem substituir o direito de defesa e até fumaça de fogão a lenha pode ser confundida com queimada. O autor da proposta, Lúcio Moschini, disse que o objetivo é apenas garantir o direito de defesa antes do embargo do empreendimento.
8: Nós queremos que o satélite continue fiscalizando, sim. Antes, porém, que dê o direito de defesa ao produtor rural. Detectou? Perfeitamente. Então notifique o produtor. O ônus da prova hoje é todo do produtor. O satélite não sabe se você tem uma licença de desmatamento. O satélite não sabe se houve uma tempestade e caiu uma árvore. Mas o que o satélite faz, através de IA, é embargar.
7: A deputada Marina Silva, da Rede de São Paulo, ex-ministra do Meio Ambiente, disse que o projeto dificulta medidas imediatas de proteção em áreas remotas e pode colocar fiscais de órgãos ambientais em risco.
9: O que estão querendo é voltar ao tempo da impunidade. Não é para corrigir injustiça. Injustiça é expor o fiscal do IBAMA, do ICMBio, aí para uma operação corpo a corpo e ser recebido com bala por pessoas que invadem, que fazem grilagem em terra pública, em terra indígena, em área do governo federal. Isso sim é injustiça. A justiça é usar a tecnologia.
7: O projeto que proíbe o embargo de empreendimentos rurais com base apenas em infrações detectadas por imagens de satélite seguiu para análise do Senado. Rádio Câmara de Brasília, com informações de Daniele Lessa, Antônio Vital.
6: Nilton Tato, do PT de São Paulo, critica iniciativas apoiadas pela Frente Parlamentar da Agropecuária. Ele afirma que os projetos defendidos podem fragilizar mecanismos de proteção ambiental, favorecer mudanças em áreas de conservação e enfraquecer o combate ao desmatamento ilegal.
3: No entendimento de Nilton Tato, parte da bancada ruralista adota posições contraditórias ao apoiar compensações por perdas climáticas, enquanto, por outro lado, defende medidas que agravam a crise ambiental.
5: Educação.
6: O plenário da Câmara aprovou novas regras para reajuste do piso nacional dos professores do ensino básico público. Quem tem mais detalhes sobre o tema é a repórter Daniele Lessa.
10: A Câmara dos Deputados aprovou a medida provisória que altera as regras de atualização do piso salarial nacional dos professores da educação básica pública. A partir da medida, o piso salarial dos professores do magistério passou a ser de R$5.130 para professores com formação em nível médio. Antes da medida provisória, o aumento anual do piso era calculado com base no crescimento do valor anual por aluno do Fundeb. Segundo o governo, esse modelo gerava distorções, porque dependia apenas da variação do valor mínimo por aluno definido nacionalmente. Com a medida provisória, o reajuste passará a considerar a inflação do ano anterior, medida pelo INPC, somada a 50% da média de crescimento real das receitas do Fundeb nos últimos 5 anos. Segundo o Ministério da Educação, pela regra antiga, o reajuste de 2026 seria de apenas 0,37%. Já com a nova fórmula, o aumento ficará em 5,4%, com ganho real acima da inflação. Relatora da proposta, a senadora professora Dorinha Seabra, do União Brasil de Tocantins, argumentou que a medida busca garantir valorização dos profissionais da educação sem provocar mudanças bruscas nas contas de estados e municípios. Outra mudança aprovada amplia o alcance da política para incluir professores contratados por tempo determinado, ponto defendido pela deputada Maria do Rosário, do PT do Rio Grande do Sul.
11: Não há professores de primeira ou de segunda categoria na escola. Nós queremos concursos públicos, mas ao mesmo tempo reconhecemos que ao longo dos últimos anos, praticamente 50% do efetivo dos educadores e educadoras das escolas públicas são de professores com contrato emergencial.
10: O deputado Wildo Rocha, do MDB do Maranhão, destacou que a proposta iguala a remuneração de professores do ensino infantil e fundamental.
12: Isso aqui agora, os professores do magistério serão tratados todos iguais, professor do ensino infantil, professor do ensino fundamental, todos serão tratados igualmente. Agora, até mesmo os professores contratados por tempo determinado. Todos terão o mesmo piso salarial.
10: O deputado Kim Kataguiri, do Missão de São Paulo, votou contra a proposta, argumentando que o atual piso salarial do magistério ainda não é pago corretamente em muitos municípios.
13: Os tribunais de contas apontam que mais de 80% já não paga o piso atual. Aí o Congresso Nacional, sem fazer nenhum sacrifício próprio, porque dinheiro não falta, o que falta é cortar na carne do próprio Congresso, dos privilégios, inclusive dos próprios parlamentares, para de fato ter esse recurso para os municípios e para os estados.
10: A medida provisória que altera as regras do piso salarial nacional dos professores da educação básica seguiu para análise no Senado. Da Rádio Câmara de Brasília, Daniele Lessa.
5: Segurança Pública.
3: Paulo Marinho Júnior, do PL, critica a situação da segurança pública em Caxias, apontada por ele como a cidade mais violenta do Maranhão. O deputado questiona a ausência de representantes do Judiciário, do Ministério Público e da Polícia Federal em audiência pública realizada no município sobre o tema.
6: Paulo Marinho Júnior afirma que agentes de outros estados têm sido mais eficientes no combate ao crime do que as forças de segurança do Maranhão. Ele ainda cobra esclarecimentos sobre denúncias de atuação do crime organizado e a possíveis irregularidades envolvendo agentes públicos de Caxias.
5: Presidência.
3: O presidente Hugo Mota ressaltou a atuação da Câmara com a aprovação de mais de 70 propostas para fortalecer políticas de enfrentamento ao feminicídio e à violência contra as mulheres. A reportagem é de Luiz Gustavo Xavier.
14: O presidente da Câmara, Hugo Mota, destacou que desde a assinatura do Pacto Nacional Brasil contra o Feminicídio, os deputados aprovaram um conjunto de 73 propostas voltadas ao enfrentamento da violência contra a mulher e ao combate ao feminicídio no país. A declaração foi feita durante cerimônia, que marcou 100 dias da iniciativa, ao lado do presidente Luiz Inácio Lula da Silva e de autoridades dos três poderes.
15: O feminicídio é um flagelo que nos envergonha como nação, mas a união entre os poderes demonstrada neste pacto e a determinação do parlamento brasileiro em legislar com rigor e sensibilidade apontam o caminho para que em um futuro próximo nenhuma cidadã precise temer por sua vida apenas pelo fato de ser mulher.
14: Hugo Mota reforçou que a Câmara tem priorizado medidas de prevenção, proteção e acolhimento às mulheres vítimas de violência. Entre as iniciativas citadas está o programa Antes que Aconteça. A proposta prevê a implantação de salas lilás, casas-abrigo e a atuação de defensoras populares capacitadas em direito das mulheres.
15: A iniciativa contempla a implantação de salas lilás, casas-abrigo e a atuação de defensoras populares, lideranças comunitárias capacitadas em direitos das mulheres. A educação também será um dos pilares desse esforço, porque é assim que transformamos o país, a partir da base.
14: A coordenadora da bancada feminina, deputada Jaque Rocha, do PT do Espírito Santo, destacou os avanços na legislação brasileira, desde a assinatura do Pacto Nacional Brasil de Enfrentamento ao Feminicídio.
16: Para nós é um motivo de muito orgulho nesses 100 dias, mostrar o tamanho da colaboração do Poder Legislativo, também junto aos outros poderes, Poder Executivo e Judiciário, de que nós temos aqui uma bancada comprometida a colocar as mulheres como protagonistas e prioridade.
14: O presidente da Câmara mencionou ainda projetos aprovados recentemente pela Casa, que já se transformaram em lei, como o uso da tornozeleira eletrônica por agressores e a tipificação da violência vicária e do vicaricídio. A Câmara também aprovou a quebra de sigilo bancário em ações de alimentos, quando houver suspeita de ocultação de patrimônio, entre outras propostas. Da Rádio Câmara de Brasília, Luiz Gustavo Xavier.
17: Política.
6: Leonardo Monteiro, do PT de Minas Gerais, registra a cassação do prefeito de Governador Valadares, Coronel Sandro. O deputado afirma que a decisão ocorreu após denúncias de irregularidades em contratos da área da educação, incluindo transporte escolar e aquisição de kits para estudantes.
17: Leonardo Monteiro parabeniza a atuação da Câmara Municipal e de lideranças políticas de Governador Valadares para dar continuidade ao processo. Para o deputado, a votação que resultou na cassação representa um esforço de enfrentamento à corrupção no município mineiro.
18: Votação.
6: Deputados e senadores derrubaram o veto presidencial à proibição de que municípios inadimplentes recebam recursos federais. A repórter Silvia Munhato acompanhou sessão do Congresso e tem outras informações.
19: O Congresso Nacional derrubou 4 vetos do Executivo à Lei de Diretrizes Orçamentárias de 2026 para permitir repasse de recursos federais para obras de estados e municípios e para convênios com municípios que estão inadimplentes. A sessão também foi marcada por pedidos de parlamentares por uma CPI mista sobre o Banco Master. 2 dispositivos mantidos na LDO prevêem recursos para obras de rodovias estaduais e municipais destinadas à integração de modais de transporte ou escoamento produtivo e para despesas relativas à malha hidroviária. Mas o Executivo argumentou que os recursos federais não poderiam custear despesas locais. Outro dispositivo permite a doação de bens, valores ou benefícios pela administração pública em período eleitoral, mas o governo federal alegou que a medida é inconstitucional. Também foi mantido o dispositivo que permite convênios com municípios de até 65 mil habitantes que estão inadimplentes. Apesar dos vetos iniciais, vários parlamentares que apoiam o governo declararam que votariam contra apenas o dispositivo sobre doações em período eleitoral. Foi o que disse o deputado Chico Alencar, do PSOL do Rio de Janeiro.
20: Porque ele permite a compra de votos. Na verdade, você poder doar em período eleitoral bens, uma série de equipamentos utilitários, benesses para a população, significa descumprir a lei eleitoral, que tem essa vedação muito sadia.
19: A deputada Bia Kicis, do PL do Distrito Federal, defendeu a derrubada dos vetos porque eles estariam prejudicando a população.
9: Para impedir o escoamento da produção, para impedir que aquelas pessoas que moram nos rincões mais distantes do nosso país, as pessoas mais simples, pobres, vulneráveis, miseráveis, não tenham acesso à produção.
19: No início da sessão, vários deputados e senadores pediram ao presidente do Congresso Nacional, senador Davi Alcolumbre, do União do Amapá, que lesse requerimentos de abertura de CPIs mistas para investigar denúncias relacionadas ao caso do Banco Master. Um dos que pediu a CPI foi o senador Flávio Bolsonaro, do PL do Rio de Janeiro, que aparece em conversas gravadas com o dono do Banco Master, Daniel Vorcaro. Nas conversas, ele busca recursos para o financiamento do filme sobre seu pai, o ex-presidente Jair Bolsonaro.
18: Do outro lado está o filme do presidente Bolsonaro, que recebeu investimento privado de alguém que na época não tinha absolutamente nada que pudesse desabonar a sua conduta, inclusive premiado, as suas empresas premiadas como exemplos de compliance. Esse lado não tem nada de errado. E é por isso, presidente, que a gente precisa urgentemente dessa CPMI.
19: O deputado Lindbergh Farias, do PT do Rio de Janeiro, disse que o senador poderia aproveitar a tribuna para responder os questionamentos sobre sua relação com Vorcaro.
21: O senhor foi visitar ele um dia depois que ele sai da prisão com tornozeleira eletrônica? Quer dizer que não sabia dos envolvimentos dele? Vossa Excelência não sabia da aplicação do Rio Previdência, governado pelo seu partido, no seu estado, pelo PL, Cláudio Castro, 970 milhões?
19: O senador Davi Alcolumbre ouviu as reivindicações, mas indeferiu os pedidos, afirmando que a decisão sobre o aumento da leitura dos requerimentos de CPI é da presidência. Da Rádio Câmara de Brasília, Silvia Minhato.
5: Economia. A Câmara aprovou projeto encaminhado pelo governo que pune com prisão aumento injustificado no preço dos combustíveis. O repórter Antônio Vital acompanhou a votação e tem mais informações.
7: A Câmara dos Deputados aprovou o projeto do governo que prevê pena de 2 a 4 anos de prisão, além de multa, para quem aumentar sem justa causa o preço de combustíveis, considerados bens de utilidade pública. A proposta altera a lei dos crimes contra a ordem tributária, econômica e contra as relações de consumo. O projeto considera sem justa causa o aumento de preços que não tenha relação com a elevação dos custos de produção, distribuição e importação dos combustíveis. As penas poderão ser aumentadas até a metade se o aumento injustificado ocorrer durante calamidade pública ou crise de abastecimento. Para apurar a existência do crime, o Ministério Público deverá firmar acordos de cooperação com o Conselho Administrativo de Defesa Econômica, o CAD. A proposta original do governo previa pena de até 5 anos de prisão, que foi reduzida para 4 pelo relator, deputado Merlong Solano, do PT do Piauí, após negociação com os diversos partidos. De acordo com a justificativa do governo, os combustíveis possuem importância estratégica para o funcionamento da economia e a proposta corrige uma lacuna legal nas relações de consumo. O projeto foi criticado por deputados da oposição. Para o deputado Kim Kataguiri, do Missão de São Paulo, criminalizar o aumento de preços vai provocar desabastecimento de gasolina e óleo diesel. Já o deputado Lafayette de Andrada, do PL de Minas Gerais, diz que já existem instrumentos administrativos para penalizar quem aumentar os preços para ferir a concorrência e o consumidor.
22: Nós entendemos que é um projeto inócuo. Está criando, na prática, mais uma possibilidade de incriminar posto de gasolina, de prender dono de posto. Hoje, nós já temos um sem número de leis que defende a liberdade econômica, que defende o consumidor, que dá um conjunto de ferramentas para o Ministério Público, para a Polícia Federal, que na prática, no mundo real, no dia a dia, vai chover no molhado, porque as ferramentas já estão aí.
7: O relator Merlon Solano defendeu a necessidade de punir empresários que aumentarem preços sem justificativa. Segundo ele, foram registrados aumentos abusivos e injustificados, mesmo depois das medidas adotadas pelo governo desde o início da guerra entre os Estados Unidos e o Irã.
23: A gente está tendo aí um subsídio para o setor de R$ 3 por cada litro. Ainda assim, se mantiveram os aumentos. Diante deste quadro, da persistência do setor de combustível em elevar seus preços de maneira injustificada, porque o Brasil só consome de gasolina importada 15% de toda a sua demanda. De óleo diesel, a parte importada só chega a 30% de todo o nosso consumo.
7: O projeto do governo, que prevê pena de 2 a 4 anos de prisão para quem aumentar sem justa causa o preço de combustíveis, seguiu para análise do Senado. Da Rádio Câmara de Brasília, Antônio Vital.
5: Transportes.
6: Ricardo Aires, do Republicanos do Tocantins, denuncia a precariedade e a curta durabilidade de pontes estratégicas na região norte. Ele cita como exemplo a ponte sobre o rio Araguaia, que liga seu estado ao Pará, interditada com menos de 15 anos de uso e prejuízo de R$76 milhões.
3: Outro caso citado pelo deputado ocorre em Pedro Afonso, onde uma ponte de R$100 milhões, entregue em 2014, está parcialmente interditada. Ricardo Aires exige a atuação imediata do TCU para investigar os métodos construtivos e o processo de execução dessas obras.
6: Bebeto, do PP do Rio de Janeiro, pede agilidade na remoção de uma torre de energia que, segundo ele, está impedindo o avanço de obras de duplicação na rodovia Presidente Dutra e a construção de um acesso viário na Baixada Fluminense.
3: Bebeto também cobra providências de órgãos reguladores diante do atraso nas intervenções viárias. Além disso, ele defende a continuidade de obras de mobilidade urbana, incluindo a construção de viadutos considerados.

Superior Tribunal de Justiça abriu investigação para apurar o uso de comandos de inteligência artificial, conhecidos como prompts, para tentar manipular o sistema de IA do tribunal. A suspeita é de que as tentativas de fraude no STJ Logos, sistema de IA generativa, tenham sido cometidas por advogados e escritórios de advocacia. Para investigar o caso, foram abertos um inquérito policial e um procedimento administrativo interno por determinação do presidente da STJ, ministro Herman Benjamin. A medida foi tomada após técnicos da corte identificar a entrada de petições com prompt injection, uma técnica usada para enganar modelos de IA. Isso acontece quando o usuário tenta inserir instruções maliciosas no meio de uma petição ou recurso para forçar o sistema a ignorar regras de análise e assim favorecer uma das partes do processo. O ministro Herman Benjamin afirmou que a STJ Logos foi desenvolvido com comandos específicos que impedem esse tipo de artimanha. Segundo ele, o tribunal agora está mapeando todas as tentativas de fraude para apurar as responsabilidades e punir os envolvidos. Da Rádio Nacional em Brasília, Renato.

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0: É isso aí, você ligadinho no Toca Toca da Paz. Vamos juntinho até as 10.
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0: 8h26, André e Felipe chegando por aqui. Como eu te amo.
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0: Aleluia.
1: Entra, tu és bem-vindo, este é o teu lar.
0: Posso ouvir a noiva do Senhor dizendo? Cante.